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9: Gilberto Gil, de Gil e Herbert Viana, a novidade.

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Chico Buarque dele em Menescal, Bye Bye Brasil. Lenine e Marco Suzano de Lenine, Olho de Peixe. 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Marisa Monte dela e Arnaldo Antunes, Não Vai Embora.

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1: Caetano Veloso, de Caetano, sem samba não dá. Tchê, de Bruno Calimã, a mulher.

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Mariana Leporassi, de Baden, e Vinícius Berimbau. Diogo Nogueira, de Mário Lago e João Nogueira. Casa no Meio do Mundo. 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Luciana Mello, de Gonzaguinha, Recado.

Bittencourt, de Dominguinhos, e Gilberto Gil abria a porta. Teve também o Rapa, de Yuca, Falcão, Xandão, Lobato e Lauro Farias, Pescador de Ilusões.

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Aqui fala Jussara Mendonça, trazendo para você blues, derivações e influências. No programa de hoje, uma homenagem ao bluesman John Paul Hammond. You got the nerve to drive this poor man from your door. Guitarrista, gaitista e cantor de blues, que nasceu em Nova York no dia 13 de novembro de 1942 e faleceu com 83 anos no dia 28 de fevereiro de 2026. Em destaque, temas do álbum Rough and Tough, de John Hammond, lançado em abril de 2009. Eu começo tocando um clássico de Blind Willie McTell, gravado por seu autor em 1928. Você ouve Statesboro Blues, divinamente interpretado por John Hammond na guitarra slide.

do álbum Rough and Tough, de John Hammond, lançado em 2009, disco todo acústico, com um bluesman cantando com seu vocal vigoroso, mais a guitarra slide e gaita, eu prossigo tocando para você duas composições de Chester Burnett, conhecido mundialmente como Howlin' Wolf. Você ouve No Place to Go, depois My Mind is Rambling. Há uma blues destacando a guitarra slide, gaita e vocal de John Hammond numa interpretação impecável para dois clássicos de Howlin' Wolf.

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1: Eu lembro uma performance impecável de John Hammond no vocal com o lendário guitarrista Duane Allman, músico que faleceu com 24 anos em 1971. Alma Blues apresentando um tema de Willie Dixon, Shake For Me, com John Hammond no vocal e Duane Allman na guitarra slide.

eu apresento para você um encontro de John Hammond com o gaitista Charlie Musselwhite, duas gravações de 1995. Você ouve Someday Baby Blues, do lendário Sleep John Estes e Hammy Nixon, com John Hammond na guitarra e vocal, Charlie Musselwhite na harmônica. Depois, Hello Stranger, de Robert Henry Warren, bluesman conhecido como Baby Boy Warren, papa do Detroit Blues, revelando a guitarra de Duke Robler e Marty Ballou no contrabaixo. Alma Blues destacando o vocal e guitarra de John Hammond e a harmônica de Charlie Musselwhite.

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1: Do conceito A do álbum Rough and Tough de John Hammond, lançado em 2009, eu toco para você I Can Tell, uma parceria de Samuel F. Smith e Bo Diddley. Alma Blues apresentando a guitarra e vocal impecável do bluesman John

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1: John Paul Harmond é filho do produtor musical John Henry Harmond, que lançou no mercado nomes antológicos como Billie Holiday, Bob Dylan, Pete Seeger, Aretha Franklin, George Benson, Freddie Green, Leonard Cohen, Count Basie, Charlie Christian e outros célebres artistas. John Henry Harmond, pai de Don Paul Harmond, foi também responsável pelo redescobrimento da obra musical de Robert Johnson. Agora eu destaco para você Trouble Blues, revelando seu autor, o pianista Charles Brown, num encontro com John Harmond no vocal, o baixista Tim Drummond, o guitarrista Danny Caron. Alma Blues e um encontro de John Harmond com Charles Brown, em gravação de 1993.

Alma Blues destaca Wild Man on the Loose, de Mose Ellison, com o contrabaixo de Larry Taylor, músico que foi integrante do Kenneth Heath e tocou com Tom Waits, astro que faleceu em 2019. Mas a guitarra harmônica e vocal impecável

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1: It Hurts Me Too é um tema de Hudson Whittaker, lendário bluesman conhecido como Tampa Red. Alma Blues apresentando mais uma performance do álbum Rough and Tough, do guitarrista, gaitista e vocalista de blues John Hammond.

do álbum Trouble No More, produzido por J.J. Cale e Mike Capus, eu toco para você Homely Girl, com seu autor Rick Astring na harmônica e a banda Little Charlie and the Nightcats, ao lado do bluesman John Hammond na guitarra e vocal. Alma Blues trazendo John Hammond e Little Charlie and the Nightcats em gravação de 1993.

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1: She's Tough, de Jerry Boogie McCain. Você ouve com John Hammond na guitarra, harmônica e vocal. Bluesman homenageado no Alma Blues de hoje.

0: já.
1: Aqui eu termino mais uma edição do Alma Blues, hoje prestando uma homenagem ao bluesman John Hammond, que faleceu em Nova Jersey com 83 anos no dia 28 de fevereiro de 2026.
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1: Alma Blues, sonoplastia Messias Melo. Produção e apresentação, Jussara Mendonça.
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5: Djavan, boa noite.

Sérgio Sampaio, dele, Viajei de Trem. Bruna Caran, de Bruna, Abrigo. 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Valéria Oliveira, de Lenine, Lula Queiroga, O Último Pôr do Sol.

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Tribalistas, de Arnaldo Antunes, Carlinhos Brau e Marisa Monte, Carnavalha. Tulipa Ruiz, dela, aqui. Belchior, de Belchior, apenas um rapaz latino-americano.

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1: Olá, ouvinte da Rádio Nacional, aqui estamos trazendo música para você. Eu sou Márcia Dias e vamos juntos ouvir agora Céu, de Céu e Alec Ayati, Samba na Sola.

Você ouviu pela internet Gilberto Gil, música dele. Isso, Titãs, música de Tony Bellotto. 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Quem sabe isso quer dizer amor, Milton Nascimento de Lô Borges e Márcio Borges.

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Você ouviu a embaixatriz Marco Ribas dele? O mestre Sala dos Mares, João Bosco, de Aldir Blanc e João Bosco. Música brasileira em primeiro lugar, Todo Azul do Mar, com Beto Guedes e Roupa Nova, música de Flávio Venturini e Ronaldo Bastos.

Ouvimos primeiro de julho, Cássia Eller, de Renato Russo. Assim que se faz, Luciana Mello, de Elinho Muniz e Elvis Muniz. 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Agora a gente ouve Consolação, Paula Morelenbaum, de Baden Powell e Vinícius de Moraes.

0: Você ouviu de Carlos Cola e Gilson Diogo Nogueira com Verdade Chinesa.
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0: Agora a gente toca Adriana Calcanhoto, Inverno, dela e Antônio Cícero. Na sequência, Dona da Minha Cabeça, Geraldo Azevedo, dele e Fausto Lima.

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1: 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Tocando agora Chico Buarque, dele Roberto Menescal, Bye Bye Brasil.

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0: Ouvimos Solidão Que Nada, Cazuza, de Cazuza, Jorge Israel e Nilo Romero. Feliz, Maria Rita, de Dudu Falcão.
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0: A gente toca para você agora Menina do Rio, Baby do Brasil, de Caetano Veloso.

Você ouviu A Paz com Zizi Posse, de João Donato e Gilberto Gil? Ela disse adeus para Lamas do Sucesso, de Herbert e Viana. 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Essa moça tá diferente, Roberta Sá, Chico Buarque de Holanda.

0: Ouvimos aí Magnólia, Jorge Benjó, de Jorge Benjó. Reza, Rita Lee, de Rita Lee, Roberto de Carvalho.
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0: A gente ouve agora Compasso, Angela Rorô, de Angela Rorô e Ricardo McCoy.

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1: Eu sou Márcia Dias e juntos aqui na programação da sua Rádio Nacional, seguimos ouvindo Gal Costa de Sérgio Brito, Epitáfio.

Você ouviu Coronel Antônio Bento, Chico Chico, de João do Vale e Luiz Vanderlei. Ouviu Mamãe Natureza, Rita Lee, Tutti Frutti, de Rita Lee. 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Tocando agora Lô Borges, dele Ronaldo Bastos, A Via Láctea.

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1: Você ouviu o Samba Thaís, Seu Jorge dele e Sérgio Pio. A Força que Nunca Seca, Chico César dele e Vanessa da Mata.
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1: Agora a gente ouve Espanhola com 14 Bis, a música de Flávio Venturini, Guarabira.

0: Você ouviu Réu Confesso, Tim Maia, de Tim Maia. Ouviu Lágrimas de Diamante, Paulinho Mosca, de Paulinho Mosca.
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0: Acreditar, música de Délcio Carvalho, Dona Ivone Lara, com Casuarina e Délcio Carvalho.

Ouvimos Te Faça um Cafuné, Mariana Aidar, de Zezum. Ouvimos Alma, Zélia Duncan, de Arnaldo Antunes e Pepeu Gomes. 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A gente merece ser feliz. Agora tem Ivan Lins cantando música dele.

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1: Muito prazer, eu sou Márcia Dias, aqui seguimos juntos na programação da sua Rádio Nacional. Para ouvir agora a Baiana System, de Russo Passapusso e Mitsuga Ramone, Lucro.

Ouvimos aí de Caetano Veloso com Daniela Mercury, Você Não Entende Nada. Ouvimos de Alex Freitas e Carlos Caetano com O Céu e Emicida, Deixa Acontecer. 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Agora tocando o Trem das Sete com Raul Seixas.

0: A gente ouviu Tão Seu, Skank, de Chico Amaral e Samuel Rosa. Madalena do Jucu, Martinho da Vila, a música dele.
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0: Agora a gente ouve Elis Regina com Alô, Alô, Marciano. Música de Rita Lee e Roberto de Carvalho.

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0: Beno, as escadas da Penha. 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
1: Música brasileira em primeiro lugar, ouvindo agora de Chico Buarque de Holanda, na voz de Simone, Sob Medida.

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1: Rádio Nacional, tocando para você agora Martinalha, de Noel Rosa e Vadico, Feitiço da Vila.

0: Ouvimos Anunciação, Alceu Valença, a música dele, Bandeira, Adriana Maciel, de Zé Cabaleiro.
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0: Não vai embora, hora de ouvir Marisa Monte, dela e Arnaldo Antunes.

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Você ouviu Bicho de Sete Cabeças, Ney Matogrosso, Zé Ramalho, Geraldo Azevedo e Renato Rocha. Apenas um rapaz latino-americano, Belchior. 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Música brasileira em primeiro lugar, abre a porta Flávia Bittencourt, de Dominguinhos e Gilberto Gil.

Você ouviu Cigarro de Djavan, música dele? Maracatu Atômico, Jorge Maltner, de Jorge Maltner e Nelson Jacobina. Agora a gente toca pra você Nação Zumbi com Um Sonho, a música de Jorge do Peixe, Dengue, Lúcio Maia e Pupilo.

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0: Você ouviu Carta de Amor Maria Bethânia, de Paulo César Pinheiro. Ouviu Querem Meu Sangue, Cidade Negra, de Jim Cliff, a versão de Nando Reis.
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0: Tocando pra você agora Dandaras, de Ivan Lins, com Simone e Ivan Lins.

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7: Olá, ouvinte nacional, seja muito bem-vindo, muito bem-vinda. Você que sintonizou o seu rádio agora na Nacional com o melhor da música brasileira. Hoje nós começamos com Roberta Sá.

Você ouviu Tim Maia dele mesmo, Acendo o Farol. Geraldo Azevedo de Vital Farias, Ai Que Saudade Doce. Abrindo o bloco, Roberta Sá de Chico Buarque de Holanda, Pelas Tabelas. 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Eu apresento agora para você na Nacional, Elis Regina e Tom Jobim.

Ouvimos Lenine de Lenine e Caxaragão, Hoje Quero Sair Só. Secos e Molhados de João Ricardo e Paulo Mendonça, Sangue Latino. Abrindo o bloco, Elis Regina, com a participação de Tom Jobim em Águas de Março, de Tom Jobim. 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Eu trago agora para você Milton Nascimento, de Antônio Júlio Nastácia, O Sol.

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0: Ouvimos Belchior, dele mesmo, Velha Roupa Colorida. Antes ouvimos Mariana Aidar, de Diana Viscardi, Na Gangorra. Maria Rita, de Lenine Braulio Tavares, Lavadeira do Rio.
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0: Seguimos na Nacional com Beto Guedes.

Ouvimos Martinália, dela e Ronaldo Barcelos, Deu Ruim. Marisa Monte de Arnaldo Antunes, Volte para o Seu Lar. Abrindo o bloco, Beto Guedes. De Beto Guedes, Ronaldo Bastos e Márcio Borges, No Céu com Diamantes.

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2: Cavalheiros e cavalheiras, estamos os trechos, muito boa tarde. 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
5: Muito bem, estamos de volta na Nacional com o melhor da música brasileira. Você confere comigo ouvindo Gilberto Gil.

Tivemos aí Diogo Nogueira de Carlos Cole Gilson, Verdade Chinesa. Márcia Castro de Arnaldo Antunes e Alice Ruiz, Mau Caminho. Abrindo o bloco, Gilberto Gil dele mesmo, Seu Olhar. 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A Nacional recebe agora o Seu Valença.

0: Tivemos aí Rita Benedito, de Jorge Benjor, vendedor de bananas. Luciana Mello, de Gonzaguinha, recado. Alceu Valença, dele mesmo, solidão.
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0: Eu apresento agora para você na Nacional Casuarina, de João Cavalcante e Moacir Luiz, Kiprocó.

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0: Você ouviu Bete Carvalho, de João Nogueira e Paulo César Pinheiro, O Poder da Criação. Antes, Chico Buarque, de Chico Buarque de Holanda Até o Fim. E abrindo o bloco, Rita Lee, de Rita Lee Roberto de Carvalho, Saúde.
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0: Você vai ouvir agora na Nacional, Nando Reis.

0: Tivemos aí Zizi Posse, de Gilberto Gil, Barato Total. Dori Caymmi, de Dorival Caymmi, Jorge Amado, Alegre Menina. Abrindo o bloco, Nando Reis, dele mesmo, Luz dos Olhos.
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0: Eu trago agora para você na Nacional Dalto, de Dalto e Cláudio Rabelo, Espelhos d'Água.

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1: Olá, bom dia. Agora são 7:30 da manhã. Um ótimo dia para você sintonizado na Rádio Nacional em Brasília, São Paulo, Rio de Janeiro, Amazônia, Alto Solimões, São Luís e Recife. Para você que nos acompanha em todo o Brasil, junto às emissoras parceiras da nossa Rede Nacional de Comunicação Pública e também pelo Instagram, segue a gente por lá, não esquece, é o @ Rádio Nacional Notícias. Eu sou Dilson Santa Fé, aqui comigo Priscila Mazenotti. Vamos lá, Pri, bom dia.
2: Oi, Dilson, bom dia para você, bom dia também para quem acompanha o Repórter Nacional nesta quinta-feira, 10 de setembro de 2026, e vamos aos destaques do dia. O presidente do Supremo, Edson Fachin, marca a sessão para terça-feira, suspende decisões e mantém Andrei Rodrigues no comando da Polícia Federal. E filme Dark Horse sobre o ex-presidente Jair Bolsonaro é alvo de operação da Polícia Federal neste momento. E mais...
3: Força Nacional do SUS instala no Rio de Janeiro base para enfrentar os efeitos do El Niño. É a terceira do país.
4: Calor registrado em agosto no Hemisfério Norte é o maior já vivido no planeta, afirma o Instituto Europeu.
5: A Academia Brasileira de Cinema anuncia os 6 filmes que concorrem para representar o Brasil no Oscar. A decisão final é na semana que vem.
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2: Tudo isso e muito mais aqui no Repórter Nacional, que é produzido pela equipe de rádio jornalismo da EBC.
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1: Antes de darmos início ao nosso noticiário, lembramos que, diante do período de defesa eleitoral, não serão veiculados conteúdos que possam caracterizar publicidade institucional. A medida se faz necessária para garantir o cumprimento das normas que regulamentam a comunicação de instituições públicas. O defesa eleitoral será encerrado em 25 de outubro.
2: E em meio à crise no Supremo Tribunal Federal, com vai e vem de liminares e relatórios entre os ministros André Mendonça e Alexandre de Moraes, e que acabou com a entrada ontem de mais um personagem, o ministro Flávio Dino, enfim, o presidente do STF decidiu. Falando em paralisação de comandos conflitantes, Edson Fachin suspendeu as decisões de afastamento e de reintegração de Andrei Rodrigues ao comando da Polícia Federal, mantendo Andrei no cargo. Ele e o Leandro Almada na diretoria de inteligência. Fachin também suspendeu qualquer tipo de investigação que mire os colegas ministros. Qualquer coisa nesse sentido terá de passar pelo plenário e tirou Alexandre de Moraes da relatoria do inquérito das fake news. Por fim, marcou para terça-feira agora uma sessão plenária. Pedro Lacerda tem outros detalhes.
7: O presidente do Supremo Tribunal Federal, Edson Fachin, tomou uma série de decisões nesta quarta-feira para tentar conter o confronto de decisões entre os ministros André Mendonça, Alexandre de Moraes e Flávio Dino sobre o afastamento do diretor-geral da Polícia Federal, Andrei Rodrigues. Fachin suspendeu a decisão de Mendonça, que havia afastado o chefe da PF e o diretor de inteligência, Leandro Almada da Costa. Na sequência, também suspendeu a decisão do ministro Flávio Dino, que horas antes havia determinado a reintegração dos dois aos cargos. Fachin impediu ainda qualquer investigação envolvendo ministros do STF que passam a depender de análise prévia da presidência. E convocou sessão plenária extraordinária para o dia 15 de setembro para debater o caso. O presidente da corte também analisou o pedido protocolado nesta terça-feira pela Advocacia Geral da União, que pedia a suspensão imediata da decisão de Mendonça sobre os afastamentos dos dirigentes da PF, sob o argumento de que a medida invadia competência do plenário do STF e do presidente da República. Fachin acolheu o pedido da AGU e replicou em caráter liminar a mesma suspensão que já havia determinado em outra petição sobre os relatórios de inteligência da PF, também tomada nesta quarta-feira. Fachin argumentou que as decisões sucessivas e conflitantes de Mendonça e Dino sobre o comando da Polícia Federal geram risco à ordem pública e à normalidade da corporação e citou precedentes de 2018 e 2020 em que presidentes do STF também suspenderam decisões monocráticas de colegas. Fachin editou ainda uma portaria revogando a delegação que, desde 2019, colocava Alexandre de Moraes à frente do inquérito das chamadas fake news. Os atos já praticados por ele ficam preservados e as ações penais com denúncia recebida continuam sob a sua condução, mas os demais inquéritos em andamento voltam à relatoria da própria presidência. Da Rádio Nacional em Brasília, Pedro Lacerda.
2: Gente, só um detalhe, muita gente aí se pergunta por que o Edson Fachin pode, como ato administrativo, tirar a relatoria do Alexandre de Moraes, do inquérito das fake news, e passar para ele, né? Porque esse inquérito começou lá atrás, em 2019, e foi aberto de ofício pelo então presidente Dias Toffoli, que escolheu Alexandre de Moraes como relator sem sorteio. Inquérito que foi aberto inicialmente para investigar o vazamento de dados de ministros. Portanto, o Fachin tirou de Alexandre de Moraes a relatoria desse inquérito. Deixando bem claro que fica valendo tudo que o Moraes decidiu até hoje. O que conta, então, é o daqui para frente. Agora, às 7 horas e 36 minutos, temos a informação de que a Polícia Federal está nas ruas, neste momento, cumprindo mandados de busca e apreensão numa operação ligada ao Dark Horse, ao financiamento do filme sobre o ex-presidente Jair Bolsonaro. A produtora do filme, Karina Gama, e o deputado Mário Frias estariam entre os alvos. Estão sendo cumpridos 49 mandados de busca e apreensão expedidos pelo Supremo em São Paulo, no Rio, no Ceará e aqui no Distrito Federal. Em investigação, uma organização criminosa desviando dinheiro de emenda parlamentar. A gente está apurando esse caso, já teremos outras informações. Mas já que estamos falando de Dark Horse, Ana Lúcia Caldas, bom dia para você. Teve homologação de delação? Teve. Homologação da delação de quem? Feita por quem?
8: Oi, Pri. Olha só, falando em Dark Horse, né? Bom dia para você e para os nossos ouvintes. No âmbito das investigações sobre repasses do dinheiro feitos pelo dono do Banco Master, Daniel Vorkari, para o filme Dark Horse, sobre o ex-presidente Jair Bolsonaro, o ministro, né, do Supremo, André Mendonça, homologou a delação do doleiro Antônio Carlos Freixo Júnior. Quem é Antônio Carlos Freixo Júnior, Pri? Sim. Ele também é conhecido como Mineiro e é apontado aí como operador financeiro de Vorkari, sendo responsável pelos repasses de dinheiro ao fundo Heavengate, nos Estados Unidos. O fundo é gerido por Paulo Calisto, advogado próximo ao ex-deputado federal Eduardo Bolsonaro, filho do ex-presidente, que atualmente mora nos Estados Unidos. O fundo foi usado, Pri, para financiar o filme Dark Horse. O senador Flávio Bolsonaro, candidato à presidência da República, pediu dinheiro a Vorkari, então, para financiar a cinebiografia sobre o pai, que, segundo ele, esse dinheiro foi destinado integralmente à produção do filme.
2: É aquele famoso áudio, né, dele pedindo, né? Dizendo que os boletos estão vencendo.
8: É isso. Além das transferências internacionais, o empresário, né, o mineiro, relatou ter realizado operações envolvendo grandes quantidades de dinheiro em espécie. A gente também vai acompanhar o desdobramento dessa decisão de Mendonça no dia de hoje. Pri?
2: O dia hoje voltado a Dark Horse, né? Homologação de delação e operação da Polícia Federal. Obrigada, Ana. Ótimo dia para você. 7 horas e 39 minutos. Vamos mudar totalmente aqui de assunto, né? Vamos falar da MP das blusinhas. A lei vai ser sancionada hoje pelo presidente Lula, acabando de vez com a cobrança de 20% sobre as compras internacionais abaixo de $50. Já tinha acabado, na verdade, né? Desde maio, com a edição da MP, agora com a sanção fica definitiva. Lembrando que o ICMS, que é estadual, continua sendo cobrado, viu? Aí, pela lei, também fica prevista a realização de avaliações periódicas dos impactos econômicos, principalmente em 5 setores, têxtil e vestuário, calçados, acessórios, brinquedos e cosméticos. Lembrando que essa proposta foi aprovada no começo do mês, às vésperas ali do vencimento da medida provisória. Sanção, portanto, logo mais às 11 horas, lá no Palácio do Planalto.
1: Quase 480 trabalhadores foram retirados de situações de trabalho semelhante à escravidão em diferentes regiões do país durante o mês de agosto. Pedro Lacerda detalha esses dados divulgados pelo Ministério Público do Trabalho.
7: A Operação Resgate 6 reuniu Ministério Público Federal e do Trabalho, Polícia Federal, Defensoria Pública da União e Ministério do Trabalho e Emprego. As fiscalizações alcançaram principalmente atividades rurais, mas também encontraram trabalhadores submetidos a condições degradantes na construção civil e no trabalho doméstico. O resultado deste ano foi quase o dobro do registrado na edição de 2025, quando 242 pessoas foram retiradas dessa situação. O coordenador nacional de erradicação do trabalho escravo e enfrentamento ao tráfico de pessoas do Ministério Público do Trabalho, Luciano Aragão, avaliou o resultado da operação.
9: O alto número de resgates, mais de 450 trabalhadores, demonstra que o problema da escravidão contemporânea persiste em nosso país e que é necessário cada vez mais a intensificação de esforços para combater essa violação de direitos humanos.
7: O balanço revela a presença de diferentes perfis entre as vítimas. Foram identificadas 75 mulheres e 13 crianças e adolescentes. Outros 68 trabalhadores eram estrangeiros, naturais da Argentina, do Uruguai, do Paraguai, da Bolívia, da Venezuela, de Burkina Faso, do Senegal e da Guiné-Bissau. O Sudeste concentrou 266 resgates, sendo 208 somente em Minas Gerais. O trabalho rural respondeu por 292 casos, com 216 na agricultura e no extrativismo, principalmente nas culturas de café, cebola e batata. Na área urbana, a construção civil teve 85 resgates. No trabalho doméstico, foram 9. As fiscalizações também identificaram 1.192 trabalhadores sem registro e emitiram cerca de 1.836 autos de infração. 28 atividades foram interditadas ou embargadas por risco grave à saúde ou à integridade física. Os empregadores foram obrigados a regularizar os contratos e pagar mais de R$1.400.000 em direitos trabalhistas e verbas rescisórias. Da Rádio Nacional em Brasília, Pedro Lacerda.
10: Eleições 2026.
2: E na quinta-feira dos nossos presidenciáveis, temos Augusto Cury do Avante em São Paulo, faz visita a uma empresa na Faria Lima, que é o centro financeiro da cidade. Edmilson Costa do PCB vai para o litoral paulista, participa em Santos, de Sabatini, concede entrevista. E no interior, em Vinhedo, Ronaldo Caiado do PSD visita o Centro de Inteligência da Guarda Civil. Hertz Dias, do PSTU, faz panfletagem em Recife, na Universidade Federal de Pernambuco. Romeu Zema, do Novo, em Juazeiro do Norte, vai ao Santuário do Padre Cícero. Também vai à imagem de Nossa Senhora de Fátima e depois, em Fortaleza, irá ao Mercado Central da cidade. Flávio Bolsonaro, do PL, faz motossiata e comício em Boa Vista, em Roraima. Dia de entrevistas para Rui Costa Pimenta, do PCO, e Clariana Barão, do Democracia Cristã. Wilson Grassi, do Democrata, se reúne com a equipe de campanha e Renan Santos, do Missão, está sem agenda. Aliás, Clariana, Grassi e Renan tiveram a candidatura deles e dos vices validadas pelo Tribunal Superior Eleitoral no dia de ontem, viu? Por fim, Lula, do PT, e Samara Martins, do Unidade Popular, sem agenda de campanha para o dia de hoje.
1: E a gente vai agora direto a Paris, né, aos estúdios da Rádio França Internacional, onde Lúcia Mizel tem informações sobre o mês de agosto mais quente da história. Conta pra gente isso. Bom dia, Lúcia, e seja bem-vinda.
11: Bom dia, exatamente, Dilson, Priscila. O calor no mês de agosto atingiu níveis jamais registrados no planeta. O relatório mensal do Serviço Meteorológico Europeu Copérnicus afirma que foi o verão mais quente vivido na Europa Ocidental. A cientista Samantha Burgess, do Centro Europeu de Previsões Meteorológicas de Médio Prazo, disse que os seres humanos não vivenciaram temperaturas tão altas há pelo menos 100 mil anos. A gente viu, né, de Tóquio a Nova York, passando por Roma e Nova Delhi, o verão de 2026 foi marcado por temperaturas extremas em todo o hemisfério norte. O período de junho a agosto é considerado o mais quente já registrado em escala global, empatando com os níveis vistos em 2024, informou o Copérnicus. Ontem, a Agência Meteorológica Americana já havia anunciado conclusões semelhantes em relação aos 130 anos de medições nos Estados Unidos. E aí outras fontes de dados climáticos permitem aos cientistas embasar conclusões de uma época muito mais remota. Segundo eles, o período atual é provavelmente o mais quente na Terra nos últimos 125 mil anos. Em um comunicado, o secretário-executivo do braço da ONU para o Clima, Simon Steele, afirmou que enquanto a humanidade continuar queimando quantidades colossais de carvão, petróleo e gás, a poluição gerada vai continuar superaquecendo nosso planeta e as ondas de calor extremo quebrando recordes absolutos. Lembrando ainda que o fenômeno climático El Niño também está elevando as temperaturas dos oceanos de uma forma cíclica neste ano, provocando já secas e inundações em várias partes do mundo. Lúcia Miesel, da Rádio França Internacional, para a Rádio Nacional.
1: Obrigado, Lúcia.
2: 7:46, você já ouviu aqui no Repórter Nacional que o presidente do Supremo, Edson Fachin, manteve Andrei Rodrigues no comando da PF. E você ainda vai ouvir.
12: Candidatos ao Enem terão gratuidade no transporte público nos dias de prova na cidade do Rio de Janeiro.
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2: Um programa criado há 15 anos para enfrentar emergências em saúde pública acaba de ganhar uma base no Rio de Janeiro. A Força Nacional do SUS chega com a missão de apoiar toda a região sudeste nas ações contra eventos extremos ligados ao El Niño. Cristiane Ribeiro, ao vivo com a gente, tem os detalhes. Cris, bom dia.
13: Bom dia, Priscila. Bom dia, ouvintes. Isso mesmo, Priscila. E mais uma ação para enfrentar emergências sanitárias e desastres causados por mudanças climáticas provocadas pelo El Niño. O Ministério da Saúde instalou aqui no Rio de Janeiro uma base da Força Nacional do SUS. A unidade tem capacidade de atender estados e municípios de toda a região sudeste. A expectativa é reduzir o tempo de resposta em situações extremas e articular ações entre diferentes níveis do poder público para atender a população o mais rápido possível em momentos de crise. De acordo com previsões do Instituto Nacional de Meteorologia, nestes meses de setembro, outubro e novembro, o fenômeno climático El Niño deve provocar temporais, chuvas intensas e ondas de calor no sudeste. Em outras regiões, a expectativa é de seca, incêndios e inundações que podem sobrecarregar os serviços de saúde. A base, instalada na sede da ANS, a Agência Nacional de Saúde, aqui na Glória, na Zona Sul, tem posto médico avançado, comunicação via satélite, drones, veículos e equipamentos de apoio para deslocamento de equipes. Em caso de emergência, a capacidade de atendimento pode ser ampliada com a adesão de equipes e voluntários de estados e municípios. A unidade da Força Nacional do SUS aqui no Rio é a terceira desse tipo em todo o país. Duas já estão funcionando, uma em Porto Alegre, no Rio Grande do Sul, e a outra em Salvador, na Bahia. Até o fim do ano, a intenção do Ministério é inaugurar mais 6 pontos em diferentes regiões do país. Volto com você, Priscila.
2: Obrigada, Cris. Bom dia.
1: E o IMET emitiu alerta vermelho de grande perigo para temporais da faixa oeste do Paraná e de Santa Catarina, sul do Mato Grosso do Sul e extremo norte do Rio Grande do Sul. Por causa da instabilidade da atmosfera entre hoje e amanhã, metade centro-norte do Paraná e áreas do sul de São Paulo e Mato Grosso do Sul tem risco de tornados e microexplosões, com ventos acima de 90 km por hora. Segundo a meteorologia, o risco maior da ocorrência de tornados é amanhã, sexta-feira. Então, vale a atenção, hein?
2: Em mais uma reportagem da série especial sobre os 90 anos da Rádio Nacional, vamos conhecer a tecnologia das ondas curtas, que permite a comunicação em grandes distâncias globais, e ainda a utilidade pública da Rádio Nacional da Amazônia, a única emissora com alcance em todo o território brasileiro e também em parte do exterior. Vamos acompanhar na reportagem de Sara Kines.

0: O áudio que você escutou foi transmitido pela Rádio Nacional da Amazônia e capturado em ondas curtas por um ouvinte no sudoeste da Virgínia, nos Estados Unidos. Esse segundo áudio também foi veiculado pela Rádio Nacional da Amazônia e chegou ao cartunista Carlos Latufi em Porto Alegre, no sul do Brasil. Como é possível que uma mesma emissora de rádio consiga ter um alcance tão grande? A explicação está nos ares, mais especificamente na ionosfera, uma camada da atmosfera que contém cargas elétricas. O professor de engenharia eletrônica, Ronaldo Siqueira Barbosa, explica como a ionosfera consegue propagar sinais de rádio de um ponto a outro.
1: Dependendo do ponto alto que ela atinge a nossa ionosfera, a altura mais ou menos de 400 km até 700 km de atmosfera, nós temos de reflexão, em que você tem um meio de propagação em que a onda vai a grandes distâncias na Terra. Então eu posso fazer uma transmissão de Brasília para o Canadá, para a Europa e muitas vezes fazer até uma segunda volta pela ionosfera e chegar à própria Brasília.
0: O sinal da Rádio Nacional da Amazônia é transmitido de uma antena que fica no Parque do Rodeador, na zona rural de Brasília. A historiadora Lia Calabre explica que o alcance nacional da emissora é efetivado com a transmissão em OC, ondas curtas.
2: Você está falando para uma geração que pensa em internet, né? Mas eram as ondas que atravessavam o oceano, que nos permitiam ouvir a BBC de Londres, que permitiam, inclusive, ao Brasil transmitir para além dos seus limites territoriais, ter antena voltada para os Estados Unidos, ter antena voltada para a América Latina, ter antena voltada para a Europa.
0: Inaugurada em setembro de 1977, no governo de Ernesto Geisel, em plena ditadura militar, a emissora surgiu dentro de um projeto de integração nacional para alcançar locais isolados, como a região da Floresta Amazônica, onde até então só chegavam rádios estrangeiras. A jornalista Tereza Cruvinel, primeira presidenta da EBC, a empresa Brasil de Comunicação, da qual a Rádio Nacional faz parte desde 2007, conta que o projeto inicial dos militares era criar uma grande rede internacional de rádio.
3: Quando acabou o governo Médici e veio o governo Geisel, o milagre econômico tinha acabado. Então não havia mais dinheiro para fazer aquilo tão grande. E aí se voltaram para a Amazônia. Vamos fazer a Rádio Nacional da Amazônia. A programação daquele tempo era uma programação muito pertinente a um serviço público. Informações para os amazônidas, valorização da cultura, dos bens, das riquezas da Amazônia. Serviços de mensagens, que a rádio sempre se prestou a isso.
0: As ondas curtas da Rádio Nacional da Amazônia conseguem chegar onde não há sinal de satélite, nem internet ou telefone. Thaís Ladeira, ex-gerente das rádios da EBC, destaca o papel da emissora na prestação de serviços, no diálogo direto com os ouvintes e no direito à cidadania.
4: Nas comunidades rurais, ribeirinhos, em regiões distantes dos grandes centros, a conexão desses moradores ao resto do país. E a Rádio Nacional da Amazônia funcionava quase como uma rede social. As pessoas mandavam cartas e se comunicavam, reencontravam parentes, passavam a conhecer o direito, por exemplo, ao registro civil de nascimento, que parecia algo muito distante delas, que por meio do tipo de programação que a Rádio Nacional da Amazônia fazia, era possível que essas pessoas se vissem dotadas desses direitos.
0: Apelidada de Orelhão da Amazônia, no ano passado, a emissora ampliou sua faixa internacional com conteúdos diários em inglês e espanhol para alcançar mais ouvintes pelo mundo. Com colaboração de Guilherme Strozzi e Raquel Júnior, sonoplastia de Jailton Sodré, da Rádio Nacional em São Paulo, Sara Kines.
5: E amanhã, no nosso penúltimo episódio, vamos saber mais sobre o protagonismo feminino na Rádio Nacional.
6: Agora faltam 5 minutos para as 8. Estudantes inscritos no Enem 2026 terão transporte de graça no Rio. Tarifa zero valerá para ida e volta nos dias do exame, como conta Priscila Terezo. Bom dia, Pri.
7: Oi, Dilson. Bom dia para você, bom dia a todos. Os candidatos que vão fazer as provas do Enem aqui no Rio de Janeiro terão passe livre nos transportes públicos nos dois dias do exame, em novembro. A decisão foi anunciada pela Prefeitura nesta quarta-feira e a expectativa é que o benefício atenda a 150 mil estudantes de escolas públicas e particulares. A tarifa zero nas passagens vai funcionar a partir do cadastro do JAE, que é o Sistema de Bilhetagem dos Transportes da Capital Fluminense. Os estudantes que ainda não têm a gratuidade no JAE precisam fazer o cadastro para vincular o CPF no aplicativo. Após o procedimento, a Prefeitura vai liberar um crédito de R$ 10 para cada prova, cada domingo de prova, com direito à integração modal, ida e volta. A estimativa é que R$ 3 milhões sejam investidos no projeto, segundo a Secretaria Municipal de Transportes. 18 das 27 capitais já adotam algum tipo de gratuidade no transporte público. Aqui no estado do Rio, 16 dos 92 municípios possuem tarifa zero universal. Dilson, volto com você.
6: Ok, Pri, obrigado pelas informações.
5: E a capital baiana recebe hoje o Liga STEAM, região norte, um projeto de qualificação profissional. STEAM é a sigla em inglês para Ciências, Tecnologia, Engenharia, Artes e Matemática. Vamos entender o projeto na reportagem de Josi Braga, da Rádio Educadora da Bahia, uma emissora da Rede Nacional de Comunicação Pública.
8: Com o objetivo de conectar educadores, gestores escolares e profissionais da educação, uma comunidade focada em ciência, tecnologia,

0: Tecnologia, Engenharia, Artes e Matemática, Salvador recebe nesta quinta-feira o lançamento da Rede Nacional Ligue Sim Região Nordeste. A iniciativa, promovida pela Fundação ArcelorMittal, em parceria com o Sistema FIEB, SESI, Senai Cimatec, Instituto Anísio Teixeira e Tríade Educacional, busca capacitar professores e estimular projetos interdisciplinares voltados à resolução de problemas reais e aos objetivos de desenvolvimento sustentável. Segundo Camila Valverde, diretora executiva da Fundação ArcelorMittal, o projeto foca em capacitar educadores das redes públicas para ampliarem a abordagem STEAM de forma acessível no cotidiano escolar.
1: STEAM é um acrônimo em inglês que quer dizer Ciência, Tecnologia, Engenharia, Artes e Matemática. E a abordagem STEAM é exatamente uma prática pedagógica que desperta a curiosidade e o interesse de crianças e jovens por essas carreiras.
2: E a Rede Nacional Liga STEAM, que está chegando no Nordeste, em Salvador, tem o intuito de disseminar a abordagem STEAM por meio de encontros, de mentorias. É um espaço de formação, de troca de experiência e colaboração entre os educadores. No lançamento da Rede Nordeste em Salvador, nós vamos ter oficinas práticas sobre STEAM, incluindo cultura maker e laboratório de emoções. Também vamos ter visita técnica ao Cimatec Parque, painéis e debates sobre educação.
0: A parceria com instituições locais garante a aderência do projeto às necessidades territoriais do Nordeste, integrando a extensão comunitária e a formação técnica às diretrizes das redes estaduais e municipais de ensino. As inscrições e programação completa estão disponíveis na plataforma Simpla ou no site liguestim.com.br. Da Rádio Educador FM, diretamente de Salvador, Josi Braga.
3: A Academia Brasileira de Cinema anunciou 6 filmes nacionais que vão seguir na disputa para ser aquele que vai representar o Brasil no Oscar 2027 na categoria de melhor filme internacional. Gabriel Correia está com a gente na linha e tem os detalhes sobre essas indicações. Oi, Gabriel.
4: Olá, Priscila. Bom dia para você, bom dia a todos. Priscila, os 6 filmes selecionados são 100 Dias, inspirado no livro do navegador Amir Klink, dirigido por Carlos Saldanha, A Fabulosa Máquina do Tempo, um documentário sobre um grupo de meninas do sertão do Piauí, dirigido por Elisa Capai, A Natureza das Coisas Invisíveis, outro universo de amizade e dilemas entre meninas, de Rafaela Camelo, Feito Pipa, de Alan de Berton, que ganhou um Urso de Cristal e o prêmio do Lury no Festival de Berlim, Nosso Segredo, de Grace Passot, e vencedor do Festival de Gramado, e ainda Vicentina Pede Desculpas, de Gabriel Martins, o mesmo criador do filme Marte 1. Os títulos finalistas escolhidos por uma comissão foram feitos a partir de uma pré-lista, com 15 produções divulgadas em agosto. O resultado final será conhecido na quarta-feira da semana que vem, dia 16 de setembro. Eu volto contigo, Priscila.
3: Obrigada, Gabriel. Bom dia.
5: Agora são 7h59. Repórter Nacional fica por aqui. Muitíssimo obrigado pela audiência. Até amanhã.
3: Até amanhã, gente. Valeu.
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3: 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Começando nesta quinta-feira, hoje é dia 10 de setembro de 2026. Que bom que vocês estão com a gente de novo. Sejam todos bem-vindos, todas bem-vindas. E olha, tem Polícia Federal na rua. Toque, toque, toque, hein? Polícia Federal, alguém vai se dar mal. Alguém vai se dar mal com a Polícia Federal nessa operação que está em curso agora. O repórter nacional já trouxe detalhes com a nossa Priscila Mazenotti, com o nosso Dilson Santa Fé. Vamos atualizar. A operação está acontecendo aqui em São Paulo. Polícia Federal cumprindo 49 mandados de busca e apreensão na operação relacionada ao financiamento do filme Dark Horse, hein? Finalmente! Finalmente anda a investigação do filme Dark Horse. Para lembrar, essa investigação tem a ver com aquela produtora Instituto Conhecer Brasil, da Karina Gama, que é uma figura estranhíssima, estranhíssima. A empresa dela tem atuações em setores vários, de características bem diferentes, desde produção de filme, como é o do Dark Horse, como a instalação de pontos de Wi-Fi aqui em São Paulo. E nos dois casos há suspeitas. Não está muito bem explicada a atuação dessa Karina e da empresa dela, o Instituto Conhecer Brasil, que está sendo um dos alvos da operação da Polícia Federal agora pela manhã. Em curso, 49 mandados, repito, envolvendo a Karina Gama, produtora do filme, e o deputado federal Mário Frias, do PL aqui em São Paulo. Vamos explicar com calma por que que aparece o nome do Mário Frias aqui em São Paulo. Essa operação envolvendo o filme Dark Horse é uma das operações que está na mão do Supremo Tribunal Federal, no caso aqui do ministro Flávio Dino, e ela está na mão do Flávio Dino porque há suspeita de que valores de emendas parlamentares de deputados federais e senadores, algumas dessas emendas teriam sido desviadas para financiar o filme Dark Horse. Essa é a suspeita e por isso aparece o deputado federal Mário Frias, porque ele é um dos deputados que teria destinado emendas parlamentares para financiar o filme Dark Horse. E não para por aí, porque há uma suspeita muito forte de que parte desse dinheiro, supostamente usado para o filme, na verdade teria sido destinado para outras coisas. Não para o filme, mas, por exemplo, para manter a vida de luxo, dá para dizer assim, de luxo, do Eduardo Bolsonaro, ex-deputado, no Texas. Ele tem uma mansão lá. Vocês viram a mansão do Eduardo Bolsonaro? Bens a Deus, hein? Bens a Deus, uma mansão de 6 milhões de reais que ele tem lá no Texas com a família dele. Ele mora um tempão lá e há essa suspeita de que emendas parlamentares teriam sido usadas supostamente para financiar o filme, mas na verdade, foram desviadas, entre outras coisas, para manter a vida de Eduardo Bolsonaro nos Estados Unidos. E ele, todo mundo sabe qual é a atuação dele lá, agindo contra o Brasil, contra os interesses do Brasil, enfim, e por aí vai. Então é o seguinte, hein? Tem Polícia Federal na rua. Essa operação aqui investigando o Instituto Conhecer Brasil, da Karina Gama, ela foi aberta a investigação pela Polícia Civil de São Paulo. A Polícia Civil de São Paulo foi quem abriu essa investigação. Ela existe ainda na mão da Polícia Federal. Tem uma característica que é de investigar as emendas parlamentares. Na mão da Polícia Civil, ela investiga esse contrato milionário feito pelo Instituto Brasil, Conhecer Brasil, com a Prefeitura de São Paulo. Um contrato de mais de 100 milhões de reais para instalação de pontos de Wi-Fi que não foram instalados na totalidade. Então tem muita coisa para ser explicado. O importante é que temos agora a Polícia Federal com essa operação em curso E a gente vai ter mais detalhes ao longo da nossa programação. Vamos ver se tem aqui mais alguma

0: atualização. A operação de hoje foi deflagrada pela Polícia Federal, pela Controladoria Geral da União, a CGU, e foi batizada de Make-up. Make-up é o nome dessa operação. A investigação é sobre o suposto esquema de desvio de recursos públicos provenientes de emendas parlamentares. Foi o que informou, por enquanto, a Polícia Federal. A princípio, são informações iniciais que estão chegando, já, a gente vai ter mais informação aqui de São Paulo, da nossa reportagem, que está circulando, e de Brasília também. O pessoal de Brasília está atento a isso. A princípio, né, não temos mandados de prisão. A princípio, não temos mandado de prisão, mas de busca e apreensão. 49 mandados de busca e apreensão sendo cumpridos agora aqui em São Paulo, envolvendo a produtora do filme Dark Horse, a Karina Gama, e também o deputado federal Mário Frias, do PL aqui de São Paulo, do Partido Liberal aqui de São Paulo, que liberou emendas e algumas dessas emendas teriam sido usadas para financiar esse filme milionário Dark Horse, que conta a vida do ex-presidente Jair Bolsonaro. Fica ligado aí, hein? Vai ter novidade já, e você vai saber primeiro aqui no Alô, Alô Brasil da Rádio Nacional, nesta quinta-feira, dia 10 de setembro de 2026, 8:08. Vamos para Brasília já, né, Vicente? Brasília na linha, Ana Caldas está com a gente para falar um pouco mais do Daniel Vorcaro, também está tudo a ver, né? Tudo junto e misturado, né, Ana? Bom dia.
1: Pois é, né? O Supremo Tribunal Federal, bom dia para você, Agostinho, para os nossos ouvintes, pegando fogo, né? Muitas decisões. E no âmbito das investigações aí, justamente sobre os repasses de dinheiro feitos por Daniel Vorcaro, dono do Master, para o filme Dark Horse, o ministro André Mendonça, do Supremo Tribunal Federal, homologou a delação do doleiro Antônio Carlos Freixo Júnior. Quem é o Freixo Júnior, né? Ele também é conhecido como Mineiro e é apontado aí como o operador financeiro de Vorcaro, sendo responsável pelos repasses de dinheiro ao fundo Heaven Gate, nos Estados Unidos, né? O fundo é gerido por Paulo Calisto, advogado próximo ao ex-deputado federal Eduardo Bolsonaro, filho do ex-presidente, e que atualmente mora lá nos Estados Unidos, né, Agostinho? O fundo foi usado para financiar o filme Dark Horse. O senador Flávio Bolsonaro, candidato à presidência da República, pediu dinheiro a Vorcaro para financiar essa cinebiografia sobre o pai, né? O senador vem afirmando que o dinheiro do banqueiro foi destinado integralmente à produção do filme. Além de transferências internacionais, o Carlos Freire Júnior, ele relatou ter realizado operações envolvendo aí grandes quantidades de dinheiro em espécie. A gente acompanha hoje, né, Agostinho, os desdobramentos dessa decisão do Mendonça sobre essa delação, então, do Freixo Júnior, conhecido como Mineiro. Agostinho.
0: É isso aí, Ana Caldas. Obrigado pela informação. Ela volta já com mais detalhes direto de Brasília. Esse mineiro é assim, né? Vai pelas beiradinhas. E ele acabou contando tudo. Contou tudo em detalhes. E como disse a Ana, foi aceita. Foi aceita a delação premiada do Antônio Carlos Freixo Júnior, o tal do Mineiro. É uma delação cabeludíssima, hein? Cabeludíssima. Ele disse que movimentou entre 2020 e 2025 nada menos do que 1 bilhão e 300 milhões de reais. 1 bilhão e 300 milhões de reais em dinheiro vivo. Tinha que ser dinheiro vivo. Papel, moeda, na mão. E aí era um esquema, como disse a Ana, um esquema intrincado, viu? Era um negócio bem detalhado. Os pedidos, segundo o tal do Mineiro, eram feitos por WhatsApp, pelo Vorcaro. Ele fazia pedidos na sequência. Era o pedido de dinheiro vivo. E aí, o Antônio Carlos fazia o seguinte: ele entrava em contato com três operadoras. Em seguida, ele fazia transferências bancárias para essas empresas indicadas pelas operadoras. E aí as operadoras, você percebe como é que é? Era um dinheiro que ia e voltava em papel, voltava em dinheiro vivo, em cash. E aí o dinheiro em espécie era buscado no Brás, eles pegavam em malas. Olha, é coisa de mafioso mesmo, de bandido, de...

Parece filme de Hollywood, mas é verdade. O relato dele, pelo menos, conta isso. Ele ia buscar no Brás e também no setor de combustíveis, que é um setor, sabidamente, em que existe, lógico, existem os excelentes profissionais, os empresários que respeitam a lei, claro que sim, mas há um setor da área de combustíveis que permite essa lavagem de dinheiro. Isso acontece, não é tão incomum, muito pelo contrário. E aí, segundo o Antônio Carlos Freixo Júnior, o dinheiro vivo era entregue para o Daniel Vorcaro, segundo o que ele falou, é o seguinte: para pagamento de comissões e vantagens indevidas. Olha que é propina mesmo. É propina, que era usado esse dinheiro para pagar propina. O mineiro disse ainda, como disse a Ana, que fez 7 repasses a título de subscrição de cotas para o tal do fundo Heavengate, nos Estados Unidos. Foram 7 repasses entre janeiro e setembro de 2025, totalizando $12.333.000. Se você fizer a conta, dá R$ 62.800.000. Olha só, 7 depósitos para esse fundo Heavengate, totalizando 62 milhões. Eu não consigo nem imaginar uma nota em cima da outra. R$ 62.800.000, valores que foram pedidos aí pelo Vorcaro, pedidos pelo Flávio Bolsonaro para o Vorcaro, segundo o relato do Antônio Freixo Júnior. O dinheiro era pedido pelo Flávio Bolsonaro para depositar nesse fundo Heavengate. E esse fundo Heavengate, como disse a Ana, só para reforçar, porque isso aqui é muito importante, é bem importante mesmo. Quem administrava esse fundo Heavengate é o tal do advogado Paulo Calisto, que é um advogado de imigração, que inclusive cuidou da imigração do Eduardo Bolsonaro, e aí é que se fecha o círculo. Aí é que fecha o círculo. O dinheiro pedido pelo Flávio Bolsonaro é depositado pelo Daniel Vorcaro nesse fundo nos Estados Unidos, que é gerido por um advogado, amigo do Eduardo Bolsonaro, que inclusive foi quem arrumou a papelada pro Eduardo Bolsonaro se manter lá na casa dele de 6 milhões no Texas. Então a coisa tá ficando apertada, hein? Tá ficando apertada. E lembrando, hein, para você que chegou agora, tem Polícia Federal em São Paulo na rua, cumprindo mandados de busca e apreensão envolvendo a produção do filme Dark Horse, atado a Karina Gama e também o deputado federal Mário Frias, na alça de mira da Polícia Federal. Agora são 8h15, Ricardo Garcia. Vamos colocar música na nossa conversa? Vamos lá.

oração ao tempo, hein, do Caetano Veloso. Eu ficaria ouvindo o dia inteiro isso aqui, viu, Ricardo Garcia? Ficaria o dia inteiro ouvindo essa música. Só que não dá tempo, né? Não dá tempo, a gente não tem tempo pra isso. Agora, por que que a gente não tem tempo? Como é que a gente define se a gente tem tempo ou não tem tempo? Eu não sei se todo mundo já passou por uma experiência, acho que sim. Eu já passei algumas vezes, quando acontece, viu, Vicente, um fato muito importante na nossa vida, algo marcante mesmo, algo grande na nossa vida, por exemplo, você perder uma pessoa que você ama, uma coisa ruim, né? Mas é marcante. Ou quando chega, quando nasce alguém, né? Surge uma vida nova na nossa vida, que é algo maravilhoso, nessas horas que são de fato marcantes da nossa existência, nessas horas parece que o tempo para, né? Nada mais tem importância. Você fala assim, olha, agora eu não vou me preocupar com mais nada, porque a minha vida mudou a partir desse momento, pro bem ou pro mal. Eu acho que é sempre pro bem. Mas naquele momento tem alguns episódios que marcam de forma trágica a nossa vida. E aí parece que o tempo não tem mais sentido algum. E é mais ou menos para falar sobre isso que foi lançado agora, recentemente, na Bienal Internacional aqui de São Paulo, o

0: Livro Urgente é Gente. Estamos vivendo se estamos sempre correndo? Livro da escritora, jornalista, professora, pesquisadora e fundadora do Instituto Desacelera, a Michele Prazeres. Michele, que bom estar aqui com você, que bom que você atendeu nosso convite. Bom dia, Michele.
1: Bom dia, Agostinho. Bom dia, ouvintes da Rádio Nacional. Um prazer estar com vocês hoje.
0: Prazer é nosso. Eu estava lendo aqui, no teu caso, esse momento aí de virada, não sei se dá para dizer assim, foi quando nasceu o seu primeiro filho, foi?
1: Ah, eu estava ouvindo aqui a canção de Caetano e me emocionando, porque, de fato, acho que muitas fichas ao longo da minha história foram caindo em relação à minha relação com o tempo, mas, de fato, foi quando o Miguel chegou, e não chegou chegando, mas na barriga, assim, já na tentativa de engravidar de Mig, eu comecei a acordar para essa relação com o tempo e para uma equação que não fecha, né, Agostinho? Você estava contando aí de coisas que acontecem na nossa vida e que marcam a nossa relação com o tempo. Muita gente passa por situações limítrofes, né? Na chegada de Miguel, o que aconteceu comigo foi que eu vi que a equação tempo, dinheiro, trabalho, ser mulher não paulistana em São Paulo, escolher viver nessa cidade doida que se orgulha de tanto correr e nunca parar, essa conta não fechava para mim. E aí eu comecei a prestar atenção nisso e, como eu sou pesquisadora, trazer esses elementos, né, da minha observação para minha pesquisa. E aí foi quando o meu segundo filho, Francisco, chegou, que eu realmente, né, criei toda essa prática, né, esse ativismo em torno do Desacelera São Paulo e depois as outras demais coisas todas, o Dia Sem Pressa, né, que vieram a confluir na fundação do Instituto Desacelera. Isso tudo já tem pelo menos 10 anos aí de história.
0: Vamos falar sobre tudo isso, né? O que que faz o Instituto, enfim, os trabalhos, pesquisas, enfim, tudo isso vamos falar. Mas eu queria saber com você como é que a gente faz para que esse momento único se transforme em algo consciente e frequente, porque eu não consegui até agora. Acho que tenho esperança de conseguir, mas assim, eu tenho, assim, o nascimento de um filho de fato é marcante, é um negócio que né, muda, revoluciona a vida de qualquer pessoa e a morte também, né? Acho que são os extremos que marcam. É lógico, quando você consegue um emprego, quando você consegue uma viagem dos sonhos, tudo isso também tem seu peso, mas acho que os extremos são bons exemplos disso que a gente está querendo falar aqui. E eu, quando perdi pessoas muito queridas, muito mesmo, meu pai, minha mãe, minha irmã, eu jurei para mim que eu ia mudar. E não mudei. Acho que não mudei, ou pelo menos não mudei na intensidade que eu pretendia e que eu achei que ia mudar mesmo, porque foi um baque muito grande. Como é que a gente faz, Michele? Como é que você fez para que isso virasse algo presente na sua vida?
1: Olha, eu acho que na Bahia tem uma resposta muito boa para esse tipo de pergunta, que é quem souber morre, né? Assim, a
0: É
1: pergunta de
0: isso aí.
1: US$ 1 milhão. Mas a verdade é que tudo que eu fui transformando em estudo a partir da minha biografia, eu não fui fazendo numa linha de, ai, siga o meu exemplo e essa é uma fórmula mágica para desacelerar, né, Agostinho? Eu acho que esse é o contrário da filosofia slow, né? A ideia de trazer o movimento slow para o Brasil e situar ele num contexto desigual como o nosso, é a gente entender que ser devagar, ser mais devagar, né? Ser mais desacelerado, não é exatamente uma escolha num contexto de desigualdade onde as pessoas precisam correr para sobreviver. Então, toda a minha pesquisa vai mostrando que, apesar dessa agenda, né, do bem-estar, da saúde mental e do cuidado, da nossa relação com o tempo, ela ser o tempo todo trazida para um ambiente individual, fazendo parecer que são escolhas de cada um, como você mesmo trouxe, né? Eu tentei escolher e eu não consegui. Ora, você não conseguiu porque talvez você tenha que pagar seus boletos, né? E tenha que trabalhar para isso e tenha que correr no mundo como todo mundo precisa. Então, eu trago a questão da aceleração da vida para um âmbito coletivo. Né? Eu trago essa questão para dizer: não sou eu, nem você, nem aquela pessoa que está ouvindo a gente em casa agora ou na rua agora que está acelerado. A aceleração, ela é social, então a gente precisa entender esse problema como um problema que é também coletivo. E entendendo esse problema como coletivo, a gente também entende o desacelerar não como uma coisa de lifestyle ou de estilo de vida, né? De escolha pessoal. A gente entende o desacelerar como um imperativo também sistêmico, né? Então, o desacelerar, ele não é ser lento, ele é a gente entender que tem momentos em que a velocidade faz sentido, e aí a gente sim precisa correr, então existem emergências, né? Existem urgências, mas tem momentos em que essa velocidade ela não é necessária e a gente está correndo só porque a gente está no automático. Então, o desacelerar nesse caso é a gente sair do automático. Você trouxe na abertura do programa uma palavra muito chave que é a consciência, né? Então, às vezes a gente vai correr. Se a gente estiver consciente de que a gente está correndo e de que a gente não vai poder correr a vida inteira porque a gente não é máquina, aí tá tudo bem correr um dia e não correr no outro. O problema é que quem tem condição hoje no Brasil, né, nesse contexto de desigualdade que eu falei antes, quem tem condição hoje de desapressar, né, de questionar essa pressa, de dizer, não, pera, eu vou aqui passar mais tempo com os meus filhos, que é o caso que a gente estava falando, ou vou aqui processar com calma esse luto, né, ou vou dedicar tempo para isso que fatalmente são as coisas que nos fazem gente, né? Então, por isso que no título do livro eu brinco com essa história de urgente é gente, porque esse mundo faz a gente acreditar em urgências que são absolutamente fabricadas, né, pelo mundo do trabalho, pelo mundo do consumo, ou mesmo pelas plataformas digitais, mas urgente mesmo é tudo que nos constitui como pessoas, né? A gente trouxe aqui alguns exemplos disso. Então, o desacelerar, ele é o parar, né, para sair do ininterrupto, ele é o pensar para sair desse automático, ele é o sentir para sair de uma espécie de anestesia que a gente tem e que está impedindo a gente de até de sentir, né? Então, isso tudo vem trazendo consequências gravíssimas para as nossas relações, né? A gente quer relações a jato ou a gente não se interessa por relações que, entre aspas, né, dão muito trabalho. A gente fala que quer amizades de baixa manutenção, a gente fala que quer entregar tudo na nossa relação. A gente está trazendo todo um repertório de desempenho maquínico e de performance para as relações que são humanas, né? Então, esse que é o desacelerar, ele não é o deitar na rede e descansar apenas. Ainda que eu pense que a gente tem que entender o descanso como um direito se a gente quiser se mover desse lugar onde a gente está, né? Todo mundo cansado, exausto. É, se você perguntar para 10, entre 10 ouvintes aí, todo mundo vai dizer que já acordou cansado hoje.
0: É verdade mesmo. A gente precisa se livrar disso que venderam para a gente como sendo uma realidade absoluta e incontestável, de que a gente tem que produzir. A gente sente mal, às vezes, quando você se sente
1: Exato.
0: improdutivo. Eu estava até procurando, só para passar raiva, viu, Michele? Estava procurando quem foi o infeliz que inventou a frase que tempo é dinheiro. E aí eu cheguei no nome aqui, não sei se é verdade, né? Mas é bem provável, viu? Benjamin Franklin.
1: Benjamin Franklin.
0: Diz que foi ele. Ele dizia o seguinte, que cada momento desperdiçado representa uma oportunidade perdida. E aí venderam, isso é no século XVIII, venderam para a gente lá, a gente vem carregando esse fardo nas costas até aqui. E a gente não consegue se livrar disso, a gente se sente mal, né, Michele? Quando tem um tempo ocioso, você fala, meu Deus do céu, o que eu vou fazer agora nesses 15 minutos que me sobraram de ócio?
1: Isso. No primeiro capítulo do livro, Agostinho, eu vou contando o que que aconteceu com o tempo ao longo do tempo, né? Então, o tempo, ele nasce como questão filosófica, né? Ele nasce para responder a questões muito da natureza, né? A hora que o sol nasce, a hora que a lua aparece, como que isso se repete como padrão, né? Enfim, e a gente tenta entender o tempo na passagem do tempo, na duração do tempo. E aí, com o tempo, a gente vai entendendo que isso não é uma forma de medir algum fenômeno que durou, algo que passou. A gente vai usando o tempo como se a gente pudesse controlar, medir, gerenciar, transformando ele numa espécie de recurso. Uma vez me contaram, não sei se é verdade, e a gente é jornalista, a gente não devia falar nada que a gente não sabe que é verdade, né? Mas
0: Mas tem coisa que é
1: mas
0: muito boa.
1: eu adoro contar como
0: Tem
1: causo.
0: coisa que é boa. Manda ver.
1: Eu adoro contar como causo que é um senhor que foi numa das minhas atividades do Desacelera. Ele falou que essa frase originalmente é tempo, é riqueza. E a gente que, né? E aí essa coisa do Benjamin Franklin que veio e disse tempo é dinheiro. Mas tempo é riqueza é muito mais gostosa essa frase para a gente entender o
0: Bem
1: que é
0: melhor.
1: riqueza então para nós, né? O que que a gente tem transformado em riqueza, se não essa coisa do produzir, do consumir, do ganhar dinheiro, do ter sucesso? E que sucesso é esse se está todo mundo esgotado, com as relações absolutamente esgarçadas, a gente não tem tempo para ficar com quem a gente ama? Enfim, então essa coisa do imperativo negativo da produtividade, que eu chamo de cultura da produtividade tóxica, né? Ela gera uma culpa quando a gente está vivendo o tempo, né? Outro dia eu fui num evento falar sobre tempo improdutivo e eu falei, gente, mas tempo improdutivo não existe. A gente é que chama ele de produtivo, por isso que a gente precisa chamar de improdutivo. O tempo é só o tempo, né? Ele, como diria Antônio Cândido, não

0: É um recurso. E aí, para rebater o Franklin, a gente podia trazer o Mujica, né? O Pepe Mujica falava que tudo que você compra na sua vida, você está comprando com uma porção de tempo que você podia estar dedicando para coisas muito mais maravilhosas.
1: É
0: Então,
1: isso.
0: vamos rebater essa ideia, né? Vamos pensar que o tempo, ele é, o Antônio Cândido diz, né? O tecido da vida, ele é a própria existência, ele é a própria vida. Então, tratar ele como um recurso é um dos grandes equívocos, né? E que leva a gente para esse lugar de entender que ele só anda para frente, que ele tem que ir em direção ao progresso, que a gente tem que só que crescer. E isso vai levando a gente a esse contexto de aceleração, né? E culpa, culpa de quando a gente não está se achando útil, né? O que é um absurdo.
1: É, o Mujica falava que ele era um viajante de bagagem leve. Bagagem leve,
0: Exato.
1: né? E ele falava assim que você quer mais, viu, Vicente? Você quer comprar uma TV nova, um carro zero, você quer comprar uma casa mais legal. Trabalha mais, entrega mais de você. Vai lá. Vai entregando aí. Vai entregando e tenha boa sorte.
0: Exatamente,
1: Né? Sensacional.
0: exatamente.
1: Estamos conversando aqui na
0: É.
1: Rádio Nacional com a Michele Prazeres, que é escritora, jornalista, professora, pesquisadora, fundadora do Instituto Desacelera, e está lançando o livro dela, lançou agora na Bienal Internacional do Livro aqui em São Paulo, o livro Urgente é Gente, Estamos Vivendo, Se Estamos Sempre Correndo? Essa é a pergunta que ela deixa no ar. Agora vamos voltar aqui. Bom, depois dessa experiência do seu filho, enfim, você cria o Instituto Desacelera, mas antes dele, ele nasce a partir de um outro projeto, que foi o Desacelera São Paulo, né, Michele?
0: É, exatamente. Eu te contei, né? Eu não sou daqui de São Paulo, então sempre, apesar de ser uma pessoa que os meus amigos reconhecem como acelerada, né? E você pode ver na minha forma de falar que eu falo rápido. Mas eu nunca me conformei muito com essa coisa de uma impessoalidade ou de uma, meu mais novo chamaria de desafetação, né? Uma coisa do desafeto mesmo, assim, da forma como as pessoas se relacionam, de que elas giram em torno das relações de trabalho, de que elas não cultivam uma vida comunitária, né? E aí eu comecei a buscar essa experiência aqui. Eu entendi, né, na minha vida pessoal, que essa seria uma forma de viver bem numa cidade como São Paulo, né? Ter uma vida mais de comunidade, ter relações mais sólidas, poder fazer meia dúzia de coisas que não me colocavam nessa pilha o tempo todo. E o Miguel foi uma força que me levou muito para esse lugar, porque eu queria muito ter tempo para ficar com ele, ter tempo para cuidar dele, para amamentar ele, né, para alimentar ele, enfim. E aí eu fui reduzindo, né, o meu trabalho, fui reduzindo as minhas horas de trabalho, flexibilizando a minha jornada de trabalho. Na época até criei um projeto para mães empreendedoras. E que, né, que eu estava entendendo o empreendedorismo materno como saída e não como escolha dessas mulheres, porque o mercado de trabalho, né, a gente está falando de 15 anos atrás, a gente avançou em muita coisa, mas ainda é um lugar que não reconhece a maternidade e o cuidado, especialmente o trabalho de cuidado, como uma coisa essencial, inclusive para o motor da vida econômica, né? Mas aí eu fui fazendo essas minhas escolhas e olhando para elas e pesquisando sobre elas, né? Na minha pesquisa científica mesmo, de doutorado, de pós-doutorado, e fui entendendo a velocidade como uma espécie de motor que estava ali presente o tempo todo nas nossas ideias de tudo, né? Do que é um bom trabalho, do que é sucesso, do que é uma pessoa, né, que se deu bem na vida, enfim. E fui olhando para isso e juntei pessoas que também estavam pensando isso em São Paulo, né? Gente que estava vivendo e praticando o movimento pela desaceleração da vida na cidade. E aí fui construindo parcerias com essas pessoas ao ponto de, em 2018, a gente fez o primeiro dia sem pressa na cidade de São Paulo. Era um dia para a cidade pausar, parar, né? Pensar nessa relação com o tempo, pensar por que que São Paulo se orgulha tanto de não parar, né? A gente também tem uma parcela de responsabilidade na reprodução da pressa como norma, né, Agostinho? A gente sai por aí se orgulhando de ser muito ocupado, acha feio quando o colega sai mais cedo para buscar o filho na escola. Então, tem uma parcela dessa cultura que está impregnada na gente e a gente ajuda a reproduzir, né? Essa ideia que eu chamei na minha pesquisa de cronomeritocracia, que é a gente achar que todo mundo tem as mesmas 24 horas e basta a pessoa se organizar para dar conta de tudo que ela precisa dar. Então, a gente sai falando um monte de sim, como se a gente fosse fazer tudo caber numa agenda maravilhosa, sendo que é óbvio que isso não vai dar certo, né? Então, a gente também precisa se cuidar e não reproduzir esses mitos, né, que sustentam a cultura da velocidade, a cultura da pressa e que terminam nos violentando, né? Então, o dia sem pressa era um dia para a gente pensar

0: sobre isso, um dia para as pessoas desacelerarem, um dia que ofereceu atividades e oferece até hoje, né? A gente faz anualmente o Dia Sem Pressa. Esse ano foi uma parceria com o MASP e a gente fez atividades para desacelerar no vão do MASP, porque a nossa ideia é democratizar o acesso ao cuidado, ao bem-estar e à saúde mental, entendendo justamente que, num contexto de desigualdade, não é todo mundo que pode escolher desacelerar, mas a gente quer caminhar para entender o descanso como um direito. Então, quando a gente olha para agendas, por exemplo, como essa pelo fim da escala 6x1, ela é uma agenda de direito ao descanso, né? Do trabalhador, no caso.
1: É, e está enfrentando tanta resistência, né? Tanta resistência.
0: Exato.
1: Inacreditável. Estamos falando de ter, dar um
0: É.
1: dia a mais para a pessoa. Um dia a mais,
0: Exato.
1: 2 dias para. É, parece que, né, estamos jogando pedra
0: Exato.
1: na cruz. É um negócio impressionante.
0: Exato.
1: Aliás, você falou.
0: Porque.
1: Diga, diga.
0: Diga. Não, porque essa ideia de que a gente tem que ser só produtivo, ela foi criando também a distorção de que tudo que não é produtivo é um crime, né? Então, assim, como assim o trabalhador vai ter mais um dia para fazer o quê? Para descansar, para fazer o que ele quiser, né? Para ter tempo livre. As pessoas precisam disso, mas a gente transformou essa ideia numa coisa tão absoluta que parece um grande escândalo um dia para a pessoa descansar, um dia para a pessoa fazer o que quiser com o tempo dela, coisa que a gente não tem, porque a gente foi transformando justamente esse tempo no tempo que é só para a gente sobreviver, né? E vivendo em modo de sobrevivência, ninguém aguenta. É máquina, né? Não é gente.
1: É isso. E aí as consequências são inevitáveis, né? É,
0: Isso.
1: ansiedade, depressão, enfim.
0: Recorde, né, dessas síndromes todas.
1: Aliás, estava vendo aqui, Michele, hoje, dia 10 de setembro, é Dia Mundial de Prevenção ao Suicídio. Sem querer tornar o assunto muito extremo, parecer que a gente está radicalizando, mas não estamos radicalizando, não. A saúde mental é um problema sério que pode ter consequências desastrosas, né, Michele?
0: Exato, não, essas coisas todas que a gente tem assistido acontecer, né? Já tem até nomes específicos para síndromes que nascem da aceleração, né? Essa coisa do FOMO, que é o Fear of Missing Out, que é o medo de perder um monte de coisa. A gente tem tanto excesso de possibilidade, excesso de informação, excesso de tudo, especialmente por conta das redes sociais, que a gente vai desenvolvendo um medo de ficar por fora, medo de não dar não em tudo que a gente podia aproveitar. A gente vai transformando a vida numa espécie de tempo que precisava render também, mesmo quando a gente não está falando de trabalho, a gente está falando de uma espécie de desempenho, né? Então a gente está adoecido mesmo. E a depressão, o estresse, o burnout, especialmente, né, são doenças de esgarçamento dessa realidade. E eu tenho pensado muito, Agostinho, e tenho lido bastante sobre isso, tô com vontade de escrever, porque o Setembro Amarelo, né, é uma campanha super importante de prevenção a todas essas questões e de chamar atenção para a questão da saúde mental, mas se ele se transforma também ele numa performance de cuidado, né? Eu vou ali fazer uma atividade na minha empresa no Setembro Amarelo e ao longo do ano eu vou tirar o couro do meu trabalhador. Para que que ele existe então, né? Então assim é só para dar um selo de empresa boazinha e depois eu vou continuar exaurindo as pessoas e tirando delas, né, a vida para poder dar lucro para minha empresa. Enfim, eu acho que a gente tinha que pensar nessa história para além do próprio lugar para onde essa história vai nesse mundo acelerado, sabe? Porque corre o risco, lá durante o Setembro Amarelo eu vou fazer lá as minhas coisas, vou chamar atenção para isso, vou divulgar aqui uns dados e depois esquece, né? Não estou cuidando das pessoas. E acho que a gente está vivendo um momento muito propício para pensar nisso, né? No Brasil, com a chegada de uma norma regulamentadora que é a NR1, e que fala: olha, você tem corresponsabilidade sobre a saúde mental do seu trabalhador, então você precisa desenvolver um plano para gerir esses cuidados e esses riscos que se apresentam no ambiente de trabalho. Porque, de fato, temos recordes, né, de afastamentos do trabalho, então, de algum modo, isso já está batendo no argumento da lucratividade e da produtividade, né? A gente não cuidar das pessoas já está dando bastante prejuízo, ainda que eu vá afirmar com muita convicção que a gente não precisa cuidar das pessoas por causa disso, né? A gente precisa cuidar das pessoas porque a gente também é gente. E a gente precisa entender que todo mundo tem direito a descansar e a ficar tempo com a família e a ter tempo para fazer o que quiser. Mas isso já está virando uma questão também econômica, entende? Esses afastamentos, esse adoecimento. pagamento e tudo isso, inclusive para a Previdência, né? Enfim, para o combo inteiro, né? Que move a economia do país como um todo.
1: É isso. Se não for por convicção, que seja por conveniência, que as empresas

0: percebam que elas têm que perceber aí que o consumo delas, a produção delas, enfim, passa também por um cidadão que consiga ter uma vida mais saudável, mais equilibrada, com a
1: Exato.
0: família, com tempo de descansar,
1: Isso.
0: com tempo de se reciclar, enfim, tudo isso que parece tão natural, né? Parece tão óbvio isso, né? É uma coisa
1: Exato. Exato.
0: assustadora.
1: Isso está mexendo, inclusive, com a ideia de mundo do trabalho que a gente tem, né? Então, você começa a ver uns absurdos, tipo esses memes, essas coisas que viralizam, ridicularizando o CLT, né? Porque as pessoas fazem uma ideia de que o mundo do trabalho é esse mundo que nos exaure. E, na verdade, o caminho é outro, né? A gente tem que garantir os direitos relacionados ao mundo do trabalho para que a gente possa trabalhar com dignidade. E esse mundo da aceleração também tem a ver com que o Byung-Chul Han, né, o filósofo sul-coreano, ele vai chamar de sociedade do cansaço, em que a gente vira sujeito de desempenho. A gente acha que a gente não precisa mais de um patrão, né? Não tem mais um patrão e a gente é sujeito da nossa própria trajetória, digamos assim, de trabalho. Então, a gente tem que desempenhar o tempo todo, a gente tem que entregar o tempo todo, o nosso sucesso só depende de nós mesmos, e na verdade não é nada disso, né? A gente tem que voltar 10 casas aí nessa coisa da aceleração, porque deu ruim, a gente está vendo que deu ruim, né? A gente está pessoalmente, coletivamente e planetariamente num limite que eu não sei o que precisa acontecer para a gente começar a desacelerar esse mundo aí.
0: É isso. Estamos conversando com a Michele Prazeres, que é jornalista, escritora, professora, pesquisadora, fundadora do Instituto Desacelera, que lançou agora na Bienal. Está novinha em folha, o livro dela, Urgente é Gente, Estamos Vivendo, Se Estamos Sempre Correndo. Ô, Michele, queria que você falasse, estamos no finalzinho quase aqui, mas o papo é muito bom.
1: Sim.
0: As pessoas que ficaram interessadas, como é que é o Instituto Desacelera? Vocês fazem cursos, vocês têm atividades, como é que a gente conhece mais e tenta desacelerar, Michele?
1: Legal. O Instituto Desacelera, a gente faz, né, o Dia Sem Pressa anualmente. A gente tem uma rede de muitos parceiros aqui em São Paulo que estão sempre fazendo uma ou outra atividade, promovendo coisas em praça pública, em parques, atividades gratuitas, convites para desacelerar. E a gente tem as nossas redes sociais, onde a gente vai dando essas informações sobre isso. A gente também tem toda uma linha de pesquisa e produção do conhecimento, né? Gente que está olhando para essas questões e pensando, né, o que é a desaceleração, quais as possibilidades de desaceleração, o que tudo isso tem a ver com o corpo. Então, tem toda uma linha também do Instituto da gente pensar e produzir conhecimento sobre isso. E tem uma ação que a gente faz mais, que a gente chama em rede, né? Então, o Instituto Desacelera, por exemplo, faz parte de um movimento que se chama Movimento Cuidar de Quem Transforma. A gente está junto com outras organizações da sociedade civil brasileiras, pensando no cuidado, especialmente, claro, de quem educa, de quem cuida e de quem está tentando transformar a realidade, que são as pessoas ativistas e trabalhadoras de organizações, que também precisam de cuidado, né? A provocação é que mundo a gente vai transformar se a gente não está cuidando de quem está fazendo essa transformação também. Então, a gente tem essas atividades e ali nas nossas redes a gente vai sempre anunciando, vai sempre convidando, dá para chegar, dá para fazer junto. Quem tiver interesse também de se juntar a esse povo doido que está aí nadando contra essa corrente também pode chegar e dar um alô para a gente, que a gente vai se juntando. A gente está em São Paulo, a maior parte dos parceiros, mas a gente também tem gente em outros lugares do Brasil. Já tivemos Dia Sem Pressa em Salvador, tem convite para fazer no Rio, tem convite para fazer em BH. A gente está só articulando para chegar ao momento certo e realizar essas coisas.
0: Maravilha, Michele. E bom, tem o teu livro, né, que está aí nas
1: Sim.
0: melhores lojas e livrarias e coisas que tais aí, né,
1: Sim.
0: Michele?
1: Exato, aqui em São Paulo já está na Martins Fontes, no, na Livraria Simples e na Expressão Popular, onde vai ser o lançamento no dia 26. A gente lançou o pré-lançamento, né, o lançamentão na Bienal, e no dia 26 vai ter um outro lançamento na Expressão Popular e vai ficar à venda nas plataformas também e no site da Diálogos Editora, que é quem está publicando o livro.
0: Maravilha, Michele, foi um prazer falar com você. Parabéns pelo trabalho. Vou tentar, viu? Não
1: Obrigada.
0: prometo, mas vou tentar desacelerar, tá bom?
1: Olha, eu costumo dizer que só de ligar o botãozinho do não pera, você já está fazendo diferença. Não, pera, preciso correr aqui? Se eu precisar, eu vou. Se eu não precisar, e assim a gente vai transformando a gente, o entorno à nossa volta, e com o tempo.

0: o mundo inteiro. Se a gente não acreditar nisso, a gente não levanta, né?
1: Não, não levanta. E eu tenho tentado me espelhar nos meus filhos. Essa é uma boa dica, hein? Essa é uma boa
0: É
1: dica.
0: isso
1: Eu
0: aí.
1: tenho um
0: Eles são
1: filho.
0: nossos grandes mestres.
1: São. E essa geração agora aí, que às vezes é taxada de meio vagabunda, né? O pessoal fala isso. O pessoal não quer nada com nada, o pessoal não quer nada. Não é, não. Eles já entenderam o recado, viu, Michele? A gente é que ainda
0: Já
1: não percebeu,
0: entenderam.
1: né?
0: Já entenderam e estão vendo a gente adoecer. Que exemplo que é esse? Que eles querem ser que nem a gente? Não querem.
1: Não, não. Eu não quereria. Michele,
0: Exato.
1: obrigado, viu? Obrigado. Foi ótimo falar com
0: Obrigada a
1: você.
0: você,
1: Parabéns pelo
0: Agostinho, pela
1: trabalho.
0: oportunidade. Um
1: Valeu, um
0: abraço,
1: beijo.
0: bom
1: Valeu,
0: dia.
1: tchau, tchau. Michele
0: Tchau.
1: Prazeres, que é jornalista, professora, pesquisadora, fundadora do Instituto Desacelera. Vou falar mais devagar. Tá que pressa? Tá com pressa? Vai pegar o trem? Não. Ouve o Caetano, vai.

0: Nosso Ricardo, talento, né? É um talento, na mesa do ar, na mesa de áudio e também na produção artística. Parabéns, Ricardo Garcia. Ó, agora é o seguinte, hein? Quem tem que correr aí, e aí não dá pra perder tempo mesmo, é a Polícia Federal que tá no calcanhar do pessoal aí que vai ter que explicar essa grana pro filme Dark Horse. Aí não tem, não dá pra perder tempo não. Não há tempo a perder. Ó, estamos acompanhando aqui, você que está chegando agora, saiba, tem operação da Polícia Federal na rua aqui em São Paulo, 49 mandados de busca e apreensão envolvendo a produtora do filme Dark Horse, a Karina Gama, produtora do filme. Ela é proprietária do Instituto Conhecer Brasil, que faz filme, mas também instala ponto de Wi-Fi, enfim, é eclética. Então ela vai ter que explicar porque ela parece que não fez nem bem uma coisa nem outra. Essa é a suspeita da Polícia Federal. E mais do que isso, a origem do dinheiro que foi destinado a partir de emendas parlamentares para o filme Dark Horse. O deputado Mário Frias, do PL de São Paulo, deputado federal, é alvo dessa operação agora exatamente por isso, porque a Polícia Federal identificou emendas parlamentares dele destinadas ao filme Dark Horse, mas que parece que tinha só indicação de que era para o filme. E parece que foi destinada para outras coisas, na verdade. Né? Se imagina, inclusive, já falei aqui, vou repetir, que parte dessa bufunfa, e é uma bala, é uma baita grana, porque não foi só o deputado Mário Frias, tem outros deputados, outras emendas também, que vão ser checadas, foram destinadas, na verdade, para abastecer, essa é a suspeita, para financiar a manutenção do ex-deputado Eduardo Bolsonaro lá nos Estados Unidos, ele que vem fazendo ingerências junto ao governo dos Estados Unidos contra interesses brasileiros. Portanto, o fio da meada é bem comprido, mas está sendo desenrolado. Quando chega Marcão aqui, alguma coisa muito importante vai acontecer. Olha só, 8h46, fala aí, Marcão. Tava sumido? Procurado pela polícia? Não, né? Não é a operação da Polícia Federal, não, né? Tá certo, então. Olha só, vamos em frente aqui, porque o tempo urge. Já vamos para Brasília, né? Já tem informação quentíssima, a nossa Priscila Mazenotti, que cada enxadada é uma minhoca. Nos últimos dois dias, ela deu com exclusividade informações aqui primeiro para o ouvinte do Alô, Alô Brasil. Só para recapitular, ontem ela trouxe aqui a informação de que o Flávio Dino tinha entrado com uma medida para restabelecer o delegado-geral à frente da Polícia Federal, o Andrei. Andrei Rodrigues, voltou, a Priscila Mazenotti trouxe aqui primeiro e no dia anterior tinha dado a informação também do ministro André Mendonça, que tinha naquele momento afastado o Andrei Rodrigues do comando da Polícia Federal. Então já a Priscila Mazenotti vem com informações exclusivas sobre essa operação que está em curso agora, hein? Fique esperto aí. Aqui em São Paulo tem informação sobre saúde pública, o sarampo ainda preocupando, né, Leandro Martins? Bom dia.
1: Exatamente, Agostinho Teixeira. Bom dia para você, bom dia a todos aqui. Preocupa muito a questão do sarampo, porque a Secretaria de Saúde Estadual confirmou mais dois casos nesta quarta-feira, ambos em crianças menores de 2 anos, moradoras aqui da capital paulista. Com esses novos registros, o estado chega a 30 casos da doença em 2026. Desses 30 casos, 22 aconteceram em pessoas que não tinham registro de vacinação ou estavam com o esquema vacinal incompleto. A maioria dos 30, 27 casos, foram registrados aqui na capital paulista, outros 2 em São Bernardo do Campo e 1 em Guarulhos, na região metropolitana. Esses 2 novos casos que eu estou trazendo hoje, eles foram notificados em agosto, mas entraram no balanço da secretaria somente depois da confirmação dos resultados laboratoriais. Essa é a praxe, né? A pasta aponta que esses casos estão relacionados a cadeias de transmissão já identificadas e acompanhadas pelas equipes de vigilância epidemiológica. Ao todo, são 4 cadeias de transmissão identificadas neste ano aqui no estado de São Paulo. Paulo. A primeira entre março e abril já foi encerrada depois de 12 semanas sem novos registros. Já as cadeias identificadas em junho, julho e agosto seguem sendo acompanhadas pelas equipes estaduais e municipais, monitorando pessoas que tiveram contato com os pacientes e avaliam a necessidade de vacinação e outras medidas de controle. Lembrando, Agostinho, que mesmo tenha terminado a campanha de vacinação, as unidades básicas de saúde aqui de São Paulo têm doses disponíveis para os públicos-alvos. É só chegar lá e dar o braço e recebe a vacina. Lembrando que a vacina contra o sarampo deve ser tomada por bebês até 12 meses, com a primeira dose, fazendo a segunda aos 15 meses. E pessoas de 30 a 59 anos devem ter pelo menos uma dose registrada na caderneta e também os trabalhadores da saúde. É isso aí, vamos nos cuidar e quem precisa se vacinar, Agostinho.
0: É isso, não dá pra brincar não, hein? Tá fácil aqui. O SUS, a gente sabe da eficiência dele. Quantos países queriam ter um sistema como o SUS, hein? Quantos? Nenhum tem, não há nada parecido. Isso não é pachequice, não é nacionalismo barato, nada disso. Isso é fato. Não há país no mundo, por mais rico que seja, e os Estados Unidos é um bom exemplo disso, que tentou até, durante o governo Obama, fazer algo parecido e tal, mas não avançou. Então a gente tem a faca e o queijo na mão. Então não dá para alegar qualquer coisa para não vacinar contra o sarampo, né? Que é o assunto do dia aqui e da vez, por causa desses casos que estão crescendo, notadamente na capital paulista, em São Bernardo e em Guarulhos. Então é bom ficar atento, não dá para brincar não. Olha só, estou recebendo um recado aqui do nosso ouvinte, gente boníssima, viu, Ricardo Garcia? Que descobriu a gente aqui, acompanhava a gente antes e volta a acompanhar, para nossa satisfação, o professor Luiz Henrique Calabria, professor de Geografia. Está acompanhando a gente. Obrigado, professor. Obrigado pela gentileza. Grande prazer ter o senhor aqui com a gente, tá bom? 8h50, o Odair Brás, da Agência Brasil, está com a gente, né, Odair? Bom dia.
2: Bom dia, Agostinho, tudo bom?
0: Tudo ótimo.
2: Agostinho, essa semana a gente falou rapidamente sobre a guerra na Ucrânia, onde os ataques de lado a lado continuam muito intensos. A gente falou que falharam as conversas de um possível acordo de paz, mas surgiu um fio de esperança aí ontem. É que o presidente dos Estados Unidos, Donald Trump, disse que conversou nessa semana por telefone com Vladimir Putin e disse que o presidente da Rússia quer um acordo para colocar fim ao conflito. O Trump falou, ele quer chegar a um acordo e se Zelensky também quiser, isso seria ótimo. Esse telefonema entre os dois presidentes aconteceu na terça-feira, logo depois da saída da Ucrânia dos enviados especiais dos Estados Unidos, o Steve Witkoff e o Jared Kushner. Eles foram ao país justamente para negociar um cessar-fogo, mas essas tratativas falharam, infelizmente. Apesar dessa fala do Putin, Agostinho, apesar dessa fala do Trump, vários líderes europeus duvidam bastante do desejo do presidente russo de encerrar realmente a guerra contra a Ucrânia. Ele segue determinado, né, a acabar com o governo Zelensky, e o Zelensky, por sua vez, também não aceita os termos

0: os termos de acordo que são propostos pela Rússia. E o Trump sabe disso, né? O Trump sabe disso, sabe que é difícil mesmo acontecer esse tipo de acordo. O próprio Trump disse a jornalistas ontem ainda também, abre aspas, o impasse se deve a duas pessoas que se odeiam. Fecha aspas, Agostinho.
1: E eu odeio o Trump, só para deixar claro, para ter mais uma pessoa que odeia, eu odeio o Trump. Valeu,
0: Pois é.
1: Odair, abraço para você. Amanhã tem mais. Odair Brás, direto da Agência Brasil. Olha só, já a gente vai para Brasília, tem operação da Polícia Federal em curso. Chegou uma informação aqui, olha só, para a gente ter noção do tamanho do problema envolvendo as emendas parlamentares destinadas para a produção do tal do Dark Horse. Olha só, informação da Polícia Federal dando conta de que as emendas destinadas pelo deputado Mário Frias, do PL de São Paulo, atingiram o valor de R$ 1 milhão. R$ 1 milhão de emenda parlamentar destinada pelo Mário Frias, do PL de São Paulo, para produção do Dark Horse. Esse é o filme mais caro da história da humanidade. Eu não sei até quando vai a humanidade, né? Nesse ritmo que vai, não vai muito longe. Mas vai ser difícil arrumar um filme mais caro do que esse Dark Horse. Só de emenda parlamentar do Mário Frias, do deputado Mário Frias, R$ 1 milhãozinho é o que está dizendo aqui a Polícia Federal. Ó, falando sobre STF, tá um salseiro desgraçado lá no STF, ida e volta. Por enquanto, o Andrei Rodrigues está na direção geral da Polícia Federal, mas vai ter que dar explicação. Aliás, é o seguinte, viu? Imagina como é que é a agenda do Edson Fachin, do presidente do Supremo. Porque ele tem tanta agenda, ele marca tanto prazo, é 15 dias para alguém, 48 horas para o outro. Assim, eu não sei, o calendário dele está cheio de vermelhinho. Priscila Mazenotti, ele é muito organizado, o Edson Fachin. Tem que ser muito organizado. Tem muita gente que diz que ele empurra com a barriga, né? Que ele não decide, então vai marcando, 48 horas para você, 72 para você, não sei o quê. Mas tem que ser organizado, hein, Priscila? Porque senão ele perde as datas, né?
2: É cheio de post-it no computador dele, deve ser, com os lembretes, assim, igual a gente faz, médico dia tal, não sei o quê. Ele tem ali
1: Pagar a
2: 72
1: conta.
2: horas para o Moraes, 48 horas para o Andrei, e aí vai se organizando nessa confusão. Ô, Agostinho, bom dia para
1: Bom
2: você,
1: dia.
2: viu? Bom dia também para os ouvintes. Vamos tentar botar aí uma ordem nessa guerra aí de liminares que a gente tem falado tanto nos últimos dias, né? O último personagem a entrar foi o Flávio Dino, como a gente falou ontem, que acabou determinando a volta do Andrei Rodrigues e do Leandro Almada ao comando da Polícia Federal, né? Diretor de investigação e também o diretor-geral da PF. E aí o que acabou pressionando o Edson Fachin a tomar uma decisão, por fim, ontem, no fim do dia, veio essa decisão depois de só estabelecimento de prazos, né? Aí, o que que o Edson Fachin decidiu? Primeiro, acabou com essa história de liminar de Polícia Federal. O tá mantido o Andrei Rodrigues na, no, na, na, na diretoria-geral da PF, o Leandro Almada na diretoria de investigação, anulou ali decisão de André Mendonça, anulou decisão de Flávio Dino nesse sentido. Ok, outra coisa, acabou essa história de relatórios cruzados aí de investigação contra ministros, né? Colega ministro investigando ministros. Isso aí, qualquer coisa nesse sentido tem que passar por ele, tem que passar pelo plenário. Falou, inclusive, em paralisação de comandos conflitantes, né? Fazendo uma referência claríssima a essa guerra de liminares. Ele também tirou do Alexandre de Moraes a relatoria do inquérito das fake news e marcou uma sessão plenária para terça-feira que vem, às 10 horas da manhã, quando os ministros vão decidir, na prática vão decidir, sobre aquele relatório do André Mendonça, que traz as mais de 50 mensagens enviadas por Daniel Vorcaro a Alexandre de Moraes, mas vão discutir também, Agostinho, os limites aí, né, dos ministros nesse tipo de relatório e nesse tipo de investigação. E aí, o que que a gente tinha? Hoje estava previsto o pronunciamento do Alexandre de Moraes às 11 horas da manhã, na primeira turma do Supremo. Ele já tinha convocado, seria um pronunciamento ali meio

0: em off, sem poder gravar, mas ele iria falar pela primeira vez, desde que foram divulgadas essas mensagens do Vorkaro para ele, e também no dia seguinte a ele ter sido tirado da relatoria do inquérito das fake news, né? Todo mundo sabendo, aquela expectativa, agora veio a notícia de que esse pronunciamento foi, por fim, cancelado. Então, Alexandre de Moraes, que falaria daqui um pouco às 11 da manhã, não irá mais falar. A gente ainda está apurando quais são os motivos nesse sentido, se tem alguma coisa a ver, né, com Dark Horse, se houve algum pedido ali para ele. Não, espera um pouco, vamos conversar primeiro. Então, o mais recente agora a gente tem é isso. O pronunciamento que seria e não foi, já foi cancelado antes mesmo de acontecer, Agostinho.
1: É, às vezes é bom aguardar, né? Vamos ver o que vai acontecer. Imagina como é que tá. Deve estar um clima pesadíssimo mesmo, telefonemas e tal. Isso acontece, né? Não é assim. É, a gente não imagina que vai acontecer uma sessão, como vai acontecer terça-feira, e ninguém sabe o que o outro está pensando. Tem uma troca de informação ali. Todo mundo sabe, mais ou menos, o que vai acontecer. E aliás, né, Priscila, não está descartada a hipótese, não sei se é muito provável ou pouco provável, mas se aventa, se veicula a possibilidade do Edson Fachin tomar para ele a relatoria, tanto do caso do Banco Master, como da fraude do INSS, né?
0: Mas essa é uma decisão, o Agostinho, que precisa passar pelo plenário, né? Por que que, vamos só explicar aqui, por que que o inquérito das fake news, ele pôde tirar do Alexandre de Moraes de ofício sem passar pelo plenário e do INSS e do Master não? Porque o inquérito das fake news foi aberto de ofício lá em 2019, quando o Toffoli era presidente do Supremo, né? Que foi para investigar ali o vazamento de informações sigilosas dos colegas ministros. Ele abriu e deu a relatoria para o Alexandre de Moraes. Não teve sorteio, né? Foi uma relatoria passada para o Alexandre de Moraes, que desde então está com esse inquérito aí, que já foi apelidado até de inquérito do fim do mundo, porque não acaba, já tem 7 anos, né? Essas investigações. Então, como foi uma relatoria concedida de ofício por uma decisão do então presidente, o atual presidente tirou e pegou para ele. Já os outros inquéritos, as relatorias são por sorteio, né? Tanto o Master quanto o INSS, que acabaram ficando ali com o André Mendonça. E aí, por isso que precisa passar pelo plenário. Aliás, do Master era do Toffoli e ele saiu. Justamente por envolvimento ali naquela história do Tayayá, no começo do ano, e acabou indo para o André Mendonça. Então, isso tudo deve ser decidido também nos próximos dias. E como você bem estava falando, ninguém vai chegar nessa reunião, nesse plenário, na terça-feira, desavisado ou armado, né? Tudo é engatilhado antes, tudo é organizado para as discussões minimamente serem de forma civilizada, constitucional ali, para se andar para frente, para se decidir de fato e não ficar naquela troca de acusações, né? Vamos ver aí, vai ser o evento do dia, terça-feira, 10 horas da manhã, no Supremo Tribunal Federal.
1: É isso aí. E pode ser que aconteça muita coisa até lá, né? Porque tem sido cada enxadada uma minhoca, né? Cada dia com a sua emoção. Aliás, tem emoção aqui em São Paulo. Acabou de chegar a informação aqui. A operação da Polícia Federal está em curso. 49 mandados de busca e apreensão.
0: Sim, da Dark Horse, né?
1: É, vai dar ruim para muita gente aqui. E olha só, informação confirmada. Apreenderam o celular do Mário Frias. E aí, salve-se quem puder. E
0: E
1: aí
0: sabe o
1: tem.
0: que que é interessante? Diga, não, pode falar.
1: Não, é só para dizer que não adianta apagar o celular. A gente apaga aqui para tentar esconder, né, o Marcão? Você faz isso de vez em quando, que eu sei. Não adianta, velho. Caiu na mão da Polícia Federal, eles têm lá o mecanismo, lá israelense, que vai buscar até pensamento, né, Priscila?
0: E até hoje as pessoas não sabem disso,
1: É,
0: né?
1: não sabem.
0: Não, eu queria te falar o seguinte, que é interessante que foi uma decisão, essa operação de hoje, do Flávio Dino. O Flávio Dino não é o relator do caso Dark Horse. O Dark Horse está sob a competência do André Mendonça. O que que o Flávio Dino fez? Entrou esse pedido de operação dentro do inquérito das emendas parlamentares, né? Desvio de emendas parlamentares. Então, foi por conta de um outro inquérito que acabou aí o Dark Horse sendo alvo dessa operação no dia de hoje.
1: É isso aí. Vamos saber detalhes ao longo da nossa programação aqui da Rádio Nacional. Priscila, obrigado. Foi show de
0: Até
1: novo, viu?
0: mais, gente.
1: Valeu.
0: Valeu, beijo.
1: Beijo. Priscila Mazenotti, ao vivo, direto de Brasília.

fechando aqui o Alô Alô Brasil, mas lógico que a Priscila, a equipe toda de Brasília, aqui de São Paulo, do país inteiro, atenta, e você não perde nada acompanhando a nossa programação ao longo desta quinta.

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8: 9h05, muito bom ter você aqui com a gente. Começamos então mais um Ritmo da Notícia, música e informação aqui nas ondas da Rádio Nacional. Eu sou Fátima de Mello, na mesa de som Egbert Martins e a edição do Ritmo da Notícia, Daiana Vitor. A gente começa com Maria Rita, O Homem Falou.

0: Edmota Colombina, de Edmota e Rita Lee, Lulu Santos, O Último Romântico, de Antônio Cícero, Maria Rita, O Homem Falou, de Gonzaguinha.
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0: Bom, o financiamento do filme Dark Horse é o nosso primeiro assunto do dia. É que

0: E a Polícia Federal está nas ruas com a Operação Makeup, que apura isso, suposto desvio de recursos públicos de emendas parlamentares para o filme. O repórter Gabriel Brum está aqui no estúdio e vai explicar para a gente. Bom dia, Gabriel.
1: Bom dia, Fátima. Bom dia a todos. O deputado federal Mário Frias é alvo da operação da Polícia Federal hoje por suspeita, como você disse, de desvio de emendas parlamentares para o filme Dark Horse. Além dele, a produtora Karina Gama, que é dona do Instituto Conhecer Brasil, também está sob a mira dos investigadores. Lembrando que Mário Frias é deputado federal do PL de São Paulo, foi secretário de Cultura no governo de Jair Bolsonaro e é um dos produtores aí desse filme que trata da história do ex-presidente. De acordo com a PF, a Operação Makeup cumpre 49 mandados de busca e apreensão expedidos pelo Supremo Tribunal Federal nos estados de São Paulo, Rio de Janeiro, Ceará e aqui no Distrito Federal. São investigados os crimes de peculato, falsidade documental, lavagem de dinheiro, organização criminosa e crimes licitatórios. Segundo a Polícia Federal, uma organização criminosa formada por agentes públicos e privados teria direcionado dinheiro para empresas subcontratadas de forma irregular e sem comprovação de que os serviços foram realmente prestados. E as tentativas de esconder esses desvios teriam continuado até julho deste ano. Os levantamentos financeiros realizados pela PF identificaram movimentação de centenas de milhões de reais entre essas empresas do esquema. Bem, a gente tentou o contato, está procurando contato e aguarda um posicionamento de Mário Frias e Karina Gama, que são alvos aí da Operação Makeup nesta quinta-feira, Fátima.
0: Obrigada, Gabriel Brum, pelas informações. Continuamos aqui com o nosso ritmo da notícia, trazendo agora é o Barra Malho, Chão de Giz.

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1: Olha, após decisões conflitantes dos ministros do STF, Supremo Tribunal Federal, André Mendonça e Flávio Dino, sobre a manutenção dos diretores da Polícia Federal nos cargos, o presidente da corte, Edson Fachin, revogou as determinações dos dois colegas sobre o assunto. Ainda tirou o ministro Alexandre de Moraes da relatoria inquérito das fake news. Pedro Lacerda explica pra gente.
2: Fachin suspendeu a decisão de Mendonça, que havia afastado o chefe da PF e o diretor de inteligência, Leandro Almada da Costa. Na sequência, também suspendeu a decisão do ministro Flávio Dino, que horas antes havia determinado a reintegração dos dois aos cargos. Fachin impediu ainda qualquer investigação envolvendo ministros do STF que passam a depender de análise prévia da presidência. E convocou sessão plenária extraordinária para o dia 15 de setembro para debater o caso. O presidente da corte também analisou o pedido protocolado nesta terça-feira pela Advocacia Geral da União, que pedia a suspensão imediata da decisão de Mendonça sobre os afastamentos dos dirigentes da PF, sob o argumento de que a medida invadia competência do plenário do STF e do presidente da República. Fachin acolheu o pedido da AGU e replicou em caráter liminar a mesma suspensão que já havia determinado em outra petição sobre os relatórios de inteligência da PF, também tomada nesta quarta-feira. Fachin argumentou que as decisões sucessivas e conflitantes de Mendonça e Dino sobre o comando da Polícia Federal geram risco à ordem pública e à normalidade da corporação e citou precedentes de 2018 e 2020 em que presidentes do STF também suspenderam decisões monocráticas de colegas. Fachin editou ainda uma portaria revogando a delegação que, desde 2019, colocava Alexandre de Moraes à frente do inquérito das chamadas fake news. Os atos já praticados por ele ficam preservados e as ações penais com denúncia recebida continuam sob a sua condução, mas os demais inquéritos em andamento voltam à relatoria da própria presidência. Da Rádio Nacional em Brasília, Pedro Lacerda.
1: E agora, 9h34, vamos ouvir Loborges, a Via Láctea.

0: Belchior, Galos, Noites e Quintais, Belchior, Nara Leão, Amor nas Estrelas, Loborges dele, A Via Láctea.
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0: Pois é, mais uma ida e vinda na crise do STF, Supremo Tribunal Federal. Hoje o ministro Alexandre de Moraes afirmou que faria um pronunciamento sobre a sua atuação na corte, mas ele desistiu. Não é isso, Priscila Mazenotti? Bom dia.
2: Oi, Fátima. Bom dia para você. Bom dia para os nossos ouvintes. Então, primeiro, o dia começou com esse anúncio, né, de que o Alexandre de Moraes faria esse pronunciamento lá na primeira turma, às 11 horas da manhã. Não seria uma coletiva, né, mas uma fala dele aos jornalistas presentes. E minutos depois, veio o cancelamento desse pronunciamento. Ainda não sabemos o motivo, não sabemos também se ele será remarcado, mas seria um pronunciamento, a primeira fala dele depois da divulgação daquelas mensagens, né, que recebeu de Daniel Vorcaro há cerca de 10 dias, o relatório de André Mendonça que foi divulgado, daquelas mensagens, e no dia seguinte ao Edson Fachin, que é o presidente do Supremo, ter tirado Moraes da relatoria do inquérito das fake news. Aliás, a troca nessa relatoria foi uma das decisões do Edson Fachin no dia de ontem, né? Que ele fez? Ele, falando em paralisação de comandos conflitantes, ele suspendeu as decisões de afastamento e de reintegração do Andrei Rodrigues ao comando da Polícia Federal, mantendo tanto o Andrei quanto o Leandro Almada na diretoria da PF, suspendeu qualquer tipo de investigação que mire os colegas ministros, qualquer coisa nesse sentido tem de passar pelo plenário, e também tirou do Moraes a relatoria do inquérito das fake news. E aí seria nesse contexto que Alexandre de Moraes faria esse pronunciamento no dia de hoje. Edson Fachin marcou também para terça-feira uma sessão plenária, onde todo mundo vai estar reunido para discutir todos esses aspectos. Fim de semana, portanto, vai ser de conversa, de negociação, de análise. Edson Fachin aí tentando apaziguar, decidir e definir os próximos passos, e a gente, claro, acompanhando também, Fátima.
0: Obrigada, Priscila Mazenotti, por sua participação aqui com a gente no Ritmo da Notícia. Márcia Castro, Atalhos.

0: Wilson Simonal, Zazueira, de Jorge Benjor, Dos Quental, de Herbert Viana, Caleidoscópio, Márcia Castro, Della e Arruda, Atalhos.
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0: Bom, agora será definitivo. O imposto de importação sobre compras internacionais de até 50 dólares, o que equivale a cerca de R$ 250, não será mais cobrado aqui no Brasil. Isso porque ainda hoje vai ser sancionada a lei que tem como texto a medida provisória que foi aprovada pelo Congresso. A repórter Sayonara Moreno está aqui no estúdio, vai explicar tudinho para a gente. Bom dia, Sayonara.
2: Oi, Fátima, bom dia para você, para quem está na sintonia com a gente. Pois é, esse fim da cobrança já estava valendo desde maio deste ano, por meio dessa medida provisória, né? E essa MP foi então aprovada no começo agora do mês de setembro, no Congresso, com a sanção prevista para o começo da tarde. Vai virar então lei, passando a ser definitiva. A medida, a gente lembra, inclusive, que foi comemorada pela Proteste, a Associação Brasileira de Defesa do Consumidor. A organização cita um levantamento realizado em

0: no meio do ano, né, que aponta o seguinte: o fim definitivo da taxação é a decisão correta para 92% dos consumidores do Brasil. Mesmo com essa sanção, Fátima, continua então sendo aplicado sobre os produtos internacionais o ICMS, o Imposto sobre Circulação de Mercadorias e Serviços, que é um imposto estadual. A aprovação dessa MP no Congresso também causou reação e dessa vez não ficaram tão felizes, por exemplo, os fabricantes. A Associação Brasileira da Indústria Têxtil e de Confecção considera a mudança um grave retrocesso, avalia que ela traz prejuízos percebidos na queda da produção, no fechamento de postos de trabalho, na redução dos investimentos. E justamente por causa dessa produção nacional, o texto aprovado autoriza o governo brasileiro a criar ali limites de quantidade ou de frequência para as compras sem taxa feitas por pessoas físicas. Além disso, o Ministério da Fazenda vai definir critérios para impedir o fracionamento das encomendas, que são aquelas formas ali de burlar as regras fiscais. E também para evitar o impacto dessa medida sobre a produção nacional, né, o texto também prevê um acompanhamento obrigatório a cada ano. Governo e Congresso vão estar ali monitorando tudo sobre os setores têxtil, de vestuário, calçados, acessórios, brinquedos e cosméticos aqui no Brasil, justamente para ver como é que isso está impactando nas contas. Eu volto com você.
1: Obrigada, Sayonara Moreno, pelas informações. E assim a gente fica por aqui. Mais um Ritmo da Notícia, que teve edição de Daiana Vitor. Reportagem: Daiana Vitor, Pedro Lacerda, Priscila Mazenotti, Sayonara Moreno e o Gabriel Brum. Programação musical de Janeiro Goulart. 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Ritmo da Notícia volta amanhã às 9 da manhã com mais música e informação para você.

0: música Ilha Magnética, do cantor e compositor maranhense César Nascimento, a gente fica conhecendo algumas praias que compõem a Ilha de São Luís, como Ponta da Areia e Araçagi.
1: Boa tarde, César Roberto. Beleza, meu irmãozinho? Alô, Maranhão. Um abração, minha gente. Saudade grande.
2: É o próprio artista que bate um papo com o nosso colega César Roberto, da Rádio Nacional do Maranhão, para divulgar sua nova música Yaya, que lança reflexões sobre a inteligência artificial.
1: E um dos tambores que eu gravei, eu encomendei do Maranhão com o artista Zé Pretinho, que fez um tambor maravilhoso, marcação de mão, do grupo Lelê de São Simão, justamente para dar essa característica mais forte do Lelê e para trazer essa naturalidade para o arranjo.
3: Entendi. Você fez uma produção orgânica, bem natural.
0: Assim como o Nascimento, os artistas do Maranhão ganharam, a partir de 2022, uma nova casa para divulgar os seus trabalhos. Foi quando a Rádio Nacional chegou à Ilha Mágica de São Luís.
4: A Rádio Nacional aqui em São Luís tem uma característica muito especial, que é justamente essa conexão com a cultura e com a música do nosso estado.
2: Este é Jailton Sodré, atualmente coordenador da Rádio Nacional do Maranhão. Importante a gente abrir um parênteses aqui para te contar que este rádio documentário conta com o trabalho impecável do próprio Jailton na montagem e sonoplastia de todos os episódios, inclusive deste.
0: Mas fechando parênteses, a caçulinha da rede ainda conta com uma estrutura de funcionários bem pequena. Mas isso não impede que a emissora já faça diferença na vida dos maranhenses.
4: A Rádio Nacional, apesar de ser relativamente nova por aqui, ela vem conquistando seu espaço. E acho que isso acontece justamente por ter uma programação musical diferenciada das demais emissoras, priorizando a música brasileira e

0: Gabriel Correia, que contribuem para informar a população e também trazer o Maranhão para a pauta nacional.
1: Eleitores do município de Paulino Neves, no Maranhão, participam neste ano de mais uma edição do projeto Eleição Simulada. O projeto pioneiro do TRE maranhense, criado em 2004, é uma oportunidade para simular situações do pleito eleitoral num ambiente semelhante ao dia da votação.
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3: É tudo Brasil, seguindo ao vivo na sua Rádio Nacional comigo, Luciana Vale. Bora, que agora a gente vai pro Nordeste.
4: É tudo Pernambuco.
3: Trazendo a participação de Hugo Esteves pela Rádio Nacional do Recife.
5: A capital pernambucana também tem a presença da Nacional. Os ouvintes de Recife passaram a sintonizar 87,1 FM, junto com as outras praças da rede, em 7 de maio de 2021. A transmissão é possível a partir de uma parceria com a empresa Pernambuco de Comunicação, a EPC.
6: Essa parceria, que já está dando bons resultados, bons frutos na audiência na região metropolitana aqui do Recife e também em quase todo o estado de Pernambuco, que reúne o que o povo gosta de ouvir: jornalismo, a música popular de qualidade e o entretenimento.
0: Esse é Hugo Esteves, superintendente técnico da empresa Pernambuco de Comunicação.
6: Estamos felizes com essa parceria e também com a qualidade da Rádio Nacional, que o público recifense é muito exigente em relação à rádio. É uma das maiores alegrias eu chegar em qualquer carro, em qualquer casa, um ouvinte pernambucano está ouvindo a Rádio Nacional. Isso pra gente não tem preço. Que essa parceria dure mais 90 anos, quem sabe?
5: A emissora retransmite a programação da Nacional FM de Brasília, sem, no entanto, abrir mão da cultura pernambucana em toda a rede.
3: Hugo Esteves conversou com um dos principais nomes do carnaval pernambucano, Nena Queiroga.
7: Bom, no bate-papo de hoje estamos no embalo da maior expressão do carnaval pernambucano, que é o frevo. Então, para celebrarmos o ritmo, estamos recebendo a rainha do carnaval de Pernambuco, a Nena Queiroga. Eu

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0: Itali, Amor e Sexo, Caetano Veloso, Beleza Pura e Djavan, A Asa de Djavan.
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0: Skank Tanto.

0: Alexia Bom Tempo, Farol da Barra, Gal Costa, Flor de Maracujá, Skank Tanto, de Bob Dylan, versão de Chico Amaral.
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0: 2 horas de boa música sem parar, Seu Jorge, dia de comemorar.

0: Felipe Ruiz, ok. Carlinhos Brau Aganjú, seu Jorge, dia de comemorar.
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0: Elis Regina, Casa no Campo.

0: Diogo Nogueira Andança, Flávio Venturini Espanhola, Elis Regina Casa no Campo, de Tavito, Nea Zambuja e Zé Rodrigues.
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0: Agora com Simone, baiana da Gema.

0: Marcos Valle, Disfarce Vem, Simone Baiana da Gema, de Van Lins e Paulo César Pinheiro.
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0: Agora com Gilberto Gil, aquele abraço.

vai pra Dorival Caymmi, João Gilberto e Caetano Veloso. Vamos lá. O Rio de Janeiro.

0: Ney Mato Grosso, Balada do Louco, Clara Nunes, Juízo Final e Luciana Mello, Joia Rara, de Valmir Borges.
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0: Carla Sabá no Expresso Nacional, baby.

0: Sistema Invisível, Loborges, Samuel Rosa e Milton Nascimento, para Lennon e McCartney, Tim Maia dele, do Leme ao Pontal.
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0: Agora com Beto Guedes, Paisagem da Janela.

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12: Em Brasília, 12:30.
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12: Olá, muito boa tarde a você que nos escuta de todo o Brasil. Está no ar o Repórter Nacional, que tem hoje os seguintes destaques. Polícia Federal mira desvio de emendas parlamentares para filmes sobre ex-presidente Jair Bolsonaro. E mais.
13: Agora é definitivo. Fim da taxa das blusinhas vira lei hoje. Medida provisória foi aprovada no Congresso no começo deste mês.
14: Um dia depois de ser tirado da relatoria do inquérito das fake news, ministro Alexandre de Moraes convoca a imprensa, recua e cancela pronunciamento.
16: Produção industrial tem ligeiro avanço e setor de serviços permanece estável no mês de julho.
12: Conselho curador do FGTS aprova aumento de subsídios para Minha Casa Minha Vida em 2026.
17: Anvisa aprova novas indicações terapêuticas para medicamento usado no tratamento de pacientes com um tipo agressivo de câncer de mama.
12: Tudo Isso e muito mais aqui no Repórter Nacional, produzido pela nossa equipe de rádio jornalismo da EBC, Empresa Brasil de Comunicação. Nós estamos ao vivo nas emissoras da Rádio Nacional, em Brasília, São Paulo, Rio de Janeiro, Amazônia, São Luís, Alto Solimões e também Recife, e claro, também nas emissoras parceiras de todo o Brasil com a nossa rede nacional de comunicação pública. Eu sou Daniel Ito e você acompanha agora as principais notícias desta quinta-feira, 10 de setembro de 2026.
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12: E antes de darmos início ao noticiário, lembramos que, diante do período de defesa eleitoral, não serão veiculados conteúdos que possam caracterizar publicidade institucional, medida para garantir o cumprimento das normas que regulamentam a comunicação de instituições públicas, defesa eleitoral, que vai até o dia 25 de outubro. Começamos a edição de hoje do Repórter Nacional com a informação de que a Polícia Federal fez hoje uma operação para investigar um suposto desvio de emendas parlamentares para o filme Dark Horse, filme que trata da vida do ex-presidente Jair Bolsonaro. O repórter Gabriel Brum está aqui no estúdio com a gente, conta mais detalhes então sobre essa operação da Polícia Federal. Gabriel, muito boa tarde para você.
15: Boa tarde, Daniel, boa tarde a todos. É o seguinte, o deputado federal Mário Frias é alvo aí dessa operação da Polícia Federal por suspeita de desvio de emendas parlamentares pro filme Dark Horse, né, que conta a história, a vida do ex-presidente Jair Bolsonaro. Além dele, a produtora Karina Gama, que é dona do Instituto Conhecer Brasil, também está sob a mira aí dos investigadores. Mário Frias é do PL de São Paulo, foi secretário de Cultura do governo de Jair Bolsonaro e é um dos produtores sobre esse filme aí sobre o ex-presidente. De acordo com a PF, a Operação Makeup cumpriu 49 mandados de busca e apreensão expedidos pelo Supremo Tribunal Federal, pelo ministro Flávio Dino, nos estados de São Paulo, Rio de Janeiro, Ceará e Distrito Federal. E a decisão saiu do sigilo agora há pouco. No total, são 29 pessoas físicas e 24 empresas investigadas, entre elas o Instituto Conhecer Brasil, a Academia Nacional de Cultura e a Go Up Entertainment, que é responsável pelo filme Dark Horse, as três empresas ligadas à Karina Gama. O Instituto Conhecer Brasil teria recebido R$2 milhões em emendas de Mário Frias, segundo a decisão de Flávio Dino. Então são investigados crimes de peculato, falsidade documental, lavagem de dinheiro, organização criminosa e crimes licitatórios. Segundo a Polícia Federal, uma organização criminosa formada por agentes públicos e privados teria direcionado dinheiro para empresas subcontratadas de forma irregular.

0: regular e sem comprovação de que os serviços foram realmente prestados. E as tentativas de esconder esses desvios, inclusive, teriam continuado até julho deste ano. E os levantamentos financeiros realizados identificaram movimentação aí de centenas de milhões de reais entre essas empresas que fazem parte do esquema, segundo a PF. Bem, a gente aguarda o posicionamento de Mário Frias e de Carina Gama. Nós procuramos assessorias de imprensa, as empresas, e estamos aí esperando, Daniel.
1: São milhões de reais de dinheiro público, né, destinado por parlamentares, no caso aí suspeita do Mário Frias, para então o filme do ex-presidente Jair Bolsonaro. A gente acompanha, claro, a sequência dos acontecimentos, operação da Polícia Federal, como disse o Gabriel, teve o sigilo quebrado agora há pouco pelo ministro do Supremo, Flávio Dino. Gabriel, obrigado pelas informações ao vivo, meio-dia e 35. Mudando de assunto agora para falar da taxa das blusinhas, porque hoje, aqui na capital do país, no Palácio do Planalto, está sendo sancionada neste momento a lei que acaba com a taxa sobre as compras internacionais de até 50 dólares. Sayonara Moreno está aqui no estúdio com a gente e tem mais detalhes, então, neste momento, no Palácio do Planalto, está ocorrendo isso, né, Sayo? Boa tarde para você.
2: Oi, Daniel, boa tarde para você, para quem acompanha a gente. Acaba de virar lei, né? Acaba de ser sancionado neste momento pelo presidente lá no Palácio do Planalto o fim, então, da cobrança da taxa sobre as compras internacionais de até 50 dólares, ali fazendo uma conversão cerca de R$ 250. Desde maio deste ano, a gente lembra que a medida provisória já estava valendo, garantindo a taxa zero. Agora, ela foi aprovada no começo do mês no Congresso e com essa sanção de agora, então, passa a ser definitiva a medida, né? Que foi comemorada, inclusive pela Proteste, a Associação Brasileira de Defesa do Consumidor. A organização cita, inclusive, um levantamento realizado no meio do ano, né? O fim definitivo da taxação é a decisão correta para 92% dos consumidores brasileiros. E olha só, Daniel, eu conversei mais cedo com a estudante Ana Carolina Braz, de 21 anos, costuma fazer as famosas comprinhas online. Ficou animada com a notícia, viu? Mas demonstra ali que está, enquanto consumidora e brasileira, atenta também a possíveis impactos no comércio brasileiro.
3: Eu acho que o fim das taxas pode ser vantajoso para o consumidor, principalmente porque roupas, acessórios, eletrônicos ficam mais acessíveis, essas coisas que a gente usa no dia a dia muitas das vezes são mais baratas, porém também pode aumentar a concorrência com os produtos nacionais e dificultar a situação de algumas empresas brasileiras. Para mim, o ideal seria encontrar um equilíbrio, assim, que facilitar as compras internacionais e também proteger o comércio do Brasil mesmo.
2: Pois é, eu falei agora da associação a Proteste, né? Inclusive, a própria associação também avalia que a aprovação representa mais liberdade de escolha, acesso a produtos e respeito ao poder de compra de milhões de consumidores brasileiros. Mesmo com essa sanção, a gente lembra, continuam aí sendo aplicados sobre os produtos internacionais o ICMS, que é o Imposto sobre Circulação de Mercadorias e Serviços, que é cobrado em cada estado, incluindo aqui o Distrito Federal. A aprovação da MP, Daniel, não agradou todo mundo, né? Como é natural em muitos projetos, como, por exemplo, a Associação Brasileira da Indústria Têxtil e de Confecção, que considera essa mudança um grave retrocesso, avalia que ela traz prejuízos percebidos na queda da produção, no fechamento de postos de trabalho e na redução dos investimentos aqui no Brasil. E justamente para proteger essa produção nacional, o texto aprovado autoriza o governo brasileiro a criar limites, inclusive, de quantidade ou de frequência para essas compras sem a taxa, né, de até 50 dólares, feitas por pessoa física.
1: Certo.
2: Além disso, o Ministério da Fazenda vai definir critério para também impedir o fracionamento das encomendas, que são formas aí de burlar essas regras fiscais. O texto também, assinado agora, prevê um acompanhamento obrigatório a cada ano sobre os setores têxtil, de vestuário, calçados, acessórios, brinquedos e cosméticos aqui no Brasil. Inclusive, vai caber ao Congresso Nacional uma avaliação dessa medida a cada ano, com base em um relatório elaborado pelo governo, que deve ser apresentado até 30 de abril de todos os anos, justamente para acompanhar como é que isso está impactando na economia brasileira. E também, com essa sanção de agora no Palácio do Planalto aqui em Brasília, Daniel, vira lei o fim dos impostos sobre os medicamentos importados para doenças raras e negligenciadas, que não tem aí um semelhante aqui no Brasil. A medida, então, passa a valer para os remédios comprados por pessoas físicas para uso próprio no tratamento dessas doenças, mas para isso, para ter direito, o medicamento deve ser classificado pela Anvisa como sem similar no Brasil. É isso, Daniel, volto com você.
1: detalhadinha aqui a nova lei que acaba de ser sancionada no Palácio do Planalto, que acaba, portanto, com a taxa das compras internacionais.

0: mais a chamada taxa das blusinhas. Obrigado pelas informações, Sayonara Moreno. 12:39. E a gente vem falando aqui nos últimos dias sobre a crise institucional no Supremo Tribunal Federal, disputa aí entre ministros Alexandre de Moraes e também André Mendonça. E hoje, inclusive, o ministro Alexandre de Moraes iria fazer um pronunciamento de manhã, acabou cancelando esse pronunciamento. Priscila Mazenotti está aqui no estúdio, atualiza as informações sobre essa crise no Supremo. Boa tarde, Priscila.
1: Oi, Dani, boa tarde para você e para os ouvintes. Então, do mesmo jeito que esse pronunciamento foi agendado, ele foi cancelado, viu? Menos de uma hora depois, seria um pronunciamento na primeira turma do STF, não seria nem uma coletiva, ou seja, os jornalistas não poderiam nem perguntar, né? Agora certo. A gente não sabe se vai ser agendado para um outro momento ou se o ministro vai esperar para falar na sessão marcada para terça-feira. Essa sessão foi marcada pelo Edson Fachin, para que os ministros analisem o relatório de André Mendonça, que mostra as mensagens que Daniel Vorcaro enviou para Alexandre de Moraes. Além de marcar a sessão, o ministro Fachin suspendeu qualquer tipo de investigação que mire os colegas ministros, isso lembrando os relatórios de Moraes e de Mendonça da semana passada, tendo como foco um e outro, né? Qualquer decisão nesse sentido agora vai ter de passar pelo plenário. E o Fachin também tirou do Moraes a relatoria do inquérito das fake news. E aí é nesse contexto que Alexandre de Moraes falaria hoje, faria esse pronunciamento. Seria a primeira vez que ele iria se pronunciar após sair dessa relatoria e após a divulgação das mensagens de Daniel Vorcaro. Uhum. Outra coisa, o Fachin também determinou que Andrei Rodrigues e Leandro Almada fiquem nos cargos, né? Um na diretoria-geral e outro na diretoria de investigação, Daniel.
0: Tá certo, Priscila. Inclusive, acabei de receber aqui no celular a informação de que a sessão extraordinária que ocorreria hoje no STF foi cancelada, mantida a sessão extraordinária convocada para a próxima terça-feira, dia 15, é crise institucional, os ministros aí, né, ainda articulando um encontro no plenário para conversar sobre o que está acontecendo.
1: É, são as repercussões, né? A sessão de ontem tinha sido cancelada, sim. A de hoje foi cancelada também, né? Ontem foi cancelada e logo em seguida Edson Fachin veio aí com essas decisões, tirando a relatoria do Alexandre de Moraes, determinando também que acabou essa história de relatório de um ministro contra o outro, que isso aí tudo tem que passar por ele, tem que passar pelo plenário. E hoje, portanto, sessão cancelada. Todo mundo na expectativa agora dos próximos passos, principalmente da sessão de terça-feira, que vai discutir o que essa sessão de terça-feira, Daniel? Vai discutir aquele relatório que o André Mendonça levantou o sigilo, que mostra as mensagens de Daniel Vorcaro para Alexandre de Moraes, né? 52 mensagens aí que Daniel Vorcaro pede ajuda a Alexandre de Moraes em vários casos. Então, é isso que o plenário vai discutir. Claro que vai discutir também os pedidos de Alexandre de Moraes para que André Mendonça seja investigado, né? Vão estabelecer ali os limites, as condutas, como é que fica o próximo passo. Ainda sobre isso, amanhã termina o prazo para o Andrei Rodrigues dar explicações ao Edson Fachin, né? Porque o Edson Fachin tinha dado prazo de 48 horas para isso. São informações que vão embasar o próprio Edson Fachin a decidir sobre a permanência do Andrei Rodrigues no cargo, né? Isso. Sim. Também ainda na esteira das decisões de ontem, uma delas que anulou a decisão do Mendonça, que tirou o Andrei do cargo, e do Flávio Dino, que mandou ele voltar, né? Um manda tirar, o outro manda voltar. Aí o Edson Fachin falou, não, gente, mantém o Andrei Rodrigues no cargo, e aí agora ele tem 48 horas para se pronunciar, e fala, ainda mandou inclusive recado, né? Falou aí em comando normativo incompatível entre si, e que não se pode ter aí grave quando há decisões de ministros desafiadas horizontalmente, né? Que é um contra o outro. Então, amanhã prazo para Andrei se manifestar, terça-feira sessão plenária, sessão de hoje cancelada, assim como a de ontem no Supremo Tribunal Federal.
0: Detalhadinho também, Priscila, muito obrigado pelas informações.
1: Até mais, gente, valeu.
0: Até a próxima, 12:44. Agora a gente fala de economia, porque a indústria brasileira cresceu 0,2%. E o setor de serviços ficou estável durante o mês de julho, números que foram divulgados pelo IBGE, como destaca para a gente o repórter Gabriel Corrêa, que está na linha. Gabriel, muito boa tarde.
2: Olá, Daniel. Boa tarde para você, boa tarde para os ouvintes. Daniel, a produção...

0: No céu teve, então, esse ligeiro avanço, né, de 0,2% no primeiro mês desse semestre. Na pesquisa industrial mensal, a produção cresceu em 8 dos 15 locais pesquisados na série com ajuste sazonal, isto é, sem aquelas variações típicas de certas épocas do ano. As maiores altas aconteceram no Amazonas, 14,6%, mas que foi impulsionado pelo retorno à produção depois das férias coletivas. Com destaque também para as indústrias do Espírito Santo, Rio Grande do Sul e Goiás. E as quedas mais intensas foram no Mato Grosso, menos 9%, e na indústria do Pará, menos 4,5%. Já na comparação anual, o setor da indústria recuou 0,5% em relação a julho de 2025. Daniel.
1: Gabriel, e a outra pesquisa sobre serviços mostra, então, estabilidade no mês de julho, né?
0: Exatamente. Essa outra pesquisa mensal de serviços não teve variação, mas foi acompanhada de alta em 4 das 5 atividades analisadas. As maiores altas foram dos setores profissionais e administrativos, como locação de carros e vigilância, 0,6%. Os serviços às famílias, como alimentação e alojamento também, e de outros serviços, como financeiros e imobiliárias. Essas altas, porém, foram compensadas pela única retração de serviços no mês de julho, que foi em informação e comunicação, menos 2,6%. Já entre os estados, o Rio Grande do Sul e o Paraná deram as principais contribuições positivas, com 3 e 1,9% no setor de serviços. Já São Paulo e Rio de Janeiro registraram os maiores impactos negativos, foram perdas de 0,8 e 0,7. Daniel, apesar da estabilidade mensal em geral, na comparação com julho do ano passado, o setor de serviços avançou 0,9%. Esse resultado positivo é pelo 28º mês consecutivo. No acumulado do ano, o setor de serviços cresceu 1,9% em comparação com o mesmo período anterior e 2,4% se forem somados os últimos 12 meses. Daniel, eu volto contigo.
1: Serviços e indústria desempenho no mês de julho. Obrigado, Gabriel, pelas informações. A gente segue falando de economia aqui no Repórter Nacional, destacando agora o Minha Casa, Minha Vida, porque o Conselho Curador do FGTS aprovou aumento de subsídios para o programa neste ano de 2026. Repórter Gabriel Brum está de volta aqui no estúdio e conta aí para a gente como que vai ser utilizado esse novo valor, esse aumento de subsídios, hein, Gabriel?
2: Daniel, são R$ 500 milhões de reais a mais aí em subsídios para o programa habitacional, né? Essa decisão tomada hoje cedo em reunião do Conselho Curador do FGTS, então o valor subiu de 12 bilhões e meio de reais para 13 bilhões. A alteração que vale é só para este ano, o plano plurianual de 2027 a 2029, esse vai ser discutido na próxima reunião do Conselho, no fim de outubro. Esse dinheiro, esse subsídio, é usado para dar descontos nos imóveis das faixas 1 e 2 do programa Minha Casa Minha Vida, que atendem famílias com até R$ 5 mil por mês. Então esse valor não precisa ser devolvido ao fundo depois, né? Ele serve para ajudar o beneficiário a pagar o imóvel. O coordenador-geral de gestão do FGTS do Ministério das Cidades, Johnny Ferreira dos Santos, afirmou que o novo valor garante a nova projeção, que é de usar 12 bilhões e 600 milhões de reais em subsídios e deixa também uma margem de segurança.
3: Do ponto de vista operacional, na execução do final do exercício, você tem a questão de os recursos dentro das unidades, dos agentes financeiros. Então, é importante você manter uma certa folga, né, uma folga mínima, para que não falte recurso e você tenha flexibilidade de fazer algum tipo de remanejamento, caso necessário.
2: Bem, os outros orçamentos do fundo não tiveram alteração e foram mantidos em 144 bilhões e meio de reais para habitação, 8 bilhões para saneamento, 8 bilhões também para infraestrutura e 8 bilhões e meio de reais para a saúde, Daniel.
1: 500 milhões, portanto, de subsídios a mais, né, Gabriel?
2: Exatamente. Para o Minha Casa Minha Vida, faixas 1 e 2.
1: Tá certo. Obrigado pelas informações mais uma vez, Gabriel Brum. Meio-dia e 48 é a hora certa em Brasília. Fique ligado, você vai ouvir ainda hoje.
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1: E agora a gente fala sobre saúde. O repórter Ossama Elgauri está aqui ao meu lado no estúdio também para falar para a gente que a Anvisa aprovou novas indicações terapêuticas para um medicamento que trata um tipo agressivo de câncer de mama. Ossama, novas indicações terapêuticas, explica pra gente. Muito boa tarde.
6: Boa tarde, Daniel. Boa tarde, ouvintes. É isso mesmo, Daniel. A Anvisa, a Agência Nacional de Vigilância Sanitária, aprovou novas indicações terapêuticas para o medicamento Trodelvy. O remédio é usado no tratamento de pacientes adultos com câncer de mama triplo negativo. Como você falou, esse é um tipo agressivo do tumor, com um limitado número de opções terapêuticas e menores chances de recuperação. Segundo a Anvisa, quando o câncer de mama triplo negativo já está avançado e não pode ser retirado por cirurgia ou se espalhou por outras partes do corpo, a doença tende a evoluir rapidamente e tem alta taxa de mortalidade. Sim. De acordo com a agência, nesses casos, há necessidade de medicamentos mais eficazes nas fases iniciais do tratamento. E o Trodelvir, né, age se ligando a uma proteína aí na superfície das células cancerígenas para liberar uma medicação da quimioterapia diretamente nessas células. Daniel.
2: Tá certo, novas indicações então, esse tipo agressivo de câncer de mama, situação bastante complicada que algumas pessoas acabam enfrentando. Obrigado pelas informações aqui no estúdio ao vivo, Osama. E agora a gente fala sobre muita desinformação, viu? Infelizmente, os irmãos quilombolas desaparecidos em Bacabal não estão entre as crianças resgatadas nos Estados Unidos, ao contrário de informações que circulam por aí, de desinformações que circulam na verdade, né? Quem afirma é a própria Polícia Civil do Maranhão. E o repórter Gabriel Corrêa está com a gente com mais informações sobre esse caso. Gabriel, muito boa tarde.
0: Exatamente, Daniel. Boa tarde novamente para você. Infelizmente, né, apesar da expectativa para reencontrar com vida os irmãos Agatha Isabelle e Alan Michel, que desapareceram no mês de janeiro no interior do Maranhão, o delegado da Polícia Civil do Estado, Augusto Barros, afirmou que as duas crianças não estão entre os menores resgatados em uma operação realizada recentemente nos Estados Unidos. Barros disse que não existe nenhum pedido de cooperação internacional feito por autoridades norte-americanas sobre a localização das crianças maranhenses.
5: Criou-se um vínculo imaginário com uma eventual criança que estaria nos Estados Unidos esperando identificação por sua mãe, o que não é verdade. Não há nenhum pedido de cooperação internacional feito dos Estados Unidos para com o Estado do Maranhão. Buscamos a Polícia Federal, obtivemos a confirmação de que não existe pedido algum de cooperação internacional para crianças maranhenses desaparecidas que tenham sido localizadas em alguma operação daquele país.
0: Agatha e Alan foram vistos, lembrando o caso, né, Daniel, pela última vez no quilombo São Sebastião dos Pretos, a 20 quilômetros de Bacabal. 9 meses depois do desaparecimento, o assunto voltou a ganhar repercussão depois que a polícia da Flórida divulgou esse resgate de 163 menores. O delegado Augusto Barros afirmou que foram apenas boatos, mas que essa possibilidade levou a defesa da família a acionar o consulado brasileiro em Miami para checar essas informações.
5: Uma quantidade massiva de desinformação sobre esse caso. E há, infelizmente, uma mãe sofrendo muito, né, e que recebeu a notícia de que seu filho estaria vivo nos Estados Unidos. Isso não aconteceu. Não há nenhuma criança maranhense nos Estados Unidos hoje procurando sua mãe que esteja em poder, né, das autoridades americanas. Todos nós alimentamos a esperança em encontrar essas crianças, mas a partir de fatos reais. Esses fatos que nós estamos trabalhando em cima, esses fatos que foram divulgados, não são reais.
0: A mãe das crianças esteve ontem, né, na sede da Polícia Federal, aqui em São Luís, para solicitar a inclusão dos filhos na difusão amarela da Interpol. Segundo o delegado da Polícia Civil, a difusão de fotos em órgãos internacionais é um procedimento padrão para esgotar todas as possibilidades de busca, mesmo que não haja indícios de que as crianças tenham saído do Brasil. Daniel, volto contigo.
2: Só imagino o tamanho da aflição da família dessas duas crianças, né? Irmãos quilombolas que desapareceram em Bacabal. Gabriel, obrigado mais uma vez pelas informações com a gente. E agora a gente fala de reparação histórica. Olha só, estudantes da UFRJ mortos pela ditadura militar ganham uma homenagem póstuma, mais do que reconhecer a luta daqueles que deram a vida pela democracia naquela fase da nossa história. A solenidade é um alerta para que ninguém se esqueça aqueles tempos sombrios. Cristiane Ribeiro está com a gente ao vivo do Rio de Janeiro para contar como que foi então essa homenagem a estudantes da UFRJ mortos na ditadura. Cris, boa tarde para você.
7: Boa tarde, Daniel. Boa tarde, ouvintes. Daniel, histórias interrompidas na Universidade Federal do Rio de Janeiro durante a ditadura militar no Brasil foram reconhecidas com a diplomação póstuma de 23 estudantes e professores. A lista também incluiu 2 que conseguiram se formar na instituição. A cerimônia, que aconteceu nesta quarta-feira, ocorreu no mesmo dia em que a UFRJ celebrou 106 anos de fundação. e significou um ato histórico de reparação e homenagem àqueles que lutaram pela democracia e pela universidade pública. Durante o ato, o reitor Roberto de Andrade Medronho disse que a entrega dos diplomas representa um compromisso com a memória, a verdade e a justiça, mas, sobretudo, da determinação de defender a democracia todos os dias, para que ninguém se esqueça do que aconteceu nos anos sombrios a partir de 1964. O então estudante de economia, Fernando Augusto da Fonseca, foi um dos homenageados. Por causa da militância estudantil, ele havia sido expulso da UFRJ, abandonou o emprego e a vida na capital. Para fugir da repressão, se mudou com a família para o Recife, mas foi capturado e levado a uma dependência do Exército, onde foi torturado e morto. A mulher e o filho, então com 3 anos, ficaram presos por 20 dias. O filho, André Luiz Araújo da Fonseca, hoje com 56 anos, é professor da UFRJ. Ele recebeu o diploma em nome do pai e disse que o documento simboliza a realização de um sonho interrompido pelo autoritarismo.
8: A repressão, ela teve essa crítica, né? Ela vai direto na universidade para meio que atrapalhar a produção do conhecimento, a discussão, né? Desorganiza isso, né? Para se impor, né? Para diminuir o dissenso, diminuir a opinião contrária. Assim. Meu pai foi expulso da universidade antes mesmo de ser militante. Ele foi expulso antes de fazer política estudantil. A minha mãe voltou e só se formou, sei lá, 15 anos depois. Eu fui na formatura dela, agora estou indo do meu pai.
7: O jornalista Franklin Martins, que era presidente do Diretório Central dos Estudantes da UFRJ em 1968, destacou o papel do movimento estudantil, dos jovens e dos professores na linha de frente da resistência contra a repressão estatal e disse que a recuperação dessa memória serve de exemplo para as lutas sociais ainda hoje necessárias. E, Daniel, esse levantamento dos nomes dos homenageados foi feito pela Comissão da Memória e da Verdade da UFRJ, com base nos relatórios oficiais do país. Volto com você.
1: Perfeito, Cris. Muito obrigado pelas informações ao vivo do Rio de Janeiro. 12:57. 10 de setembro, hoje é o Dia Mundial de Prevenção ao Suicídio, viu? Data que serve de alerta para a importância de cuidar justamente da nossa saúde mental. Vamos circular a Rede Nacional de Comunicação Pública na reportagem de Gabriel Nascimento, da Rádio Cultura FM de Belém.
9: A saúde mental nunca foi tão debatida como hoje. Transtornos como ansiedade e depressão são considerados o mal do século. E um dos sintomas que isso pode causar é o isolamento, a chamada solidão, estado de espírito que pode afetar cada pessoa de maneira diferente. Arthur Danila, psiquiatra do Instituto Indoor, se aprofunda nos impactos que a solidão causa.
10: Pessoas do seu lado para te dar suporte, você não se sente em segurança, e isso acelera o ritmo biológico num sistema de adrenalina, como se você estivesse realmente se preparando para um ataque em uma guerra. O efeito da solidão se equipara ao consumo de 15 cigarros por dia. Intervenções que sejam promovidas pelo poder público, pelas iniciativas privadas ou por grandes grupos, grandes organizações, que permitam que atividades em grupo, em comunidade, possam ser mais realizadas. Assim, a gente, com educação, com conhecimento, pode tomar decisões informadas e procurar ambientes sociais para realmente ter os benefícios da vida em sociedade.
9: Entre os principais fatores estão o isolamento físico, mudanças de cidade ou ambiente, divórcio e a perda de pessoas importantes. A solidão também pode estar associada à depressão e à baixa autoestima, fazendo com que algumas pessoas se afastem do convívio social e tenham dificuldade para criar ou manter relacionamentos. Marilene Oliveira descreve como se sentia com a solidão. Ela destaca que venceu a depressão e hoje está feliz.
11: Não tinha vontade de tomar banho, era todo o tempo muita tristeza. E hoje estou aqui, eu venci a depressão, estou aqui para ser feliz e viver a vida.
9: Atitudes como manter contato com familiares e amigos, fortalecer relacionamentos existentes, buscar novas conexões e conversar com alguém de confiança sobre os sentimentos são importantes nesse processo. Da Rádio Cultura FM de Belém, Gabriel Nascimento para a Rádio Nacional.
1: O assunto é sério, viu? Então, se você que está ouvindo está passando por problemas emocionais ou conhece alguém, o SUS oferece atendimento de graça, viu? No Centro de Valorização da Vida, basta telefonar por telefone 188. Meio-dia e 59, o Repórter Nacional de hoje fica por aqui com trabalhos técnicos de Thiago Coelho. Confira as nossas reportagens no site da Rádio Agência e nos siga no Instagram, @ Rádio Nacional Notícias. Uma ótima tarde para você. Tchau.
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8: Uma hora e dois minutos no Rio de Janeiro. Boa tarde para você que está na sintonia da Rádio Nacional. Eu sou Dylan Araújo, está no ar o Revista Rio, com aquele compromisso que você já conhece. Até às três da tarde nós vamos ouvir o melhor da música brasileira, trazer os assuntos em destaque no noticiário do Grande Rio e oferecer para você companhia e conversa. Claro, nós vamos aprofundar em alguns temas de interesse público com a participação, com a sugestão de vocês. Hoje é quinta-feira, 10 de setembro de 2026. Do lado de cá, desse espaço que a gente chama de pracinha pública da nossa Rádio Nacional, está comigo Rafael Espíndola. Ele está na sonoplastia e a gloríssima Maria da Glória Ferreira organiza os trabalhos aqui no estúdio. Cíntia Cruz é a coordenadora da nossa Rádio Nacional. E claro que eu conto com a sua participação, manda sua mensagem, DDD 21 97119 9966. 97119 9966. Ou liga para o telefone aqui do estúdio, deixa o seu recado com a Glorinha, DDD 21 2117 6788 2117 6788. Uma hora e quatro minutos no Rio. Eu vou contar para você quais são os assuntos em destaque no programa de hoje.
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8: O quadro Tela Nacional fala sobre a Semana do Cinema, que começa hoje. Outra dica é a programação diversificada da Mostra de Cinemas Africanos. Essas duas abordagens, esses dois temas, essas duas dicas, são sugestões do Gustavo de Almada, nosso ouvinte do bairro de Todos os Santos, nosso

0: Conversando com a Clarice Basso no nosso quadro Tela Nacional. E claro que na semana das comemorações tem sempre um espaço para nostalgia, para a gente trazer aqui alguns dos momentos marcantes do nosso Revista Rio. Hoje a gente vai recordar uma visita muito especial que nós fizemos à UMEI Neuza Brizola. O UMEI é uma unidade municipal de educação infantil. A UMEI Neuza Brizola fica em Niterói. Nós estivemos lá no dia 8 de julho de 2022 e fizemos um convite para a comunidade escolar, em especial as crianças, fazerem perguntas, contar como é o fim de semana no bairro onde elas moram. Elas falam sobre a merenda da escola, contam quem são as celebridades do bairro, o que tem de bom para fazer no bairro onde elas moram lá no fim de semana. Elas estavam também na condução de entrevistas e ainda tivemos professoras da UMEI contando histórias. Foi uma visita muito bacana e fica marcada para a gente pela ideia do rádio educativo. Mas não é aquele rádio em que a gente traz o conteúdo e cabe ao público somente ouvir. É rádio educativo porque a gente utiliza o rádio para que as pessoas possam falar dos seus cotidianos, das suas vidas e compartilhar sua visão de mundo com o nosso público em geral. Então daqui a pouco vocês vão ouvir as vozes das crianças aqui na nossa recordação de hoje. Claro que a gente segue de olho no nosso noticiário do Rio de Janeiro. 3 policiais militares do Rio são alvo hoje de uma operação do Ministério Público contra o crime de corrupção passiva militar. 2 PMs já estavam presos em razão de outro processo que faz parte da mesma investigação. O terceiro denunciado foi preso em casa, no bairro Parque Rosário, em Nova Iguaçu. O Ministério Público do Rio de Janeiro denunciou por homicídio 4 presos e mais um foragido que estão sendo investigados pela morte do ciclista Cláudio Rafael Landeiro Moreira, de 37 anos. Ele foi linchado em Copacabana, na zona sul do Rio, na madrugada do dia 12 de agosto. Agora a Justiça do Rio vai decidir se aceita ou não a denúncia e se vai levar os 5 denunciados ao Tribunal do Júri. Ainda de olho no nosso noticiário, o deputado federal Mário Frias é alvo de uma operação da Polícia Federal por suspeita de desvio de emendas parlamentares para o filme Dark Horse. Daqui a pouco o Gabriel Brum vai contar os detalhes. 1h08 no Rio de Janeiro. Quero começar a conversar com a turma que já está com a gente aqui na nossa pracinha pública da Rádio Nacional. É o caso da Maria Auxiliadora, nossa ouvinte de Inhaúma. Ela mandou aqui uma flor pra gente e disse: vocês estão em festa. Pois é, festa pelos 90 anos da nossa Rádio Nacional. Um abraço para você, Maria Auxiliadora. Obrigado pela presença. Quem está com a gente também é a Ana Elizabeth, nossa ouvinte de Itaboraí. Será que ela está com a Aninha? Será que a gente vai conseguir ouvir a Aninha? Salve, Ana. Boa tarde para você.
1: Oi, Dilan. Boa tarde. Boa tarde, Gloríssimos. Boa tarde a todos da pracinha, o seu Gilson Perdigão. A todos da pracinha. Eu e a Aninha aqui presentes, diretamente do planeta Terra, porque aqui estamos. E aqui está frio, chove um pouquinho, para. Está tudo certo. Fiquem com Deus. Hoje eu não vou pedir música, vou deixar por conta do Dylan, porque eu sei que ele tem bom gosto.
0: Ó, que obrigação, hein? Agora o sarrafo ficou mais alto. Não posso desapontar a Ana Elizabeth. Um abraço forte para você, coisa boa ouvi-la, coisa boa ouvir a Aninha também ao fundo, sempre participando aqui do nosso Revista Rio. Vocês sabem que são parte da nossa pracinha pública da Rádio Nacional. 1h09 no Rio de Janeiro. Daqui a pouco eu vou ler outras mensagens. Se você não mandou a sua, faça favor de mandar. A gente vai conversar bastante até às 3. Abro hoje a nossa programação musical com a Rita Lee e a Zélia Duncan. Pagou.

0: Nossa resenha, os Garotinhos, com a participação do Caetano Veloso. Antes, nós ouvimos Rita Lee e Zélia Duncan em Pagô. Homem 16, no Rio de Janeiro, quero conversar com a turma da pracinha. Léo de Campo Grande está na área. Hoje ele mandou a mensagem dizendo assim: boa tarde, tio Barbas, Claríssima, Rafa Espíndola e todos da nossa pracinha. Aí, tio, tu tá com moral, por quê? Ontem ouvi o Tarde Nacional e os Lobos fizeram uma música lá pra onde tu pega a onda, Itacoatiara. Puxa, praia de Itacoatiara, Léo, é uma das minhas preferidas. Já foi? Já foi Itacoatiara, em Niterói? Frequente essa praia porque é um ambiente muito bacana. Claro que, a depender do dia, fica difícil de tomar um banho de mar porque as ondas são mais fortes, tem uma galera que vai pra lá pegar onda. Mas tem a prainha, Léo. Na prainha você vai entrar lá tranquilo, sem riscos, tá bom? Ele deixa beijos aqui do tio Gilson Perdigão. Diz que ele deve estar molhado, deve estar chovendo lá na Praça Seca. Benção do Dinho do Márcio Vanderlei. Ele manda abraços para as Anas, para a Tayana, Vera de Guaratiba, Renvil. A minha panelinha, diz ele. Incrível pensar que estamos na semana do aniversário de 90 anos da Rádio Nacional. Parabéns para todos. Tamo juntos até as 3 da tarde. Abraços bem abraçados. E ele mandou aqui um boas tardes, como faz o Gilson Perdigão. Agora, Léo, para a galera entender, você precisa mandar isso em áudio, porque a turma vai entender o seu boas tardes. Se eu reproduzir, não vai ser a mesma coisa. Acho que você que já aderiu aí aos abraços bem abraçados do Gilson Perdigão, pode também passar a mandar esse áudio com os boas tardes a lá Gilson Perdigão. Um abraço, Léo, vamos conversando. Watson Araújo, nosso ouvinte de São Cristóvão, diz assim: boa tarde, Dylan, Cíntia, Glorinha, Rafael Espíndola, bom programa a todos da equipe. Pessoal da pracinha, aguardando tela nacional com Clarice Basso. Amei o clipe da Estácio de Sá homenageando a Rádio Nacional. Amei a Rosinha sambando. Dylan, forte abraço. Abraço para mim, para a turma toda aqui da nossa EBC, Empresa Brasil de Comunicação, mandou o Watson. Pois é, eu tenho meus 2 segundos de fama nesse vídeo que foi lançado com a Escola de Samba Estácio de Sá, relançando uma homenagem que foi feita quando a Rádio Nacional completou 40 anos. Agora, perto do aniversário de 90 anos, esse samba-enredo foi regravado. Eu participei de uma parte aí dessas gravações. E minha voz lá no coro. Claro que vocês não vão conseguir ouvir, porque quem fez a produção musical fez bem feita. Não queria que vocês tivessem uma experiência estética difícil. Mas eu estava lá, encorpando esse coro, principalmente no refrão desse samba enredo em homenagem à nossa Rádio Nacional. O Watson Araújo assistiu. Quem não assistiu, vai lá, Rádio Nacional BR, que tem esse videoclipe lançado. Só não vai agora, porque agora tu tá aqui com a gente na pracinha pública do Revista Rio. 1h19 no Rio de Janeiro. Vamos juntos encarar o nosso noticiário, trazer informações para vocês. Olha, 3 policiais militares do Rio são alvo hoje de uma operação do Ministério Público do Estado do Rio contra o crime de corrupção passiva militar. 2 PMs já estavam presos em razão de outro processo que faz parte da mesma investigação. O terceiro policial denunciado foi preso em casa, no bairro Parque Rosário, que fica em Nova Iguaçu. O Ministério Público do Rio afirma que os denunciados receberam pagamentos para oferecer policiamento privilegiado à Clínica Fênix, que fica em Belfor Roxo, na Baixada Fluminense. O estabelecimento faz parte de uma rede de comerciantes e empresas que são chamados pelos policiais de padrinhos, que pagavam para receber atendimento diferenciado. Em troca, os agentes direcionavam patrulhamento, priorizavam esses locais nas rotas e compareciam quando acionados. Mas tudo isso utilizando a estrutura da polícia militar para atender a interesses privados. No caso da clínica, a investigação informa que houve o pagamento de R$ 50,00 e tratativas para que esse valor chegasse a R$ 100,00. Mensagens extraídas do celular de um dos denunciados mostram os envolvidos discutindo a diferença entre o valor pago e o que teria sido combinado em uma dessas conversas. Um dos agentes afirma que Na vez dele foi um galo, quer dizer, na vez dele foi R$ 50. Expressão comum utilizada para se referir a R$ 50. E ele diz também ter entendido que o acordo não era bem esse, que o acordo seria R$ 100 e não 50. Nessa conversa, um outro denunciado relata que também recebeu o valor de R$ 50. Os fatos ocorreram entre setembro e outubro de 2021, quando os três policiais faziam parte do batalhão da Polícia Militar em Belfor Roxo. Um deles foi expulso da corporação depois do oferecimento da denúncia, e a auditoria da Justiça Militar acatou essa denúncia e assim houve a expulsão do PM. A gente segue aqui acompanhando esses fatos. É uma realidade muito triste, lamentável e conhecida também. Não vamos dizer aqui que é a primeira vez que isso acontece. A gente sempre insiste, quando aborda aqui os temas de segurança pública, que a questão da segurança não vai ser conquistada através de atalhos, a partir do atropelo da legislação. Se a nossa sociedade entende que precisamos fazer mudanças, a gente precisa fazer essas mudanças na legislação e nunca buscar um atalho. Eu sei que muitos comerciantes vão dizer: olha, hoje não há condições de trabalhar diante da violência. Hoje é muito difícil trabalhar porque você abre uma porta, tem um agente público lá te cobrando um valor qualquer à guisa de oferecer segurança, né? Com pretexto de que você vai precisar de uma segurança adicional. Então hoje a gente sabe que quem é um empreendedor, quem abre uma porta, começa a sofrer esse tipo de situação. Para mudar, a gente precisa avançar nas nossas políticas de segurança pública e nunca buscar esse atalho, porque, infelizmente, quando você começa a contar com um serviço que é irregular, que é informal, você começa a fazer parte de uma rede de corrupção, uma rede que age à revelia da lei. E, em muitos casos, essa rede se volta contra o cidadão, se volta contra o trabalhador, como é o caso hoje das milícias no nosso Rio de Janeiro. Lá atrás, vocês lembram, muita gente achava que milícia era legal, que milícia era bacana, porque a milícia dá conta aqui da segurança, e aí não tem bandido aqui na área. E depois a milícia, como um grupo estruturado e com poder que passou a ter, passou a explorar a população, não só nas práticas já conhecidas pelo tráfico de drogas, mas na venda, comercialização de todos os produtos, taxa sobre o direito de ir e vir, estacionar um carro numa rua, comprar um gás, comprar uma farinha, comprar cerol de pipa e tudo que vocês conhecem muito bem porque estão aqui no nosso Rio de Janeiro. Então não tem atalho, não dá para fazer segurança pública atropelando a lei, e isso é muito importante que a gente frise aqui no nosso Rio de Janeiro, diante dessa cultura já desenvolvida de pagar alguma coisa por fora para talvez conseguir ter um ambiente mais seguro. 1h24 no Rio de Janeiro. Vamos juntos, inclusive trazendo as nossas memórias nessa semana especial. A primeira recordação que a gente vai trazer hoje é da nossa visita à unidade de ensino infantil Neuza Brizola, no bairro da Engenhoca, em Niterói. A gente traz a recordação da abertura do programa e também das professoras de uma das turmas contando uma história que tem tudo a ver com o rádio.
1: São 10h01, hora certa de Brasília e também na Engenhoca, em Niterói.

0: Eu sou o Dylan Araújo e ao meu lado está a Raquel Júnior. Bom dia para você, Raquel.
1: Muito bom dia, Dylan. Um excelente dia, uma excelente sexta-feira para essa turminha linda que está aqui nos acompanhando.
0: E hoje tem barulho e vocês vão entender por quê. O Revista Rio é especial nessa sexta-feira, abrindo espaço para o rádio educativo. Nós vamos tratar de diversos temas de interesse público, mas a partir da perspectiva da comunidade escolar, da Unidade Municipal de Educação Infantil, Neuza Brizola. Vamos contar para vocês algumas das atrações desse Revista Rio especial.
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1: Pois é, e hoje a atriz e cantora Marina Malfacini participa ao vivo do Revista Rio. A artista, que é também aqui de Niterói, acaba de lançar uma música nova e vai conversar com as crianças do Grey 5. Grey, para quem não sabe, né, a gente já explica, é o grupo de referência de educação infantil.
0: A turma do Grey 3 vai compartilhar uma receita deliciosa para a gente fazer nesse fim de semana. As crianças ainda vão contar quais são as refeições que mais fazem sucesso na hora da merenda.
1: E julho é o mês de férias escolares. As crianças do Grey 4 vão contar o que planejam fazer no período sem aulas. As férias já estão bem pertinho.
0: Nós ainda vamos pedir a ajuda das crianças para entendermos melhor alguns assuntos que estão na nossa pauta, estão na nossa vida de todos os dias. Daqui a pouco tem o quadro O Que É, que pede ajuda aos futuros universitários.
1: E é claro, como você já sabe, na sexta, no Revista Rio, não pode faltar uma atração musical. E hoje essa atração é aqui também da escola. As turmas do Grey 2 e do Grey 4 vão cantar as músicas que mais fazem sucesso na sala de aula. Agora a gente vai contar uma história. Na verdade, a gente não, né? Porque a gente fala muito.
0: Sim,
1: então hoje
0: todos
1: é dia
0: os dias
1: da gente falar menos. Quem vai contar são as professoras Daniele e Suzane, que são do Grey 2, do Grey 2. Até o final do programa eu me ambiento nos Greys todos. Então vamos lá, vamos ouvir essa história. A criançada do Grey 2 também está aqui, super atenta, né? Quem vai começar? Nós vamos ouvir a história O Gato que Ouvia Rádio. Professora Suzane ou Daniele, que vai começar, as duas ao mesmo tempo. Então vocês vão revezando o microfone.
3: Pimpão era um gato malhado, de olhos amarelos, um pouco gordinho, que vivia na casa de Dona Jussara, na beira do rio Amazonas. Tinha uma vida boa, brincava assustado, assustando as galinhas, ganhava cafuné das crianças e ganhava pãozinho com os restos de peixe da família. Mas de todas as coisas, o que mais gostava de fazer era se esticar na janela ouvindo rádio. Estava por dentro das notícias e das piadas, e enquanto se lambia, ensaiava abanar o rabo ao som da música animada. Quando os outros gatos passaram pela janela, disseram logo:
4: "Miau! Pimpão! O gato babão não caça e só quer pão!"
3: Pimpão ficou triste por ouvir aquilo.
5: Miau! Preciso mudar! É hora que aprendo a caçar!
3: Ele até pegou uns pintinhos, uns insetos, mas na hora de comer, não conseguia. Pimpão só queria o peixe quentinho de Dona Jussara. E aí ficou triste, cabisbaixo, o dia todo num canto da sala, até sua dona o encontrar.
6: Que foi, Pimpão? O que você tem? Ah, vem cá, amigão. Sei o que vai te fazer bem.
3: E Jussara deitou na varanda, na frente para o rio. Com o gato em sua barriga, alisava o bichano com todo carinho. E ria, ouvindo a rádio. Conversava com os locutores, fechava os olhos ao som das músicas românticas. E os bigodes do Pimpão viravam para cima, tamanho sorriso em seu rosto.
5: Que alegria! Não existe coisa melhor nessa vida!
3: E os gatos vizinhos, a espiar o gatinho Pimpão ouvindo o rádio...
5: Miau! Esse Pimpão não é de nada. Ha, ha, ha. Ele se acha bonito ouvindo essa caixinha de barulho esquisito. Miau! Ha, ha, ha.
3: Pimpão escutou as risadas e viu os gatos irem embora. Junto com eles estava a Tica, a gatinha de olhos amendoados, a dona do seu coração. Era nela que ele pensava quando ouvia Roberto Carlos.
5: Ai, que vergonha! Nunca mais escuto rádio. Vou deixar de ser pamonha.
3: Deu um pulo na rede que até assustou sua dona, mas a prosa da locutora estava tão boa e Dona Jussara continuou na rede, ouvindo seu programa favorito. Pimpão disparou floresta dentro, decidiu a levar uma grande caça para sua amada e correu, correu, correu e nada. Tentou passarinho, besouro, rato do mato. Estava fora de forma, o gato cansado. Foi aí que ele avistou um clarão no meio do mato, uma casinha de madeira de onde saía um cheirinho de café e um chiado. O gato se aproximou e, cauteloso, deitou-se no chão, ao lado da janela de onde vinha o barulho do rádio. Queria escutar música pela última vez, mas ouviu uma coisa de arrepiar os bigodes. A voz no rádio alertava sobre o rompimento de uma barreira.
5: Oh, meu Deus! Preciso avisar a todos! Os gatos da vila! Dona Jussara! Minha amada Tica!
3: E Pimpão correu como nunca. Ao chegar, encontrou Dona Jussara que, sempre bem informada, já saía de casa com as crianças, o cachorro e as galinhas.
6: Pimpão, por onde você andou, meu filho? Vai haver uma enchente. Precisamos subir o morro.
3: Mas Pimpão pensou nos outros gatos. Continuou correndo e, quando encontrou os felinos, quase nenhum acreditou no que dizia. Apenas a Tica que disse:
2: deixem de chateação. Eu confio nesse gato, Pimpão.
3: Ouvindo isso, os gatos mudaram de ideia e correram pelas ruas do vilarejo juntos, o que chamou a atenção das pessoas e dos outros animais. Afinal, quando tem bicho fugindo, não tem coisa boa.
4: Água!
3: E o povo da vila seguiu os bichanos até o alto do morro e de lá puderam ver a força da água destruindo tudo. Pimpão olhou com tristeza para sua dona, que disse:
6: não fique triste, Pimpão. O importante é que estamos vivos. Você é um gato muito especial. E olha só, no meio da correria, consegui salvar isso aqui.
5: Miau!
3: Pimpão deu um grito de alegria, porque sabem o que a Dona Jussara salvou? O seu rádio, o velhinho rádio de pilhas.
6: E foi assim que, de um gato folgado, Pimpão passou a ser conhecido em toda a redondeza como gato bem informado. E a história que acabamos de contar foi O Gato que Ouvia a Rádio, de Juliana Maia.
7: Que beleza! Então a gente conseguiu recordar aqui um pouquinho da visita que nós fizemos ao MEI Neuza Brizola. Repito, fica na Engenhoca, em Niterói, levando essa proposta do rádio educativo, quer dizer, é a própria comunidade que pensa sobre aquilo que gostaria de compartilhar com um público mais amplo. Então, a partir do momento que a gente leva esse convite, a gente tem ali professoras, responsáveis e alunos pensando sobre a própria realidade, entendendo que o território deles é um território em que também existem atrações culturais. O território deles também tem ali áreas de lazer, e que aquilo que acontece na escola também pode ter valor para um público mais amplo. E uma dessas coisas que eles decidiram compartilhar foi a história. Agora, na segunda parte dessa memória, a gente traz as crianças fazendo a entrevista, uma entrevista com uma artista. E as crianças ficaram livres para poder gravar a pergunta que elas queriam fazer, e aí a gente gravou as perguntas e a artista responde logo na sequência. Em alguns trechos, os áudios não estão com a melhor das qualidades. São pessoas que não estão, claro, habituadas a fazer rádio no dia a dia, gravarem suas

0: residências com som de fundo do jeito que estava. Eram crianças manuseando ali telefones, enfim. Mas eu acho que nesse caso a gente dá um desconto para a qualidade para a gente poder privilegiar o conteúdo. Quer dizer, crianças que tiveram contato com uma obra, a obra de uma artista, e trazem o que é do interesse delas, quais são as perguntas que elas gostariam de fazer. A gente não consegue trazer essa entrevista toda, mas pelo menos um trechinho a gente compartilha com vocês.
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0: A Marina Malfacini é uma adolescente e artista, concilia a vida da escola com a carreira. Vai contar um pouco pra gente da carreira dela e também da música que está sendo lançada. Quem vai conversar com você é a Raquel Júnior, está aqui ao meu lado. Dá um oi para Marina.
2: Bom dia, Marina. Tudo bem? Seja bem-vinda ao Revista Rio Especial.
3: Bom dia, Raquel. Muito obrigada.
0: E, Marina, você também vai passar aqui por uma série de perguntas, uma bateria de perguntas das crianças do Grey 5, aqui da UMEI, Neuza Brizola. E elas gravaram algumas perguntas para você. A gente vai colocar essas perguntas no ar. E você vai conversando com a gente a partir de agora. Vamos ouvir a pergunta do Lucas?
4: Oi, meu nome é Lucas. Quantos anos você tem?
5: Oi, Lucas. Então, eu tenho 14 anos.
6: Oi, meu nome é Agatha. Bom dia. Qual canto que você mais gosta?
5: Bom dia. E assim, eu tenho algumas, porque na minha música eu gosto muito de mistura, sabe? Uma coisa que eu até costumo brincar é que às vezes eu brinco que não tem um gênero só definido, porque tem algumas composições ainda, algumas que vão vir, né, por aí, que ainda não divulguei ao todo, mas eu gosto de misturar um pouco de forró, um pouco de rapzinho, assim, em algumas músicas, com um pouco também de reggae. E eu gosto de fazer uma mistura porque eu acho que fica muito mais divertido, sabe? E poder brincar com os ritmos e poder ficar mais interessante a melodia e a forma da música.
7: Bom dia, meu nome é Manuel. Alguém da tua família também canta?
5: Então, Manu, bom dia. Na minha família, há muito, muito tempo atrás, eu tinha um parente da minha mãe, eu não lembro se ele era o avô dela, eu acho que era o avô dela. Ele era radialista.
2: E radialista?
5: Ele era radialista. E aí, minha mãe acabou tendo bastante contato, assim, com a música. A música, assim, foi muito presente na minha família, assim. Mas na época dela, assim, então a gente sempre fez muito sarau e tal. A gente, aqui em casa, desde pequenininho eu canto. Ninguém canta profissionalmente, sabe? Mas todo mundo canta, aqui em casa sempre uma cantoria. E eu acabei crescendo muito com essa presença da música. Então, desde pequena, meu pai tocava violão pra mim. E eu sempre falava, pai, eu quero muito aprender a tocar. E aí ele foi lá e comprou um violão pra mim. Tocava mais na brincadeira, sem fazer nota nenhuma, só ver se vai puxando assim nas cordas. E eu acabei crescendo muito com tudo isso muito presente na minha vida, né?
8: Oi, bom dia. Eu sou o Micael. Você grava um vídeo na praia, você é surfista?
5: Ah, Micaela! Então, esse é um ponto. Eu surfo sim. Assumo que eu não sou. Lá, caraca, não é assim, não surfo tão bem, mas eu quero sim a onda, que é porque eu acho, pra mim, eu acredito que surfista é quem tá lá no mar, cara, e eu acho que é até uma terapia você ficar lá no mar com a prancha. É mais sobre se divertir, estar com família, com amigos, lá na água, e eu acho fantástico o surf, foi uma coisa até que é um dos meus esportes favoritos. E eu tô muito feliz até que o surf atualmente está ganhando reconhecimento. Acho isso fantástico. Hein?
9: Bom dia, sou Tuane. Marina, você estuda?
5: Oi, Tuane. Então, eu estudo sim, estudo pra caramba. Porque assim, eu acredito que mesmo que... Eu acredito que você tem que ter uma formação para você ter um embasamento, sabe? No que você fala, para você saber se comunicar bem, poder entender pelo menos um pouquinho. pouquinho de cada assunto, que eu acho que isso é muito importante para o nosso dia a dia.

0: para a gente poder se expressar melhor, conhecer o mundo, entender o que está ao nosso redor. Então, eu estudo sim e adoro estudar.
1: A gente está conversando com a Marina Malfacini, atriz e cantora. Então, eu quero te agradecer por você ter separado esse momento aqui, pelo carinho com qual você respondeu a todas as perguntas das crianças aqui da UMEI, Neuza Brizola. Um excelente fim de semana para você, Marina.
0: Ah, eu que agradeço esse carinho. Obrigada e bom fim de semana. Fiquei muito feliz de estar participando e responder as perguntas das crianças. Foi uma honra.

0: Esse foi o nosso quadro Memória Especial por conta dos 90 anos da nossa Rádio Nacional do Rio de Janeiro. E nós estamos aproveitando aqui para lembrar um pouco da missão da nossa emissora, agora na condição de emissora pública, e da missão também da nossa pracinha pública aqui do Revista Rio, que é trazer justamente o nosso público na condição de protagonista. E foi isso que nós tentamos fazer ao longo dessa visita ao MEI Neuza Brizola, na Engenhoca, em Niterói, quando nós estivemos lá em julho de 2022. Aí eu pergunto, tem algum pracinher que está aqui com a gente hoje e que ouviu esse programa ao vivo lá em 2022? Era ainda o Revista Rio em outro horário, a gente fazia o programa a partir das 10 da manhã. Eu sei que tem muitos ouvintes que migraram com a gente do horário da manhã e que seguem ouvindo o programa, mas alguém estava ouvindo ao vivo nesse dia? Conta pra gente aqui, manda sua mensagem. Agora 1h42 no Rio de Janeiro. Deixa eu conversar com a turma da pracinha. Quem está aqui com a gente é o Márcio Vanderlei, nosso ouvinte diretamente de Limoeiro, em Pernambuco. Salve, Márcio, boa tarde.
1: Boa tarde, Dylan, Raquel, Cíntia, meus amigos de banquinho, todos me ajudam. Excelente tarde de quinta-feira, todos chamamos uma quinta-feira abençoada. Dylan, vamos falar hoje, né, de um clássico da Marisa Monte, a canção Bem Que Se Quis, né? Que para quem não sabe é uma versão, viu? Não é original, não. Ela é a versão em português escrita por Nelson Motta para a música italiana É Postifá, de Pino Daniele, né, lançada em 1982. Enquanto a original, cantada em dueto napolitano, fala sobre as dificuldades e a aceitação dos problemas da vida, Nelson Motta criou uma nova letra em português, com foco na dor e no desejo de um amor intenso. A canção se tornou um dos maiores sucessos de Marisa Monte, que a apresentou em seus shows desde 1987 e a lançou em seu primeiro álbum, MM, em 1989. O grande impulso veio quando Bem Que Se Quis entrou na trilha sonora da novela O Salvador da Pátria, da Globo, conquistando o público brasileiro e ajudando a consagrar Marisa Monte nacionalmente. Então vamos ouvir aí, né? É postifá, se resta dere que não vorei, se presto tutto no respiro pio. Eita, não, tem que ser em português, né? Então vamos ouvir aí. Bem

0: vida. Valeu, forte abraço, amigo ouvinte Máximo Adelino Muro Pernambuco. Forte abraço a todo mundo aí.
1: Faltou apenas a versão em pagode, Márcio, que foi feita depois. Mas o Márcio Vanderlei, bilíngue, contando história, cantando música aqui no nosso Revista Rio. Um abraço para você. Vou programar aqui para a gente atender o seu pedido, tá bom? 1h44 no Rio de Janeiro. Quem está com a gente também é o Jorge, nosso ouvinte de São Gonçalo. Ele mandou a mensagem assim: boa tarde, Dylan, equipe linda da pracinha, cheia de alegria. Abraços aos amigos ouvintes. E a chuva continua, contou aqui o Jorge. E ele disse aqui: ó, eu ouvi o programa ao vivo lá em 2022. Foi maravilhoso, disse ele. Saudades daquele programa. Parabéns, Rádio Nacional, por tudo.

0: Um abraço, Jorge, tá vendo? Tem pracinhas aqui que estão há anos com a gente no nosso Revista Rio. Tô devendo um intervalo, Rafael, é isso? Então vamos pagar o nosso intervalo, na sequência a gente volta.
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Muito bem, 1h51 no Rio de Janeiro. Estamos de volta com a nossa revista Rio. Nosso intervalo um pouquinho maior por conta da propaganda eleitoral gratuita. Mas a gente segue aqui trazendo para vocês os destaques do nosso noticiário e já já eu volto a conversar com a turma que está com a gente na pracinha. Os candidatos que vão fazer as provas do Enem no Rio de Janeiro vão ter passe livre nos transportes públicos nos dias de exame em novembro. A decisão foi anunciada pela Prefeitura nesta quarta-feira. A expectativa é que o benefício atenda a 150 mil estudantes de escolas públicas e particulares. A tarifa zero nas passagens vai funcionar a partir do cadastro do JAE, Sistema de Bilhetagem dos Transportes da Capital Fluminense. Os estudantes que ainda não têm a gratuidade no JAE precisam fazer o cadastro para vincular o CPF ao aplicativo. Depois desse procedimento, a Prefeitura vai liberar um crédito de R$ 10 para cada domingo de prova, com direito à integração modal ida e volta. A estimativa é de que R$ 3 milhões sejam investidos no projeto, de acordo com a Secretaria Municipal de Transportes. 18 das 27 capitais já adotam algum modelo de gratuidade no transporte público. No estado do Rio, 16 dos 92 municípios possuem tarifa zero universal. A iniciativa é muito interessante no sentido de reduzir pelo menos um pouco a desigualdade de condições enfrentadas pelos alunos que vão fazer o exame. É claro, muitos não dependem de transportes públicos, vão ser levados pelos pais ou vão pegar um carro de aplicativo, vão embarcar na porta de casa e vão desembarcar na frente do local onde a prova vai ser feita. Muitos vão chegar lá bem alimentados e outros sem uma refeição. Muitos vão ter uma noite tranquila anterior e outros vão estar numa realidade familiar muito mais difícil. Um outro componente, inclusive, dessa redução da desigualdade é a possibilidade dos alunos que perderem as provas por conta de tiroteios nas comunidades onde moram poder fazer essa prova em outro dia. Mas a gente sabe que a desigualdade é muito maior do que essa, já que diariamente nós falamos aqui de escolas fechadas por conta de operações policiais ou confrontos entre facções rivais. E todas essas aulas que são perdidas fazem diferença na reta final e, infelizmente, esse desconto não acontece na hora da nota, na hora da prova. Mas, naquilo que é possível reduzir essas desigualdades, eu acho que é importante, por isso, essa iniciativa de, pelo menos, evitar que as pessoas que não têm o dinheiro da passagem deixem de fazer a prova, pelo menos essa iniciativa, então, que seja mantida, que seja bancada. 1h54 no Rio de Janeiro. Vou seguir trazendo informações para vocês, e porque a gente tem também uma ação do Ministério Público do Rio de Janeiro com a denúncia por homicídio de 4 homens que estão presos e mais um foragido pela morte do ciclista Cláudio Rafael Landeiro Moreira, de 37 anos, linchado em Copacabana, na zona sul do Rio de Janeiro, na madrugada do dia 12 de agosto. Contamos aqui essa história mais uma vez, recentemente, por conta do indiciamento da Polícia Civil. Agora, quem oferece essa denúncia é o Ministério Público do Rio. A Justiça do Rio de Janeiro vai decidir se aceita ou não o indiciamento e se vai levar esses 5 denunciados ao Tribunal do Júri. Ao mesmo tempo, a primeira vara criminal da comarca da capital autorizou a quebra do sigilo telefônico do Davi Santos Machado, um dos seguranças

que foi preso pelo crime. Então, entre os denunciados estão presos Ailton José da Silva, o entregador, Davi Santos Machado, segurança, Felipe Eduardo dos Santos Silva, também entregador, e Jorge Luiz Ricardo Dias, segurança também. Agora, foragido está o Wellington Luiz Santos de Souza. A polícia, inclusive, pede informações. O Disque Denúncia recebe também informações acerca do paradeiro do Wellington. Na dinâmica apresentada a partir das imagens que constam no inquérito, o Wellington é o homem que aparece desembarcando de um carro. Ele dá um chute na cabeça do ciclista, entra no carro e vai embora normalmente. A segunda Promotoria de Justiça de Investigação Penal ofereceu uma denúncia contra os cinco homens por homicídio triplamente qualificado. A denúncia considera que o crime foi cometido por motivo fútil, com emprego de meio cruel e mediante recurso que dificultou a defesa da vítima. Davi e Jorge também foram denunciados por exercício ilegal da profissão. Cláudio foi agredido no dia 12 de agosto, depois de ser injustamente acusado de ter furtado uma bicicleta. O homem estava com a bicicleta da irmã quando parou em frente a uma farmácia na rua Barata Ribeiro. As investigações apontam que Cláudio foi cercado por seguranças clandestinos. Mais uma vez, não usamos seguranças particulares porque essa modalidade de segurança não é contemplada pela legislação. Então, ele foi cercado por seguranças clandestinos que atuavam na região. Na sequência, Cláudio sofre agressões durante cerca de 9 minutos. Recebe socos, chutes e dezenas de golpes com um objeto de madeira. 1h57 no Rio de Janeiro. Quero conversar um pouco mais com a turma que está com a gente aqui na pracinha. Dá tempo de ouvir o áudio do Gilson Perdigão? Não dá, vai ficar aqui para daqui a pouco na sequência. Mas o Gustavo de Almada, nosso ouvinte do bairro de Todos os Santos, que inclusive vai participa hoje do nosso quadro Tela Nacional, ele já mandou a mensagem para a gente saber que ele está aqui ligado. Ele falou assim: boa tarde, Dylan, todos da pracinha. Estou ouvindo atento. Um abraço para você. Quem conversa com a gente também, aos poucos, eu vou conseguir trazer aqui as mensagens, é o Breno, nosso ouvinte que está em Petrolina, em Pernambuco. Ele disse assim: boa tarde, meu amigo Dylan, tudo bom? Aquele abraço para você, para todos do Revista Rio, tudo de bom para você. Nessa quinta-feira ensolarada que está aqui, 34 graus. E é que, isso que é interessante, a gente tem essa rede que a gente forma aqui junto com vocês, na nossa pracinha. Algumas pessoas dessa rede estão sentindo frio, estão bem agasalhadas, enfrentando chuva na rua. O Breno, lá em Petrolina, está passando mal com calor. 34 graus hoje, mas em outros dias, ele já contou aqui para a gente do calorão até mais intenso. Breno está torcendo pelo Flamengo. Ele falou: hoje, Mengão nas paradas de sucesso, 4x0 para o Mengão. Lá na altitude, Breno, 4x0 para a gente? Será? Poxa, eu queria ter esse seu otimismo. Não sei se dá para fazer quatro lá na altitude. Time do Independiente Del Valle, bem organizado, um bom time. Mas se você acertar, eu vou ficar ainda mais feliz. Ele deixou um abraço especial para todos que fazem a pracinha. Estamos juntos sempre. E ele curtiu também aqui a recordação que nós trouxemos da visita para o MEI Neuza Brizola lá na Engenhoca, em Niterói. Daqui a pouco a gente segue conversando. Breno, agora eu preciso fazer um intervalo, são 1h59 no Rio de Janeiro. A gente vai seguir com informações em rede e na sequência a gente está de volta porque tem muita coisa ainda pela frente na nossa pracinha pública da Rádio Nacional. Música.

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1: Agora são 2 horas em Brasília. Muito boa tarde, eu sou Daniel Ito e este é o Nacional Notícias com destaque do momento. Vamos destacar a informação que a Polícia Federal fez operação hoje para investigar o filme Dark Horse, que trata da vida do ex-presidente Bolsonaro, com suspeita aí de um suposto desvio de emendas parlamentares para esse filme, viu? O repórter Gabriel Brum está aqui no estúdio com a gente, tem mais informações, inclusive com nomes aí dos parlamentares ou do parlamentar que está em investigação, né, Gabriel? Boa tarde para você.
2: Boa tarde, Daniel. É o deputado federal Mário Frias, né? Ele é alvo da operação da Polícia Federal de hoje por suspeita de desvio de emendas parlamentares para financiar o filme Dark Horse, que, como você disse, conta a vida do ex-presidente Jair Bolsonaro. Além dele, a produtora Karina Gama, que é dona do Instituto Conhecer Brasil, também está sob a mira dos investigadores. Lembrando que Mário Frias é parlamentar do PL de São Paulo, foi secretário de Cultura do governo de Jair Bolsonaro e é um dos produtores desse filme sobre o ex-presidente.
1: Sim.
2: De acordo com a PF, a Operação Makeup cumpre 49 mandados de busca e apreensão expedidos pelo Supremo Tribunal Federal, decisão de Flávio Dino, nos estados de São Paulo, Rio de Janeiro, Ceará e Distrito Federal. São 53 alvos no total entre pessoas físicas e pessoas jurídicas.
1: Nossa.
2: Entre as pessoas jurídicas, o Instituto Conhecer Brasil, que é da Karina Gama, a Academia Nacional de Cultura, que é dela também, e a produtora Go Up Entertainment, que é responsável pelo filme, que também pertence à Karina Gama. A investigação mostra, inclusive, que o deputado Mário Frias teria repassado R$2 milhões em duas, somados, né, no total, em duas emendas parlamentares para o Instituto da Karina Gama.
1: Sim.
2: Então, aí, nesse totalização disso aí, são investigados crimes de peculato, falsidade documental, lavagem de dinheiro, organização criminosa e crimes licitatórios. Segundo a PF, é uma organização criminosa que é formada por agentes públicos e privados que teria direcionado dinheiro para empresas subcontratadas de forma irregular e sem comprovação de que os serviços foram realmente prestados, né? E as tentativas de esconder esse esquema ainda teriam continuado até julho deste ano. E os levantamentos financeiros realizados indicam uma movimentação de centenas de milhões de reais entre essas empresas do esquema. A gente já procurou contato e está aguardando uma resposta aí do deputado Mário Frias e da Karina Gama.
1: Segue aberto aqui o espaço para manifestação, né? Já que há essa suspeita, portanto, de que o deputado Mário Frias do PL tenha desviado aí dinheiro da cota dele das emendas parlamentares para esse filme Dark Horse sobre o ex-presidente Jair Bolsonaro. Gabriel, obrigado, viu, pelas informações.
2: Boa tarde.
1: Boa tarde para você também. 2 horas e 3 minutos em Brasília. Esse foi o Nacional Notícias. Próxima edição às 3 horas.
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9: Duas horas, 5 minutos no Rio de Janeiro. Vamos juntos, segunda hora do nosso Revista Rio, mais tempo para a gente

0: Telefone do estúdio 21176788. 21176788. Faça como o Gilson Perdigão, nosso ouvinte de Jacarepaguá, que já mandou aquele áudio para a gente conferir. Salve, Gilson. Boa tarde.
1: Dia 10 de setembro, dia de prevenção ao suicídio e do gordofobia e dia do gordo. Fale sobre todos. Boa tarde, Adilma, Raquel, Glorinha e Fabinho, Leozinho de Campo Grande, Ana de Itaboraí, Cláudia de Itaboraí, Tatiana de Andaraí, todos da pracinha, aquáticos, lunáticos, terráqueos, extragalácticos, extraterrestres, e todos. Boa tarde. Toque alguma música. Chovia lá fora. Toca alguma música assim, Léo. Dilan, boa tarde para vocês, boa tarde para nós, para nós. Ah, eu acho bom nós transferirmos o nosso voto para os Estados Unidos, que eles vão dar $5 mil para quem votar no Trump, na turma do Trump. Votando na turma do Trump, vamos transferir nosso título eleitoral para lá.
0: Muito bem, esse é o Gilson Perdigão, nosso ouvinte, que é da Praça Seca, da região da Grande Jacarepaguá, falando sobre vários assuntos, ainda terminou com esse boato aí, né, Gilson? A gente hoje recebe cada coisa pelo WhatsApp, a gente vê cada coisa nas mídias sociais, nas diversas plataformas, às vezes até os grandes veículos de comunicação embarcam em determinados boatos ou levam à frente informações sem a devida apuração. E é legal que você cite essa história, que nem é aqui do nosso país, mas é mais um caso para a gente lembrar aqui a necessidade de você buscar informações sempre em fontes confiáveis, de você comparar a informação até de uma emissora com a outra. Já me perguntaram algumas vezes, ah, Dilan, você que é pesquisador da área da comunicação, você que é jornalista, qual é o veículo confiável? Eu tenho os meus preferidos, eu tenho os meus favoritos, aqueles nos quais eu confio um pouco mais. Mas eu sempre digo que o que é interessante mesmo é você ter um olhar crítico para cada um dos veículos. Então você pega lá a informação em um site, vê como aquele site noticiou, pega essa mesma informação em outro site e vê como um outro site, um outro veículo de comunicação, um outro canal de TV, uma outra emissora de rádio deu aquela mesma notícia. Assim, aos poucos, você vai compreendendo essa diferença. Percebe que uma informação foi deixada de lado em um veículo, mas que essa informação foi bem tratada e aprofundada em outro veículo. E aí você vai, aos pouquinhos, aumentando seu repertório crítico. Isso que era papo, antigamente, de especialistas, de pesquisadores, passou a ser uma tarefa do dia a dia da nossa população como um todo, porque vocês estão sendo bombardeados com informações para todos os lados, né? Por todos os lados. É o dia inteiro recebendo informações ou tendo contato com informações. Então, até quando circula aí algum tipo de boato, de fake news, enfim, é bom para a gente poder pensar sobre isso. O Gilson ainda trouxe outros temas importantes, como o combate à gordofobia, que é quando a gente passou a reconhecer que existe um preconceito estrutural contra aqueles corpos que são maiores, pessoas que podem estar, em alguns casos, com sobrepeso ou mesmo na condição da obesidade. A gente sabe que existem políticas públicas na área da saúde para poder combater o sobrepeso e a obesidade, e que esses são fatores importantes, inclusive, de algumas doenças. Agora, o preconceito vai ajudar em nada, o estigma não vai ajudar em nada, muito pelo contrário. Acho que se as pessoas já têm que lidar com alguns desafios, quando acontece o preconceito, quando acontece o olhar torto, quando acontecem as risadas, os apelidos, o bullying, tudo isso só torna mais difícil a vida da pessoa. E o ideal é que cada um tome conta primeiro daquilo que vai no seu prato. Tome conta primeiro do seu corpo, da sua saúde. E o restante a gente deixa para que os profissionais possam auxiliar. existem nutricionistas.

Existem médicos de diferentes especialidades para ajudar as pessoas que acharem que devem perder peso. E aí a gente guarda os nossos comentários pejorativos, se eles acontecerem na nossa mente, que fiquem por lá, que a gente deixe que as pessoas existam da forma como elas existam, assim como nós também queremos ter o direito de existir da nossa maneira. Então é um assunto complexo, envolve várias outras coisas. Se vocês quiserem, a gente traz aqui inclusive um profissional para a gente falar sobre esse combate à gordofobia, mas essencialmente é preciso dizer que existe sim um preconceito, que esse preconceito acarreta muitos prejuízos para a população que sofre de sobrepeso, enfim, ou que está mesmo na condição de obesidade, e por isso é importante que a gente consiga avançar um pouco nesse debate. 2:11 no Rio de Janeiro. Quem mais? Quem mais está com a gente na pracinha? Leandro Silveira, diretamente de Niterói. Ele diz assim: oi, boa tarde, Dylan. Você falou do samba, da Estácio. Você pode tocar? A gente tem que catalogar para conseguir tocar. Eu acho que essa versão nova talvez não esteja no nosso catálogo. Mas eu vou correr atrás aqui de tomar essa providência. O Leandro é tão generoso que ele não só citou o samba, mandou aqui, inclusive, já em MP3 o samba para a gente colocar no nosso catálogo. Abraço forte para você, Leandro. Abraço para a Neuza também, aí contigo em Niterói, curtindo a nossa Rádio Nacional. 2:12 no Rio de Janeiro. Falamos um bocado por aqui e ouvimos poucas músicas. Então vamos seguir com Titãs. É preciso saber viver.

Adriana Calcanhoto, Fico Assim Sem Você, música que fez sucesso com Claudinho Buchicha, é do Abdula e do Kaká Moraes. Antes nós ouvimos Titãs, É Preciso Saber Viver, foi um pedido da Maria de Lourdes, nosso ouvinte de Piedade. Eu consegui tocar hoje Roberto Carlos e Erasmo Carlos. Vamos juntos, 2 horas e 20 minutos no Rio de Janeiro, conversando com a turma que está aqui com a gente na pracinha. Léo de Campo Grande está compartilhando memórias de quando o nosso Revista Rio tinha outro horário. Ele falou assim: Tio Barbas, eu lembro quando o RR era pela manhã. Foi nessa época que eu me tornei ouvinte. Depois a Raquel se ausentou. Depois o programa foi para tarde, com 1 hora, e só depois voltou a ter 2 horas como atualmente. Tá vendo? Guardião da nossa história, o Léo de Campo Grande, com essa memória boa. Nem eu lembraria assim de tantos detalhes, muitas mudanças que nós já passamos aqui, mas o Revista Rio segue no ar e vocês seguem com a gente. E essa é a parte mais bacana disso tudo, é ter a companhia de vocês fazendo com a gente o nosso Revista Rio. Daqui a pouco a Raquel

0: Raquel volta. Amanhã ela já vai estar comigo de volta na produção do programa, porque ela completou os 90 episódios da série Rádio Nacional 90 anos, 90 histórias. Então, uma delícia de ouvir. Muita gente aí já está maratonando e contando pra gente. Agora ela terminou a missão, então ela volta para a produção do nosso programa. Não estarei mais sozinho na produção do Revista Rio. 2h21 no Rio de Janeiro. Vou trazer informações com a repórter Tatiana Alves, porque a polícia fechou um ferro velho clandestino e prendeu um suspeito aqui no Rio de Janeiro. Tatiana Alves.
1: A Polícia Civil fechou um ferro velho clandestino em Campo Grande, na zona oeste do Rio de Janeiro, e prendeu em flagrante o responsável pelo estabelecimento. A ação foi realizada nesta quarta-feira por agentes da Delegacia de Roubos e Furtos, que encontraram no local mais de 400 placas de sinalização de trânsito, semáforos, trilhos de trem, hidrantes, tampas de bueiro, fios de cobre e diversos outros materiais com suspeita de origem ilegal. A operação foi resultado de um trabalho de inteligência e monitoramento realizado pela delegacia. Com base nessas informações, os policiais chegaram ao imóvel localizado na região da Carobinha e constataram que o espaço funcionava sem licença ou autorização. Parte dos equipamentos apreendidos estava em perfeito estado de conservação. Questionado pelos agentes, o proprietário afirmou que os materiais haviam sido recebidos como doação, mas não apresentou documentos que comprovassem a procedência dos produtos. Além das centenas de peças encontradas, quase 2 toneladas de materiais sem origem comprovada foram recolhidas. Durante a vistoria, os policiais também identificaram uma ligação clandestina de energia elétrica no estabelecimento. O responsável pelo ferro velho foi autuado pelos crimes de receptação qualificada e furto qualificado. Da Rádio Nacional, no Rio de Janeiro, Tatiana Alves.
0: Obrigado, Tatiana, pelas informações. Agora são 2h23 no Rio de Janeiro. A Assembleia Legislativa do Rio aprovou ontem o Dia Estadual de Prevenção e Enfrentamento aos Homicídios de Crianças e Adolescentes. A data passa a ser celebrada cada 15 de abril. A iniciativa é da deputada estadual Dani Monteiro, do PSOL. A deputada propõe que a proposta seja batizada de Lei Maicon de Souza Silva, a homenagem em memória do menino de 2 anos, morto em 15 de abril de 1996, depois de ser atingido por um disparo de um policial militar enquanto brincava na porta de casa em Acari. O caso foi registrado à época como um auto de resistência. É o que a gente hoje chama de morte em confronto com a polícia. 30 anos depois, no início desse ano, o Ministério Público do Rio determinou o desarquivamento e a retomada da investigação sobre a morte de Maicon. A violência contra crianças e adolescentes segue no presente. A plataforma Futuro Exterminado, do Instituto Fogo Cruzado, estima que 787 crianças e adolescentes foram baleados na região metropolitana do Rio desde julho de 2016. Desse total, 350 foram atingidos durante ações ou operações policiais. Nada menos do que 348 desses 787 baleados morreram. Então, a gente está falando de uma realidade muito triste. Vamos ficar de olho aqui nas novidades acerca desse Dia Estadual de Prevenção e Enfrentamento aos Homicídios de Crianças e Adolescentes, porque uma vez que a data agora está estabelecida no calendário, é natural que surjam ações que tenham relação com essa data e, claro, que se proponham a esse enfrentamento. Muita gente ainda advoga pela causa de que o que falta para que a gente tenha segurança pública aqui no nosso estado é basicamente uma carta branca para o policial entrar e matar. Mas a gente lembra que existe uma legislação. Essa legislação, ela fala que o tiro pode acontecer, pode partir da arma de um policial na situação da legítima defesa. Claro, o policial tem o direito de se proteger. Quando a gente vê a estatística de mortes provocadas pela ação policial subindo, que a gente chama de letalidade policial, essa estatística ela sempre revela um problema que às vezes fica de lado. Muita gente que faz o discurso pela promoção da morte pela polícia esquece que para o policial atirar tem que ser em situação de legítima defesa. Se é em situação de legítima defesa mesmo, significa que a vida do policial está em risco, que ele corre risco de morte e por isso ele teve que reagir. Então quem comemora isso está comemorando situações em que o policial foi colocado em risco. E ao mesmo tempo existe esse discurso contraditório de que esses é que são favoráveis à polícia, os outros estão contra a polícia. Ora, acho que quem realmente está preocupado com a vida do policial não quer que ele esteja em situação de morte, não quer que ele tenha que atirar. Porque, eu repito, só tem duas possibilidades. Ou o policial atirou à revelia da lei, porque a vida dele não estava em risco, ele sacou a arma e atirou, e aí é crime, ou a vida dele estava em risco e ele tem o direito de se proteger. E a gente não quer nenhuma situação nem outra, nem que o policial haja à revelia da lei, quer dizer, ele mate em situações em que a sua vida não estava em risco, e a gente também não quer que a vida do policial esteja em risco para comemorar o número de mortes a partir das ações policiais. Então, quem se preocupa com o policial, e é bom dizer isso porque a gente sabe que tem policiais que ouvem também, e às vezes muitos acreditam que aqueles que exaltam a corporação estão sempre favoráveis ao policial. Eu acho que a família do policial quer que ele chegue em casa. Não está preocupado em quem o discurso vai eleger. A família quer, antes de tudo, que esse policial chegue em casa com saúde, que ele tenha aí longos anos para compartilhar com a sua família. Então a gente não vai defender uma política de segurança pública que coloca esse policial em risco para depois comemorar o fato dele ter tirado a vida de alguém. Se a política de segurança for bem feita, talvez a gente reduza as situações em que o policial precisa atirar. Ou seja, nós vamos ter menos policiais colocados em risco e a gente não vai ter esses registros que infelizmente sobem em muitos momentos da nossa história, tanto envolvendo a quantidade de pessoas que a polícia matou, mas envolvendo também a quantidade de agentes que morreram. Então é o agente da ponta que perde a vida e é o agente da ponta que pode ser cobrado, inclusive a partir da lei, quando ele puxa o gatilho numa situação que não é de legítima defesa. Eu repito, aquele que vai fazer o discurso, que vai capitalizar com esse discurso, que vai ganhar voto, que vai ganhar visibilidade, like nas redes sociais, não é quem perde a vida e também não é quem perde a função e muitas das vezes é preso porque puxou o gatilho fora da situação que a lei prevê. Então, mais uma vez, quem está na ponta também tem que prestar atenção em qual é o discurso que o coloca em risco e qual é o discurso que pede realmente uma situação diferente de enfrentamento da violência para que a gente mude a nossa realidade. 2:29 no Rio, intervalo rapidinho, na sequência a gente está de volta.
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4: Duas horas e 34 minutos no Rio de Janeiro.
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4: O quadro Tela Nacional fala sobre a Semana do Cinema que começa hoje. A jornalista Clarice Basso, nossa colega aqui na EBC, também vai comentar a programação diversificada da Mostra de Cinemas Africanos. Essas sugestões são do Gustavo de Almada, nosso ouvinte do bairro de Todos os Santos, nosso Pracinir, que é bastante antenado em cinema. Então, eu começo por você. Boa tarde, Gustavo. Satisfação recebê-lo aqui na nossa pracinha.
6: Oi, Dylan e Clarice. Boa tarde, é um prazer participar.
7: Boa tarde, Gustavo. Prazer ter você aqui com a gente. Dessa vez aí, conversando direto. Você sempre manda sugestões, participações, comenta as nossas dicas. É um prazer hoje poder falar diretamente com você.
4: E foi o Gustavo que escolheu esses dois temas de hoje. Quer trazer para a gente o primeiro tema, Gustavo, que você selecionou?
6: Claro, Dila, a Semana do Cinema, esse ano, vai ser agora de 10 a 16 de setembro, com os ingressos a R$10, nas sessões antes de 5 horas, né? E após as 5 horas, é R$12. Há umas variações de rede para rede. Algumas redes têm promoção de sala VIP também e promoção de combos de pipoca e refrigerante, né? Essa Semana do Cinema é praticamente em todos os cinemas do país, mas a gente recomenda sempre que o ouvinte verifique se o cinema próximo a ele está participando, porque às vezes pode ser que não participe.
7: Maravilha! Vamos falar então de cinema africano, porque sempre é raro a gente conseguir ter acesso a isso. Quando tem alguma mostra assim, a gente tem que aproveitar.
4: Inclusive, no caso do cinema africano, eu até separei aqui algumas coisas que eu gostaria de assistir. Primeiro porque a gente quer conhecer um pouco mais a cultura dos países que são chamados países periféricos, né? A gente aprende muito sobre os países da Europa e sobre os Estados Unidos nos cinemas, mas às vezes a gente não conhece paisagens de outros países. E aí tem um filme chamado Despertar de Anã, que é um filme do Quênia. E eu achei o enredo muito legal, porque ela é uma carpideira profissional no Quênia, né? Uma daquelas pessoas relacionadas aos rituais ali, fúnebres. Só que ela é treinada para invocar a morte e negociar a passagem dos mortos. Só que em um desses casos em que ela vai fazer essa negociação, ela descobre que é a morte dela que está sendo negociada. Então eu achei assim, achei que é um enredo bastante interessante.
7: Aonde que vai ser a mostra? Quais locais?
6: Então, a mostra aqui no Rio de Janeiro vai ser no Centro Cultural Banco do Brasil. Show. No dia 10 a 16 de setembro também, e é de graça. E os ingressos, eles podem ser retirados no dia da sessão mesmo, a partir das 9 horas. E aí tem filmes de vários países da África, Inclusive, eu não conheço os filmes, mas eu posso recomendar de antemão um filme que tiver em cartaz da Tunísia, porque o cinema da Tunísia, tenho visto alguns filmes recentes da Tunísia, que são muito bons. Inclusive, A Voz de Hindi Rajabi foi indicado ao Oscar de Melhor Filme Internacional recentemente, que voltou a estar em voga aí no último mês, que teve a confirmação de Israel ter atirado no carro onde estava a Hindi Rajabi, né?
7: Um filme super forte, né? E que realmente trata de uma questão muito atual, que a guerra, infelizmente, perdura, não acabou, né? Então já fica essa lembrança do filme, que chegou agora, não me lembro em qual streaming também. Para quem não pôde conferir no cinema, tem a chance de ver no streaming e acompanhar mais outras produções aí do mesmo país, que já está aprovado pelo Gustavo.
6: É, sim. Tem mais um filme da Tunísia que está em streaming, que eu recomendo também. Eu não sei se agora se é de 23 ou de 24, que se chama A Mulher que Nunca Existiu, que trata de uma mulher que sai do interior da Tunísia, uma cidade de praia, e após um acidente, ela é dada como morta e volta a tentar a vida numa grande cidade, mas com uma identidade nova. Bom, passando um monte de perrengue, eu não vou dar o spoiler do filme, mas eu achei o filme com enredo muito interessante e um filme muito técnico mesmo, até a parte da fotografia, das atuações, achei interessantíssimo. Então a Tunísia recentemente está mandando muito bem no cinema.
4: Legal. Eu queria aproveitar, Gustavo, sua participação diante da Clarice aqui. Você pode ser sincero. Alguma vez a Clarice trouxe uma dica que você foi conferir e depois achou uma furada?
7: Pode falar, porque os gostos variam, isso pode acontecer.
6: Olha, Dylan, eu não lembro não de nenhum filme que ela falou para eu ver e eu vi e eu não gostei, mas pode ser que tenha acontecido já, de ela ter citado algum filme. E eu lido a sinopse, assistido ao trailer, eu não gostei muito e nem assisti, porque eu tenho esse filtro comigo, entendeu? Eu, quando eu escuto o nome de um filme, uma

0: recomendação, o processo sempre é esse. Eu leio a sinopse e às vezes eu vejo o trailer. Ali eu já filtro se é interessante para mim ou não. Quando passou por esse filtro eu assisti, aí sempre foi interessante, sim. Então
1: Ah,
0: a
1: que bom.
0: Clarice com certeza foi muito
1: Tô
0: útil
1: aliviado.
0: aí
1: Não,
0: para
1: mas
0: saber de
1: realmente,
0: novos filmes.
1: a gente procura trazer uma agenda diversificada, né? Que não agrade nem apenas só o meu gosto, só para quem gosta de drama, só para quem gosta de comédia. Então, não é tudo que vai agradar todo mundo. É importante o ouvinte ter esse filtro próprio, né? Ah, eu gosto mais disso, gosto mais daquilo. Essa dica eu quero aproveitar, essa eu vou ter que deixar passar, faz parte. E a gente vai indicando vários caminhos. E a pessoa vai achando aquilo que lhe agrada, né? Eu acho que é isso. Gustavo, eu tenho uma curiosidade, eu imagino que mais gente que escuta o programa, vê quem participa mais efetivamente, também cria uma curiosidade. É que normalmente o público que escuta, que vai procurar informação de cinema, não começou a gostar por causa da gente, né? Às vezes presta atenção, fica mais ligado num lançamento ou no outro por uma dica que a gente dá, mas já traz de casa ou de alguma lembrança da infância aquele prazer pelo audiovisual. Eu queria saber de ti, como é que surgiu o teu interesse pelo cinema? Alguém da família que te levava no cinema? Algum filme que te marcou?
0: Então, eu sempre fui ao cinema com os meus pais, né? Às vezes com os meus tios também. Quando eu era criança, para ver animação, né? Aí, quando eu me tornei um adulto, eu continuei com esse gosto de ir ao cinema, porque é um entretenimento que a pessoa pode ir só. Então, não tem que marcar com ninguém, não tem que marcar com um grupo de amigos, porque para marcar alguma coisa, a gente sabe como é que é complicado, principalmente aqui no Rio de Janeiro, né? Fala que vai marcar e não marca nunca. Então,
2: Tradição.
0: cinema é uma coisa que a pessoa pode ir só, e é normalizado isso, né? Evidentemente, porque é simplesmente sentar e ver o filme. Então, isso é uma coisa que eu gosto muito no cinema.
1: Você sabe que eu também, eu adoro ir no cinema sozinho. Eu acho que é falando dessa coisa de rotina de autocuidado, skincare e tal. Uma das minhas rotinas é de vez em quando assistir um filme sozinha no cinema, aquela sala toda escura e poder desligar totalmente, assim. Eu adoro também.
2: Eu fico com uma curiosidade, porque a gente sempre tenta trazer aqui uma dica gratuita. A Clarice faz esse trabalho de procurar uma mostra e a gente recorre aqui às salas de exibição gratuitas que existem, principalmente na capital fluminense. Infelizmente, não existem tantas na Baixada, São Gonçalo, enfim, e na região metropolitana como um todo. Mas, ao mesmo tempo, eu acho que a gente ainda não consolidou essa cultura de assistir um filme depois do período do seu lançamento, né? Que é o que normalmente a gente encontra nessas salas de exibição. O que que vocês acham disso? Vocês acham que é um desafio fazer com que as pessoas aproveitem o benefício de assistir uma sessão gratuita, mesmo um bom tempo depois que esse filme foi lançado? Ou não tem jeito, a gente vai ficar sempre com esse apego, né? Cinema tem a ver com o filme que está sendo lançado agora.
1: Eu acho que tem esse apelo de aquilo, a própria divulgação, né, dos lançamentos, aquilo que está sendo muito falado, né? Então, todo mundo quer participar da conversa, dar sua opinião sobre os temas que estão em voga. Isso acontece muito com os lançamentos de cinema, então sempre vai atrair um público maior. Mas a gente sabe o quanto é inacessível o preço do cinema. Então, assim, ter essas salas é fundamental, mesmo que seja por um tempo, né, que o filme apareça muito depois, até porque é tanto lançamento que a gente não tem tempo de ver todos os filmes que estão em cartaz. Se a gente não for correr atrás depois, quando não conseguiu ver algum filme, não vai ver, né? Então, acho que sempre vai ter um público para esse filme que volta em cartaz, que entra numa sala, numa mostra, que ainda não foi visto, né? É tanto lançamento que a gente não consegue acompanhar só o que está na sala comercial. Então, quando

0: surge essa oportunidade de ver de graça numa mostra um filme que já passou, sempre vai ter um público ali para assistir. O que você acha, Gustavo?
1: Então, eu acho que existe um apelo especial, sim, com o que é novo. Pelo menos eu sou assim, com filme e com música. Logo que lança, é o que eu quero ver, é o que eu quero ouvir. Mas eu acho que tem que ter espaço também para os filmes antigos, para os filmes clássicos. Eu acho que tem que existir esses dois espaços, essas duas opções, só para os lançamentos e também para filmes mais antigos, mais clássicos, para que as pessoas tenham uma nova oportunidade de ver, né? Na telona,
0: é
1: que é diferente. Que é diferente,
0: ah,
1: porque
0: isso
1: as
0: é
1: pessoas...
0: verdade.
1: As pessoas tratam hoje em dia, e eu juro que eu não entendo, como se assistir no streaming, assistir em casa, por melhor que seja a televisão, seja a mesma coisa. E para mim, ir ao cinema é uma experiência única.
0: Concordo perfeitamente. E essa oportunidade de assistir clássicos também é importante para a formação, né? De uma memória cultural, de referências, de tudo.
2: Muito bom. Só tenho a agradecer a vocês dois por esse Tela Nacional especial, com a participação do nosso Pracinha, Gustavo, do bairro de Todos os Santos, Gustavo de Almada, e Clarice, que tem aqui a cadeira cativa, colunista do nosso Tela Nacional. Primeiro agradeço a você, Gustavo, pela participação.
1: Obrigado,
0: Dilan.
1: E Clarice,
0: muito.
1: Obrigado. É um prazer participar, como eu já falei. Eu acho que eu conheci o Revista Rio em 2023, se eu não me engano. Aí eu estava ouvindo, eu queria participar da pracinha, né? Mandar uma mensagem. Aí um belo dia eu entrei no site da rádio e só estava o telefone de Brasília. E eu querendo mandar a mensagem para participar. Aí finalmente eu consegui uma forma de encontrar um número da Rádio do Rio. Aí eu mandei, olha, eu quero mandar um retorno para vocês, que eu adoro o programa, mas não consegui mandar a mensagem, entendeu? Tava uma bagunça aquele site, e eu escrevi, eu fiz a crítica. E a Raquel, na época, ela leu no ar. Aí eu pensei, rapaz, esse espaço é democrático mesmo. E a partir dali, eu fui mandando, tudo sempre era lido. Pedi as músicas mais alternativas ali, eu pensava também, ah, cara, pô no ar não, mas colocava também.
0: É muito legal, Gustavo, é um ouvinte que nos passa retorno de quando assistiu um filme, o que, que achou, traz dicas também, então assim, a gente agradece muito, gosta muito quando tem o ouvinte assim, acompanhando pertinho, sugerindo, e muito bom poder aqui conversar ao vivo com você também.
1: Obrigado, Dilan e Clarice. Eu espero um dia eu poder ir aí à rádio. Não foi
0: tá
1: dessa vez, mas um dia eu vou conhecer o espaço.
0: Esperamos também.
2: Com certeza. Quando puder, vem aqui comer uma pipoca com a gente. Quem sabe num dia do quadro Tela Nacional, outro dia tomar um café com a gente e acompanhar aqui o Revista Rio. Sempre bem-vindo, Gustavo. Um abraço.
1: Um abraço a todos.
2: Um abraço, Clarice.
0: Valeu, um abração.
2: Até semana que vem, Clarice.
0: Até semana que vem.
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2: Esse foi o nosso Tela Nacional, mais um quadro especial com a participação de um pracinha, de um de vocês, ocupando aqui a nossa Rádio Nacional. Gustavo de Almada, ouvinte de Todos os Santos. O homem leva jeito para a comunicação. O que vocês acharam? Márcio Vanderlei, por exemplo, gostou. Mandou uma mensagem dizendo, gostei muito da participação do Gustavo de Almada. Pois é, ele que sempre interage com a gente no quadro Tela Nacional, surge aí com um protagonismo ainda maior, trazendo as duas sugestões da conversa. Claro que a gente aproveitou a presença do Gustavo, esticamos um pouco mais o papo, soubemos um pouco mais da história do Gustavo. E assim tem sido ao longo dessa semana, cada dia nós tivemos a participação de um de vocês aqui nos nossos quadros, nas nossas entrevistas. Amanhã não será diferente. Marca aqui do nosso Revista Rio é justamente o protagonismo de vocês, a presença dessa turma que interage com a gente, que constrói essa rede bonita que todos os dias, não à toa, passamos a chamar o programa de Pracinha Pública da Rádio Nacional E assim tem sido. 2h50, já quase 2h51, recebemos uma mensagem, deixa-me ver aqui para não me perder na ordem natural das coisas. Mônica, nossa ouvinte de Nova Iguaçu. Mônica, um abraço forte para você. Acho que é a primeira vez que a Mônica participa do nosso Revista Rio, então seja muito bem-vinda à nossa pracinha. Ela já tinha participado do Tarde Nacional. Ela disse boa tarde, Dylan. E enquanto eu falava aqui sobre a questão da segurança pública, ela falou: as pessoas que apoiam armas e violência se contradizem, porque põem em risco a coisa mais preciosa, que é a vida. E eu não poderia concordar mais com você, Mônica. Política de segurança pública que se preza, que sabe para que existe, serve para proteger a vida e não promover a morte. Então, se a gente fala em proteção da vida, mas quando a gente cria uma meta para a polícia militar, para a polícia civil, essa meta diz respeito à promoção de morte, então não é mais política de segurança pública, é outra coisa. Infelizmente, muita gente gosta mais da ideia da promoção da morte do que da proteção da vida. É claro que o discurso, que é o do combate, vou dizer aqui, usar o jargão popular, se me desculpem, do tiro, porrada e bomba, infelizmente dá voto. E aí muita gente embarca nessa e a gente não vê as coisas mudarem no nosso Rio de Janeiro. Obrigado pela sua participação, Mônica. Um abraço forte para você. 2h52. Deixa eu retificar aqui uma coisa. O Gilson Perdigão, quando participou, ele trouxe vários temas para a gente conversar e ele citou uma promessa do presidente dos Estados Unidos, Donald Trump. E eu achei que fosse um assunto antigo, fosse uma fake news antiga que já circulou. Mas não, ele está falando de uma promessa que foi realizada ontem. E aí parece fake news, mas não é. De fato, o presidente dos Estados Unidos prometeu $5.000 para cada adulto americano, caso o Partido Republicano mantenha lá o controle do Congresso. Não é, nesse caso, voto no presidente Donald Trump, né? Seriam votos nos congressistas para que o Partido Republicano tenha a maioria. Isso é um movimento, um fenômeno muito importante da política, que o presidente consiga ter o controle do Congresso. Então, tem eleições nos Estados Unidos em novembro e, de fato, o presidente Donald Trump andou prometendo esse valor. É claro que é um problema norte-americano, que é por lá que eles têm que entender se é possível oferecer dinheiro em troca de voto dessa forma, né? Tão direto, o presidente dos Estados Unidos oferecendo dinheiro em troca da vitória de um determinado partido, mas é um problema norte-americano que eles saibam resolver. 2h54 no Rio de Janeiro, reta final do programa. Dá tempo da gente ouvir o melhor da nossa música por aqui. Ana Carolina canta Chico Buarque, Beatriz.

0: Essa foi a Ana Carolina cantando do Chico Buarque a música Beatriz, interpretação belíssima, gosto bastante. Música do Chico Buarque, essa é em parceria com o Edu Lobo. Já são 2h58 no Rio de Janeiro, reta final do nosso programa, hora da nossa despedida. Registrar aqui a mensagem do Márcio Vanderlei. O Gustavo de Almada, participando do Tela Nacional, ele recordou como foi que ele veio parar aqui na pracinha. Alguns de vocês já contaram para a gente essa história. Márcio Vanderlei também foi lá buscar e descobriu que a primeira participação dele aqui no programa foi em fevereiro de 2024. Então é um pracinha que tem aí 2 anos e meio de estrada com a gente. E tem uma turma que já tem muitos anos de participação aqui com o nosso, no nosso Revista Rio, que mostra esse vínculo mesmo que nós vamos construindo e o tanto que a gente tem a oportunidade de aprender uns com os outros nessa troca diária aqui no nosso programa. Márcio, mais uma vez, obrigado aí por essa companhia que a gente pode chamar de longeva. 2 anos e meio que a gente tem o Márcio Vanderlei aqui na nossa pracinha. O Léo tem mais tempo porque pegou o período da manhã. O Léo, nosso ouvinte de Campo Grande. Leandro Silveira, então, olha, esse aí, eu nem sei quantos anos. Vocês me ajudem, por favor, a fazer essas contas. Hora de dar tchau. Rafael Espíndola com a gente na sonoplastia, Maria da Glória Ferreira organizando os trabalhos no estúdio, Cíntia Cruz na coordenação da nossa Rádio Nacional. Na sequência, tem Gláucia Araújo e Cirilo Reis no comando do Tarde Nacional. Eu volto amanhã com Revista Rio a partir de 1 da tarde. Um abraço e até lá.
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1: Agora são 3 horas no horário de Brasília. Muito boa tarde, eu sou Daniel Ito. Este é o Nacional Notícias com um destaque do momento. Destacando agora a taxa zero para compras internacionais de até 50 dólares, cerca de R$250, que agora é definitiva, o fim da taxa das blusinhas. Portanto, a lei foi sancionada hoje no Palácio do Planalto, aqui na capital do país, como nos conta ao vivo aqui no estúdio a repórter Sayonara Moreno. Boa tarde para você, Sayô.
2: Oi, Daniel, boa tarde para você, para quem acompanha a gente. É o fim aí, né, da cobrança de 20% sobre o valor nesse tipo de importação, que já estava em vigor desde maio, já estava sem taxa, por conta de uma medida provisória, que acabou agora em setembro sendo aprovada no Congresso Nacional. Sim. A mudança, então, Daniel, agora é em definitivo, foi comemorada inclusive pela Protest, que é a Associação Brasileira de Defesa do Consumidor. Ela considera a medida uma forma aí de ampliar o acesso a produtos, aumentar o poder de compra dos consumidores. Já, por outro lado, a Associação Brasileira da Indústria Têxtil e de Confecção avalia que a isenção pode prejudicar a produção nacional com impactos sobre empregos e investimentos. Inclusive, durante a cerimônia de assinatura da lei, o presidente Lula disse que não enxerga esses possíveis impactos e diz que prefere aguardar.
3: Vamos deixar o tempo passar para ver quem é que estava com a verdade. Não vale a pena alguém dizer que causa prejuízo, que causa desemprego, que vai causar problema no comércio. Se você entrar numa loja hoje, você não vai ver roupa produzida aqui no Brasil, você vai ver roupa produzida em Bangladesh, você vai ver produzida na China, produzida no Vietnã.
2: Pois é, para reduzir, então, esses possíveis efeitos, né, sobre a indústria brasileira, a nova lei já pensa algumas medidas, inclusive autoriza o governo a estabelecer ali limites, né, de quantidade ou de frequência para as compras sem taxa e prevê também formas de evitar fraudes nessas importações, como o parcelamento das compras, de, né, dividindo em vários pacotes. O texto também determina um acompanhamento anual dos impactos da medida em setores como vestuário, calçados, brinquedos e cosméticos. Mesmo com a isenção, a gente lembra, né? Agora fica taxa zero dos impostos federais, mas continua valendo a cobrança do ICMS sobre os produtos comprados no exterior.
1: Mas a taxa das blusinhas acabou de acordo com essa lei, então, que foi sancionada hoje no Palácio do Planalto, aqui em Brasília. Sayô, obrigado pelas informações. Boa tarde para você. Agora são 3 horas e 2 minutos. Esse foi o Nacional Notícias. Próxima edição às 4 horas.
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São 3h05 aqui no Rio, muito boa tarde, começando mais uma edição do Tarde Nacional. Hoje, Tarde Nacional novamente especial, transmitido ao vivo direto do nosso estúdio do piano.

0: Desse jeito, né? É o quadro Momentos da Nacional, que hoje traz o trecho de uma entrevista com o Tico Santa Cruz, vocalista do Detonautas. Essa entrevista, esse bate-papo foi feito em... ele aconteceu em 2024, durante as celebrações pelos 20 anos do primeiro disco da banda. Nos trechos, né, que a nossa produção selecionou, o Tico falou sobre sua relação com a diversidade musical. Para ele, os diferentes ritmos devem ser entendidos como manifestações culturais para além dos gostos pessoais. Tico Santa Cruz também revelou que a Jovem Guarda representa na sua trajetória e na sua visão sobre a música brasileira. E é assim que a gente abre o Tarde Nacional.
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0: Não é porque ele tá na linha, não, mas eu acho essa música linda, gente.
1: Eu também gosto.
0: É uma das minhas músicas preferidas. E o Tico Santa Cruz, vocalista do Detona Altas, tá na linha pra conversar com a gente.
1: Vamos falar com ele, Tico Santa Cruz.
0: Tudo bem, Tico? Boa tarde.
2: Olá, boa tarde, Glaucia. Boa tarde, Cirilo. Todos os ouvintes aí da Rádio Nacional, uma satisfação falar com vocês.
0: Prazer todo nosso estar conversando com você. São 20 anos do primeiro disco, é isso, Tico?
2: Isso, o Detonautas começou em 97, né? Então a gente está com 26 anos e o primeiro disco foi lançado, assim, o primeiro disco foi lançado em 2002, mas a gente estava no meio da pandemia, então não tinha como celebrar nada.
1: Sim, o Tico Santa Cruz, muito boa tarde, é o Cirilo. Tico, você começou os Detonautas, né? Começou nos anos 90, né? E antes já havia tido aquele boom do rock Brasil nos anos 80, aí nos anos 90 surgiram assim alguns outros grupos, o Detonautas aqui no Rio também tem os Tremendões, né? Até que juntou com o Lafayette, aquela coisa toda. Mas esse formato desse rock de vocês se espelharem assim em algum outro grupo? Ou vocês começaram mesmo músicas autorais, vocês mesmo, músicas suas mesmo? Porque vocês não. Eu não conheço nenhuma regravação do Detonautas. Existe alguma, Tico?
2: Não, o Detonautas fez sim. A gente regravou o Wildon, que não chega a ser uma. O Wildon é uma black music, né? Tipo, é um ícone da MPB. A gente gravou Na Sombra de uma Árvore, que é uma regravação do álbum 6 do Detonautas.
1: Ah, sim.
2: A gente regravou Celso Blues Boy, que é um ícone também. Agora, inclusive, está tendo um filme que foi lançado, né? Contando a história da Rádio Fluminense, Aumenta, que é rock and roll.
1: A Maldita.
2: Isso. Uhum. Exato. E é o álbum. A gente lançou uma música do Celso Blues Boy, a gente regravou essa música do Celso Blues Boy. A gente, como essas coisas de streaming hoje em dia também possibilitam que você faça algumas regravações que elas não necessariamente entram em discos. Existem outras regravações de projetos dos Detonautas que não foram para álbuns, digamos assim.
1: Sim.
2: Mas a gente fez várias, a gente revisitou vários artistas, Charlie Brown, o Rapa, revisitamos Barão Vermelho, Cazuza, enfim, a gente tem uma história muito, muito íntima com a música brasileira e com o rock nacional.
1: Ah, sim. Professor, no caso de A Sombra de uma Árvore, por exemplo, não é? Vocês fizeram outro estilo, um outro arranjo, um outro ritmo também, não é?
2: Olha, a gente foi bem próximo do estilo original, porque essa música do Wildon é tão bacana que a gente não quis inventar muita coisa, não. A gente entendeu,
1: sim,
2: que era uma forma da gente trazer para nossa geração também uma releitura, mas bem próxima do original, assim.
0: E sabe que eu acho muito legal, Tico, que isso tira um pouco do preconceito, né, que as pessoas têm em relação a determinados ritmos e determinadas músicas. Porque às vezes a letra da música é muito legal, muito maneira, e a pessoa não escuta porque não faz parte daquilo que eu gosto, então eu não vou ouvir.
2: A gente tem um, assim, já passamos, né, por essa fase também da imaturidade de ter um preconceito, porque eu acho que está muito ligado com a imaturidade. Não estou dizendo que as pessoas sejam obrigadas a gostar de algum estilo.
0: Não, mas pelo menos conhecer, né?
2: Sim, cada um tem o seu gosto pessoal, etc. Mas o Brasil é um país multicultural e a gente

0: tem que entender também e deixar muito claro que cultura não é só aquilo que a gente gosta, que cultura é toda manifestação de um povo. E eu acho que o Brasil é um país, é um território grande, enorme, continental. Ele tem muitas formas de manifestação, mas eu acho que, de modo geral, as pessoas podem ter, né, dificuldades em entender determinados estilos. E eu acho que vale a pena fazer esse exercício, porque só quem ganha é quem está ouvindo.
1: É verdade.
0: Né? Você não perde nada de estar ouvindo alguma coisa. O máximo que pode acontecer é você trocar de estação, se você não gostar ou mudar a sua faixa. Agora, você pode ganhar muita coisa ouvindo, né, uma coisa legal. Quando você se emociona, quando você se sensibiliza, não importa qual que é o estilo, seja no samba, seja no pagode, no axé, no funk, em qualquer estilo, todos os estilos têm músicas boas e músicas que são eternas.
1: Uhum.
0: Músicas que vão fazer parte de diversas gerações.
1: Ô, Tico, para encerrar, eu vou fazer uma pergunta aqui. Eu vou lá atrás, que eu sou da geração lá dos anos 60, né? Da geração bem mais anterior. E uma música que, na minha concepção, ajudou a revolucionar a música no Brasil, que foi aquele movimento da Jovem Guarda, lá nos anos 60, que começou com aquele rockzinho, aquela coisa toda, Roberto, Adriano Fivers, né? Ajudou a música brasileira, o rock brasileiro, chegar onde está hoje. Não sei se você pensa assim. O que você acha? Você acha que tem alguma influência da Jovem Guarda nos dias atuais, nessas músicas, nesses rocks?
0: Cara, eu acho que a Jovem Guarda, como você falou, a Jovem Guarda foi a forma que a gente entendeu o rock quando chegou no Brasil, né? A gente tá falando de um período ali em que o rock estava começando a, obviamente, se tornar uma música popular nos Estados Unidos. Ela veio do blues, uhum, né? E de repente a gente tem o Elvis Presley, tem todo um movimento ali acontecendo nos Estados Unidos. E aí a Jovem Guarda faz ela absorve toda essa influência e traduz para o português. Né? Então é óbvio que todo mundo tem influência da Jovem Guarda. É difícil você não encontrar um artista de rock que não tenha uma influência da Jovem Guarda. Eu estava outro dia ouvindo um repertório mais do Roberto Carlos, assim, ouvindo assim, numa playlist aleatória, para poder tentar entender um pouco também algumas canções que eu não conheço tão bem. Mas eu me lembro de uma fase da minha vida que eu ouvi muito Jovem Guarda. Muito, muito, muito. Assim. Eu era bem jovem, eu devia ter uns 22, 23 anos, e eu estava na casa de uns amigos. E a mãe de um desses amigos ouviu muito o Jovem Guarda e eu acabei me apaixonando por aquele momento ali de ficar ouvindo, né, o som. E depois eu acabei me desapegando, mas a referência ficou grudada na minha cabeça. Então, você pode ter certeza que dentro tem uma música chamada Só Nós Dois. Ela é pura Jovem Guarda.
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2: Agora 3h18, abrindo, né, o nosso Tarde Nacional de hoje ao som dos Detonautas, né? E a gente abriu aí uma música do Tico Santa Cruz com a participação do Vitor Clay. Olha, são 3h19, daqui a pouquinho, né, como eu disse, teremos programa especial. Estamos lá nos últimos ajustes, Cirilo King está lá embaixo, está acompanhando tudo de perto e daqui a pouquinho também eu desço para a gente fazer mais um programa especial. 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São 3h20, muito boa tarde para você. Uma excelente quinta-feira. Com esses programas especiais, eu tô até perdida no tempo, né? Teve feriado, aí depois teve programa especial, enfim, tô até perdida. Olha, a gente continua com previsão de chuva e raios, né? Segundo informações da Defesa Civil Municipal. Então, você que está no Rio de Janeiro, já sabe, fica ligado. Não está com cara de chuva, não, mas eles estão apostando que ainda vai chover. Hoje de manhã choveu muito. Não sei onde você estava, mas lá onde eu me encontrava, choveu, mas choveu muito. Eu olhei e falei assim, será que eu tenho que trabalhar? Será que eu devo ir trabalhar? Aí lembrei dos boletos, né, gente? Que hoje é dia 10, lembrei daquele monte de boleto para pagar. Falei assim, vou trabalhar que é melhor, né? E encarei a chuva. Então, assim, cuidado, né? Se mantenha sempre em segurança. São 3h21.

Agora são 3h29, no Flamengo, uma obra da Light na rua Senador Vergueiro está ocupando uma faixa na altura da rua Fernando Osório, né? Por conta dessa obra ali, o motorista precisa redobrar o cuidado ao trafegar pelo local e o trânsito permanece com boas condições. A Avenida Armando Lombardi tem trânsito lento a partir do Terminal Jardim Oceânico, sentido Recreio. Em direção a São Conrado, trânsito com boas condições. Avenida das Américas, retenção na altura do Citar Office Mall e no acesso à Avenida Ayrton Senna, em direção ao Recreio. Sentido São Conrado, intensa movimentação ao longo da via. Avenida Ayrton Senna, lentidão entre a Cidade das Artes e a Ponte Santos Dumont, sentido Linha Amarela. Em direção à Orla, tem retenção na saída da Linha Amarela. Em Copacabana, Avenida Nossa Senhora de Copacabana tem trânsito lento ao longo da via. Avenida Atlântica, boas condições nos dois sentidos. E Avenida Princesa Isabel, com boa movimentação também nos dois sentidos. Confirmando, são 3h30. Uma boa tarde para você que está com a gente aqui no nosso Tarde Nacional.

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1: Cirilo aqui embaixo, no estúdio do primeiro andar. Aí cheguei aqui, tá a maior roda de conversa, quer dizer, na verdade, uma roda de música, né, Cirilo pois Reis?
2: É, claro, nós temos convidados especiais aqui hoje.
1: Faça as honras da casa.
2: Pois é, olha, aqui ao meu lado está o violonista e pianista Wellington.
1: Wellington
2: Reis. Ele que vai acompanhar a Tati Vidal. Tati Vidal, que é a cantora.
1: Mas você é mais violonista ou mais pianista, Wellington? Depende da necessidade, é verdade. É assim que eu gosto. Tati, seja bem-vinda.
3: Muito obrigada. Nossa, um prazer, uma honra de estar com esses mestres aqui maravilhosos, né?
1: Não é, menina? Tá bom aqui dentro hoje, né?
3: Garota.
2: Ao lado da Tati está a Genor de Oliveira.
1: A Genor, que esteve com a gente aqui na outra vez, eu não estava aqui.
2: É verdade.
1: Eu estava dando um rolê aí, nem sei porquê, a Genor.
4: Foi um
1: mas me falaram
4: grandão.
1: Que foi tão bom, foi mas que ótimo. Tão bom que você foi convidado pelo Cirilo pessoalmente para estar aqui hoje.
4: Exatamente. É. Uma alegria muito grande estar aqui com vocês, com seus ouvintes.
2: Ele prontamente
4: e
2: falou.
4: E nesse time aqui, um
2: pois
4: time
2: é. É
4: pesadíssimo. É um prazer
2: prontamente
4: muito
2: ele respondeu: ó, aniversário da Rádio Nacional, tô dentro.
1: Então,
2: eu vou até arrastando, de qualquer maneira.
1: Seja bem-vindo.
4: Obrigado.
2: Ao lado do Agenor está, hoje ele é empresário, né? Ele é empresário, ele tem uma fábrica de produtos de limpeza, né?
4: Sim.
2: O Álvaro Menezes.
4: Isso.
2: Mas ele já
1: empreendedor.
2: Foi... empreendedor. É, ele já foi do grupo Os Selvagens, ele que era o líder do grupo Os Selvagens. E ele vai contar melhor daqui a pouco. Ele que descobriu
1: os
2: Paulo
1: Sérgio. Os Selvagens também é da época dos lobos que tiveram aqui ontem?
2: É, os selvagens de hoje resulta daquele ali, né? O Antônio continuou com o nome dos Selvagens.
5: Sim.
2: É o mesmo, né? Mas não tem mais
1: não,
2: aquela
1: mas
2: formação.
1: Assim, da mesma época dos lobos que estiveram aqui ontem...
2: É, os Selvagens é mais velho, é mais antigo.
1: Mas
2: Selvagem
1: é
2: mais
1: feio,
2: antigo.
1: Né, Cirilo? Eu
2: mais
1: chamo
2: antigo.
1: Você de velho, tu reclama.
2: É.
1: Aí tu vai e chama os outros de velho.
2: É mais antigo, né? Valeu, Álvaro.
1: Seja bem-vindo,
2: tudo bem?
1: Álvaro.
6: Tudo bem.
2: É,
6: obrigado.
2: Pois é.
6: Bom.
2: E lá na ponta esquerda, camisa 11, goleador, está...
1: Flamenguista?
2: Não precisa
1: segue o
2: apresentar.
1: Líder?
6: Botafoguense.
1: Então não segue o líder.
2: É, mas a gente agradece muito o Botafogo pelo empate, né? Pois é.
5: Colocou
2: pois
5: o Flamengo é. Lá.
2: Justamente.
1: Ele tá falando isso pra você, Sullivan, só porque você tá aqui hoje. Porque no dia mesmo ele falou assim... Esse Botafogo podia ter ganho, não serve
2: não,
1: pra nada.
2: Não. Eu agradeci o Botafogo, falei salve Botafogo. Torci, rapaz, como se eu
1: mentira,
2: fosse botafoguense
1: mentira,
2: desde pequenininho.
1: Vamos ouvir música, você apresentou ele, você só
2: vamos.
1: Falou que ele é camisa 11.
2: É o Michael Sullivan, não precisa apresentar.
1: Não, tem que apresentar, as pessoas estão vendo, né? Tem que falar quem é, né?
5: É.
1: Prazer, Sullivan, estar tá te recebendo
5: imenso,
1: aqui.
5: Queridos. Cirilo, é um prazer imenso. E você está com... Seu irmão, seu primo aí do lado.
2: É verdade.
5: Pô,
2: o Wellington Reis.
5: O Wellington Reis.
2: Justamente.
5: Cirilo Reis.
2: Uhum.
1: Ah, eu não tinha nem me atentado pra isso, Sullivan.
2: É
1: o Wellington Kings também.
2: Pois é.
1: Porque aqui na rádio a gente chama Cirilo de Cirilo Kings.
5: Kings.
1: Então agora temos Cirilo Kings e o Wellington Kings.
2: Peraí, mas
5: isso.
2: Vamos começar com a música, né?

0: Nós tocamos muito blá blá blá.
1: A gente está aqui para celebrar os 90 anos da Rádio Nacional.
2: Eu estou muito feliz de estar aqui. Até nem, é muito importante essa data, porque é a calçada que essa rádio, lá no prédio, lá na Praça Mauá, naquela calçada eu dormi algumas noites ali quando eu cheguei no Rio de Janeiro. Pois eu desci na Praça Mauá, num ônibus vindo de Recife com 17 anos, e me perdi na cidade, acabou o dinheiro, e eu fiquei na rua dormindo ali, e dormi algumas vezes ali naquela calçada. Uhum.
0: Pois é.
2: E não desisti,
0: deu a volta,
2: fui em frente, uhum, e tantas coisas aconteceram. Foi logo depois que eu saí da rua, conheci o Álvaro, conheci o Menino do Selvagem.
0: Com o Antônio.
2: O Antônio. Conheci tanta gente e, graças a Deus, o Tinho, o Wildon, uhum, todo mundo começando. E a gente, cada um fez sua história. E eu fico muito... Não posso, e essa rádio acompanha a minha história, uhum, há 60 anos, quase.
0: Sim. E não é a primeira vez que o Súlvio participa do evento aqui na Rádio Nacional. No auditório mesmo, você já teve algumas vezes, né, Súlvio?
2: É.
0: Lá na Praça Mauá.
1: Ele teve com a gente aqui também, há alguns anos atrás, aqui em cima.
0: Ah, sim, lá no estúdio. É
2: isso. Verdade. Então, quando convida para qualquer coisa da Rádio Nacional, estou pronto.
1: Obrigada, okay. Sullivan, a gente te agradece.
2: Eu que
1: a gente
2: agradeço.
1: Vai de música? Mas vamos, qual
0: agora,
1: a música?
0: Agora tá difícil dizer. Ô, Sullivan.
1: Ah, vamos começar pelas
0: Ladies
1: meninas.
0: First.
1: Ladies first.
0: Ladies first. Sempre. Primeiro as damas, então.
2: Primeiro.
0: Vamos lá.
3: Tá, Tati,
1: que
3: Vidal.
1: O que a gente vai ouvir?
3: A gente vai ouvir um Chico da Silva, Sufoco. Então, eu tô fazendo esse show da Alcione, ele fala sobre as fases do relacionamento,
0: uhum,
3: e a gente começa naquele momento abusivo do relacionamento, que ela questiona se não sabe se vai aturar, né? Vamos lá.

0: Bonito, bonito, Tati Vidal.
1: Obrigada, né? Chico da Silva.
2: Essa grande Chico. É difícil de cantar, não é, Tati?
1: E não é tão simples, não. Difícil em que sentido? Tecnicamente ou emocionalmente?
2: Tudo é difícil.
1: Tem os seus desafios, mas eu acho que ela é uma música muito intensa, né? O show começa com ela e é o momento onde ela fala da mágoa. E aí, nesse momento, eu brinco com um texto que eu falo que a mágoa é como o veneno de uma cobra. Quando ela se alastra, ela Sim. domina tudo. Vai gelando o sangue, Olha. Até diminuir o raciocínio e parar o coração. E é isso.
2: Tati, você é carioca?
1: Eu sou petropolitana, mas moro no Rio há 28 anos. Então,
2: e
1: mais
2: aí
1: pra cá do que pra lá.
2: Como?
1: Comecei a cantar com 11 anos no coral. Petrópolis tem uma tradição de coral, né? Então, fui do coral que é pós-meninas cantoras de Petrópolis. Então, cantei no coral de Petrópolis, cantei no coral municipal e nunca mais parei de cantar, né? Dizia que cantar o meu jeitinho de me

0: expressar.
1: Daqui a pouco a gente vai falar do show, então, né?
2: Claro,
1: o Wellington
2: claro.
1: Também é de Petrópolis?
3: Não, sou, eu sou carioca.
1: Da Gema.
3: Gema total.
1: E começou a tocar como também?
3: Eu comecei com 6 anos, também, mas foi igreja mesmo. É, e da igreja a gente foi conhecendo outros instrumentos, foi conhecendo outro com 13, 14 anos, meu primeiro trabalho fora. Aí comecei a tocar e fui aprendendo. E dependendo da nossa cidade, a gente vai tocando outros
1: instrumentos. Tá certíssimo. Cirilo, Agenor de Oliveira.
2: Agenor de Oliveira eu conheci há poucos dias, mas ele tem uma estrada longa. O cara é fera, canta, dedilha um violão como ninguém.
1: Agenor de onde?
4: Eu sou do Rio. Nascido e criado no Rio de Janeiro, sou de Jacarepaguá, Madureira.
1: Que é, na época...
4: Das escolas de samba.
1: Você nasceu em Jacarepaguá?
4: Sim.
1: Jacarepaguá era tão diferente,
4: sim,
1: né, gente?
4: Não, completamente diferente.
2: Tudo
1: outro dia,
2: diferente.
1: Semana passada, eu fui na freguesia. Eu cheguei a morar na freguesia em 2002, mais ou menos. Mas hoje, 2026, a freguesia parece outro mundo, né?
4: Eu nasci na Rua Anália Franco. E a Rua Anália Franco tinha uma coisa bem interessante, que ali surgiu o primeiro bloco de subúrbio com a direção do Paulinho da Viola. Agora você imagina, né? Era uma beleza. Então eu comecei por ali, né? E com 14 anos comecei a tocar em conjunto de baile, né?
1: Uhum.
4: Michael deve conhece bem
5: muito,
4: essa história.
5: Muito, muito. Bastante. Ali aprende e, tudo.
4: Não é? Ali a gente aprende tudo, é verdade.
5: Tudo, né?
4: E a partir daí comecei, depois já com 16, 17, comecei a fazer música, né? Para o próprio conjunto. A gente tocava de tudo, tinha que tocar de tudo, né?
5: Tudo,
4: conjunto de
5: é.
4: Baile tocava de tudo.
2: Baile é tudo.
4: Não tinha, você não podia escolher, né? E aí mais tarde comecei, fui gravar disco ainda nos anos 80, naquela fase ainda independente. Meu primeiro disco teve produção do Moacir Luz, que era um menino mais jovem ainda do que eu, mas foi meu amigo, foi meu produtor, junto com Fernando Merlino, de saudosa memória, que... E tocou Romero Lubambo, a turma que tocou comigo na época, entendeu? Gravamos no estúdio do Chico Batera, no Toque Estúdio, ali na São
5: Rock,
4: Clemente, lembra?
5: Rock,
4: ali?
5: Na São Clemente.
4: O nosso técnico de som, engenheiro de som, era o Pedruzzi. Cara, é fantástico, né, o Pedruzzi? E a gente começava a reclamar. A gente começava a reclamar, né, que eram 8 canais, não tinha computador, você tinha. Ele dizia, os Beatles gravaram em 4.
1: Tinha razão?
4: Não tinha o que falar, né? E dei sorte de conseguir parceiros fantásticos na minha vida, né? Alguns que já não estão aqui, Nel Sargento, que é um parceiro e um amigo, né? Um mestre para mim, Delcio Carvalho, Sérgio Ricardo. Então, eu tive, assim, parceiros que foram meus professores, de alguma forma, né? Então, isso me ajudou demais no meu trabalho, principalmente de composição e de mostrar, né?
1: E o que a gente ouve agora?
4: Eu vou mostrar um samba, uma parceria minha com o Nelson, que está já nas plataformas
1: o
4: aí.
1: O Nelson que ele está falando é o Sargento.
4: É o nosso Sargento.
1: É porque
6: simplesmente, né?
1: Quando eu falo, assim, é o Cirilo.
4: Eu esqueço, né? Porque a gente é assim tão... E o nosso trabalho de parceria era muito interessante. Eu vejo essa coisa do Sullivan e Massadas, né? O Nelson me ensinou uma coisa muito interessante. Ele dizia assim, o grande lance das parcerias é quando você não sabe quem fez o quê. E aí nós fizemos, e a nossa parceria, independentemente de se eu fiz a letra e tal, era sempre Nelson Sargento e Agenor de Oliveira, não só com uma deferência a ele, mas também para tentar mostrar isso. Ele falava, você vê, ele ia para minha casa para a gente ouvir Beatles. Ele era na cabeça dele, né? Ele dizia, você vê, é Lennon e McCartney. A gente tem que criar uma marca, ele dizia, né?
1: Gente, o legal, antes da música, rapidinho, o legal de estar recebendo... Peraí. aí, Cirilo, de estar recebendo tanta
2: gente. Esse programa, né?
1: Tá recebendo tanta gente boa que é ouvir essas histórias também. Ontem a gente estava com o Nico Rezende aqui e ele contando da parceria dele com o Jorge Versilo, né? Uhum. E contando história de como essas músicas surgiram. Isso é muito legal e isso todos vocês têm para contar para a gente. Como o Cirilo pediu, a gente vai ouvir.
2: Tem que ter um programa de 4 horas para todo mundo contar a história.
4: Esse samba é um samba ainda inédito, né? Chama Saudade. A gente tem coisas, eu acho que é legal. Está agora recentemente nas plataformas. O Nelson se foi depois da pandemia, né? Durante a pandemia, mesmo vacinado. Infelizmente, ele não conseguiu resistir a uma pneumonia. Foi uma coisa, assim, terrível, né? Mas, interessante, um dia antes de ter sido decretada a pandemia, nós conseguimos entrar em estúdio. Eu, Paulão, Sete Cordas, meu querido amigo e diretor musical, com um grupo fantástico, e conseguimos gravar essas músicas ainda inéditas, né? E uma delas é essa, já está em todas as plataformas, chama Saudade, diz assim...

0: Que letra, hein?
1: Que poema.
0: Que letra, né, Sullivan?
1: Que poema. Lindo poema. Demais, lindo demais. Eu, como ele falou, eu e Marcelo, eu sou mais melodia, né? Eu sou melodia o tempo todo. Eu fiz, eu fiz umas 5 mil. Eu tenho gravado, as músicas gravadas, eu tenho quase 2 mil. Eu fiz 700 com o Paulo. E é uma coisa que não tem explicação. Eu sempre agradeço a Deus, porque não somos nós. Quando a gente faz um, dois, três sucessos, a gente acha que somos nós. Eu acredito muito em Deus. Eu acho que depois que você faz 20, 30, 50, 60, 100, 300 e 2 mil, não é você. É um canal muito forte que você tem, que vem do alto, que é impossível explicar. Não tem explicação. Então, eu sou mais melodia. Não que eu não seja letrista, nem que o Paulo não seja melodista. Uhum. Ele é um bom melodista, um grande letrista, um grande melodista. Eu também... Eu trabalho bem com melodia e trabalho bem com letra. Mas a gente sempre fazia isso porque eu estava sempre pela rua. Porque eu dirigia uma companhia, assim, em termos de gerenciava uma companhia, a RCA na época, e eu estava sempre nos estúdios. E eu tinha que estar na rua, às vezes, eu não dava tempo de passar na casa dele, ele vinha me encontrar para a gente fechar a música, fechar a...

0: letra. Qual o estúdio que tu tá? Tô indo aí. E era essa agonia. E tudo que a gente... Você vê, nós temos 700 canções, não temos uma inédita. Eu e o Paulo. Então, não dá para explicar, né?
1: Mas quando eu ouvi uma, né, Cirilo? Antes da gente ir para o intervalo e depois a gente volta falando.
2: É verdade.
1: Uma dessas músicas aí, dessas 2.000, 5.000 músicas.
2: Tem tantas conhecidas, Geno.
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0: sabe cantar, todo mundo sabe.
1: Oh, cantar, que lindo, né? Que lindo.
0: Fazer show, vai que eu sou fazer show é a facilidade. Você começa a cantar, o pessoal.
1: É uma honra ter um coro desse, né? Isso aí. Uma honra ter um coro desse, né?
2: Você escalou ele na ponta esquerda, pois e ele é um craque.
0: Pois é. Olha, depois do intervalo, você vai contar a história do Paulo Sérgio.
2: Tranquilo.
3: Eu tava vendo umas músicas do Sullivan e aí descobri que as músicas que a Xuxa canta, que faz o maior sucesso, são do Sullivan, né?
2: Todas, praticamente.
3: Aí eu falei assim, gente, essas músicas que eu adoro, eu são do Sullivan.
1: Anos, 18 anos eu trabalhei com ela. E produzi muito todos os discos dela, assim, desde o segundo disco em diante, mas antes a gente já tinha descoberto ela. Nós tínhamos feito um disco Clube da Criança, que era um programa que ela tinha na Manchete. E ali foi que a gente...
0: Uma pausa, intervalinho, e a gente volta rapidinho. Vamos lá.

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1: Agora são 4 horas em Brasília. Boa tarde para você. Eu sou Bianca Paiva e este é o Nacional Notícias com o destaque do momento. O deputado federal Mário Frias foi proibido de sair do país e de entrar em contato com outros investigados por suspeita de desvio de emendas parlamentares para o filme Dark Horse, que conta a história do ex-presidente Jair Bolsonaro. A decisão é do ministro do Supremo Tribunal Federal, Flávio Dino. E o repórter Gabriel Brum tem os detalhes para a gente.
2: O parlamentar do PL de São Paulo foi alvo de uma operação da Polícia Federal nesta quinta-feira. Foram cumpridos 49 mandados de busca e apreensão. No total, são 29 pessoas físicas, incluindo 2 funcionários do gabinete de Frias na Câmara dos Deputados e 24 empresas. Entre elas, o Instituto Conhecer Brasil, a Academia Nacional de Cultura e a GoUp Entertainment, responsável pelo filme Dark Horse. As 3 empresas ligadas a Karina Gama, também alvo da operação. De acordo com a investigação, Mário Frias repassou R$2 milhões em emendas ao Instituto Conhecer Brasil. A entidade depois teria subcontratado empresas com indícios de vínculos cruzados entre sócios e doadores de campanha do deputado. E aí, elas teriam repassado valores à GoUp, movimentações apontadas como atípicas. A PF registrou ainda o envio de R$645 mil diretamente de Mário Frias para a produtora. As medidas cautelares aplicadas ao deputado também atingiram as outras pessoas investigadas. Com relação às empresas, o ministro Flávio Dino suspendeu o funcionamento do Instituto Conhecer Brasil e da Academia Nacional de Cultura. Até o fechamento desta reportagem, não recebemos resposta da defesa do deputado Mário Frias e da empresária Karina Gama.
1: Nosso espaço segue aberto para esses posicionamentos. São 4 horas e 2 minutos, esse foi o Nacional Notícias. Próxima edição às 5 horas.
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14: É, estamos de volta aqui no primeiro andar, né, esse estúdio especial com, olha, só gente maravilhosa aqui, é Michael Sullivan, Tati Vidal, Álvaro Menezes, o Agenor Oliveira e o Wellington Reis, né?
15: Wellington Kings.
16: Wellington Kings.
15: Foi batizado. Hoje ele foi rebatizado Wellington Kings.
11: Falando nisso, o Márcio Vanderlei, lá de Limoeiro, Pernambuco, mandou mensagem, né? Sim. Ele perguntando como é que foi compor a música O Maior Sucesso da Xuxa. Eu já tinha até perguntado antes de ver a mensagem. E ele falou que o Sullivan é um pernambucano arretado.
16: Obrigado.
11: Tá lá na escuta. Obrigado, e o pessoal pode participar também, né, Cirilo?
16: Claro.
11: Mensagem.
16: Alô, claro, Pernambuco, chega mais.
14: Olha, quem quiser mandar mensagem para cá, pergunta para o Sullivan, para a Tati, para todo mundo que está aqui, para a nossa Cláudia também, pode perguntar para ela.
11: Eu não quero perguntar, tá? Eu não sou artista, não.
14: 971-199966, 971-199966. Mas eu tinha deixado uma pergunta no ar, porque o grande ídolo dos anos 60, Paulo Sérgio, está aqui o criador do Paulo Sérgio, Álvaro Menezes.
17: É.
14: Boa tarde, Álvaro.
17: Boa tarde. Tudo bem, Cirilo?
14: Tudo bem. E aí, conta a história do Paulo Sérgio aí.
17: É o seguinte, o meu tio era dono de uma gravadora.
14: Caravelle.
17: Uhum. E eu participava do Conjunto Selvagem, fazia muito baile, e ele me chamava para fazer a seleção dos cantores lá na gravadora.
14: Sim.
17: Aí, nesse dia, eu cheguei lá para fazer a seleção, o Paulo Sérgio estava tocando violão, ele estava acompanhando a pessoa que foi fazer o teste.
14: Sei.
17: E aí acabou o teste, meu tio me chama na sala, e aí, gostou do rapaz? Eu falei, ó, ele canta, mas não tem nada de especial.
14: Uhum.
17: E saí da sala, aí o Paulo Sérgio me chama, eu tenho umas músicas, será que você gravava lá no seu conjunto? Aí eu, tá, qual é que...

música, mostra aí. Eu tenho um produtor lá, que era o Rossini Pinto. Eu posso mostrar a música a ele e tal. Se for boa, ele gostar, a gente pode até gravar. Ele começou.

0: É você.
1: Quer?
0: Pô, quero. Naquela época as coisas eram mais difíceis, que não tinha celular, né?
1: Sim, sim.
0: Eu dei o telefone da minha casa para ele, voltei para a sala do meu tio e falei, pode fazer um contrato aí, manda o rapaz assinar aí, que é o cara.
1: E foi um grande sucesso, Benzinho.
0: E aí eu conversei depois com o Haroldo de Andrade e levei ele no programa do Haroldo duas vezes.
1: Sim.
0: Antes de gravar, ele já estava fazendo sucesso.
1: Incrível.
0: Essa foi a trajetória e a sorte que ele deu também, porque na realidade ele era calceiro, ele fazia calça.
1: Ah, sim.
0: Morava em Parada de Lucas, ele não é, ele não, e foi, cantava em bar, né?
1: Sim, sim.
0: Como todo mundo começa.
2: É isso aí. E aí eu assino embaixo do que o Sullivan falou, né? Não é só a sorte dele, né? Tem um Deus aí por trás disso tudo.
0: Com certeza.
3: Absoluto.
0: Com certeza.
2: Para ele estar ali naquele lugar junto com você, naquele momento.
0: Isso aí.
1: Agora o Sullivan, ele começou no grupo Os Selvagens com o Álvaro, mas depois você participou de todos os grupos do Rio? Todos?
0: Quatro.
1: Não?
0: Quatro.
3: É, eu fui. Não, porque eu começou eram os Nucleares.
1: Sim.
3: Nucleares, a gente fez um disco, inclusive, na RCA, como Nucleares. Logo que eu saí da rua, assim, eu já fiquei na casa do pessoal da tia Daí e tio Zé. E tinha um grupo lá e estava precisando de um vocalista e um cara que vendia baile me levou lá fazer um teste e eu fiquei lá e morando na casa.
1: Sim.
3: Pessoal. Saí da rua e foi legal pra caramba e eu fiquei lá. E aí, esse grupo, o Rossini Pinto contratou a gente, que gostou muito do grupo, e falou pro Álvaro, foi quando o Álvaro entrou no grupo, 69, final de 69, e a gente se conheceu ali. E aí o Rossini falou, eu tô com o nome dos os Selvagens, que é meu agora, que era um outro grupo que tinha.
1: Sim.
3: E com Nucleares eu não quero, Nucleares não vai dar certo.
1: Uhum.
3: Aí botou o nome Selvagens, nós gravamos, aconteceu alguma coisa, foi muito bom a ideia, começou a ser muito badalada. Foi quando o Renato Barros me viu lá na CBS e me levou para o Renato Sublo Caps.
1: Uhum.
3: E eu comecei a fazer a parte internacional do Renato. Fiquei 6 para 7 anos no Renato. Uhum. Foi ali que eu gravei em inglês, My Life, por acaso. E o Boni resolveu botar na novela, estourou. Eu cantando. Eu compus a canção, mas gravei, mas não era para eu cantar.
1: Uhum.
3: E aí cantei que foi o...

0: E aí, eu cantei em inglês.
1: Sim.
0: Essa canção. E foi o meu primeiro sucesso mesmo. Tinha feito uma música com o Hildon, uma música com o Rossini. E essa foi a terceira música que eu compus. Eu não gostei muito do início que eu fiz. Falei, não me empolguei muito. Mas depois, 5 anos depois, eu comecei a compor nessa canção. E essa canção estourou assim pelo mundo todo. E até hoje é sucesso pelo mundo todo.
1: Pô, legal, legal.
2: Ó, a Rose de Caxias mandou uma foto aqui, né? E falou que o Sullivan é um grande compositor, músicas belíssimas, mandando um abraço para todos, em particular, em especial aí para o Michael Sullivan. E temos mensagem também da Maria Auxiliadora de Inhaúma, que também está na escuta. Falou, pediu para dizer para você, Sullivan, que ela é muito sua fã, que te admira.
0: Obrigado.
2: Muito.
0: Obrigado,
2: tá mandando um abraço.
0: Obrigado. Qual é o nome dela?
2: Maria Auxiliadora.
0: Maria Auxiliadora. Obrigado, querida. Deus abençoe a ti.
1: Ô, Sullivan, a primeira vez que eu ouvi a Tati, ela me ganhou, sabe? Porque nós fomos ao almoço, não foi?
3: Foi.
1: Ela cantou a capela.

0: capela no almoço. Você lembra? Você cantou a capela, música do Gonzaguinha.
1: Gonzaguinha.
0: A capela.
1: Verdade, foi no almoço.
2: Ela canta muito bem. Parabéns, querida.
0: Pois é.
1: A gente estava aqui ouvindo...
0: Fala,
3: microfone!
1: Perdão. A gente estava aqui ouvindo falar isso tudo, né? A gente ia fazer, na verdade, uma do Sullivan ali no piano. Mas a gente está falando tanto sobre o poder da criação, como que a arte tem esse poder de transformar a gente, que a gente pensou em fazer o poder da criação, não foi? A gente vai fazer o poder da criação só para a gente poder homenagear, eu acho que esses compositores maravilhosos,
2: estão cantando...
1: Né?
2: É, eu fico até intimidado, porque é só a música dos mestres, né? Mestres e mestres e mestres que fez a canção popular brasileira estar no mundo inteiro.
1: E por isso a gente vai cantar uma sua que é mestre também.
2: Obrigado, meu amor.
1: Falando desse poder da criação.
2: Obrigado.

0: Bonito, bonito, né?
1: É, assim, a magia, né? É tudo, essa música descreve exatamente pois esse processo da criação.
2: João Nogueira e Paulo César Pinheiro, Paulo César, né? Dupla daquelas.
3: Apenas, né? Apenas.
1: Apenas.
0: Mas você esqueceu de falar que foi dos Fivers também.
3: Fivers, então Renato, depois Fivers. Do Renato foi Fivers,
0: pois
3: claro.
0: É. Rodou os
3: não
0: grandes.
3: Posso esquecer.
0: Pois
3: isso
0: é.
3: Isso tudo foi. Eu estava falando aqui que isso é primário, é primeiro grau, segundo grau, faculdade e pós, né?
0: Pois é.
3: Aí tudo que, é, que eu faço das minhas canções foi tudo que vem tá aqui no HD dos bailes.
4: Mas certo. Aí você já está doutorando, né? Aí é outra história.
1: Tá, né? Pois
0: aí é.
1: É
0: outro nível.
1: Eu ia falar isso.
3: Não, não, eu digo de vida, né? Uma lição de vida que você vai aprendendo, aprendendo e vira um HD dentro de você que você não tem como apagar mais.
1: Cirilo glória falou que o Sullivan camisa 11, ele está em outro patamar. Né?
3: Só camisa 11, tá nesse time aqui, eu sou, talvez eu seja banco.
1: Vinícius Júnior,
3: eu sou é banco.
1: Ó, Fatioli lembrou aqui que Vinícius Júnior é camisa 11.
0: Pois é.
3: É. Não, mas eu, esse time aqui eu sou é banco, não sou nem o Vinícius.
0: Que
3: as,
0: banco,
3: as canções que eles estão cantando aqui, que ela está cantando e eles estão apresentando. Coisa linda essa canção sua com
2: Nel Sargento.
3: O Nel Sargento, que coisa linda.
1: Vamos fazer mais uma agora, Genô?
0: É poesia, né? A letra é uma poesia, né?
3: Não, é uma coisa linda.
0: Vamos lá, Genô.
1: Vamos aproveitar o embalo. Qual que você vai fazer agora, Genô?
2: Vou mostrar um samba meu com o Delcio Carvalho. Que...
1: Sempre mal acompanhado, né?
5: Sempre, olha.
2: Porque é a oportunidade que a gente tem, a gente sabe o que acontece. É muito complicado esse tipo de música que eu faço, por exemplo. Ela não tem um... Provavelmente ela não tem um apelo, né? tão comercial. E, de alguma forma, para a gente poder executar, tem que ser assim. Né? E aqui com esse time é uma alegria para mim. Eu tenho um carinho especial. O Sullivan não sabe, mas eu tenho um carinho especial por ele, porque... Eu, quando eu comecei também a tocar em baile, essas coisas, eu abri, cheguei no meu conjunto, cheguei a abrir para os Fivers, entendeu?
3: Ah,
2: a gente cheguei a abrir para os Fivers e era assim uma coisa muito legal, porque depois, quando vocês atacavam, a gente ficava do lado de fora prestando atenção, já como prestar atenção para a gente aprender. E era isso. Mas esse é um samba chamado Só Eu Sei, meu e do Delcio.

0: bonito, bonito.
1: Que coisa linda.
2: Agora é a hora do Álvaro cantar, né, não?
0: Não, o Álvaro não canta mais.
3: Eu tô fora.
0: Não canta
2: Álvaro.
0: Mais.
2: Álvaro.
3: Nem tenho nada ensaiado.
0: Pois
2: Álvaro.
0: É. Não, o Álvaro não canta mais.
2: Vamos pro Sullivan de novo?
0: Não, eu tenho uma pergunta a fazer para o Sullivan. Teve uma época, anos 80, que de cada 10 músicas nas paradas, 6, 7 eram do Sullivan e Massadas. Verdade. Você se lembra da primeira música assim que foi esse boom?

0: Agora, nessa levada aí, nessa linha, você tem uma música que você não fez para ir para as paradas. Você fez como comercial de uma emissora de rádio.
1: É, da Rádio Band de São Paulo.
0: Pois é.
1: Eles pediram, depois do Me Dê Motivo,
0: uma música de Natal,
1: foi 83, 84, eles pediram uma música para que era um ouvinte, uma declaração de amor que nós fizemos do ouvinte, do rádio para o ouvinte. Uhum. E eu cantava, fiz um arranjo como se fosse para o ar mesmo, fosse para o disco, e eu cantava a música, e a música acabou, começou a tocar lá todo de hora em hora na rádio, e a música estourou, o Tim foi lá fazer um show e me ligou. E falou, pô, Ivanilton, que sempre você me chama, meu nome é Ivanilton de Souza Lima. Né? Michael Sullivan foi um nome artístico que eu arrumei na época do My Life. E aí o Tim ligou, pô, Ivanilton chorando, pô, cara, essa música é pra eu cantar, meu irmão. Eu falei, mas Tim, agora já foi, porque a música é tema da rádio, que é qual a rádio que vai tocar se você gravar? Ele falou, aí já mexia no ego, né? Ô, meu irmão, Ivanilton, eu te ensinei a cantar, a tocar. Eu ensinei, te dei um violão. Tu tá querendo me ensinar o que eu te ensinei? Eu falei, não, Tim, não é nada. Eu tinha um amor por ele muito grande, até hoje eu tenho uma saudade. Entendeu? Então aprendi muito. Ele falou, meu irmão, daqui a 3 dias eu tô no Rio, você tira a sua voz, que eu vou lá botar a voz nesse arranjo. Entendeu? É o terceiro sinal, desligo. Pi, pi, pi. E desligou o telefone. Eu fui lá, liguei pro Lincoln, falei, Lincoln, tô indo aí daqui a 3 dias com o Tim, vamos ver se ele vai. Tava lá, botou voz. Cara, 6 meses depois vendeu 1 milhão de compactos. É o título de um disco dele que ele gravou lá na RCA.
0: Verdade.
1: Leva. Quero leva.
0: Vou dar uma palhinha. Vamos lá.

0: Obrigado. O Elton Reis, o irmão do Cirilo Reis, tá aqui no violão. Nem toquei mais o meu, parei. Ele começou a tocar a harmonia toda daquele jeito.
1: Não, e cantando também.
0: E cantando.
1: Tá maravilhoso.

0: Será que eu vou continuar cantando?
1: Piano,
0: tocando?
1: Canta, depende do momento. Piano,
0: mas, né? Obrigado, meu irmão, obrigado.
2: Mas eu falo
0: pelo
2: isso
0: carinho.
2: Pelo seguinte, eu canto desde de sempre, né? Desde que eu me entendo por pessoas, por gente, e eu falo uma coisa que aconteceu comigo, né? O show que eu faço hoje, ele é sempre, eu falo sobre memórias afetivas musicais. E não tem como falar disso sem falar dele. Uhum. Sem falar de Sandra de Sá, sem falar de como acabou de falar, de Tim Maia, sem falar de Gal Costa,
0: Roberto,
2: tudo coisas que... E quando eu vou cantar isso, as pessoas, elas se emocionam, né? Eu estava brincando aqui, e eu vou pegar um gancho do que você falou que, não, que às vezes a sua música não tem um apelo. Eu tenho uma escola de música, e os meus alunos, que são jovens, que têm entre 13 até 20 e poucos anos, eles falam, professor, a gente não canta, não é porque a gente não quer. A gente não canta porque a gente não sabe.
1: Não conhece.
2: Então, faça um apelo aos pais, aos amigos. Voltem a botar música para tocar em casa. Sabe? Quem não gosta de fazer a comida, não bota fone, não. Deixa alto para o seu bebezinho ouvir, para o seu adolescente ouvir, porque eles gostam dessas canções. Quando eu apresento essas músicas para eles, eles adoram. Professor, eu nunca ouvi.
1: Sim.
2: E aí, eu apresento Michael Sullivan, eu apresento tantos outros compositores, apresento Nelson Sargento, apresento Cartola, e eles adoram. Então, é importante a galera começar a ouvir isso de novo.
1: Eu achei muito legal. A gente teve o Rock in Rio, primeiro final de semana, o Jota Quest fazendo uma homenagem, modernizando, né, entre aspas, o trabalho do Tim Maia e levando o Tony Tornado para cantar com eles. Eu achei muito legal. O Péricles, né, que era um cara que todo mundo só conhecia do samba, cantando
0: Motown,
1: músicas da Motown. Nossa, sendo considerado...
0: O Tim me apresentou a Motown quando eu conheci o Tim na Rua do Senado, aqui perto, na casa da tia Daí, que tinha o grupo Nucleares, que a gente saiava na sala. E o Tim entrou lá com o Cassiano, com os Diagonais, com Amaro, Camarão, que era os Diagonais, entrou com o Fábio Stella, entrou com o Tony Frank, e ali eu conheci, estava nascendo a música Black Brasil, e eu cantava as músicas do Tim, Primavera, Azul da Cor do Mar, tudo aquilo nos bares Nucleares, antes de ser sucesso, durante um ano. Eu cantei aquele repertório do primeiro disco dele.
2: Maravilhoso.
0: Aí depois é que estourou. Você está na história e não sabe.
2: É verdade.
0: E ali ele me ensinou muita coisa. Por isso que ele fala, ô Ivanilto, tu tá me estranhando?
3: Aqui, a Tati vai fazer um show sobre Alcione, né?
4: É isso.
3: E tem música do Sullivan nesse
4: Vamos
3: show.
4: Vamos mostrar, então?
1: A Tati, olha só, escreve também,
0: olha,
1: Tati.
0: Olha o mestre ali. Olha o Elton, O nosso Elton querido,
4: faz
0: tudo, piano,
3: vai pro piano,
0: levanta desse
1: o
0: violão
1: espetacular,
0: senta no piano.
4: É o que a gente fala, a gente dá sorte de ter bons parceiros, não é?
0: Não.
1: Ô, Tati, só pra gente fechar, então você tem um livro
0: também,
1: né?
0: Não precisa banda, né? Ele com violão, com ela com violão e com piano.
4: A gente faz tudo.
0: Já bota o piano no palco, o violão.
3: Pois é.
4: Já resolveu. Já foi. A gente já fez muito dueto, né, Elton? Até esse show que o Cirilo
1: eu ia falar
4: leu,
1: sobre isso.
4: Era com o El, que a gente
1: que
4: fez.
1: Que foi o último show que o Cirilo foi na vida.
4: Por isso que eu tenho que botar o Cirilo
1: tem
4: agora nesse próximo show.
1: Tem que colocar ele de novo no próximo aí. Show,
4: vai
1: que vai ser...
4: Vai que a gente faz um agora de literatura com as músicas do Sullivan.
1: Boa, hein? Boa, hein?
4: Então, dia 18 de setembro, no La Vinícola, na Tijuca. E esse show, ele sempre mistura, são shows que eu faço que mistura música e literatura com a narrativa, até para a gente poder resgatar essa ideia de que a música ela não é só entretenimento, né? Ela é uma coisa que serve para a gente refletir. Então, a ideia desses shows com literatura é justamente pegar as músicas e fazer uma narrativa com as músicas, contar uma história.
3: É,
4: né?
3: Porque ela também é escritora.
4: Também sou escritora. Ai. Esse livro aqui, ele tem no podcast com o Cirilo lendo dois textos.
1: Qual o nome, Tati?
0: Legal.
4: No Avesso dos Olhos.
1: No Avesso dos Olhos, Tati Vidal.
4: E vamos fazer aqui, então, a Estranha Loucura, em homenagem ao mestre aqui.

0: Michael Sullivan.
1: Obrigado, querida. Obrigado pelo convite.
0: Obrigada a você pela sua música incrível.
1: Pela atenção, de cuidar da nossa obra assim com tanto carinho, com tanto amor e cantando tão bem, viu? Mestre,
0: obrigado.
1: Sem palavra, viu?
2: O Wellington Kings.
0: Wellington Kings.
1: O Wellington Kings.
2: O Wellington Kings de para o mundo.
1: Irmão do Cirilo.
2: Qual é o bairro que tem lá o...
3: Nascido e criado no Morro da Mangueira.
2: Do Morro da Mangueira para o mundo.
0: Wellington Kings.
3: Tem muita coisa boa ali.
1: Ali é muita
2: coisa. A sua escola é lá também?
3: Tem muita coisa boa, a gente aprendeu muita coisa. Acho que os grandes mestres, né?
1: Como ali é a Serra Pelada do
3: samba, né?
1: Do samba.
3: Como é que não vai falar de Carlos Cachaça, Lissa Nelson Sargento? Pô, como é que não fala disso? Exato, como é que não se fala disso?
0: Como que não traz essa galera pra roda, né?
3: É isso, é isso.
0: A gente tem que botar esses shows, esses músicos, essas músicas, pra galera conhecer, pra galera prestar
1: mesmo
0: atenção nessa poesia.
1: Mesmo quem nasceu lá, quem não viveu e nasceu lá, ia lá pra
4: aprender.
1: Ficava lá o dia inteiro aprendendo. E todo samba brasileiro, a data do samba da pura alma brasileira, da pura música popular brasileira, é Mangueira, né?
3: Mangueira tem muito, ajudou muito.
1: Mangueira...
3: Quando eu falo de composição, é que a gente não entra nessa questão, mas uma coisa que eu agradeci foi falar sobre os compositores. Não só por causa do Michael, que está aqui hoje, por causa da Genoa, mas as rodas de samba esquecem dos compositores. A música brasileira valoriza demais o cantor e o intérprete. Não é para não valorizar, não é isso.
2: Sim, mas esquece de falar essa música,
3: dos grandes,
2: né?
3: Compositores.
2: Essa
3: nós temos compositores maravilhosos. Né? E
0: o que faz o artista é a música.
2: Exatamente.
0: O que faz o artista é a música.
2: Vamos ouvir mais uma do Agenor?
5: É, o Agenor.
2: Tarde Nacional, especialíssimo. A gente está celebrando esses 90 anos, fazendo parte dessa história de 90 anos. Cirilo, que está aqui há 350 anos, né? Ele chegou...
5: Eu fundei a rádio.
2: Praticamente, né, Cirilo? Praticamente. E sempre trazendo também, né, boa música, grandes artistas. Então, a gente está aqui para celebrar isso. Os músicos, né, os compositores, os cantores e todo mundo que traz arte, que traz... A Tati falou sobre isso, né? Não é só a música, é uma poesia, é educação, né? E se a gente não levar isso para as crianças, para os jovens... O que vai ser, né?
5: É verdade. É isso. Então, vamos lá. Agenor, a bola está contigo.
4: É interessante... Eu vou fazer propaganda de um show que não é no mesmo dia do dela.
5: Fique à vontade.
2: Casa é sua.
4: É no dia anterior. É porque é tão interessante essa coisa da memória, né? Eu tenho essa preocupação, sempre tive. E estou tendo agora uma oportunidade de trabalhar com uma querida cantora, que foi a primeira cantora a me gravar, que é a Clarice Grova, né? Que vocês devem conhecer. E a Camila Dias, que é uma pianista. Então, a gente está fazendo um trio, um espetáculo chamado O Tempo da Canção Brasileira. E a gente resgata o quê? Exatamente o samba-canção, né? Que é, assim, uma das nossas raízes. Que a melancolia brasileira, né? Está dentro do samba-canção. E a gente vai fazer no Teatro Brigitte Blair, no dia 17, é uma quinta-feira, 17 agora de setembro, a partir das 20 horas, todos os seus ouvintes estão convidadíssimos, o pessoal da Nacional, claro. E a gente mostra exatamente nesse espetáculo essa coisa do samba-canção, né? E outros movimentos musicais que não têm tanta possibilidade de visibilidade. Aí eu vou aproveitar, então, mostrar uma valsa. Não é toda hora que dá para mostrar uma valsa às 4h30 da tarde, uma valsa... É uma parceria minha com o Nelson Sargento e chama Valsa da Eternidade.
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1: Coisa linda,
2: né? É a
1: poesia. Parabéns, Adiano, parabéns.
3: Tem como deixar não olhar para as letras?
1: E não mostrar, né?
3: E
1: não apresentar para as pessoas.
3: Deixar a música,
1: né,
3: ser só um barulho que embala as pessoas para
1: a Maria José, de Duque de Caxias, está gostando bastante de ouvir essas músicas maravilhosas. Mandando abraço para todos. A Dione Luiz também. Ela falou que gosta muito de você, Tati Vidal. Tem

0: um livro de poesia, né, O Avesso do Olho, disse que você arrasa cantando e é fã demais do Michael Sullivan. Saúde para ele, saúde pro Agenor,
1: Amém.
0: saúde pro Wellington King.
1: Amém, amém.
0: Gente, queria agradecer, né, muita presença. A gente tem aí 20 minutinhos, 19 minutinhos, Cirilo Reis, para fechar esse programa. Queria que vocês passassem as redes sociais de vocês, começando aí pelo Sullivan. Sullivan, como é que a gente vê a tua agenda?
1: Michael Sullivan oficial.
0: Só jogar lá
1: É
0: que a
1: só
0: gente
1: jogar
0: tem a
1: Michael
0: agenda.
1: Sullivan oficial, que vem tudo, vem toda a rede social e vem tudo dentro desse endereço aí.
0: O Álvaro, eu tô esperando ele cantar, hein?
2: Não, mas o.
3: Eu já me aposentei.
0: Tem que voltar para cantar, Álvaro.
3: Eu fiz muito show lá na Nacional
0: Lá no
3: Antiga.
0: auditório, né?
3: Ali
2: Fez lá
3: eu toquei
2: com o
3: bastante,
2: Selvagem, né? Era
3: cantei
2: muito
3: muito
2: bom,
3: ali.
2: né?
0: Vamos fazer um revival qualquer dia desse. Agenor, onde que a gente encontra a tua agenda? Onde compra ingresso para o show do dia 17?
4: O ingresso do show do dia 17 pelo Simpla, né?
0: Uhum.
4: Só entrar lá no Teatro Brigitte Blaire, vai ver lá a Janur de Oliveira, Clarice Grova, Camila Dias, O Tempo da Canção Brasileira. É um espetáculo bem legal, uma coisa muito intimista. E a gente resgata aquelas coisas, Mulambo, a Noel Rosa, os sambas-canções, Cartola. Então é um
2: Pouca
4: espetáculo.
2: gente conhece Mulambo, né,
4: É um espetáculo. Não levem giletes para não cortar os pulsos, porque não é recomendado isso.
0: E a rede
4: E as
0: social da
4: minhas
0: Genó?
4: redes, a Janor de Oliveira, oficial, me acham lá no YouTube, Instagram, arroba Janor de Oliveira. É muito fácil
0: Tati Vidal, para
4: encontrarem.
0: comprar ingresso para o show, para participar, para conhecer, comprar o livro.
5: Então, o show é dia 18 de setembro, no Lavinícola. Tem ingressos no Simpla também. E minha rede social é Tati Vidal Voz. Caretão, não tem negócio de Y, né? Brasileiro mesmo.
0: A Tati com I.
5: Tati Vidal Voz. E aí lá encontra. Na bio tem link para comprar o livro, tem link para o Simpla. E eu faço vários eventos diferentes, então é só entrar lá. Tati Vidal Voz.
2: Continua dando aula?
5: Dando aula, tem vários projetos de voz. Então eu agora, dia 26 de setembro, eu vou fazer a voz do texto na Justiça Federal, no Centro Cultural da Justiça Federal. Então, nesse, ele é um evento voltado para escritores, pessoas que querem falar, então a gente vai entender porque, falando da poesia, às vezes tem um escritor que é lindo, maravilhoso, quando vai ler, fica aquele, esse é o, né? Então, nesse A Voz do Texto,
2: Soltar
5: a gente vai
0: a voz.
5: trabalhar
0: Nossa,
5: como que a gente
0: legal,
5: passa a
0: hein?
5: emoção através da voz.
0: É uma palestra?
5: É um curso, é uma
0: Um curso.
5: imersão. São 4 horas de curso e é um precinho super especial porque é uma parceria com o Centro Cultural da Justiça Federal. Então, vai
0: Bacana,
5: ser lá na sala de
4: um
5: cultura.
4: espaço
5: Espaço
4: lindo
5: lindo,
4: lá, né?
5: lindo.
4: Vale a pena.
5: E aí lá tem espaço para show e esses espaços para palestra,
4: Exatamente.
5: para cursos, né?
0: E tu, rapaz?
5: Rapaz.
6: O meu também é fácil. Uel Reis.
2: Uel
0: O Uel Reis.
6: Isso. Só achar lá que vai ver.
2: Uel é com W.
6: É, o de Wellington mesmo. Não tem Wellington Reis?
0: Wellington. Uel
5: com dois L's.
6: Com dois
0: Aí
6: L's.
0: manda mensagem lá no direct. Pô, Uel, te conheci lá como Uel King.
6: E com certeza eu vou ouvir isso.
0: Gente, queria agradecer mesmo, de verdade, mais uma vez, né? A gente teve a oportunidade de ter aqui 3 programas, esse é o terceiro, muito legais, contando um pouco da história da música, né? Com grandes pessoas, grandes músicos, né? Mas acho que acima de tudo, além de músicos, eram grandes pessoas, né? Grandes
2: Claro,
0: figuras humanas.
2: sim.
0: Eu acho que isso também é muito importante, né? A gente está recebendo, ter recebido essas pessoas aqui no Tarde Nacional.
2: Eu gostaria só de saber do Álvaro, por que que o Álvaro largou o Selvagem?
0: Ninguém larga do teu pé, né,
3: Meu
0: Álvaro?
3: amigo, tem que pagar boleto, né? A música não dá dinheiro assim para todos, não. É difícil. A
2: Pois
3: turma
2: é.
3: ralou bastante.
2: É
3: O
2: verdade.
3: Sullivan, graças a Deus, Deus abençoou e ele fez esse sucesso todo. Mas o resto aí a gente conhece muita gente que cantava muito bem e que não chegou em lugar nenhum.
2: Pois é.
1: É porque
3: Que
1: eu
3: passa
1: digo,
3: dificuldade.
1: A canção em você mesmo, a canção cria, quando você compõe, né, mestre? Os dois aí que são compositores. A canção, quando você compõe, ela cria asa, cria alma.

0: cria o seu próprio destino e a sua sorte. Eu chamo de Deus, claro, mas é, no mundo chama de sorte. Cria a sua própria sorte e ela vai, entendeu? E aí tem a sorte de ser escalada para o sucesso. Entendeu? Então, às vezes, tiveram canções que eu gostaria que fosse sucesso que eu fiz.
1: E não aconteceram, não.
0: E muitas que eu nem... Mas foram tão rápidas assim que eu fizemos rápida para mandar para alguém que pediu uma canção e a música virou um clássico mundial. Talismã foi uma delas.
1: Pois é.
0: Com Elcio Colo Forrogó, depois de Leonardo Leonardo, foi gravado lá fora, na América Latina, pela maior cantora do México, uma das maiores cantoras latinas, Ana Gabriel, e concorreu àquele disco ao Grêmio. Então,
1: coisa que você não imaginava.
0: De onde você menos se espera. Uhum. Né? Você menos espera.
1: É verdade.
0: De onde você menos espera, acontece a coisa. Então...
2: O nosso ouvinte pediu para tu dar uma palhinha de lua de cristal. Nosso ouvinte chamado Cláudio.

0: Essa música é muito fofa,
1: é
0: né?
1: Muito,
0: e assim,
1: né?
0: Ninguém dava nada por ela, né? Achava que era só uma música que a Xuxa estava cantando. E a letra dessa música
2: é
0: sensacional.
2: Ela faz história. Você não sabe. Você não imagina tudo. Quando eu fazia o arco-íris da Xuxa, quando eu fazia Lula de Cristal, Brincar de Índio, não sei o quê, e tudo aquilo que eu fazia, o parabéns virou um outro parabéns.
1: É verdade.
2: Hoje fazer uma festa.
3: De todo aniversário é obrigatório.
1: Todo aniversário.
2: Nós fizemos, sabe por quê? Porque o pessoal, o Boni ligou pra gente, pra mim, e eu falei com o Paulo e com o Massadas, e o Boni, porque o pessoal do Parabéns, a Xuxa cantava o Parabéns todo o programa, mas teve um problema de direito autoral, que eles estavam cobrando uma fortuna lá de fora, não sei o quê, para tocar, cobrando. Aí o Boni falou, sabe o que é? Faz um outro parabéns para ela que vai estourar do mesmo jeito. O Boni, assim, aquelas coisas dele. Nós fizemos do dia para a noite, ela foi lá de noite, botou voz, no outro dia estava mixado no programa, cantou.
1: Pregou rápido.
2: E até hoje rápido. Virou um outro parabéns.
3: É um sucesso.
0: Vamos fazer a saideira rapidinho? Não, porque já são 49. A gente tem que tocar três músicas de saideira.
1: Pois é, não, eu só queria perguntar ao senhor uma coisa, só uma coisa. Ele tem uma infinidade de músicas, se ele for cantar aqui, ele vai levar
0: não,
1: o programa
0: Não, a gente vai
1: inteiro.
0: Cantar três rapidinho, vamos emendar.
1: Não, eu que estou dizendo, música pra caramba que o Sullivan tem.
0: 5 sabe? Mil, né, meu
1: pois
0: amor?
1: É. Aí, mas você tem aquela música que pegou aquele embalo dos anos 60, o Isso Que a Gogô, né? A pessoa que ouve essa música pensa, inclusive, que ela é dos anos 60, porque...
2: É, porque a ideia que eu tive, que eu falei pro parceiro, e ele entendeu e fez uma letra espetacular, porque a ideia era homenagear o Johnny Rivers, que era os primeiros bailes, que até hoje tem essa casa noturna em Los Angeles, o Isca Gogô. Então eu queria homenagear os bailes, e daí, nessa daí, eu fizemos para homenagear os bailes, e aí virou a música dos bailes. A música dos anos 60.
0: Que é muito então, boa. Vamos fazer o seguinte, as três músicas para fechar, a gente emenda uma na outra, começando pelo Agenor, Tati, e a gente fecha com o Sullivan, pode ser? Talismã? Talismã. Que... Ó, pediu o talismã aqui. Talismã? Se você sair daqui sem cantar talismã, ele não vai te levar lá embaixo.
1: Lá em cima, todo mundo dançando, isso é gogô.
4: É verdade. Eu vou puxar um drama em homenagem aqui ao Agenor, que falou que a gente tem que trazer os dramas.
1: Então
4: não.
1: Vamos lá, Tati.
4: Vou puxar o drama.
1: Vamos lá, tá?
3: Vai começar comigo?
0: Vai pelo Agenor
1: primeiro.
0: E a gente fecha no Sullivan.
1: Agenor Tati.
5: Vou mostrar um samba aqui também. Parceria minha com o Sargento. E chama H2O. É aquela história do cara que certamente mente para a mulher que não está fazendo, não está mais fazendo aquelas coisas que ele sempre faz.
1: Uhum.
5: Olha só. A primeira é do Nelson e a segunda é minha. A melodia toda é minha, mas lembra. A letra é a primeira, né?

0: Que bonito.
1: Carlos Collor ou Paulo Sérgio Vale?
2: Paulo Sérgio Vale.
1: Paulo Sérgio.
3: Tati Vidal e o Wellington Reis. Sabe o que você faz amanhã? Só não pede a canonização.
2: É.
3: Gente, obrigada pela participação de vocês. A gente vai fechar com o Michael Sullivan.
1: A gente continua.
3: Mas não dá, acabou o tempo. Sim, tá Sullivan, bom. Álvaro, Agenor, Tati, Wellington.
0: Os ouvintes vão protestar. Os ouvintes não querem que termine agora.
2: Eles vão nos nossos shows, né?
3: Exatamente.
2: 17, Agenor, 18 mil. Ficar com saudade, esperamos, mas no nosso show, não é isso?
3: Obrigada, gente. Valeu. Obrigada.
1: Obrigado a vocês.

0: nossa homenagem sempre ao Forró God, que é uma grande gravação, uma antológica essa música.
1: Para terminar, um minuto.

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1: Agora são 5 horas em Brasília. Boa tarde. Eu sou Bianca Paiva e este é o Nacional Notícias com o destaque do momento. Em meio à crise no Supremo Tribunal Federal e após decisões do presidente da corte, Edson Fachin, o ministro Alexandre de Moraes cancelou um pronunciamento que faria hoje à imprensa sobre o assunto. Quem atualiza as informações para a gente é a Priscila Mazenotti.
2: O motivo do cancelamento não foi explicado. Seria também a primeira fala de Moraes após a divulgação de conversas dele com o ex-banqueiro Daniel Vorcaro e no dia seguinte a Fachin ter retirado do ministro a relatoria do inquérito das fake news. Isso quer dizer que inquéritos, petições ou outros procedimentos preliminares em andamento voltam à presidência do STF. Os procedimentos já instaurados, aqueles com denúncia recebida, ficam mantidos com Moraes. Na terça-feira, o plenário do Supremo vai discutir o relatório de André Mendonça sobre as conversas de Vorcaro com Moraes. Sessão convocada para as 10 horas da manhã. Os ministros já conhecerão até lá os argumentos do diretor-geral da Polícia Federal, Andrei Rodrigues. É que ele tem até esta sexta-feira para dar explicações que vão embasar o próprio Fachin a decidir sobre a permanência dele, Andrei Rodrigues, no cargo. Foi uma determinação do presidente da corte ao anular decisões anteriores de Mendonça e de Flávio Dino. Um para tirar e o outro para reintegrar Andrei ao cargo. Ao mantê-lo na Diretoria-Geral da Polícia Federal e dar o prazo de 48 horas para explicações, Fachin mandou recado. Falou em comandos normativos incompatíveis entre si e arrematou. É grave o quadro em que decisões de ministros passam a ser desafiadas horizontalmente, ou seja, um contra o outro.
1: A gente ouviu a repórter Priscila Mazenotti. 5 horas e 2 minutos, esse foi o Nacional Notícias. Mais informações às 6h30 no Repórter Nacional. Espero você.
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10: Cinco horas e 5 minutos, muito boa tarde para você que sintoniza a Rádio Nacional no Rio de Janeiro, FM 87.1 e AM 1130. Está começando agora, é tudo Brasil, ao vivo comigo, Luciana Valle, Fico na sua companhia até às 6 horas, trazendo lançamentos, bate-papo, muita música brasileira aqui na sua Nacional. Com transmissão também para os ouvintes de São Paulo, Brasília, na M980, São Luís, Recife, Amazônia, em ondas curtas, Alto Solimões e a Rádio Ceará. Estamos no YouTube, no Instagram, no Facebook e no X. Você segue o perfil arroba Rádio Nacional BR para acompanhar todas as novidades. Você também pode acompanhar a nossa programação no portal radionacional.ebc.com.br ou baixando o aplicativo Rádios EBC no seu celular. Hoje tenho a companhia de Joca Sanz nos trabalhos técnicos. Quinta-feira, 10 de setembro de 2026, é Tudo Brasil. Segue com momentos especiais, celebrando os 90 anos da Rádio Nacional nessa semana de aniversário. Né? Começamos na segunda-feira e seguimos até a sexta, véspera da celebração, 12 de setembro, portanto, neste sábado. Aqui no É Tudo Brasil, a gente relembra entrevistas especiais feitas no programa, algumas histórias da música brasileira que atravessam gerações e ganham novos significados. Por exemplo, em 2025, Bianca Gismonte participou do É Tudo Brasil para falar sobre Gismonte 70, um espetáculo que ela realizou em homenagem à obra do pai Egberto Gismonte. O projeto nasceu em 2017, quando o compositor completou 70 anos e reúne as suas músicas na voz de Bianca. Vamos acompanhar, então, trecho desta conversa agora, aqui no É Tudo Brasil.
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0: Bianca Gismonte Trio apresentando o sonho de Egberto Gismonte. A gente recebe a cantora, a pianista aqui no É Tudo Brasil. Bianca Gismonte, boa tarde, tudo bem?
1: Boa tarde, Luciana, boa tarde a todos os ouvintes.
0: Prazer te ouvir sempre.
1: Prazer é meu, muito obrigada.
0: Muito bom, Egberto Gismonte, 77 anos. Você já vem celebrando a vida de Egberto Gismonte e a sua obra desde 2017, né? Ele fez 70 anos em 2017.
1: Exatamente.
0: Muito bom.
1: Eu fiz o projeto, porque na verdade também a analogia é essa música, né? Que você falou, o sonho do LP Sonho 70. Então, na época, eu queria homenagear ele. Criei esse projeto Gismonte 70, aos 70 anos. E também menção a essa música e esse LP tão emblemático. Só que é aquela coisa, eu sempre lançava de dois em dois anos os discos. O dois anos era de 2020. E aí veio a pandemia, depois eu engravidei do meu filho, então o projeto só foi lançado no final do ano passado. Mas na realidade é um projeto, assim, que eu tenho paixão, né? Porque homenagear meu pai, agradecer a ele é eterno, porque eu comecei tocando com ele muito nova.
0: É verdade.
1: Então é muito lindo, assim, revisitar esse repertório.
0: Querido. E é interessante porque você, eu acredito assim, a cada novo show, né, a cada nova apresentação, né, além de você colocar o seu trio no palco, você apresenta essa obra maravilhosa de Egberto Gismonte para um público que eu acredito que está sempre se renovando, né, Bianca?
1: Sempre se renovando, e é isso que eu fico emocionado, Luciana, porque eu comecei tocando com ele e a minha sensação é que aquele olhar mágico que eu assisti quando eu tinha 15 anos de idade, quando eu comecei tocando com ele, é o mesmo olhar de hoje. Independente se são as pessoas que já conhecem a música ou se são pessoas que não conhecem. É um repertório, assim como tantos outros, né, baluartes e fundamentos da nossa cultura. É um repertório que faz parte, porque ela traduz muito da nossa cultura mesmo, dos ritmos, da história miscigenada do Brasil. Então, acho que é sempre emocionante, como você falou. Cada público e cada convidado também, cada vez que a gente toca, muda. Eu vou botando coisa nova. Então, está sempre se renovando.
0: Egberto, hoje, ele se dedica mais ao piano ou ao violão? Ao piano, né?
1: As duas coisas, Luciano. Na verdade, o instrumento original do meu pai é piano. Ele começou com 5 anos a tocar. E ele conta uma coisa, as pessoas ficam sempre muito curiosas, porque meu pai, ele toca com violões assim de 12 cordas, 14 cordas. E ele comenta que, no fundo, ele foi procurar no violão a orquestra, né? O piano e a extensão orquestral. Então, ele acabou realmente fazendo um violão muito singular. E ele continua fazendo bastante os dois, Luciana, bem equivalente, assim. Tanto que, de alguma maneira, eu acho que influenciou, porque somos dois filhos. Eu sou pianista, meu irmão Alexandre é violonista. Então, cada um escolheu um instrumento e seguiu. Mas segue super ativo sempre. Meu pai tá sempre viajando, fazendo show e usando os dois instrumentos.

0: Bianca Gismonte Trio.
1: Então, esse que tá tocando agora é o Maracatu do Gilberto Gismonte. No trio do disco, eu gravei piano e voz, Júlio Falavinha na bateria e Antônio Porto no baixo. Hoje em dia, o baixista que toca com a gente é o Bruno Repsold, que é um carioca.
0: Você e Gilberto já fizeram composições conjuntas?
1: Não, na verdade, eu toquei com ele durante muitos anos. E aí depois, já tem bastante tempo que a gente não toca, mas a gente tem o projeto de voltar. Ele esse ano ficou falando que queria fazer coisa de dois pianos, porque todo mundo pede, né? As pessoas falam muito, assim, porque de alguma maneira ficou uma memória daquilo. Claro, a gente é muito jovem, meu irmão, mas a gente não compôs, não, mas tá na lista de desejos que devem acontecer nos próximos anos.
0: Eu quero encerrar esse papo da gente aqui com uma composição sua.
1: Ah!
0: Festa no Carmo.
1: Ah, sim, pro meu pai, em homenagem a ele.
0: Exatamente, porque ele é da cidade do Carmo, né, no Rio?
1: Sim, exatamente.
0: Bom demais. Bianca, parabéns pelo trabalho, né, pela garra, enfim, pelo presente que você concede a gente aqui nessa entrevista com as canções.
1: Muito obrigada e parabéns a vocês também por sempre divulgar a música de qualidade. Obrigada.
0: Um grande beijo, Bianca. Até a próxima.
1: Beijo.

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1: Que felicidade receber Bianca Gismonte ao piano aqui na nossa Rádio Nacional do Rio de Janeiro, celebrando vida e obra de Egberto Gismonte. Agora são 5 horas e 15 minutos, é Tudo Brasil viaja agora até Paris, onde vai rolar a 25ª lavagem de Madeleine. Madeleine é uma igreja importante na capital francesa. E esse evento faz parte da cultura afro-brasileira, criada em 2002 para integrar o calendário oficial francês. Aliás, integrando o calendário oficial francês desde 2002, quando foi criado. A lavagem de Madeleine encerra o verão parisiense com samba, percussão, maracatu, capoeira e ala das baianas. Essa cerimônia acontece neste domingo, dia 13, com a participação da cantora baiana Mariene de Castro. Ela vai comandar o grande cortejo ao lado de mais de 700 artistas de grupos culturais que vão ocupar as ruas de Paris em uma celebração da cultura afro-brasileira. Neste ano, o samba é o grande homenageado da festa, que terá Mariene e Robertinho Chaves à frente do tradicional trio elétrico, com participações de Jô, Gildá e Lorena Pires. Robertinho Chaves é o idealizador da lavagem de Madeleine e diz que o evento ecumênico promove o respeito e o diálogo entre diferentes tradições. Por meio da cultura, leva uma mensagem de paz e união entre os povos. Mariene de Castro retorna à lavagem de Madeleine 10 anos depois de sua última participação. São os filhos de Ogum abrindo os caminhos, desbravando, honrando nossos ancestrais nessa festa que nos representa tanto. Vai ser lindo. A gente vai fazer a roda da saia girar. Palavras de Mariene. Criada pelo multiartista baiano Roberto Chaves, a festa parisiense é inspirada na tradicional lavagem do Bonfim em Salvador. A celebração é tema de Gilberto Gil, em canção gravada por Gal Costa, que você ouve agora, aqui no É Tudo Brasil.

0: É tudo, o Brasil recebe Carla Ribeiro, cantora, compositora e produtora cultural, artista do Cariri Cearense. Ela não tem corpo fechado, não. Ela tem corpo aberto. É isso mesmo, a gente ouve aqui um trechinho dessa faixa título do primeiro álbum autoral de Carla Ribeiro, lançado em 2023. Ela está aqui com a gente na Rádio Nacional para bater um papo sobre o trabalho, sobre o álbum e sobre esse corpo aberto. Tudo bem, Carla? Prazer falar com você.
1: Olá!

0: Boa tarde, pessoal da Rádio Nacional. É um prazer enorme estar aqui. Eu estou ótima. Como é que vocês estão também?
1: Por aqui tudo tranquilo. E boa tarde também, né? Recebendo você aqui na Rádio Nacional. Não sei se é a sua estreia na Rádio Nacional, mas para a gente é um prazer imenso ter aí uma representante da arte cearense, em especial do Cariri. Né, a gente, não é todo dia que a gente tem a oportunidade de trazer essa expressão, né, a manifestação da música produzida no Ceará, em especial no Cariri. Queria que você falasse um pouquinho sobre esse território para a gente, Carla.
0: Então, o Cariri é um território muito rico de cultura, de natureza, de arte no geral. É um povo que tem muita criatividade e a música autoral aqui, a cena está bombando bastante. Tá pegando fogo. Muitos artistas maravilhosos. Posso dizer que sou conterrânea de grandes artistas que já passaram pelo Brasil, que estão aí também rodando. Irmãos Aniceto, Bidoroja Macaru, entre muitos outros. O Cariri é uma região mais no sul do Ceará, né? Fica um pouquinho já mais distante da capital, de Fortaleza. Mas a gente está aqui numa região metropolitana muito movimentada, que tem muitos artistas incríveis, de vários gêneros, produzindo muita música boa, de qualidade, com um som muito bem produzido. Existem muitos produtores também muito legais aqui na nossa região. E a gente está conseguindo fazer esse trabalho, difundir esse trabalho. Eu lancei esse álbum, né, intitulado Corpo Aberto, já tem algum tempo. Em 2023 eu estou trabalhando aqui, até em outros projetos. E esse álbum, ele me define muito como artista e até como pessoa, sabe? É um trabalho muito importante assim, para eu ter me consolidado. Você falou, não sei se é sua estreia. Hoje é minha estreia aqui na Rádio Nacional, é por isso que eu tô até meio nervosa.
1: Tá disfarçando bem.
0: Pois é. Só que até meio nervosa de estar com vocês. Para mim é um prazer enorme estar aqui com todo mundo e falar um pouco sobre o meu trabalho. Ter essa porta de entrada para o pessoal conhecer um pouquinho mais o que é feito aqui no Cariri. Pode ter certeza que se você vier aqui e vier procurar um pouquinho, você vai encontrar ouro.
1: Eu imagino, é super importante a abertura desse espaço, né? Essa janela que a gente abre aqui para um Brasil mais profundo, né? Mais extenso, saindo um pouco desse círculo muito, muito mercadológico e muito óbvio, né? Da música brasileira. Dos dias de hoje. Então, assim, Carla Ribeiro, representando o Cariri cearense. Lembrando que o Cariri, gente, é aquela região ali do Ceará, como ela bem afirmou, no sul do estado, onde fica Juazeiro do Norte, onde fica o Crato. Se não me engano, Totonho é do Cariri cearense. Posso estar enganada. Totonho, né, já expandiu sua música também para todo o Brasil.
0: Com certeza.
1: Né? Então, você tem aí muitos representantes, mas eu quero conhecer Carla Ribeiro. Que começou há quanto tempo na música, Carla?
0: Rapaz, eu comecei muito menininha, muito mais profissionalmente. Eu comecei ali nos 16 anos, foi quando eu comecei a realmente trabalhar com isso. Mas eu sempre fui muito engajada, música sempre foi minha paixão, desde pequena. Comecei a tocar violão e aí cantar desde os 10 anos de idade. Sou a única musicista da família, era, né, porque a nova geração tá vindo aí com tudo. Eu era a única musicista da minha família e botei pra frente com muito gás. E aí, eu fiz faculdade, né? Acabei não finalizando esse percurso, mas aqui é a Universidade Federal do Cariri. A gente tem o UFCA, tem o curso de música, é muito importante para a região. E acabei me profissionalizando, né, na área de música, entre outros aspectos, também como instrumentista. E atualmente eu posso dizer que eu represento o Cariri, né? Principalmente as mulheres do Cariri aí dentro da MPB e do pop brasileiro. Acho que minha música, ela dialoga muito dentro desses dois estilos. E
1: lá atrás, quando você começou a se interessar por música, você lembra o que você ouvia? O que te inspirava?
0: Eu escutava muito Cássia Eller, que é aquela coisa, né? Eu escutava o que a minha mãe ouvia.
1: O que é que mamãe ouvia?
0: O meu repertório. O meu repertório é o que minha mãe ouvia. Minha mãe e meu pai ouvia. Minha mãe ouvia muito Marisa Monte, Vanessa da Mata, Jorge Vercillo, Skank. Então, assim, essas coisas. Eu aprendi, comecei

0: muito aprender pelo que eu gostava de ouvir, que foi o que eu cresci ouvindo, esses
1: Sim.
0: artistas brasileiros, mas eu também tenho uma influência internacional muito grande. É, tanto minha mãe quanto meu pai adoravam música internacional, minha mãe escuta muito até hoje. E eu sempre gosto de dizer que era a mãe que fazia meus repertórios, porque eu sentava assim na mesa, ela fazendo alguma coisa, eu dizia: "Ei, mãe, vai me dizendo aí tal música que eu quero botar aqui para aprender". E assim eu fazia e construí meu repertório de trabalho, cover, a partir dessas conversas de janta, né, com a minha mãe. Então eu sempre acho graça, porque eu gosto de dizer que o meu repertório é o repertório que mãe escuta. E é realmente
1: É.
0: foi uma herança.
1: Só falta a mamãe virar sua produtora musical. Mas assim,
0: Ela é quase,
1: não
0: por
1: é
0: assim dizer.
1: difícil passar pelo pop, rock, jazz, blues, né? Para consolidar de repente um caminho na própria música brasileira, né? Porque você tem muitas referências daqui e de fora. E acaba trazendo brasilidade, acaba trazendo a sua cara, né? Eu imagino que o Corpo Aberto chegou em 2023. Não sei quanto tempo você levou produzindo esse primeiro álbum autoral, mas ele chega com a sua cara, né, Carla?
0: Com certeza. Eu passei cerca de 1 ano e meio produzindo ele, de forma totalmente independente. É, não houveram incentivos de editais nesse projeto, foi tudo feito de forma independente, com alguns amigos, com o apoio de alguns amigos. E foi um desafio, porque eu queria, diante de tantas influências, como você mesma falou, eu queria firmar minha forma de escrever, porque existe um trabalho como artista intérprete e existe um trabalho como artista compositora, né, uma cantora autoral, que precisa ter uma estética definida, ter sua cara ali, ter todo um conceito. E eu passei 1 ano e meio pensando a respeito, né? Quando eu estava na fase de composição desse álbum, eu queria que fosse realmente um cartão de visitas para mostrar a artista que eu era. Então, eu trouxe algumas referências. A principal referência desse álbum é realmente ritmos afro-brasileiros. Mas eu queria uma coisinha um pouquinho pop ali, trazer um pouco de reggae, trazer outras coisas que fazem parte da minha essência também, para deixar mais completo. Eu gosto de falar que o meu álbum, como tem 7 músicas, é uma música para cada dia da semana. Porque cada um tem uma atmosfera diferente. Você não vai escutar Corpo Aberto do mesmo jeito que você escuta Olhos Grandes. Você não vai escutar Olhos Grandes do mesmo jeito que você escuta Mudei de Ideia. Cada uma tem sua atmosfera e carrega um público. A galera chega para mim: "Nossa, eu gosto muito daquela tua música". Aí é Olhos Grandes. A outra pessoa já chega e diz: "Ah, minha favorita é Mudei de Ideia". A outra já fala que é Pontos de Vista. E por aí vai. Cada pessoa é acessada da sua maneira.
1: Você fala de Olhos Grandes, que foi a canção vencedora do Festival Cariri da Canção, né, em 2022.
0: Isso.
1: Que surpresa boa, né? Vencer o
0: É
1: festival.
0: demais. Não, e assim, esse festival veio para mim muito, de forma muito do nada, né? Porque foi um amigo que me mandou o link, eu fiquei: "Nossa, não sei se eu vou participar, não tenho nada pronto". E aí eu tinha essa música meio que produzida de forma caseira para um trabalho da faculdade que eu tinha feito, que meu professor tinha passado um trabalho, eu produzi essa música. E aí eu disse: "Rapaz, eu vou cantar ela". Nisso aí, consegui fazer um arranjo com os meus colegas, né, com a banda, que foi muito parceira. E a gente conseguiu fazer um arranjo massa da música e tocar no festival. E aí foi muito bom, porque eu não estava esperando que a galera fosse curtir tanto. Eu disse: "Rapaz, eu tenho que produzir essa música. Essa música tem que realmente entrar no álbum". E aí, até inclusive, a premiação do festival ajudou muito nessa produção, né?
1: Na projeção
0: Que
1: da música, né?
0: Foi na produção
1: Na
0: mesmo, porque eu
1: produção.
0: não tinha lançado ainda, era
1: Assim.
0: totalmente inédita. O festival foi em 2022 e eu lancei em 2023.
1: O álbum saiu um ano depois. Vamos ouvir Olhos Grandes.
0: Vamos.

0: Olhos Grandes, canção de Carla Ribeiro, que está no álbum Corpo Aberto. O álbum está nas plataformas de música, não está, Carla?
1: Está, sim. Disponível em todos os lugares possíveis. Só você colocar lá, Corpo Aberto, Carla Ribeiro, que você me encontra. Muito facinho. YouTube, entre outros aplicativos de streaming, você consegue me encontrar.
0: Quantas faixas são?
1: São 7 músicas.
0: Todas suas?
1: Todas minhas.
0: Tem parcerias? Não,
1: de composição não. A produção foi feita toda pelo Matheus Brasil, que é lá de Fortaleza. Ele é o atual baterista do Selvagens à Procura da Lei. É um amigo muito querido. E, inclusive, novos projetos aí também vão ser assinados por ele, né? Se não como produtor, mas pelo menos na mixagem, na masterização. Gosto muito do trabalho de Matheus. E ele foi essencial na construção de alguns arranjos, que teve música que eu mandei pra ele só no esqueleto mesmo, e ele fez a mágica acontecer, por assim dizer.
0: Ele é o grande mágico.
1: Ele é o grande mágico.
0: O mago das produções. Que bom.
1: Muita coisa que tá aí é dele, essa parte instrumental. Ele criou muita coisa, muita, muita coisa mesmo.
0: Carla, você tem um público fiel na tua região. Você circula pelo Ceará com a tua música. O público consegue te encontrar em algum ponto especificamente? Quando você resolve, por exemplo, fazer um projeto só de covers? Como é que é essa tua relação com os fãs e o público?
1: Tem vários estabelecimentos aqui pelo Crajubá, que a gente chama, né, Crajo Azeri Barbalha, que eu toco, muitos estabelecimentos, mas eu gosto também de vez ou outra ir para outras cidades do Cariri, Brejo Santo, já toquei bastante em Jardim também, às vezes vou a Fortaleza, tô por lá tocando, mas principalmente Crato e Juazeiro e Barbalha é onde eu mais atuo atualmente, né? Então tem alguns parceiros que sempre me dão um espaço, aquele espaço mensal mesmo, tipo assim, se não tiver Carla Ribeiro, tá errado, que eles têm toda a minha gratidão, né? Parceiros como o pessoal do Caverna, da Casa do Car, sabe, pessoal da do Porto lá em Barbalha, da cervejaria, são pessoas que estão comigo desde o início, principalmente o Caverna foi um dos primeiros estabelecimentos que eu toquei, quando eu comecei lá com 16 anos, sabe, e até hoje, parece assim que é uma rotina pra ele, todo mês ele me procura e ele quer a data dele pra mim lá, e eu com todo prazer vou sempre tocar meu público fiel lá do Caverna, que também me ajudou a crescer, sempre guardo os pedidos pra poder pegar mais músicas e agradar a galera e expandir meu repertório.
0: Pois é, eu estava aqui pensando, tudo que você compõe, imagino que você componha para a sua voz, ou você já chegou a compor para outros intérpretes?
1: Assim, às vezes eu componho para ninguém e ou então para todo mundo. eu compartilhei com uma amiga minha que também é cantora e produtora, a Mila Sampaio, que eu tenho uma mania de escrever de madrugada, e aí todas as músicas de manhã soam sempre muito graves para minha voz, e eu sempre tenho que fazer adaptações quando eu vou gravar. Sempre tenho que subir ali um ou dois tons, porque no final das contas acabou ficando baixo para mim. Aí ela disse, nossa amiga, eu me identifico muito, porque a gente tem que gravar baixinho, né, de madrugada, pra não incomodar ninguém, mas eu gosto de escrever pra mim. Eu nunca tive a oportunidade ainda de escrever, assim, pra um amigo. Eu já cantei músicas escritas por outros amigos, gosto muito, tenho um trabalho de parceria, trabalhos já lançados, mas eu ainda não passei a escrever pra outras pessoas. Eu acho que é de uma responsabilidade muito grande. Mas qualquer dia eu vou presentear algum amigo com uma canção.
0: Olha, isso é bacana. Né? Umas encomendas também aí para a compositora Carla
1: exatamente.
0: Ribeiro. Exatamente. Interessante.
1: Gosto muito. Eu escrevo assim, tem épocas que quase todo dia vem um rascunho diferente. Tem épocas que eu tô mais travada, mas eu tô num período muito fértil, muito criativo, em que muitas coisas estão vindo.
0: Então, vamos ouvir uma dessas canções que você fez antes do Corpo Aberto? Eu fui na praia deixar o meu amor. Essa canção também tá no álbum?
1: Tá, sim.
0: Então vamos ouvir. Eu fui na praia deixar o meu amor.

0: É tudo, o Brasil recebeu Carla Ribeiro, cantora, compositora, produtora cultural do Cariri Cearense para todo o Brasil. Carla, repete pra gente as tuas mídias sociais, onde a gente consegue acompanhar os teus projetos, lançamentos e agenda de shows.
1: Você consegue me encontrar no Instagram, @carlaribeirocantora. Bem fácil de me encontrar. É, lá no YouTube também, se você coloca Corpo Aberto, Carla Ribeiro, você me encontra para escutar os meus projetos. Tem bastante coisa lá. E a minha agenda desse final de semana, eu estarei... Eita, deu uma travada agora. Eu estarei na Cervejaria do Porto essa sexta-feira e no sábado no Mais 88 Gastrobar, em Juazeiro do Norte. É, dois espaços maravilhosos para quem quer escutar boa música. Escutar Carla Ribeiro.
0: E? Não entendi.
1: Escutar Carla Ribeiro.
0: Escutar Carla Ribeiro, sim. E o seu corpo aberto. Corpo
1: Isso.
0: e mente. Carla, prazer imenso falar com você aqui na Rádio Nacional. Né, que 2026 continue iluminado para você aí. Né, com muita produção, muita inspiração. Né, já que você falou para a gente que está aí num período muito fértil. Que essa fertilidade siga a toda aí.
1: Eu agradeço demais o espaço que a Rádio Nacional está me proporcionando nesse momento. E que venham outras entrevistas, que estejamos aí com os caminhos abertos também para novas possibilidades. E esse semestre vem projeto, viu? Fica acompanhando lá nas redes sociais, que vem muita coisa nova ainda nesse ano.
0: Olha aí, tá vendo? Prometendo tudo, Carla Ribeiro, quando vier ao Rio de Janeiro também, não esqueça de nos procurar aqui na Rádio Nacional. Obrigada,
1: Pode
0: Carla.
1: deixar. Eu que agradeço, Luciana.
0: Um beijo, até a próxima.
1: Até.
0: No Rio de Janeiro, 5 horas e 42 minutos, a gente vai seguindo no Ceará. Com Ricardo Guilherme, da Rádio Ceará FM 87.1.
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0: O convidado de Ricardo Guilherme hoje é Davi Duarte, cantor e compositor cearense, que também é escritor e assina uma obra que consolidou clássicos da música cearense desde os anos 90, como a canção Bússola, que você ouve aqui no É Tudo Brasil.
3: Diz, onde é que está? Será que a vida separou alguém em algum lugar? Para caber nas suas medidas, para andar lado a lado na curva, para gastar das mesmas cores, para usar suas meias palavras, para dizer que não está entendendo o mundo. São versos da música que vamos ouvir agora com ele, que está no estúdio da nossa rádio, no nosso programa, Davi Duarte Bússola. Comente essa música, que
4: Maravilha.
3: música é essa,
4: Ah,
3: que
4: que bom.
3: letra é essa, para quem, por quê?
4: Olha, Ricardo, é um prazer estar com vocês aqui, sua audiência. Essa música é uma música muito querida, muito emblemática do meu trabalho. É uma música que fala dos encontros, da sinergia, né, da busca constante, da coisa da dupla evolutiva, né, do encontro humano e afetivo também. É uma música que traz uma reflexão um tanto quanto, assim, sofisticada, eu diria, em relação a esse tema, né? É uma música muito querida por mim, pelo meu público.
3: Davi Duarte, o compositor, o cantor, que trata da bússola, um caminho, apontar um caminho, um norte, com a música Bússola.

0: nosso Davi Duarte, o compositor, o cantor. Vamos para outra canção. E, aliás, o título da canção é exatamente outra canção. Nela se diz, eu só quero andar pelo mundo e fazer essa vida ficar maior. Eu só quero cantar distraidamente. Eu quero nascer cada dia, em cada lugar, como a luz de uma presença de manhã. Eu só quero sinais de uma outra canção. Que outra canção é essa, hein, Davi?
1: A outra canção é a canção que sempre vem com a inspiração, com a luz de um novo dia. E essa música fala também da questão de nós sermos, como artistas, essencialmente e inicialmente saltimbancos, né? Eu acho que essa música fala do sonho do artista de ser artista para rodar o mundo através da sua arte. A primeira demanda artística que eu acho que vem com a questão da inspiração e do impulso artístico é rodar o mundo, é conhecer o mundo, é conhecer pessoas, é conhecer lugares através dessa vocação, desse chamado constante, que vem, no meu caso, da modalidade música, através de uma outra canção, né?
0: Uma outra canção que faz parte do álbum do Davi Duarte, chamado Dentro do Sonho.
1: Isso.
0: Outra canção.

5h52, em véspera de Rock in Rio, que retorna nesta sexta-feira em sua segunda semana de programação. É Tudo Brasil revive a história do festival, que é um dos maiores eventos musicais do país e cuja primeira edição aconteceu em 1985, em pleno processo de redemocratização do país. A estreia, 41 anos atrás, resultou na consolidação do rock brasileiro e a abertura do Brasil para as grandes turnês internacionais. Na cidade do rock, em Jacarepaguá, o primeiro Rock in Rio reuniu cerca de 1 milhão e 380 mil pessoas ao longo de 10 dias de shows, reunindo grandes nomes nacionais e estrangeiros em uma estrutura inédita para o público brasileiro. Erasmo Carlos, Paralamas do Sucesso, Gilberto Gil, Rita Lee, Lulu Santos, Blitz,

Elba Ramalho e Alceu Valença foram alguns dos principais nomes brasileiros do evento. Na programação internacional, o Rock in Rio reuniu Queen com Fred Mercury, Iron Maiden, Whitesnake, Scorpions, AC/DC, Ozzy Osbourne, James Taylor e Yes. A abertura do festival foi no dia 11 de janeiro com o Ney Matogrosso, que subiu ao palco acompanhado do grupo Placa Luminosa e apresentou América do Sul. O Barão Vermelho também estava lá, no dia 15 de janeiro de 1985, exatamente na data em que Tancredo Neves foi eleito presidente pelo Colégio Eleitoral, em eleição indireta. Cazuza encerrou o show enrolado na bandeira brasileira e cantando "Pro Dia Nascer Feliz".

Ney Mato Grosso e o tema da América do Sul. Desperta América do Sul. Encerrando É Tudo Brasil desta quinta-feira. Apresentação Luciana Valle. Produção executiva de Cláudio da Mata e Luciana Valle. Com trabalhos técnicos de Joca Sanches. Coordenação geral de Cíntia Cruz. Voltamos amanhã às 5 ao vivo aqui na sua Rádio Nacional. 87.1 FM e 1130 no AM. Você acompanha a seguir no Mundo da Bola com Rodrigo Ricardo, Mário Silva e Brenda Balbi. Obrigada pela sua companhia. Tenha uma ótima noite de quinta. Até amanhã.

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1: Boa noite! 18 horas, quinta-feira, 10 de setembro de 2026. Está no ar o programa No Mundo da Bola, com a minha apresentação, comentários de Mário Silva e Brenda Balbi, trabalhos técnicos Joca Sanz, produção executiva Luiz Ferreira e Wagner Gomes. A gente começa esse No Mundo da Bola com o...
2: O que vem por aí?
1: São as emoções da Libertadores da América. A partir das 9h15, a sua Rádio Nacional abre o show de bola para Independente Del Valle Flamengo, direto de Quito, no Equador. E você pode conferir mais esse jogaço em 87.1 FM, 1130 AM ou em radionacional.ebc.com.br e no aplicativo das rádios EBC no seu celular. Rafael Monteiro traz todas as informações do mais querido do Brasil pra gente aqui em No Mundo da Bola. Salve, salve, Rafa!
3: Salve, salve, salve, salve, amigos ligados no programa No Mundo da Bola. Flamengo e Independente Del Valle se enfrentam nesta quinta-feira pelas quartas de final da Copa Libertadores da América. A partida será realizada às 9h30 da noite no estádio Atahualpa, no Equador. Quem chega ao microfone da Rádio Nacional é o técnico Leonardo Jardim, que fala sobre o confronto de logo mais contra os equatorianos.
4: O próximo jogo é sempre o mais importante. Já fui aos jogos do Cruzeiro, fui esta semana 3 jogos em 7 dias e a equipa deu uma resposta extremamente positiva, fizemos os 9 pontos. Por isso a minha mensagem para os jogadores é sempre o próximo é que é importante. Porque no futebol não vale a pena estar a pensar num jogo sem resolver o outro. Temos que resolver aqui. Porque hoje, se não resolvemos o jogo com o Remo, o estado de espírito da equipa era diferente. E isso, para mim, é logo uma mais-valia. A motivação de ganhar, a motivação de toda a gente participar. Em relação ao adversário, como vocês dizem, um adversário que está a fazer uma grande época, tem um... resultados extremamente positivos na casa, mas como todos os jogos, nós vamos jogar.

0: jogar com o objetivo de vencer. É esse o nosso ADN, essa a nossa forma de jogar. Mas o adversário também tem esse objetivo, não é? Pronto, acho que vai ser um bom duelo, um duelo entre duas boas equipas, em que nós queremos ser competentes para, no conjunto dos dois jogos, qualificar a equipe.
1: O Flamengo deve iniciar o jogo com Rossi no gol, na direita Emerson Royal, dupla de zaga Léo Pereira e Léo Ortiz, na esquerda Ayrton Lucas. No meio de campo, Eric Pulgar, Jorginho e De Arrascaeta. No ataque, Carrascal, Samuel Lino e Pedro. A equipe rubro-negra se classificou para as quartas de final da Libertadores após eliminar o Cruzeiro nas oitavas de final. Além disso, se classificou em primeiro do Grupo A, tendo obtido a melhor campanha da fase de grupos. O Independente Del Valle também foi líder do Grupo H. Já no mata-mata, eliminou o Tolima. Flamengo e Independente Del Valle lideram os campeonatos nacionais. O Del Valle, o equatoriano. E o Flamengo, o brasileirão. Forte abraço!
2: Forte abraço, Rafael Monteiro. Del Valle, inclusive, já é campeão antecipado, com muitas rodadas de antecedência no Equador. E Brenda Balbi, Mário Silva. Vou começar por Brenda.
3: Cara, as damas primeiro.
2: Essa altitude hoje. É lembrar que Quito é a segunda capital mais alta do mundo, só perde para La Paz. São 2.850 metros. Será que o Flamengo vai ter dificuldade, não só pela altitude, mas também pelo bom futebol do time do Joaquim Papa, uruguaio, que é discípulo do Bielsa, né? O El Loco.
4: Fala, Rodrigo. Boa noite para você.
2: Noite,
4: boa noite para o Mário, para todo mundo que está acompanhando a gente. Vai ter dificuldade, sim. Não vai ser um jogo simples. Eu acho que o Independiente vem numa sequência muito boa, uma sequência super interessante, principalmente na Copa Libertadores. É claro que não desmerecendo o Flamengo, mas a altitude joga muito contra. O Flamengo tem um elenco grande, um elenco muito qualificado, mas ainda assim, no nível normal, já seria um grande jogo, já seria um grande duelo. Mas ainda tem a altitude, que é mais um adversário para essa equipe do Flamengo. Pode ser que vença, mas se vencer, na minha opinião, vai ser por um placar bem ajustado. E caso empate, também não será um mau resultado para essa equipe do Flamengo, que decide em casa, decide aqui no Rio, o jogo de volta. Então, acho que o ideal para o Flamengo hoje seria não perder. Não perdendo, o jogo de volta em casa pode ser aí predominante ou muito positivo para essa decisão, para quem avança.
2: Tá aí, trazer a decisão para o Maracanã. Mário Silva, você concorda com a Brenda? E o Gonçalo Plata, reintegrado depois daquela negociação frustrada lá com o Dínamo de Moscou, tá de volta? Ele que é equatoriano, conhece bem o território.
3: Boa noite, Rodrigo. Boa noite, Brenda. Joca, os amigos e amigas ligados. Olha só, começar pelo Plata, que até seria uma situação interessante, porque é um jogador que já atuou, equatoriano, poderia jogar. A questão dos 2.850, tem uns que sentem alguma coisa, tem outros que não sentem nada, certo? Eu não senti nada na Cidade do México, mas senti em La Paz. É uma questão a diferença para cima é complicada. Tem gente que não sente em lugar nenhum, né? Mas é futebol, eu não jogo bola. Os caras vão ter que correr. Eu pensei até que o Pedro não fosse jogar, que a última vez ele tinha sentido. Mas vai jogar. Agora, curiosamente, o Independiente Del Valle é um time de categoria, campeão. Mas ele tem uma torcida muito pequena.
2: Sim.
3: Muito pequena. Mas
2: um time
3: isso
2: novo,
3: não...
2: assim, né?
3: Um time novo. Eu acredito que, pegando uma carona no que disse a Brenda, o futebol tem três resultados possíveis. Vitória, empate ou derrota. A vitória é boa, excelente, vem para casa com uma vantagem grande. O empate também é uma vantagem muito boa, porque vem jogar pela vitória no Maracanã. E a derrota, desde que seja por 1-0, serve. É só escolher.
2: Ó, só uma retificação.
3: Retifique.
2: O Independente Del Valle foi fundado em 58, mas com outro nome.
3: Sim.
2: Era Clube Social Deportivo. Aí em 2014 alteraram o nome para Del Valle, que é o nome que está valendo até hoje. E o Del Valle já chegou numa final de Libertadores, mas perdeu para o Atlético Nacional da Colômbia.
3: E já deu uma goleada no Flamengo também.
2: Já deu de 5, não foi?
3: Mas também levou de 5 também.
2: Da
3: mas
2: volta.
3: Em Prisca 0, você não era nem nascido.
2: Eu
3: era pequenininho.
2: Então ajustem aí, a partir das 9h15 da noite, Mário Silva nos comentários, André Luiz Mendes na narração e Maurício Costa vão acompanhar tudo desse Independente Del Valle e Flamengo, primeiro jogo das quartas de final da Libertadores. E agora é hora de viajar no tempo.
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2: Seguindo com a nossa série dos 90 anos da Rádio Nacional, vamos relembrar

0: reportagem de Rafael Monteiro.
1: 3, parou, cronômetro parado. Lembrando que o cartão amarelo só serve para desempate. Só serve para desempate. 10 para o Brasil. 10 pontos para Rafinha. Para Rafaela Silva. Com Rafael Monteiro em cima do lance. Acabou! O Brasil é ouro! O Brasil é ouro! O Brasil no lugar mais alto do pódio. Pela primeira vez em nossa terra vai ser tocado o hino nacional brasileiro. O judô começa a se recuperar. O judô começa a se recuperar. Depois de 2 dias não muito bons, a Rafaela coloca nosso pavilhão, a nossa bandeira, no lugar mais alto do pódio. O público na Arena Carioca 2 vai à loucura, Rafael Monteiro.
2: Eu queria desistir do judô, comecei a fazer um trabalho com a minha coach, né, o Salgado. Ela me deixou desistir do judô, meu técnico me incentivando. Acho que esses meus 2 últimos anos eu treinei o máximo, saía do treino chorando, cansada, não queria levantar da cama, mas eu tinha o objetivo que era vir aqui representar bem o Brasil.
3: Principalmente com esse arena tentadora.
2: Ah, com certeza, né? Porque eu entrava ali, o ginásio tremia, meus adversários sentiam a pressão e eu tava dentro de casa, né?
3: Beleza, lembrando bastante, Rafaela Silva, ela vai ter que sair, vai direto pra tomar um banho, pra ir pro pódio. Eu vou ver se consegue fazer uma palavrinha aqui com a Rafaela. Vou ver se consegue fazer uma palavrinha com a Rafaela Silva. Vamos ver se a gente consegue.
2: Ah, acho que depois de logo foi o pior período da minha vida, né? Eu queria abandonar o jogo. Eu peguei uma chave bem parecida com a chave que eu fiz hoje, mas não consegui avançar na competição em Londres. Mas hoje eu tinha o objetivo que era vir aqui representar toda essa torcida, minha família, meus amigos, e fazer uma boa competição. Graças a Deus eu saí com a medalha de ouro pro Brasil.
0: Rafaela Silva se tornou uma das maiores judocas do Brasil em todos os tempos. Além do ouro olímpico nos Jogos Rio 2016, ela também conquistou o bronze por equipes mistas em Paris 2024, 2 medalhas de ouro em campeonatos mundiais em 2013 e 2022, além de um ouro nos Jogos Pan-Americanos de Santiago em 2023, entre outras conquistas nos tatames pelo mundo. 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Vamos falar do Vasco da Gama. Muitas notícias sobre o gigante da colina hoje. A justiça autorizou o empréstimo de 150 milhões, marcou o leilão para a venda da SAF no dia 25 deste mês. Na CBF houve sorteio para decidir os mandos de campo e o Vasco vai decidir a vaga na final com o Palmeiras, em princípio, dentro de São Januário, como afirmou o diretor de futebol do clube, Ademar Lopes.
4: O Vasco vai fazer tudo o que está ao nosso alcance e temos a preferência para jogar em São Januário. Achamos que uma final de Copa do Brasil... Achamos que uma semifinal de Copa do Brasil, um objetivo tão importante para o clube, queremos jogar na nossa casa perante o nosso público. Entendemos que o Vasco historicamente já teve situações de resolver a eliminatória em casa e outras vezes fora. E temos passado de sucesso em ambas as situações, ou seja, acaba por não ter uma preferência.
0: O Vasco também apresentou o argentino Lescano, 5º reforço desta última janela, e o Admar também falou sobre o sonho de trazer Richarlison do Tottenham.
4: Juridicamente, se houver uma rescisão entre o jogador e o Tottenham, não tem nada a ver com o Vasco, por isso nós juridicamente não nos envolvemos em absolutamente nada. Isso é uma situação que tem que perguntar ao jogador e à assessoria do jogador. Nós entendemos que o Richarlison é um atleta que viria mudar um pouquinho o patamar e o nível do Vasco no ofensivamente, e estudamos várias possibilidades. Todas as possibilidades nós estudamos e neste momento ainda estamos a conversar com o clube inglês para tentar perceber se há viabilidade em trazer o Richarlison nesta janela.
0: Está aí o Ademar Lopes, diretor do futebol do Vasco. Parece que a maré está melhorando para o lado.

0: o Vasco, mas a janela de transferência fecha amanhã e Richarlison tá tentando aí uma rescisão com o Tottenham, mas me parece muito difícil, hein, Brenda?
1: É, situação complicada, né? Eu até comentei no programa que eu tava fazendo mais cedo que essa situação do Richarlison até domingo, até semana passada, não existia. E que a rapidez, né, que a proporção que isso tomou em tão pouco tempo é muito interessante, mas ao mesmo tempo é um Vasco correndo muito contra o tempo, né? O Tottenham que não aceita os 10 milhões iniciais oferecidos pelo Vasco da Gama. Mas, em contrapartida, tem uma vontade do jogador em vir para o Vasco. Então, acho que isso, de alguma forma, pode acabar ajudando ou, pelo menos, oferecendo novas perspectivas para esse cenário, né? Enfim, ainda está muito abstrato, o tempo está passando, mas quem sabe não tem aí uma notícia positiva para o torcedor vascaíno. O Richarlison cairia como uma luva nesse time do Vasco. Seria realmente o cara que o Vasco está precisando há muito tempo. Depois de Verrete, eu acho que a gente não conseguiu ocupar essa lacuna ainda. E olha que o Verrete tinha muitas limitações, mas dentro do cenário do Vasco foi um cara que ajudou demais. Eu acho que o Richarlison viria para ocupar essa lacuna deixada, né, na parte da frente de campo ali do Vasco. Mas enfim, é uma situação complexa justamente por isso, né? Por toda a negociação que envolve o jogador.
0: Mário Silva, oi. Você que já viu de tudo no futebol, inclusive quase tudo. Várias grandes contratações no Vasco, será que vai aterrizar pombo lá em São Januário?
2: Eu só espero que o pombo que vá aterrizar seja o pombo do Everton, não o pombo do Tottenham. Porque ele no Tottenham jamais foi aquilo que foi no Everton.
0: Por isso está no banco, né?
2: Por isso que está no banco. E por isso não está no banco e não está nos planos. Agora tem, por outro lado, não vou usar a palavra que eu deveria usar, aquele negócio que começa com S, de você deixar o cara no banco e não querer vender o cara. É melhor vender por 10 que não vender. Aí o cara vai ficar lá enchendo o saco até cumprir o contrato. Depois ele vai embora, quando acabar o contrato.
1: De graça. E eu acho que outra coisa também é que tudo bem se vem o Richarlison, que não foi o Richarlison do Everton e foi o Richarlison do Tottenham, porque ainda assim vai sobrar aqui.
2: Melhor do que aquele moço que perde os gols todos, que parece com o He-Man, ele vai ser, com certeza.
0: E a comissão de fiscalização do contrato do Maracanã estabeleceu uma multa ao consórcio Fla-Flu no valor de R$ 400 mil, que corresponde a 2% do valor da outorga anual, que é de 20 milhões. A base para a multa foi o relatório do ano passado em função da avaliação da gestão em relação ao desempenho do ano. A concessionária entrou com recurso por hora. A cobrança, ou seja, a multa, está suspensa em análise pelo governo. O Maracanã está sendo mal cuidado, Mário Silva?
2: Não, mas mal administrado está, porque mais uma vez o Flamengo e o Fluminense negaram ao Vasco da Gama o direito de jogar pagando, porque não é de graça, certo? Não é de graça, pagando contra o Palmeiras no Maracanã. Por quê? É para dar renda, gente. É para aumentar. Ganha todo mundo. Será que os caras não têm raciocínio?
1: Mas é uma birra, né? Uma não, birra boba.
2: Mas não pode ter birra, né? Não tem. É profissionalismo ou é. Ah, clubismo. Eu vou pegar. Lembra dessa história? Eu vou pegar seu cabelinho. Isso é só antigamente.
0: Oh, meu Deus. E chegou a hora do
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0: Hoje com o nosso professor Wagner Gomes.
4: A dupla formada pela brasileira Luiza Stefani e a canadense Gabriela Dombrowski perdeu na semifinal do US Open de Nova York para as donas da casa, Robin Montgomery e Ashley Krieger. O placar foi de 2-1 para a dupla americana. O jogo durou 2 horas e 37 minutos com as parciais de 6-4, 4-6 e 7-6. A participação da dupla de Luiza foi boa, mesmo a derrota não apaga o que foi feito durante o campeonato. Um dos destaques da equipe brasileira para o Mundial Ultimate, que começa nesta sexta-feira e vai até domingo, é o corredor de 400 metros com barreiras, o cearense Matheus Lima. Ele atualmente está com o quarto melhor tempo e enfrentar os três primeiros, entre eles o grande campeão Alisson dos Santos. Matheus treina há 3 anos com o técnico Sanderley Perrella e espera furar a prova subindo ao pódio entre os três.
0: A seleção brasileira de vôlei feminino venceu a segunda partida no Campeonato Sul-Americano, que vale como pré-olímpico, só o campeão que ganha a vaga. O jogo foi contra o Peru e o placar foi de 3-0, com parciais de 25-16, 25-16 e 25-15. O adversário de hoje, às 8 da noite, é a Colômbia. Vamos voltar a falar de Libertadores, falar do Palmeiras, que abriu vantagem de um gol para a LDU, o que é pouco, né? O segundo jogo será na casa do adversário em altitude. Lembrando que a LDU tem grande experiência na Libertadores e poderá criar dificuldades para o Palmeiras. O técnico Abel Ferreira falou depois do jogo, analisando o desempenho da equipe.
5: Não, achei que a equipa estava bem. Nós temos trabalhado muito, insistido muito com equipas que se defendem baixo, bloco baixo. Nós temos arranjado estratégias por forma a criar oportunidades e acho que penso que hoje foi bem clara a quantidade de oportunidades que nós criamos e, portanto, achei que não tinha necessidade de mexer. Podíamos ter feito pelo menos mais um ou dois golos em função daquilo, do volume que nós criamos, mas acho que hoje tivemos um jogo coletivo formidável pelas oportunidades que nós criamos, que infelizmente não conseguimos fazer mais do que um golo, mas... ao contrário, por exemplo, da última eliminatória que tivemos aqui em casa, conseguimos um resultado bem melhor do que a última vez.
0: Brenda Balbi, o Palmeiras venceu com um bonito gol de cabeça do Giai, depois lá do Tigrinho, o Vitor Roque brigar pra caramba. Mas foi pouco, né, pra depois pro jogo da volta?
1: É pouco, né? E inclusive esse Palmeiras, ele tem tido esse problema, né, de converter muito pouco. É um dos elencos aí mais... estrelados do futebol brasileiro, se não mais, eu coloco Palmeiras e Flamengo disparado, né, como times com o maior, com a maior possibilidade de peças dentro de um elenco, e ter 23 oportunidades de gol, chutar 23 vezes, 8 apenas no gol e só uma entrar, aproveitamento terrível para a equipe do Palmeiras.
0: Continuando com a Libertadores, o Corinthians começou perdendo, mas acabou trazendo um empate, podendo decidir em casa. Fernando Diniz gostou da postura da equipe.
6: O lance do gol, eu sinceramente achei falta. Mudou neles de escanteio. Em relação à postura do time, eu gostei do jogo todo. Eu achei que no primeiro tempo a gente faltou acreditar mais naquilo que a gente poderia produzir. Mas, pegando como um todo... a marcação e a construção, defensivamente, a gente foi muito bem. O plano, a gente é um time difícil jogar aqui contra eles. É um time que tem um jogo elaborado, interessante. Taticamente, os jogadores são bem distribuídos no campo, tem uma ideia muito clara de atacar. E a gente foi muito obediente na parte tática e com um comportamento muito diferente que a gente teve diante do Chapecoense, sistema defensivo. Todo mundo se dedicando muito. E no segundo tempo a gente fez algum ajuste, mas os jogadores tiveram mais agressividade e sentiram mais livres para jogar. Porque o jogo, ele já estava, o potencial existia da gente produzir no primeiro tempo. Faltava a gente soltar mais no jogo. A gente estava marcando muito bem, faltava um pouco mais de confiança na hora de jogar. Jogar o que eles podiam jogar. E se a gente mantém o ritmo, talvez a gente pudesse sair até com a vitória. Depois, acho que dos 30 minutos a gente... começou a baixar um pouco o ritmo, a gente teve que trocar alguns jogadores, mas eu gostei do jogo do começo ao final.
0: Tá aí o Fernando Diniz, técnico do Corinthians, que arrancou um empate ontem lá na Argentina contra o Estudiantes, um jogo complicado. Mário Silva, esse Corinthians cheio de desfalques, sem Yuri Alberto, sem 7 jogadores, mas com Memphis Depay, Rodrigo Garro, 3 convocados para a seleção, conseguiu um bom resultado.
2: Sim, um excelente resultado, porque vai... disputar a classificação em casa, se bem que é um time que oscila muito, né? Perdeu a Chapecoense, que é o último do último. Não tinha ganho de ninguém fora, nunca ganhou de ninguém, inaugurou. Mas é o Corinthians, né? O timão, meu. Então, de repente, quem sabe. Agora, você fez um negócio. Fala aí.
0: Eu vou perguntar aos dois, começar por você. Há uma teoria da conspiração que nós podemos ter 4 brasileiros nas semifinais, ou seja, uma... não só uma final brasileira, como uma semifinal só e com brasileiro. Podemos ter o Corinthians contra o Flamengo de um lado e do outro Palmeiras e Fluminense. E muita gente, será que a Conmebol vai permitir essa hegemonia toda brasileira? Vai ter um som diferente?
2: Olha, essa hegemonia, ela está sendo construída, quer dizer, os caras estão ficando pelo caminho. Tudo bem, o Estudiantes jogou em casa, empatou, pode sair fora. Mas o problema é que a arbitragem normalmente ela é ruim, né? Antigamente se falava hispanidá, porque eles falam espanhol, mas não. Então isso é meio complicado.
0: Mas hoje,
2: mas como todo mundo
0: tá
2: é brasileiro,
0: cheio de 9
2: brasileiros. Não tem jeito.
0: Todo mundo tem colombiano, argentino.
2: Eu acho que a Conmebol tem dinheiro é de qualquer jeito, porque se você botar um Flamengo e Corinthians e um Palmeiras e Fluminense, vai sair pelo ladrão, tanto lá quanto aqui. São Paulo vai lotar Barueri, Maracanã vai lotar duas vezes e tem sempre um percentual para a Conmebol. Acho que a coisa tem que ser levada a sério. A arbitragem, alguém diz às vezes, meus colegas dizem, isso é Libertadores, senão não é Libertadores, isso é esculhambação. Porque você tem que marcar a regra, diz que é falta, mas, ah, não, isso é Libertadores, nada disso, é roubalheira mesmo.
0: Brenda, você acredita em teoria da conspiração?
1: Ah, para esse caso não, eu acho que a Conmebol não vai se meter nisso, até porque os brasileiros estão muito bem na Libertadores, como o Mário bem colocou, são os últimos campeões, né, das últimas edições, sempre tem um brasileiro chegando na final, pelo menos, né, então acho que, assim, eles podem até ter a birra interna deles, mas não acho que isso vai interferir dentro de campo, não.
0: Falando agora de Copa Sul-Americana, onde os brasileiros já não costumam ir tão bem, o Santos recebeu o Atlético Mineiro e venceu por 2-0 com duas assistências do Gabigol. E Cuca falou que o início do jogo foi complicado e que o jogo de volta não será fácil diante da torcida do Atlético.
7: Foi uma partida em que o começo ele foi muito complicado, porque o Atlético ele joga com os pontas, né, fechando bem dentro, que é o Bernard e no primeiro tempo o Alan Franco. Então eles ficam com o Fred no meio deles e mais os volantes. Eles ficam com cinco jogadores no meio campo e eles vão dominar esse setor, se você não entender o jogo. E aconteceu exatamente isso. Eles sempre tinham um homem livre para trabalhar a bola e a gente teve um desgaste, né, até entender um pouco mais a partida e poder equilibrar as ações ali naquele setor. Depois a gente encaixou bem a marcação, controlamos bem o jogo, tivemos as grandes oportunidades da partida, fizemos os dois gols, né? Que nos dá uma vantagem. Lógico, a gente fica muito feliz em saber que a gente fez um grande jogo, assim como a gente tinha feito com o Palmeiras também, mas não conseguimos ser felizes na execução, de fazer o gol. E abrimos uma vantagem de 2-0 que eu, sinceramente, não me iludo nem um pouquinho, porque eu sei bem o que é o Atlético, o que é a torcida do Atlético e a dificuldade que nós vamos encontrar lá na quarta-feira.
0: Tá aí o técnico Cuca, o Santos larga na frente para essa vaga na semifinal da Copa Sul-Americana. Brenda, e o Santos que tá cheio de novidades. Chegou o Cebolinha e hoje tem mais gente chegando lá, né?
1: Pois é, Felipe Coutinho, né? Tá chegando na Vila.
0: Saiu da aposentadoria.
1: Cara, eu acho que o Santos ele tá virando um grande amigo do Neymar, né? No final das contas, porque é um clube que financeiramente tá mal, politicamente também é uma loucura.
0: Apareceu dinheiro pra caramba
1: agora, hein? Mas é isso, assim, aparecendo dinheiro a beça, essa, sei lá, acho que nem é a questão, mas eu acho que o ponto a ser entendido é que, de fato, eu acho que o Neymar manda no Santos, né? Eu acho que ele é o dono do Santos, não só por isso, mas também pelo clube dever milhões pro jogador e, enfim, relação esquisita.
0: É, uma relação meio delicada. Agora, o Neymar tem bate-móvel, tem bate-helicóptero, por que não pode ter o bate-Santos, né?
2: É, o bate-Santos. Agora, o Coutinho... Eu até gostava muito do futebol dele. A última vez que ele jogou bola a sério foi no Liverpool. Ele encheu o saco para ir para o Barcelona e no Barcelona ele não conseguiu repetir. E aí ele entrou em decadência. Quer dizer, o cara não desaprende a jogar futebol. Né? Se ele era bom, ele continua sendo bom. Mas agora ele estava aposentado. Não sei nem quantos anos ele tem. Deve ter mais de 30.
1: Mais de 30.
2: A música diz que não confia em ninguém com mais de 30 anos. Ela diz isso. É antiga, mas é do teu tempo. Então, realmente, agora, com o dinheiro do Neymar, ele faz o que ele quiser, porque, na minha opinião, quem manda no Santos é o Neymar e o pai dele.
0: Coutinho tem 34 anos.
2: Ah, não confio em ninguém mais de 30
0: já
2: anos, mas
0: completo,
2: seja o que Deus
0: fez
2: quiser.
0: Em junho.
2: E parado há quanto tempo?
0: Ah, rapaz, boa pergunta.
1: Alguns meses, né?
0: Dá pra gente fazer essa conta aqui daqui a pouco.
2: Meses só?
1: É, meses. Ele parou do Vasco, foi o quê? Início do ano, ô Rodrigo? Ainda tava... Não,
0: parou
1: talvez final do ano...
0: Desse
1: que...
0: ano.
1: Desse com o Fernando Diniz ainda, não foi?
0: Ele jogou a final da Copa do Brasil ano passado, então...
2: Tava treinando, né?
0: Então, tá 10 meses quase, sim.
2: Mas tava treinando?
0: Meses jogar.
2: Tava treinando?
0: Ah, sempre tem um profissional, né?
1: É, esses caras, eles têm uma
2: tem.
1: Um staff, né, para cuidar.
2: Academia em casa.

0: Bom, seja o que Deus quiser.
1: Seja, dá uns resultados aqui, tá tendo jogo pela Champions League. O Bayern vai ganhando do Bodoglint por 4-0. Bodoglint da Noruega levando essa cipuada. E o Manchester United também tá ganhando de 4-0 do Sabah. Time estreante aí. E mais tarde, só reafirmando nosso convite, 9h15 da noite.
0: 9h15.
1: Com Mário Silva, André Luiz Mendes e Maurício Costa na transmissão de Independiente del Valle e Flamengo. Brenda, boa noite pra você.
2: Valeu, Rodrigo.
1: Mário Silva, boa noite. Bom jogo pra você.
0: 1-0.
1: 1-0,
0: palpite? Gol de Pedro.
1: Tem palpite, Brenda?
2: Pro jogo de hoje? Não, não tem palpite, mas de repente 1-1.
1: É, eu vou ficar em cima do muro. O programa No Mundo da Bola anuncia com pesar a morte do jornalista Cláudio Carvalho.

0: Semana, a sessão plenária da corte, em meio ao agravamento da crise entre ministros do próprio tribunal. Vamos relembrar, essa situação toda teve início quando o ministro André Mendonça, né, tirou o sigilo de trechos da Operação Compliance Zero, que apura fraudes bilionárias ligadas ao ex-banqueiro Daniel Vorcaro, que era o dono do banco Master, e ganhou força com a guerra de liminares sobre o comando da Polícia Federal. Assunto para Pedro Lacerda, que está aqui no estúdio. Oi, Pedro, boa noite.
1: Boa noite, Bianca. Boa noite, ouvintes. A decisão de Fachin de cancelar a sessão ocorre antes do julgamento marcado para a próxima terça-feira.

0: dia 15, que vai analisar em plenário um relatório da Polícia Federal que aponta ligação entre o ministro Alexandre de Moraes e o ex-banqueiro Daniel Vorcaro. Nessa quarta-feira, Fachin já havia suspendido a sessão, horas depois de o ministro Flávio Dino determinar a volta de Andrei Rodrigues à direção da Polícia Federal, revertendo decisão anterior do ministro André Mendonça, que havia afastado o delegado do cargo. Como parte do material que teve o sigilo retirado por Mendonça, estão 52 mensagens que Vorcaro teria enviado a Moraes, indicando proximidade entre os dois. Em uma delas, o ex-banqueiro menciona um contrato de 131 milhões de reais entre o Master e o escritório de advocacia da mulher do ministro. Em outra, tenta saber se seria alvo de uma operação da PF. As respostas de Alexandre de Moraes não constam no material. Moraes nega qualquer contato com Vorcaro. Em resposta, divulgou um documento não assinado atribuído à PF, que aponta suposto direcionamento de Mendonça contra adversários políticos, e pediu a Fachin a abertura de investigação contra o colega por abuso de poder. Bianca.
1: Agora são 6h34. Pedro, ainda no Supremo, o ministro Flávio Dino retirou o sigilo do processo que investiga o uso de emendas parlamentares para bancar o filme Dark Horse, que é a cinebiografia do ex-presidente Jair Bolsonaro. Essa decisão confirma novos detalhes da Operação Make-up, deflagrada hoje pela Polícia Federal, com o apoio da Controladoria Geral da União. E um dos alvos é o deputado federal Mário Frias, do PL de São Paulo, que inclusive foi proibido de deixar o país. É isso mesmo?
0: Pois é, Bianca, agentes federais entraram em 49 endereços em São Paulo, no Rio de Janeiro, no Ceará e no Distrito Federal. Entre os alvos estão o deputado Mário Frias, do PL de São Paulo, e a produtora do filme, Karina Gama. Na casa de Frias, a polícia apreendeu 7 armas de fogo. Elas estão registradas em nome do parlamentar, mas foram encontradas em local diferente daquele declarado às autoridades. Em outros endereços ligados ao caso, foram recolhidos celulares e computadores. No centro da apuração estão 2 emendas, no total de R$ 2 milhões, que Frias destinou em 2024 ao Instituto Conhecer Brasil, presidido por Karina Gama. O dinheiro foi pago em parcelas entre fevereiro e outubro do ano seguinte. A Academia Nacional de Cultura, também presidida por Karina Gama, teve as atividades suspensas. Segundo a Polícia Federal, parte desses recursos pode ter sido desviada para o filme por meio de uma rede de empresas contratadas sem que os serviços tivessem sido de fato prestados. As investigações apontam que esse esquema, que teria movimentado centenas de milhões de reais, funcionou até julho deste ano. Bianca.
1: E por quais crimes eles podem ser indiciados, Pedro?
0: Então, os alvos da operação podem ser responsabilizados por desviar dinheiro público, fraudar contratos com o governo, falsificar documentos, lavagem de dinheiro e organização criminosa. Flávio Dino determinou que nenhum deles deixe o país sem avisar a justiça, que também vai recolher os passaportes dos investigados. Proibiu ainda qualquer novo contrato ou parceria que envolva dinheiro público com as empresas suspeitas de participar do esquema. Essa restrição de viagem já havia sido antecipada por Dino depois que Mário Frias, de acordo com o ministro, usou uma viagem ao exterior para atrasar o envio de informações à investigação, o que levou o STF a acionar o presidente da Câmara, Hugo Mota. Em um processo paralelo, o ministro André Mendonça apura se o senador Flávio Bolsonaro intermediou o repasse de 61 milhões de reais do ex-banqueiro Daniel Vorcaro para o mesmo filme. Até o fechamento desta reportagem, não recebemos resposta da defesa do deputado Mário Frias e da empresária Karina Gama. Bianca, é com você.
1: Nosso espaço, né, Pedro, continua aberto. Muito obrigada pelas informações. 6h37 agora. A taxa zero para compras internacionais de até 50 dólares, cerca de R$ 250, agora é definitiva. A lei foi sancionada nesta quinta-feira no Palácio do Planalto, em Brasília. Vamos conferir a reportagem de Sayonara Moreno.
2: O fim da taxa de 20% sobre o valor do produto importado já estava valendo desde maio deste ano, por meio de uma medida provisória que foi aprovada no Congresso no começo deste mês. A aprovação da medida foi comemorada pela Protest, Associação Brasileira de Defesa do Consumidor. A organização cita que 92% dos consumidores do Brasil avaliam a medida como acertada. Para a entidade, a aprovação representa mais liberdade de escolha, acesso a produtos e respeito ao poder de compra de milhões de consumidores.

0: brasileiros. Por outro lado, a Associação Brasileira da Indústria Têxtil e de Confecção considera a mudança um grave retrocesso e avalia que ela traz prejuízos percebidos na queda da produção, no fechamento de postos de trabalho e na redução dos investimentos. Durante a assinatura da lei, o presidente Lula disse que não enxerga esses possíveis impactos e diz que prefere aguardar.
1: Então, o que nós estamos fazendo aqui é um reparo. Tantas pessoas que não viajam de avião, que não podem comprar vinho, que não podem comprar blusa de couro chique, que compram uma coisinha menor. Não vale a pena alguém dizer que causa prejuízo, que causa desemprego, que vai causar problema no comércio. Se você entrar numa loja hoje, você não vai ver roupa produzida aqui no Brasil. Você vai ver roupa produzida em Bangladesh, você vai ver produzida na China, produzida no Vietnã. E o que incomoda é o coitado do pequeno.
0: Justamente para proteger a produção nacional, o texto aprovado autoriza o governo brasileiro a criar limites de quantidade ou de frequência para as compras sem taxa feitas por pessoa física. Além disso, o Ministério da Fazenda vai definir critérios para impedir o fracionamento das encomendas, que são formas de burlar as regras fiscais. O titular da pasta, Dario Durigan, destacou que as importações desse tipo serão controladas.
2: Agora nós temos o Estado funcionando bem, com eficiência dos empresários e em benefício das pessoas mais carentes, que agora conseguem acessar no mundo esses produtos e trazer para o seio da sua família.
0: A nova lei ainda prevê um acompanhamento obrigatório a cada ano sobre os setores têxtil, de vestuário, calçados, acessórios, brinquedos e cosméticos aqui no país. Vai caber ao Congresso Nacional uma avaliação da medida a cada ano, com base em um relatório que o governo deve apresentar até 30 de abril, todos os anos. Mesmo com a isenção de taxas prevista pela nova lei, continua sendo aplicado sobre os produtos internacionais o imposto estadual ICMS. Da Rádio Nacional em Brasília, Sayonara Moreno.
3: 6h40. Valor da cesta básica caiu em 25 das 27 capitais brasileiras, de acordo com dados da Conab e do DIEESE. O Gésio Passos tem mais informações sobre esse assunto. Boa noite, Gésio.
4: Boa noite, Bianca. Boa noite, ouvintes. É isso, Bianca. O valor da cesta básica está menor, né, como você destacou, em 25 das 27 capitais no mês de agosto, como mostra a Pesquisa Nacional da Cesta Básica de Alimentos, divulgada nesta quinta-feira pela Conab, a Companhia Nacional de Abastecimento, e pelo DIEESE, o Departamento Intersindical de Estatística e Estudos Socioeconômicos. Apenas Maceió e São Luís registraram alta no valor da cesta básica em agosto. O café em pó e o tomate sofreram redução de preços em mais de 80% das capitais do país. Também no mês passado, o valor do feijão carioca diminuiu em 19 das 22 capitais em que o grão integra a composição da cesta, com destaque para Goiânia, com queda de 15%. Já a batata teve queda superior a 14% nas capitais das regiões Centro-Oeste, Sudeste e Sul. Em Brasília, por exemplo, a redução foi de pouco mais de 34%. Os açúcares cristal e refinado também diminuíram de valor em 16 capitais. A pesquisa indica um aumento do preço do arroz agulhinha e do leite integral em 23 capitais. O arroz teve alta superior a 6% em Brasília e Porto Alegre. Já o leite aumentou mais de 7% em João Pessoa, Campo Grande e Teresina. O maior valor registrado em agosto para a cesta básica foi em São Paulo, R$ 900. O menor valor foi de R$ 570 em Aracaju. Nos últimos 12 meses, a cesta básica teve um aumento em 25 capitais. Brasília teve redução de 0,64%, enquanto Goiânia apresentou a maior alta de 7,5%. É com você, Bianca.
3: Obrigada, Gésio Passos. 6h42. Dos quase 500 trabalhadores submetidos a situação semelhante à de escravo em todo o país, 200 estavam em Minas Gerais. Esses números são referentes ao mês de agosto. De acordo com o Ministério Público Federal, nas ações de resgate, os trabalhadores, entre eles crianças, mulheres e imigrantes estrangeiros, receberam atendimento médico e orientações sobre os seus direitos. Então vamos acionar a nossa Rede Nacional de Comunicação Pública para saber os detalhes desse assunto. A reportagem é de Leandro Siqueira, da Rádio Inconfidência FM de Belo Horizonte.
5: 208 trabalhadores foram resgatados em situação análoga à escravidão em Minas Gerais durante uma operação de fiscalização realizada entre os dias 1º e 31 de agosto. De acordo com o Ministério Público do Trabalho, a força-tarefa formada por auditores fiscais do trabalho, Defensoria Pública da União e Polícia Federal executou 231 fiscalizações em vários estados. Em todo o país, foram 479 trabalhadores resgatados e cerca de 1.190 sem situação formal de emprego. Entre os resgatados estavam 13 crianças, 75 mulheres e 66 estrangeiros, vindos principalmente de países da América do Sul e da África. Os trabalhadores resgatados receberam atendimento médico e encaminhados para acolhimento social, além de receberem orientações sobre seus direitos. Ainda de acordo com o Ministério Público do Trabalho, o flagrante mais grave ocorreu em uma fazenda no município de Estrela do Sul, na região do Triângulo Mineiro, onde foram encontrados dezenas de trabalhadores imigrantes em situação degradante na colheita de batatas. A maioria das vítimas, do Senegal e de Burkina Faso, trabalhava sem acesso a água potável, banheiros, local adequado para as refeições, equipamentos de proteção individual e sem ferramentas adequadas. Além de não possuírem registro formal de trabalho, eles eram submetidos a jornadas exaustivas, transporte irregular sem segurança e péssimas condições de saúde. O empregador assinou um termo de ajustamento de conduta para garantir o pagamento de cerca de R$ 470 mil em verbas trabalhistas e rescisórias, cerca de R$ 320 mil em indenizações por danos morais individuais aos trabalhadores e mais R$ 80 mil por danos morais coletivos. Da Rádio Inconfidência de Belo Horizonte, Leandro Siqueira, para a Rádio Nacional de Brasília.
3: Hora certa, 6 horas mais 45 minutos no horário de Brasília. Você vai ouvir daqui a pouco.
6: A Avenida Paulista ganha passagem subterrânea que conecta os dois prédios do MASP, o Museu de Arte de São Paulo, com uma pintura inédita da artista Beatriz Milhazes.
3: 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Notícias internacionais. Na Grécia, uma mulher de 54 anos teve um bebê a partir de um embrião congelado há 22 anos. Tragédia na China. Incêndio em navio de carga estrangeiro deixa 25 mortos. Vamos aos destaques pelo mundo, hoje com a Alessandra Esteves, da TV Brasil.
7: O incêndio em um navio de bandeira liberiana atracado em um porto do leste da China deixou 25 mortos hoje. O cargueiro, que passava por manutenção na costa de Qingdao, tinha 42 pessoas a bordo quando o fogo começou. Entre os sobreviventes, 12 foram retirados em segurança e 5 estão hospitalizados. O chanceler da Alemanha, Friedrich Merz, cancelou uma conversa por telefone com o presidente dos Estados Unidos, Donald Trump. A decisão veio depois de Trump comemorar a vitória do partido de extrema-direita nas eleições regionais da Alemanha. Essa foi a primeira vitória do partido desde o fim da Segunda Guerra Mundial. O governo alemão não confirmou se as declarações do presidente americano motivaram o cancelamento. Merz, porém, é contrário à interferência de outros países na política interna da Alemanha. Um tribunal de Hong Kong condenou um editor do Wall Street Journal por tentar impedir uma repórter de assumir um cargo em um sindicato de jornalistas. A empresa, porém, foi absolvida da acusação de ter demitido a repórter por causa da atuação sindical. A Dow Jones, que publica o jornal, disse que discorda da decisão e avalia os próximos passos. O caso chamou atenção para as restrições à atuação sindical e à imprensa em Hong Kong. Desde 2020, após a imposição de uma lei de segurança nacional pela China, veículos críticos ao governo foram fechados e jornalistas presos. Uma mulher de 54 anos deu à luz, na Grécia, a uma bebê gerada a partir de um embrião congelado há mais de 22 anos. O caso pode representar o maior período de congelamento de um embrião que resultou em nascimento. O embrião foi congelado em 2004 durante um tratamento de fertilização. A mulher decidiu usá-lo após perder o filho único, de 21 anos, em um acidente de carro. A bebê nasceu saudável, com 3 quilos e 490 gramas. Com informações da agência Reuters, da TV Brasil, em Brasília, Alessandra Esteves.

0: 6h48 e de volta ao Brasil. A Defesa Civil do Estado de São Paulo alerta para temporais severos entre esta sexta-feira e sábado. A previsão é de chuva forte, raios, rajadas de vento e granizo. Vamos ao vivo até a capital paulista falar sobre o tempo por lá com a Sara Quines. Boa noite, Sara.
1: Boa noite, Bianca. Boa noite, ouvintes. A formação de tempestades é prevista em várias regiões aqui do estado e essas condições são influenciadas por um ciclone extratropical no sul do país. A Defesa Civil alerta que o período de maior atenção é entre a tarde e a noite de amanhã e amanhã do sábado, quando as tempestades devem ser mais intensas. O maior potencial para granizo, rajadas de vento e chuva forte é esperado nas regiões de Presidente Prudente, Marília, Itapeva, Registro e parte de Sorocaba. Inclusive, a chance de tornado em áreas isoladas não está descartada. O norte do estado, a região central, a capital, a região metropolitana, o Vale do Paraíba e Campinas, além do litoral, também estão em alerta para chuvas e rajadas de vento. E o mar deve ficar agitado no litoral. A Defesa Civil se reuniu com municípios nesta quinta-feira para avaliar riscos e recomendações. Amanhã, a partir das 2 da tarde, será instalado um gabinete de crise no Centro de Gerenciamento de Emergências, que deve funcionar até a tarde de sábado. O monitoramento das emergências será acompanhado por representantes do Corpo de Bombeiros, da Polícia Militar, da Agência Reguladora de Transporte do Estado e pelas concessionárias de energia elétrica, água, gás e telefonia. Durante as tempestades, a orientação é evitar áreas abertas, ficar perto de árvores, postes, torres e estruturas metálicas, procurar abrigo em local seguro e não atravessar ruas, pontes ou áreas alagadas. Em caso de emergência, o contato da Defesa Civil é 199 e dos bombeiros é 193. Volto com você, Bianca.
0: Obrigada pelas informações, Sara. 6h50.
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0: O primeiro turno das eleições, que será no dia 4 de outubro, já está chegando. Mas algumas pessoas não têm um candidato favorito ainda. E o que elas podem fazer nesse caso? Quem vai explicar pra gente é o Osama El Gauri, que está aqui no estúdio. Boa noite, Osama.
3: Boa noite, Bianca. Boa noite, ouvintes. Olha, Bianca, falta aí menos de um mês para as eleições 2026, né? Segundo o calendário aí do Tribunal Superior Eleitoral. Os eleitores já se preparam aí para votar, mas essa dúvida aí pode surgir na hora de encarar a urna, né? E se nenhum candidato caiu aí na graça do cidadão, o que é possível fazer? Segundo o TSE, nessa situação, o eleitor tem algumas opções. Se para ele qualquer um que ganhar a eleição está de bom tamanho, ou seja, ele estará conformado com qualquer resultado, ele pode votar em branco, pressionando a tecla branco da urna e depois a tecla confirma. Mas se, para ele, nenhum dos candidatos atende às suas demandas, então o eleitor pode anular o voto como forma de protesto contra a classe política em geral. Nesse caso, basta digitar um número inexistente de candidato, por exemplo, 00, e depois pressionar a tecla confirma, Bianca.
0: Osama, e aquele papo de que se mais da metade dos votos forem nulos, a eleição é cancelada, é assim mesmo?
3: Pois é, de acordo com a Justiça Eleitoral, esses votos brancos e nulos, eles não são contados para decidir o resultado da eleição. Isso porque, de acordo com a Constituição Federal de 1988, o candidato eleito é aquele que tiver a maioria dos votos válidos, excluídos os brancos e os nulos. Ou seja, os votos em branco e os nulos simplesmente não são contados. E por isso, apesar do mito, mesmo quando mais da metade dos votos forem nulos, não é possível cancelar uma eleição. Outra opção para o eleitor, que não tem um candidato aí preferido, é não votar e pagar a multa à Justiça Eleitoral. Ou justificar a ausência com a possibilidade de isenção da multa, caso a explicação seja aceita. Bianca.
0: Ok, Osama. Obrigada pelas explicações. 6h53 agora. A gente vai saber, então, aproveitando esse assunto, como foi o dia dos candidatos à presidência da República. O Gésio Passos está de volta com as informações. Gésio.
4: Olá, Bianca. Olha, Rets Dias, do PSTU, realizou panfletagem na Universidade Federal de Pernambuco, em Recife, nesta quinta-feira, Bianca. Clariana Barão, do Democracia Cristã,

0: Falou logo cedo para uma rádio de Cuiabá, no Mato Grosso. Já Rui Costa Pimenta, do PCO, participou do programa Análise Internacional na internet. Romeu Zema, do Partido Novo, teve agenda de campanha no interior do Ceará. Augusto Cury, do Avante, se reuniu com o Banco Genial, em São Paulo. Renan Santos, do Missão, participou de evento na Câmara Americana de Comércio, também na capital paulista. Flávio Bolsonaro participou de comício em Boa Vista, em Roraima. Edmilson Costa, do PCB, participou de sabatina na Associação Comercial de Santos, no litoral de São Paulo. Hoje à noite, Wilson Grassi, do Democrata, concede entrevista para um podcast. Ronaldo Caiado, do PSD, Bianca, foi internado em São Paulo para tratar de uma faringite aguda. Sua agenda de campanha desta quinta-feira acabou cancelada. O presidente Lula do PT e Samara Martins, da Unidade Popular, não divulgaram agenda pública para esta quinta-feira. É com você, Bianca.
1: Ok, valeu, Gésio. 6h54.
2: Esportes.
1: Palmeiras e Grêmio serão os mandantes das semifinais da Copa do Brasil. E a partida final será aqui em Brasília, no Mané Garrincha. Assuntos para André Luiz Mendes.
3: Pela Libertadores da América, o Palmeiras venceu em casa com o gol do argentino Giai, a equipe da LDU de Quito do Equador, por 1 a 0. Teremos o jogo da volta. Já o Corinthians conseguiu um bom resultado em La Plata, empatando com o Estudiantes em 1 a 1, podendo definir tudo em casa. Flamengo e Independente Del Valle, confirmado para logo mais em Quito, no Equador. Flamengo jogando na altitude de 2.850 metros. A Rádio Nacional vai transmitir essa partida a partir das 21 horas e 15 minutos. Quem foi apresentado no Santos foi Cebolinha, o Everton Cebolinha, que vem do Flamengo, não teve oportunidade lá e agora espera fazer isso na equipe do Santos. A Confederação Brasileira de Futebol definiu hoje pela manhã os mandantes das semifinais da Copa do Brasil. Grêmio e Palmeiras serão os mandantes da partida de ida. Atlético Mineiro e Vasco da Gama vão decidir os duelos em casa. As datas já estão acertadas para 1º e 8 de novembro e a final única será no dia 6 de dezembro em Brasília. Brasília, da equipe de esportes da Rádio Nacional, André Luiz Mendes.
1: Pauta de cultura agora, e eu vou chamar de novo a repórter Sara Kines. Sara, o MASP, que é o Museu de Arte de São Paulo, inaugura amanhã uma passagem subterrânea que conecta seus dois prédios na Avenida Paulista. E eu quero saber, esse espaço traz uma pintura imersiva inédita da artista carioca Beatriz Milhazes, é isso mesmo?
4: Isso mesmo, Bianca. A passagem subterrânea de 50 metros de extensão fica debaixo da Avenida Paulista e, por meio de três claraboias que deixam a luz natural entrar no túnel, permite ver os pedestres que passam na calçada acima. A obra começou com a construção do teto e das paredes laterais e só depois foi feita a escavação. E é considerada a primeira construção subterrânea dessa escala num museu na América Latina. O caminho no subsolo permite o transporte de obras e equipamentos entre os dois prédios, além de ser um percurso para os visitantes que podem contemplar a instalação imersiva, chamada de Pietro Lina, a obra reúne os dois edifícios, Lina Bobardi e Pietro Maria Bardi, o casal fundador do museu. Com 98 metros de extensão, é o maior trabalho de Beatriz Milhazes. Nas redes sociais do museu, ela comenta que o ponto de partida foi a pintura Avenida Paulista, tela doada pela artista ao MASP em 2020. Beatriz Milhazes fala sobre o processo.
5: Toda a extensão será essa ideia de que você vai desfilar por imagens, de um desfile que ele não passa por você, mas que você vai passar por ele. No ateliê, eu trabalhei sobre uma planta de arquitetura, com lápis, né, inicialmente, e depois, então, a parte da tinta, eu desenvolvi uma palheta com tinta acrílica para facilitar essa tradução das cores. E também fizemos uma maquete física, foi fundamental para que eu pudesse entender se estava funcionando ou não.
4: Foram mais de 2 anos de elaboração do projeto, com 3 meses dentro da passagem para executar a pintura imersiva de Pietro Lina. O mural traz referências de elementos carnavalescos, com arabescos, listras e florais, que caracterizam a produção de Milhazes. A entrada no MASP é gratuita toda terça-feira e na sexta-feira entre as 6 da tarde e as 20h30. É com você, Bianca.
1: Obrigada, Sara. Para terminar, transporte de graça para os estudantes inscritos no Enem. Priscila Terezo.
6: Os candidatos que farão as provas do Enem no Rio de Janeiro terão passe livre nos transportes públicos nos dois dias de exame em novembro. A decisão foi anunciada pela Prefeitura nessa quarta-feira. A expectativa é que o benefício atenda a 150 mil estudantes de escolas públicas e particulares. A tarifa zero nas passagens vai funcionar a partir do cadastro do JAE, Sistema de Bilhetagem dos Transportes da Capital Fluminense. Os estudantes que ainda não têm a gratuidade no JAE precisam fazer o cadastro para vincular o CPF no aplicativo. Após o procedimento, a Prefeitura vai liberar um crédito de R$ 10,00 para cada domingo de prova, com direito à integração modal, ida e volta.
1: 6h59 no horário de Brasília, o Repórter Nacional fica por aqui. Boa noite, tchau, tchau.
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9: Olá, boa noite.
8: Boa noite para você que nos acompanha em todo o país.
9: Quinta-feira, 10 de setembro de 2026.
8: Vamos aos destaques do dia.
9: Fim da taxa das blusinhas.
8: Sancionada lei que acaba com a cobrança do imposto de 20% sobre compras de até 50 dólares. Luciana Colares de Holanda.
10: O fim da cobrança vale para o imposto federal. As compras internacionais continuam sujeitas ao ICMS, com alíquotas definidas pelos estados e Distrito Federal.
9: Nunca é tarde para aprender.
8: Cadastro da Educação de Jovens e Adultos orienta quem quer voltar a estudar. Luana Karen.
11: A plataforma é um auxílio para o aluno encontrar a oportunidade de matrícula mais adequada à sua realidade.
9: Segurança na hora das compras.
8: Do brinquedo ao eletrodoméstico, verifique o selo de conformidade do Inmetro que garante a segurança do produto.
9: Capacetes, cilindros de gás natural e extintores de incêndio contam ainda com selo digital. Quem explica é Márcio Oliveira, presidente do Instituto.
12: Ele vai pegar a câmera, fazer a foto no QR Code e imediatamente vai ser direcionado para a nossa atendente virtual. Ato contínuo, ela vai dizer selo falso ou vai dizer produto aprovado.
8: Hoje na apresentação da Voz do Brasil, Luciano Seixas e Mariana Jungmann.
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8: A chamada taxa das blusinhas agora foi zerada de forma definitiva.
9: O imposto de 20% era aplicado sobre importação de compras de até 50 dólares, ou seja, R$ 250.
8: E agora serão aplicadas apenas taxas estaduais, o que reduz o custo desses itens.
10: O texto aprovado pelo Congresso Nacional e sancionado nesta quinta-feira acaba com um imposto de 20% sobre compras internacionais de até 50 dólares, a chamada taxa das blusinhas. A cobrança já estava suspensa desde maio com a edição da medida provisória. Agora, com a sanção, se torna definitiva. O ministro da Fazenda, Dario Durigan, explica como funciona hoje o acompanhamento dessas mercadorias que vêm para o Brasil.
13: O desembaraço ele é expresso. A gente recebe a informação do que vem das empresas desde antes de sair do porto de origem. Todas as empresas sentaram conosco e disseram, não, nós vamos padronizar a caixa. Então a gente sabe o que está dentro, de que empresa que vem, que está cumprindo com regra de proteção criança e adolescente. Vicente.
10: O fim da cobrança vale apenas para o imposto federal. As compras internacionais continuam sujeitas ao Imposto sobre Circulação de Mercadorias e Serviços, o ICMS, com alíquotas definidas pelos estados e pelo Distrito Federal. Serão realizadas avaliações periódicas dos impactos econômicos da lei e, caso sejam identificadas consequências, medidas poderão ser adotadas. A lei também zera impostos de importação de medicamentos destinados a doenças raras e negligenciadas sem similar nacional. Reportagem Luciana Colares de Holanda.
9: Os vales do programa Gás do Povo referentes ao mês de setembro já estão disponíveis. O prazo começou hoje.
8: A informação é do Ministério do Desenvolvimento e Assistência Social, Família e Combate à Fome.
14: A frequência de recebimento do vale varia de acordo com a quantidade de pessoas que compõem a família. Por isso, a orientação é consultar os canais oficiais e verificar se há um vale disponível e até quando ele pode ser usado. Os canais oficiais são o aplicativo Meu Social, o portal Cidadão Caixa, o Disque Social 121 com ligação gratuita e o site gasdopovo.mds.gov.br. Repetindo, gasdopovo.mds.gov.br. Por estes canais, também é possível localizar as revendas credenciadas ao programa. A Secretaria Nacional de Integração e Articulação de Plataformas Sociais Eletrônicas do MDS, Ana Lúcia Alonso, fala sobre a quantidade de vales disponíveis para cada tamanho de família.
15: O período é definido pela quantidade de pessoas na família. Famílias com mais de 4 pessoas, a cada 2 meses tem um novo vale. Família de 2 ou 3 pessoas, a cada 3 meses. E todo dia 10... tem vale novo. Então é só ficar atento com a data fim e receber a nova recarga do gás, garantindo assim a alimentação do dia a dia e a qualidade de vida, dignidade para as famílias brasileiras.
14: Os vales garantem a recarga do botijão de gás de cozinha de 13 quilos. Para fazer a recarga, a família deve levar o botijão vazio até a revenda credenciada. Para trocar o vale pela recarga, os beneficiários podem usar o cartão do Bolsa Família com chip, o cartão de débito da Caixa ou o CPF da pessoa responsável familiar. Neste caso do CPF, o responsável familiar vai receber um código enviado por SMS para o celular cadastrado na Caixa Econômica. O código recebido por SMS deve ser utilizado somente no momento da validação da recarga. O MDS orienta que o código não seja compartilhado por WhatsApp, telefone ou com outras pessoas. Acesse gov.br/mds e saiba quem pode ser beneficiário do Gás do Povo. Reportagem Érica Brás.
9: Nesta semana, comemora-se o Dia Mundial da Alfabetização, fase do ensino que é a base para o desenvolvimento de um indivíduo.
8: Ela garante o acesso a informações básicas e aos direitos fundamentais e abre portas para o futuro, mesmo quando ocorre depois da idade recomendada.
9: E é sobre a educação de jovens e adultos que vamos falar nessa reportagem, a partir da história de Nelma Maria, que nasceu no interior de Pernambuco.
8: Para que essa modalidade de ensino chegue a mais pessoas, foi criado um cadastro online acessível a qualquer um que quer voltar ou começar a estudar.
16: Filha única, na infância, Nelma Maria não teve outra opção que não trabalhar para ajudar em casa. Uma fase da vida que ficou marcada na memória.
17: Eu nasci e me criei na roça, trabalhando. Com 7 anos, tomava conta de um monte de bicho. E dali não era para sair para lugar nenhum.
16: Foi na terceira idade, aos 65 anos, que Nelma conseguiu, enfim, sentar em uma sala de aula. Ela é aluna da Educação de Jovens e Adultos, no Centro de Ensino Médio 3 da Ceilândia, cidade que fica a cerca de 35 quilômetros do centro de Brasília.
17: Era o meu sonho estudar. E depois que eu vim para essa escola, pronto, foi a minha felicidade, foi a minha alegria. E quando eu entrei, eu não sabia de nada. Eu errava tudinho. Agora não, tá tudo mais fácil para mim. Prova de português, passei, ganhei 9,5, na outra ganhei 7. Matemática, eu só errei 3. Eu fiquei tão feliz que eu saí daqui, eu estava flutuando.
16: A educação de jovens e adultos atende pessoas dos mais diferentes níveis de alfabetização e é um direito garantido por lei, como lembra a secretária de Educação Continuada, Alfabetização de Jovens e Adultos, Diversidade e Inclusão, do Ministério da Educação, Zara Figueiredo.
18: Quando a gente tem, por exemplo, na Constituição, o artigo 205, dizendo que a educação é um dever do Estado e um direito do indivíduo, esse direito é para

0: No início desta reportagem, explica que a escola se preparou para acolher as diferentes realidades dos alunos. Mais da metade das 64 turmas da instituição de ensino são turmas da educação de jovens e adultos.
1: São dois mundos diferentes. O ensino médio regular é uma coisa e a educação de jovens e adultos é outra. O público é diferente, os professores são diferentes, todo o planejamento é diferente.
0: Professora da instituição, Etienne Melina, afirma que aprende todos os dias com os alunos da EJA. Ela diz que, para manter o aluno dentro de sala de aula, a motivação precisa ser constante.
2: É um trabalho diário, porque todos os dias para eles vem alguma coisa diferente que acontece na vida deles, uma situação ou uma promoção no trabalho que modifica toda a rotina deles. Então é sempre um trabalho diário de manter aquele aluno ali.
0: Para facilitar o acesso de pessoas que não tiveram a oportunidade de concluir a educação básica na idade regular, foi criado o Cadastro da Educação de Jovens e Adultos. A plataforma é um auxílio para o aluno encontrar a oportunidade de matrícula mais adequada à sua realidade. O endereço é cadeja.mec.gov.br. Reportagem Luana Karen.
3: Solução inovadora para um problema grave e bastante comum, o chamado pé diabético.
4: Cientistas da Universidade de Brasília uniram látex natural e luz de LED em uma tecnologia que acelera a cicatrização de feridas causadas pela doença.
3: Os curativos desenvolvidos pelos pesquisadores prometem reduzir o caminho da recuperação dos pacientes.
4: Saiba mais no quadro Ciência na Prática.
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6: Uma tecnologia desenvolvida no coração do Brasil promete transformar o tratamento de feridas crônicas. Uma combinação de látex e luz de LED acelera a cicatrização do chamado pé diabético.
7: Eu sou o professor Adson da Rocha, professor e pesquisador da Universidade de Brasília e coordenador adjunto do projeto RAFA, desenvolvido especialmente para auxiliar no tratamento de feridas associadas ao pé diabético. O projeto RAFA nasceu a partir da experiência e das pesquisas voltadas para o tratamento de feridas de difícil cicatrização. A ideia fundamental foi combinar dois elementos que já são reconhecidos por seu potencial de favorecer o processo de cicatrização. O primeiro é uma película produzida a partir do látex natural e o segundo é a luz vermelha emitida por LED. No projeto RAFA, esses dois elementos são utilizados de maneira combinada.
6: A pesquisa alia o poder regenerativo da borracha natural e a capacidade de recuperação de tecidos pela luz de LED. O projeto caminha para se tornar um tratamento disponível para toda a população.
7: E os resultados obtidos até agora foram bastante positivos. Nesses estudos, nós observamos uma melhora significativa no processo de cicatrização e uma redução de tempo necessário para a cura das feridas quando comparado ao tratamento convencional. Atualmente, a tecnologia passou já por testes clínicos, né? E ele foi licenciado para uma empresa. A expectativa é que, concluídas essas etapas regulatórias necessárias, essa tecnologia possa chegar à população e tornar-se mais uma alternativa para o tratamento das complicações do pé diabético.
6: Acompanhe a pesquisa na página da Universidade de Brasília. E esse foi o Ciência na Prática, com produção de Warby Kalil e edição de Edinaldo Júnior. E nosso encontro com o Saber Científico volta na próxima semana. Até lá.
3: Só em 2025, a Polícia Rodoviária Federal registrou mais de 22.700 infrações por motoristas não estarem usando cadeirinha e equipamentos de retenção, como o bebê conforto.
4: O bebê conforto é um dos primeiros equipamentos onde a criança fica e é colocada após o nascimento. Por isso, deve oferecer segurança aos pequenos.
3: Na hora de comprar, é importante ficar de olho se o equipamento está dentro das regras e possui o selo do Inmetro, o Instituto Nacional de Metrologia, Qualidade e Tecnologia.
8: Na hora de comprar o bebê conforto, segurança deve vir antes do preço ou da aparência. Para escolher o modelo certo, pais e responsáveis precisam observar as características da criança e as orientações do fabricante. Um dos primeiros itens a conferir é o selo de identificação da conformidade do Inmetro. No Brasil, os dispositivos de retenção para crianças têm certificação obrigatória e precisam atender os requisitos técnicos definidos pelo Instituto. O chefe de divisão de regulamentação e qualidade regulatória do INMET,

0: Hércules Souza explica que o selo significa que o produto passou por todos os testes de segurança.
1: O selo do Inmetro, né, ele é a evidência de que, de fato, esse objeto, componente, esse equipamento, o e-conforto, de fato, passou pelos ensaios, né, estabelecidos pelos requisitos técnicos do Inmetro e atendem, portanto, a esse requisito estabelecido de maneira compulsória no país. Então, dispositivo de retenção para criança, incluindo aí bebê conforto, é um produto que tem que ser certificado compulsoriamente no Brasil.
0: Também preciso conferir no produto e no manual os limites de peso e altura indicados pelo fabricante. As informações são importantes para saber se aquele modelo é adequado para a criança. A Diana Carajá, empresária de uma loja de bebês em Brasília, destaca que os pais precisam ficar atentos à segurança e o conforto dos aparelhos.
2: É um dos primeiros ambientes que o recém-nascido vai ter que se adaptar. Segurança, conforto são prioridade. A marca é algo que você pode considerar como um ponto mais secundário.
0: Para bebês de até um ano ou com até 13 quilos, dentro do limite definido pelo fabricante, o bebê conforto deve ser usado no banco traseiro e de costas para o movimento do veículo. Em caso de dúvida ou irregularidade, o consumidor pode procurar os canais oficiais do Inmetro. Reportagem Pablo Mundim.
3: Não são só os bebês conforto que precisam de selo de conformidade. São 600 produtos que passaram a receber o selo do Inmetro, que atesta a qualidade e a confiabilidade do produto.
4: E para reformar a segurança, capacete, gás veicular e extintor de incêndio contam também com um QR Code, onde o consumidor pode checar na palma da mão se o selo é verdadeiro ou se houve falsificação.
3: Nós conversamos com Márcio Oliveira, presidente do Instituto, sobre essas inovações e o trabalho de testagem e garantia realizado pelo Inmetro. Acompanhe.
4: Presidente, bem-vindo à Voz do Brasil, um prazer ter o senhor com a gente aqui. Vamos falar sobre essa nova exigência dos capacetes para motociclistas, que agora eles têm que ter o selo de conformidade do Inmetro, né? O que, que esse selo garante em relação aos capacetes?
5: Obrigado pelo convite, é uma grande satisfação poder falar um pouco das ações do Inmetro a toda a população, a todos os consumidores. Bom, na verdade, o capacete, ele é um dos 600 produtos regulamentados pelo Inmetro. Isso significa que capacete, brinquedo, gás natural veicular, cilindro, só pode ser fabricado ou comercializado no Brasil se for certificado. Nós criamos uma plataforma chamada Inmetro na Palma da Mão. E na primeira etapa, nós envolvemos os capacetes, daí a nova exigência, capacetes, cilindros de gás natural veicular e extintores de incêndio. Esses três produtos foram escolhidos face às grandes denúncias e às grandes notificações de acidentes. Nós criamos essa nova marca, que é o selo digital do Inmetro, onde possui 5 itens de segurança que o consumidor pode identificar na hora, no simples fato de movimentar o capacete. Então, quando o consumidor movimenta o capacete, o selo aparece aprovado, ou então aparece a marca do Inmetro. Se não aparecer nessa logomarca, já é um indício de reprovação. Mas o item de maior segurança é exatamente o QR Code. Então, o consumidor, por meio de um aplicativo chamado Inmetro na Palma da Mão, que pode ser, né, baixado no Android e iOS, de forma muito simples, sem muitas etapas, ele vai pegar a câmera, fazer a foto no QR Code e imediatamente vai ser direcionado para nossa atendente virtual, chamada A Medida. A Medida, com uma linguagem muito simples, vai perguntar: está com dúvida na compra desse capacete? O consumidor vai falar sim. Ato contínuo, ela vai dizer: selo falso. Ou vai dizer: produto aprovado.
4: O Inmetro realiza testes que atestam a segurança. A gente está falando aqui dos capacetes, mas a gente poderia estar falando, por exemplo, de brinquedos, ou o senhor falou dos cilindros de gás natural, ou seja, coisas muito sensíveis do ponto de vista do estrago, né, que podem causar. Então, eu queria que o senhor falasse um pouco mais sobre esses testes de segurança, como que eles são feitos, como que o Inmetro atesta a segurança dos produtos.
5: Além do fortalecimento da economia, maioria do nosso país, porque deixa a concorrência de forma competitiva, eliminando exatamente a pirataria, a concorrência desleal, mas além de toda essa questão econômica, existe o principal, que é a segurança. Nós temos, nos anos anteriores, registros de acidente doméstico com brinquedo, por exemplo. Brinquedo que, ao cair de uma altura pequena, solta a parte pequena. É muito comum uma criança até 3 anos de idade colocar na boca e causar um sufocamento. Então, são situações que jamais esse brinquedo seria aprovado pelo Inmetro. Nós temos ensaios em nossos laboratórios que simulam a garganta da criança. Então, são realizados vários ensaios. Nós identificamos material tóxico na tinta. Também é comum a criança colocar o brinquedo na boca e ali estaria sendo contaminada. Brinquedos elásticos, já aconteceram casos de sufocamento, de enforcamento. Então, são riscos que são eliminados quando existe a marca do Inmetro. Daí, a grande relevância desse projeto. O consumidor levar para casa um produto certificado, achando que está aprovado e, na verdade, o selo é falso, é um risco realmente em potencial. Mariana, são 600 produtos regulamentados pelo Inmetro, fora os instrumentos de pesar e medir, como a balança, que você paga em função do peso, os radares no Brasil, que você paga em função da velocidade que foi medida. O radar está mostrando que você a limite da via 80 quilômetros e você recebe uma multa dizendo que você ultrapassou essa velocidade. Será que esse radar está verificado pelo Inmetro? Isso é a população que tem que tomar conhecimento, solicitar do órgão de trânsito as informações ou visitar o nosso site do Inmetro. Então lá existem todas as informações. Ao abastecer seu veículo, aparece na bomba 20 litros. Será se saiu esses 20 litros, foi colocado no seu tanque? Então nós temos toda essa infraestrutura da qualidade no país, são mais de 12 mil técnicos realizando de forma preventiva esse trabalho em todo o país.
4: Muito bem, nós conversamos com Márcio André Oliveira, presidente do Inmetro. Muito obrigada, presidente, pela sua entrevista à Voz do Brasil.
5: Mais uma vez, agradecemos muito a oportunidade e, no caso de dúvidas, reclamações, denúncias, também nós temos à disposição da população a nossa ouvidoria. O número é o 0800-285-1818. 0800-285-1818. Muito obrigado.
4: E o Inmetro alerta sobre uma mensagem falsa que vem sendo enviada em nome da instituição.
3: O comunicado tem como alvo empresas e cidadãos e simula uma comunicação oficial relacionada a uma suposta inspeção.
4: A mensagem apresenta dados como número de processo, data de fiscalização, possíveis penalidades e prazo para regularização.
3: E inclui um botão com a indicação acessar notificação. O recurso pode ser utilizado para induzir o destinatário a clicar em links maliciosos ou fornecer informações.
4: O Inmetro esclarece que não emitiu o documento e reforça que a mensagem não deve ser considerada uma comunicação oficial.
3: Qualquer dúvida, a ouvidoria do Instituto pode ser acionada pelo site gov.br/inmetro ou pelo telefone 0800-285-1818.
4: A operação do Ministério do Trabalho e Emprego resgatou mais de 400 trabalhadores de condições análogas à escravidão.
3: Desse total, mais da metade foram registrados apenas em Minas Gerais.
6: A operação resgatou 479 trabalhadores de condições análogas à escravidão. Entre os resgatados estavam 75 mulheres, 13 crianças e adolescentes e 66 migrantes, vindos de países como Argentina, Uruguai, Venezuela e Guiné-Bissau. Para realizar esse resgate, foram feitas 231 ações de fiscalização. As ações se concentraram principalmente no meio rural, no cultivo de café, cebola e batata inglesa. Houve resgate também no meio urbano, sobretudo nas construções. Há ainda casos de trabalho doméstico forçado. Em uma das situações, uma mulher de 51 anos era mantida trabalhando para uma família desde os 10 anos de idade, sem salário regular. Os empregadores foram notificados a rescindir os contratos de trabalho e a pagar aos trabalhadores um total de mais de R$ 1.400.000 em verbas provas trabalhistas e rescisórias. Os resgatados também receberão o seguro-desemprego.

0: Emprego especial. Se você desconfia de alguma ação de trabalho forçado, faça sua denúncia de forma sigilosa pela internet, no sistema IP, no site ip.cit.trabalho.gov.br. Márcia Fernandes, para a Voz do Brasil.
1: E o Ministério do Trabalho e Emprego estabeleceu prazo de 60 dias para que todos os nutricionistas, empresas beneficiárias, empresas fornecedoras e empresas facilitadoras realizem o recadastramento integral no PAT, o Programa de Alimentação do Trabalhador.
2: O prazo termina em 9 de novembro e o não cumprimento resulta na exclusão automática do cadastro no programa.
1: O recadastramento deve ser realizado em novopat.trabalho.gov.br.
2: E essas foram as informações, as notícias do governo federal.
1: Uma realização da Secretaria de Comunicação Social da Presidência da República.
2: Com produção da empresa Brasil de Comunicação.
1: Fique agora com as notícias do Poder Judiciário e do Congresso Nacional. Boa noite.
2: Boa noite, até amanhã.
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5: Ministro Flávio Dino, do Supremo Tribunal Federal, o STF, retira sigilo da investigação de repasse de emendas ao filme em homenagem ao ex-presidente Jair Bolsonaro.
6: Terceira turma do Superior Tribunal de Justiça, o STJ, veda a interrupção repentina de cobertura de tratamento a paciente com TDAH após encerramento de contrato.
5: Justiça do Trabalho reforça a campanha Setembro Amarelo sobre a saúde mental nas empresas.
6: Boa noite, eu sou o Arthur Filho.
5: E eu sou Walter Lima.
6: O ministro Flávio Dino, do Supremo Tribunal Federal, retirou o sigilo da decisão proferida que autorizou a operação da Polícia Federal realizada nesta quinta-feira no âmbito de ação que investiga o repasse de emendas parlamentares para empresas ligadas ao filme Dark Horse, que retrata a trajetória do ex-presidente Jair Bolsonaro.
5: De acordo com a Polícia Federal, as investigações apontam a existência de uma organização criminosa formada por agentes públicos e privados, suspeita de direcionar verbas públicas para empresas subcontratadas de forma irregular, sem comprovação da efetiva prestação dos serviços contratados.
6: Entre os alvos dos mandados de busca e apreensão da operação estão o deputado federal Mário Frias e a da produtora de Dark Horse, Karina Gama.
5: Na decisão, o ministro Flávio Dino destacou que, por envolver a autoridade conforme por prerrogativa de função, impõe-se a remessa imediata ao Supremo Tribunal Federal.
6: A terceira turma do Superior Tribunal de Justiça, o STJ, decidiu que o plano de saúde não pode interromper de forma repentina o tratamento multidisciplinar de um paciente com TDAH.
5: Essa regra se aplica mesmo quando a operadora tenha exercido regularmente o direito de rescindir um contrato coletivo. Kátia Gomes.
7: O caso envolveu uma criança que fazia acompanhamento multidisciplinar para TDAH quando o contrato do plano de saúde foi rescindido. A operadora alegou que o acompanhamento não seria indispensável à sobrevivência da paciente. O colegiado deu parcial provimento ao recurso. Segundo a relatora, ministra Nancy Andrighi, a legislação prevê a necessidade de acompanhamento integral de pessoas com TDAH, inclusive com equipe multidisciplinar. Ela ressaltou que a proteção não significa assistência vitalícia, mas a cobertura deve durar por tempo razoável até a alta médica, estabilização clínica ou uma alternativa que garanta a continuidade do tratamento.
6: A campanha Setembro Amarelo reforça a importância de falar sobre saúde mental também nas empresas.
5: A Justiça do Trabalho tem acompanhado de perto essa realidade. Larissa Batista.
8: Em 2025, mais de 546 mil benefícios por incapacidade temporária foram concedidos pela Previdência Social, relacionados a transtornos mentais e comportamentais. Em um caso recente, o TST determinou indenização a um bancário após reconhecer que a pressão por metas, os anos em cargos de chefia e os afastamentos médicos contribuíram para agravar o seu quadro depressivo. Atenta a esse cenário, a Justiça do Trabalho promove ações em defesa da saúde mental por meio do programa Trabalho Seguro. Se precisar de ajuda, ligue 188.
6: Ministério Público Federal fecha acordo

0: do que destina mais de R$ 1.800.000 ao Sistema Único de Saúde, o SUS, no Rio Grande do Sul.
1: O acordo prevê ainda 12 meses de prestação de serviços à comunidade. Vanessa Pereira.
2: O acordo de não persecução penal foi firmado entre o Ministério Público Federal e duas investigadas, a sócia proprietária e a supervisora comercial de uma empresa fornecedora de materiais médico-hospitalares por corrupção ativa e associação criminosa em esquema de pagamento de propina a médicos do SUS no município de Passo Fundo, no Rio Grande do Sul. Segundo o acordo, os mais de R$ 1,8 milhão serão repassados ao SUS. Além das obrigações financeiras, cada investigada deverá prestar 4 horas semanais de serviços à comunidade durante um ano.
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0: A você, uma boa noite.
1: E até amanhã.
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5: Eu sou Paula Groba.
6: E eu sou Humberto Pinheiro.
5: E estes são os destaques de hoje do Jornal do Senado, que começa agora.
6: Sancionada lei que acaba com taxa das blusinhas para compras internacionais de até $50.
5: União terá fundo para ampliar acesso gratuito à justiça.
6: Setembro Amarelo. Senado debate prevenção do suicídio e valorização da vida.
5: Boa noite.
6: Boa noite.
5: Foi sancionada a lei que acaba com a chamada taxa das blusinhas sobre compras internacionais de até $50.
6: A norma acaba com a cobrança de 20% de imposto de importação. O texto foi aprovado pelo Congresso Nacional na semana passada. Senadores defenderam que a medida deve beneficiar os consumidores com menor poder de compra. Repórter Lana Dias.
7: Foi oficializado em lei o fim do imposto de importação de 20% sobre compras internacionais de até $50, a chamada taxa das blusinhas. A norma também diminui de 60% para 30% a tarifa sobre mercadorias de até $3.000. A lei altera a cobrança do imposto de importação, mas as compras ainda continuam sendo tributadas pelo ICMS, imposto que pode variar de acordo com o Estado. Quando a proposta foi aprovada no plenário do Senado, a relatora, senadora Leila Barros, do PDT do Distrito Federal, afirmou que a medida deve beneficiar os consumidores com menor poder de compra.
8: E nós sabemos quem são muitos dos brasileiros que utilizam essas compras de pequeno valor. São pessoas que procuram um produto mais barato, são famílias que precisam fazer o orçamento caber no final do mês, são trabalhadores que pesquisam preço, comparam alternativas e encontram no comércio eletrônico uma maneira de ampliar o seu poder de compra.
7: A princípio, as regras foram determinadas por medida provisória do Poder Executivo, que estava em vigor desde maio. Mas o texto recebeu modificações no Congresso Nacional. Uma delas foi a isenção da tarifa sobre medicamentos importados para tratamento de doenças raras ou negligenciadas que não tenham similar nacional. Também foi incluída a avaliação periódica pelo Ministério da Fazenda para verificar os efeitos econômicos da medida. A primeira deverá ser feita no prazo de 3 meses e as próximas em um intervalo de até 6 meses. Escada, abrangendo setores de têxteis e vestuário, calçados, acessórios, brinquedos e cosméticos. O regime de tributação também deve passar por avaliação anual do Congresso Nacional. O Poder Executivo fica autorizado a estabelecer limites de frequência nas compras, para evitar o fracionamento de remessas e a utilização da isenção para fins comerciais.
5: Uma nova lei também sancionada mudou as regras da relação entre contribuintes e o fisco. Na prática, a ideia é ter multas mais proporcionais e dar mais caminhos para resolver divergências sem precisar ir à justiça. A regra geral agora é que a multa não ultrapasse 75% do imposto devido e quem regularizar a situação por conta própria poderá ter desconto na penalidade. O desconto é maior para quem paga ou parcela a dívida logo no início da discussão. Em casos mais graves, como fraude ou sonegação, a multa poderá chegar a 100%. Para quem é reincidente, pode chegar a 150%.
6: A lei também amplia a possibilidade de acordos entre o contribuinte e o fisco por meio de mediação e transação tributária.

0: tributária e prevê a arbitragem especial tributária em que um terceiro imparcial poderá decidir o conflito sem que a disputa precise chegar ao judiciário. Para o relator da proposta, senador Efraim Filho, do PL da Paraíba, as mudanças reduzem a burocracia e dão mais segurança jurídica ao bom contribuinte.
1: O objetivo não é enfraquecer a administração pública, também não é criar privilégio para o contribuinte. O objetivo é construir equilíbrio, cobrar corretamente de quem deve, combater fraude e sonegação, mas preservar garantias mínimas para o contribuinte de boa fé.
2: O senador Flávio Arnes, do PSB do Paraná, destacou a importância da proposta que permite o saque do FGTS quando o trabalhador ou seu dependente for diagnosticado com esclerose múltipla ou esclerose lateral amiotrófica, conhecida como ELA. O projeto já foi aprovado pelo Senado e atualmente está em análise na Câmara dos Deputados.
0: O parlamentar enfatizou que a medida reconhece que as consequências do diagnóstico não se limitam a questões de saúde, mas atingem outras áreas da vida do paciente. Dados da Associação Brasileira de Esclerose Múltipla apontam que cerca de 40 mil brasileiros convivem com a condição autoimune, que afeta o sistema nervoso central e pode gerar desde dificuldades motoras até problemas cognitivos e visuais.
3: Essa proposta reconhece que o diagnóstico de uma doença crônica produz impactos que ultrapassam a dimensão clínica e atingem toda a organização familiar e financeira.
2: E uma nova lei criou um fundo para ampliar o acesso gratuito à justiça para pessoas que precisam de assistência.
0: A norma ainda determina que a execução dos recursos do fundo seja divulgada em um portal público de transparência. Repórter Patrícia Oliveira.
4: Para fortalecer a Defensoria Pública da União, um novo fundo deverá promover a prestação de assistência jurídica gratuita a quem não tem condições de pagar. O fundo teve origem em projeto de lei aprovado no Senado e de iniciativa da própria Defensoria. Entre as fontes de recursos estão dotações do orçamento e 5% das custas recolhidas na Justiça da União. Em plenário, o senador Eduardo Gomes, do PL de Tocantins, destacou que o fundo deve aumentar a capacidade de atendimento à população,
5: contribuindo para ampliação e qualificação do acesso à justiça e para a promoção dos direitos fundamentais, especialmente das pessoas em situação de vulnerabilidade.
4: A nova lei também determina que a execução dos recursos do fundo seja divulgada em um portal público de transparência. A lei entrará em vigor em outubro, 45 dias após a publicação.
2: E as futuras polícias municipais poderão ter mais autonomia para serem criadas. O Senado analisa uma mudança na PEC da Segurança Pública que retira a exigência do aval dos conselhos estaduais para a criação dessas corporações.
0: A emenda será analisada na próxima reunião da Comissão de Constituição e Justiça. Repórter Bruno Lourenço.
6: A PEC da Segurança diz que os municípios poderão constituir polícias para o policiamento ostensivo e comunitário e que essas corporações passarão por uma certificação periódica pelo Conselho Estadual de Segurança Pública e Defesa Social. O senador Alessandro Vieira, do MDB de Sergipe, apresentou um pedido para retirar o dispositivo.
7: Ao criar uma nova instância política de controle e fiscalização de um ente federado por outro. Porque, observe, esse conselho estadual, ele vai interferir na autonomia de um órgão municipal. E isso não faz sentido do seu ponto de vista jurídico.
6: O relator Rogério Carvalho, do PT de Sergipe, defende a chamada acreditação para buscar padronização e qualidade.
8: É para garantir que as normas federais únicas, ou seja, um sistema de referência, uma norma federal, se aquelas normas estão ou não sendo aplicadas por aquela corporação que está nascendo.
6: A emenda que retira a acreditação das polícias municipais por um conselho estadual deve ser analisada na próxima reunião da CCJ.
2: O silêncio também pode ser um sinal de alerta quando o assunto for depressão e ansiedade. No Setembro Amarelo, a Comissão de Direitos Humanos debateu formas de prevenir o suicídio e de fortalecer a valorização da vida.
0: Especialistas destacaram a importância de identificar situações de fragilidade emocional e apresentaram redes de apoio que podem ajudar quem enfrenta momentos de crise. Repórter Douglas Castilho.
9: Amarelo é a cor que representa um sinal de alerta. alerta. São 720 mil pessoas no mundo todo ano, segundo a OMS, vítimas de uma dor às vezes visível só para quem sofre. A presidente da Comissão de Direitos Humanos, senadora Damares Alves, do Republicanos do Distrito Federal, destacou que a questão é mais complexa do que a depressão e precisa de uma abordagem também complexa.
10: Prevenir significa, portanto, atuar também nas escolas, nas famílias, nas comunidades. Enfrentar o bullying, o cyberbullying e as violências. Promover competências socioemocionais e identificar precocemente sinais de sofrimento e garantir acesso oportuno ao cuidado.
9: O representante do Centro de Valorização da Vida, CVV, Alan Teixeira Lima, apresentou o trabalho da instituição, que é referência internacional no tema.
11: Nós somos mais conhecidos pelo telefone 188. No último ano, a gente fez 2 milhões de apoios emocionais. Uma pessoa pode ligar quantas vezes quiser para o CVV.
9: Outro canal de apoio é a rede Pode Falar, voltada ao apoio a jovens que tenham de 13 a 25 anos, período em que o suicídio figura entre as principais causas de morte. Se precisar, peça ajuda.
0: Com edição de Paula Groba e trabalhos técnicos de Eliseu Caires, o Jornal do Senado fica por aqui. Acompanhe agora as notícias da Câmara dos Deputados. Boa noite.
2: Boa noite e até amanhã.
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13: Câmara pode incluir sardinha em lata na lista de produtos da cesta básica.
14: Proposta prorroga bolsas de ensino superior por nascimento de um filho.
13: Projeto cria política para acompanhar tecnologias criadas pela sociedade.
15: Boa noite. Avança na Câmara a proposta que institui uma política nacional para o acompanhamento de tecnologias desenvolvidas pela sociedade. A repórter Mônica Tati tem os detalhes.
16: Proposta em análise na Câmara institui a Política Nacional de Tecnologia Social. O projeto, apresentado pela deputada Jandira Fegali, do PCdoB do Rio de Janeiro, define a tecnologia social como um conjunto de processos coletivos, colaborativos e interdisciplinares que priorizam a inovação tecnológica voltada à democratização do desenvolvimento. Jandira Fegali fala sobre a importância de criar uma política para o setor, aproveitando a criatividade da sociedade.
17: Por exemplo, nas comunidades, nas favelas, em todo canto, período da enchente semiárido, que tecnologia o povo usa para dar suas soluções. A moeda complementar foi uma solução popular que começou no Ceará. E muitas outras soluções, inclusive medicinais. Então, a tecnologia social é aquela que vem inovado pelo povo e que precisa estar regulamentado em lei para que seja valorizada, reconhecida, fomentada e que a gente consiga, inclusive, dar a propriedade intelectual, que para eles é coletiva, para que essa inovação seja, de fato, respeitada.
16: As iniciativas previstas na proposta incluem áreas como água, alimentação, educação, energia, habitação, saúde, meio ambiente, inclusão digital e de assistência para pessoas com deficiência. A proposta prevê a prioridade na análise de pedidos de patente ou de registro dessas tecnologias no INPI, o Instituto Nacional da Propriedade Industrial. A titularidade dos direitos de invenção será decidida nos próprios contratos de fomento, garantindo que as comunidades que ajudaram a criar a solução também participem dos benefícios. Também estão previstos mecanismos que permitem que estados e municípios possam aderir às ações e que recebam apoio técnico do governo federal. A deputada Jandira Fegali explica que a construção do projeto envolveu vários setores da sociedade e governamentais.
17: Fizemos uma construção com o Ministério de Ciência, Tecnologia e Inovação e com os movimentos que representam essas várias tecnologias que surgiram no mundo, inclusive com alguns bancos de fomento, como o Banco do Brasil, como a Embrapa, Caixa Econômica, também participaram dessa construção. E, finalmente, a gente aprovou um projeto que identifica esse conjunto de contribuições, essa comunhão de contribuições que nós fizemos aqui na Comissão de Ciência, Tecnologia e Inovação.
16: O texto aprovado pela Comissão de Ciência, Tecnologia e Inovação da Câmara retirou o repasse de recursos do Fundo Nacional de Desenvolvimento Científico e Tecnológico para a Política, mas manteve a possibilidade de apoio através de dotações orçamentárias e por instrumentos de fomento já existentes. O projeto que institui a Política Nacional de Tecnologia Social ainda será analisado pelas comissões de Finanças e Tributação e de Constituição e Justiça. E se for aprovado, pode seguir direto para a votação no Senado. Da Rádio Câmara, de

0: De Brasília, Mônica Tati.
1: Desenvolvimento Regional.
2: A Comissão da Amazônia aprovou o projeto que prevê a criação de cooperativas têxteis comunitárias. Relator do texto no colegiado, Zezinho Barbari, do PP do Acre, acredita que com a medida, famílias vulneráveis financeiramente terão mais renda e trabalho nas regiões Norte e Nordeste.
3: Zezinho Barbari informa que os órgãos federais vão dar preferência à compra de uniformes feitos por essas associações locais. Além disso, o deputado acrescenta que o programa incentiva o reaproveitamento ecológico de tecidos.
2: Proposta de Paulo Alexandre Barbosa, do PSD, quer o reconhecimento de Ibirá, cidade do noroeste de São Paulo, como capital nacional das águas medicinais. Em sua justificativa, ele afirma que o poder terapêutico das águas termais do município é conhecido desde 1909.
3: Segundo Paulo Alexandre Barbosa, as condições geológicas locais determinam os altos índices de vanádio, de ação antioxidante e controle glicêmico e o pH alcalino das águas. Para ele, a concessão do título busca também estimular o turismo e a preservação do patrimônio natural.
1: Consumidor.
2: Saulo Pedroso, do PSD de São Paulo, defende a criação de um sistema para rastrear e autenticar bebidas alcoólicas importadas. A medida prevê selos físicos e digitais com informações sobre origem, produtor, importador e lote, além de um aplicativo para que o consumidor possa verificar a autenticidade do produto.
3: Para Saulo Pedroso, a proposta ajuda no combate à falsificação de bebidas e aumenta a segurança dos consumidores. O sistema também deverá integrar informações com os órgãos de fiscalização e permitir a identificação de irregularidades ao longo de toda a cadeia de distribuição.
1: Direitos Humanos.
2: Eros Biondini, do PL de Minas Gerais, apresentou o projeto para assegurar a livre manifestação de crenças religiosas, incluindo pregações e citações de textos sagrados. A proposta determina que a simples expressão de dogmas ou convicções religiosas não seja enquadrada como crime.
3: O texto de Eros Biondini também pede que plataformas digitais retirem conteúdos exclusivamente por reproduzirem textos sagrados ou ensinamentos religiosos. A remoção poderá ocorrer por ordem judicial quando houver intenção comprovada de incentivar a prática de crimes violentos.
1: Educação.
2: Avança na Câmara a proposta que permite a prorrogação de bolsas de ensino superior por nascimento de um filho. A repórter Silvia Munhato tem os detalhes.
4: A Comissão de Educação da Câmara dos Deputados aprovou o projeto de lei que garante a pesquisadores e estudantes do ensino superior o direito de prorrogar o prazo de suas bolsas de estudo em caso de nascimento de filho. Pelo texto, bolsas de estudo com duração mínima de 12 meses poderão ter seus prazos estendidos por até 180 dias se houver comprovação de afastamento por nascimento, adoção ou obtenção de guarda judicial. A legislação atual já permitia a prorrogação dos prazos de vigência das bolsas de estudo em caso de adoção. A proposta também permite que dois bolsistas usufruam do benefício simultaneamente, pelo mesmo evento de adoção ou guarda. O relator, deputado professor Alcides, do PSDB de Goiás, diz que o texto é do interesse do sistema educacional.
5: Do ponto de vista educacional, a proposição é meritória, uma vez que apresenta medidas concretas para favorecer, de um lado, a participação dos pais no cuidado dos filhos, desde o nascimento ou adoção, ao mesmo tempo em que favorece a continuidade e conclusão de estudos e pesquisa dos estudantes pai. Ademais, na hipótese de ambos os pais da criança, nascida ou adotada, serem bolsistas, a matéria tem o mérito de assegurar aos dois o direito do afastamento das atividades acadêmicas e a prorrogação da bolsa de estudos.
4: O projeto que permite a prorrogação de bolsas de estudo do ensino superior pelo nascimento de filhos dos estudantes será analisado agora pelas comissões de Previdência, Assistência Social, Infância, Adolescência e Família e de Constituição, Justiça e de Cidadania. Da Rádio Câmara de Brasília, Silvia Minhato.
3: Tarcísio Mota, do PSOL do Rio de Janeiro, apresentou o projeto que garante tempo de planejamento para professores da educação básica. O texto estabelece que, quando a jornada for organizada por horas-aula, o limite de atividades em sala deve

0: ser calculado pelo mesmo critério.
1: Tempo de planejamento para professor é decisivo para que a educação de qualidade aconteça. E nós não podemos deixar a covardia que alguns governos estão fazendo de contar o tempo de forma a obrigar o professor a pegar mais turmas sem receber um centavo a mais por isso. Esse projeto, portanto, garante a proporcionalidade. 3 aulas dadas, 1 aula de planejamento.
2: Tarcísio Mota sustenta que a regra mínima de proporcionalidade permite ao professor preparar aulas, elaborar provas e cuidar da saúde mental. Ele reforça que condições mais justas de trabalho para docentes asseguram melhor qualidade aos estudantes.
3: Trabalho.
0: Bibo Nunes, do PL do Rio Grande do Sul, é favorável ao projeto que amplia a licença paternidade para pais de recém-nascidos prematuros ou que precisem de internação hospitalar após o parto. O deputado explica que a prorrogação seria equivalente ao período de internação do bebê.
2: Ele acrescenta que para ter direito ao benefício será necessário comprovar a prematuridade ou a internação por meio de documentação hospitalar. Bibo Nunes explica que a ideia é garantir a presença do pai ao lado da mãe e do bebê durante um período de maior vulnerabilidade.
4: Um prematuro tem que ter uma necessidade reconhecida de atenção especial. E o pai tem que estar junto com a mãe nesses momentos difíceis. Não é fácil ter filho prematuro. Imagine gêmeos, que normalmente são prematuros. E como é que ficam os pais se não tem o pai ao lado da mãe o tempo todo? Se o recém-nascido precisa de 1 mês, 2 meses, 3, 4, o tempo que for. Isso é fundamental, isso não é regalia nenhuma, é simplesmente reconhecer a parte humana de quem está vindo ao mundo, que é o nascituro.
0: Fábio Garcia, do União de Mato Grosso, propõe criar uma política nacional de gestão de desempenho e eficiência para o serviço público. O projeto prevê avaliações periódicas dos servidores com base em critérios objetivos, como produtividade, qualidade do trabalho e atendimento ao público.
2: A proposta também reconhece o bom desempenho com bônus, capacitação e prioridade para ocupar funções de confiança. Fábio Garcia afirma que a intenção é melhorar a qualidade dos serviços públicos sem alterar os planos de carreira dos servidores.
3: Economia.
0: O plenário da Câmara pode votar projeto que inclui a sardinha em lata na lista de produtos da cesta básica isentos de impostos. Quem explica os detalhes é o repórter Antônio Vital.
5: Ganhou o regime de urgência e pode ser votado a qualquer momento no plenário da Câmara projeto que inclui a sardinha em lata na lista de produtos da cesta básica. Se a proposta virar lei, a sardinha passa a ter alíquota zero no pagamento de 2 novos impostos criados pela reforma tributária e que passam a ser cobrados no ano que vem, o Imposto sobre Bens e Serviços, o IBS, e a Contribuição sobre Bens e Serviços, a CBS. O IBS será distribuído a estados e municípios. Já a CBS será o Imposto Federal. Eles vão incidir sobre mercadorias e serviços, inclusive importados. A reforma criou ainda outro tributo, o Imposto Seletivo, que será cobrado sobre produtos que fazem mal à saúde. Esses tributos vão substituir o PIS, a COFINS, o IPI, o ICMS e o ISS. A reforma tributária, aprovada no ano passado, isentou da cobrança do IBS e da CBS os artigos da cesta básica, inclusive carnes, o que não estava no texto e foi acrescentado durante a votação. Outros produtos com alíquota zero são alimentos como arroz, leite, manteiga e queijos. O projeto que ganhou o regime de urgência foi apresentado pelo deputado Luiz Nishimori, do PSD do Paraná, presidente da Frente Parlamentar da Pesca. A proposta será analisada junto com outra, parecida, apresentada pela deputada Ana Paula Lima, do PT de Santa Catarina. Ainda será designado um relator para apresentar um texto único. A justificativa dos autores é que a sardinha em lata é uma fonte de proteína importante para pessoas com menor renda, além de relevante para o setor pesqueiro nacional, que por ano produz mais de 100 mil toneladas do produto. O deputado Pedro Lupion, do Republicanos do Paraná, coordenador da Frente Parlamentar da Agropecuária, defendeu o regime de urgência para a proposta.
6: No dia da votação da reforma tributária nesse plenário, a questão da sardinha estava no texto. Nós trabalhamos isso junto com as carnes, da mesma maneira que foi feita em relação às outras carnes, com a inclusão na cesta básica, e uma questão de texto prejudicou o setor inteiro pesqueiro, justamente nessa questão da sardinha.
5: Com o regime de urgência, o projeto pode ser votado diretamente no plenário, sem passar pela análise das comissões permanentes da Câmara. Mas a medida não foi unânime no plenário. O deputado Hildo Rocha, do MDB do Maranhão, criticou a urgência, que pode acelerar a análise do projeto e alterar a reforma tributária.
7: Essa matéria, além de não tramitar nas comissões, o que já está errado, essa proposta de lei complementar, ela altera uma regulamentação.

0: implementação da reforma tributária que fizemos recentemente. Reforma tributária que entra em vigor a partir do ano que vem, de 2027. Ou seja, ainda nem entrou em vigor e já estamos mudando para beneficiar interesses particulares, não interesses da nação brasileira.
1: Ainda não há data para votação no plenário da Câmara do projeto que inclui a sardinha em lata na lista de produtos da cesta básica. Da Rádio Câmara de Brasília, Antônio Vital.
2: Segurança Pública.
3: Delegado Palumbo, do Podemos de São Paulo, defende criminalizar a transmissão intencional de treinamento operacional a organizações criminosas. O deputado explica que a proposta também alcança agentes públicos que repassarem esse tipo de conhecimento.
4: Delegado Palumbo argumenta que facções têm atuado de forma cada vez mais profissional com o apoio de agentes que se corrompem. Essa prática, segundo ele, eleva o grau de letalidade das ações criminosas, comprometendo a efetividade das políticas públicas de segurança.
5: O indivíduo que faz isso tem que ficar preso. A pena é estipulada em 12 anos e tem que ficar preso mesmo. Todos aqueles que se corrompem, sejam policiais, agentes públicos, se corrompem e ensinam criminosos a matarem usando um fuzil, que é uma arma de guerra, tem que ficar preso sem benefício. Nós estamos lutando com o apoio do meu partido, que é o Podemos, para que esse projeto vire lei. Porque hoje os criminosos não estão mais agindo de forma amadora, não. Eles estão treinando e com a ajuda, infelizmente, de agentes que se corrompem.
3: Luiziane Lins, da Rede do Ceará, defende aumentar a pena para quem submeter trabalhadores a condições semelhantes à escravidão. Ela explica que a punição passaria a ser de 10 a 20 anos de prisão, além de multa, e o crime seria considerado hediondo e inafiançável.
4: Luiziane Lins também propõe detalhar na lei as situações que caracterizam esse crime, como trabalho forçado, jornada exaustiva, condições degradantes e restrição da liberdade por dívida. Pela proposta, a pena deve ser aumentada quando a vítima for criança ou adolescente.
3: Kiko Seleguin, do PT de São Paulo, quer proibir que pessoas que cometeram crimes hediondos recebam pagamento pela divulgação de seus delitos. A proposta prevê nulidade de contratos com produtoras, editoras e plataformas de streaming para livros, séries, filmes ou entrevistas sobre os crimes.
4: Pelo texto de Kiko Seleguin, os valores pagos aos criminosos ou a seus herdeiros deverão ser revertidos ao Fundo Penitenciário Nacional ou ao Fundo Nacional de Segurança Pública. Segundo o deputado, o objetivo é evitar que condenados lucrem com a violência e com a dor das vítimas.
3: Projeto de Pedro Lucas Fernandes, do União do Maranhão, determina que as unidades da Casa da Mulher Brasileira ofereçam acesso facilitado à perícia médico-legal para as vítimas de violência doméstica. O deputado explica que o exame poderá ser feito na própria unidade.
4: A ideia, segundo Pedro Lucas Fernandes, é evitar que a vítima se desloque para diferentes órgãos e enfrente novos constrangimentos, além de reduzir o risco da perda de provas. O texto também prevê atendimento humanizado e cooperação entre União, Estados, Distrito Federal e municípios.
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2: Justiça.
3: Marcelo Crivella, do Republicanos do Rio de Janeiro, destaca a promulgação de lei que responsabiliza civilmente pais ou mães por abandono afetivo dos filhos. O parlamentar afirma que o pagamento de pensão não substitui a presença familiar na rotina da criança.
7: Não basta pagar a pensão para o filho. É preciso que o pai ou a mãe participem da vida dele. Uma criança adoece, então o pai não vai estar lá para dar apoio a ela? Uma criança passa numa prova ou fica reprovada, ela não vai ter o carinho do pai? E uma criança que vai disputar uma competição na escola, os pais dos outros estão presentes e o dela ausente? Essa lei do abandono afetivo tornou um ilícito civil. Eu gostaria que fosse crime, mas o Congresso assim não aprovou. Ficou apenas o ilícito. Portanto, terá que pagar indenização pelo abandono afetivo.
4: Marcelo Crivella avalia que a nova lei pode reeducar responsáveis que cumprem obrigações financeiras, mas se afastam da vida dos filhos. Ele observa que a indenização passa a ser aplicada quando a ausência afetiva causar prejuízo à criança ou ao adolescente.
3: Termina agora o jornal Câmara dos Deputados, produzido pela Rádio Câmara, com trabalhos técnicos de Wellington Teles e apresentação de Luciana Vieira e Val Monteiro. Boa noite.
4: A Voz do Brasil está de volta amanhã. Uma boa noite para você.
2: 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Boa noite.

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0: música Ilha Magnética, do cantor e compositor maranhense César Nascimento, a gente fica conhecendo algumas praias que compõem a Ilha de São Luís, como Ponta da Areia e Araçagi.
1: Boa tarde, César Roberto. Beleza, meu irmãozinho? Alô, Maranhão. Um abração, minha gente. Saudade grande.
2: É o próprio artista que bate um papo com o nosso colega César Roberto, da Rádio Nacional do Maranhão, para divulgar sua nova música Yaya, que lança reflexões sobre a inteligência artificial.
1: E um dos tambores que eu gravei, eu encomendei do Maranhão com o artista Zé Pretinho, que fez um tambor maravilhoso, marcação de mão, do grupo Lelê de São Simão, justamente para dar essa característica mais forte do Lelê e para trazer essa naturalidade para o arranjo.
3: Entendi. Você fez uma produção orgânica, bem natural.
0: Assim como o Nascimento, os artistas do Maranhão ganharam, a partir de 2022, uma nova casa para divulgar os seus trabalhos. Foi quando a Rádio Nacional chegou à Ilha Mágica de São Luís.
4: A Rádio Nacional aqui em São Luís tem uma característica muito especial, que é justamente essa conexão com a cultura e com a música do nosso estado.
2: Este é Jailton Sodré, atualmente coordenador da Rádio Nacional do Maranhão. Importante a gente abrir um parênteses aqui para te contar que este rádio documentário conta com o trabalho impecável do próprio Jailton na montagem e sonoplastia de todos os episódios, inclusive deste.
0: Mas fechando o parênteses, a caçulinha da rede ainda conta com uma estrutura de funcionários bem pequena. Mas isso não impede que a emissora já faça diferença na vida dos maranhenses.
4: A Rádio Nacional, apesar de ser relativamente nova por aqui, ela vem conquistando seu espaço. E acho que isso acontece justamente por ter uma programação musical diferenciada das demais emissoras, priorizando a música brasileira e principalmente os programas locais. Esse é um dos grandes diferenciais da Rádio Nacional. Ela consegue fazer parte da rede nacional, mas sem perder o olhar para o lugar onde ela está inserida. Aqui em São Luís, a Rádio Nacional não é apenas uma emissora que transmite para o Maranhão. É uma rádio que também olha para o Maranhão, valoriza o que é produzido aqui e ajuda a levar a nossa cultura e a nossa música cada vez mais longe.
2: A estrutura da EBC no Maranhão conta ainda com dois repórteres, Madison Euler e Gabriel Correia, que contribuem para informar a população e também trazer o Maranhão para a pauta nacional.
5: Eleitores do município de Paulino Neves, no Maranhão, participam neste ano de mais uma edição do projeto Eleição Simulada. O projeto pioneiro do TRE maranhense, criado em 2004, é uma oportunidade para simular situações do pleito eleitoral num ambiente semelhante ao dia da votação.
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7: É tudo Brasil, seguindo ao vivo na sua Rádio Nacional comigo, Luciana Vale. Bora, que agora a gente vai pro Nordeste.
8: É tudo Pernambuco.
7: Trazendo a participação de Hugo Esteves pela Rádio Nacional do Recife.
0: A capital pernambucana também tem a presença da Nacional. Os ouvintes de Recife passaram a sintonizar 87,1 FM, junto com as outras praças da rede, em 7 de maio de 2021. A transmissão é possível a partir de uma parceria com a empresa Pernambuco de Comunicação, a EPC.
9: Essa parceria, que já está dando bons resultados, bons frutos na audiência na região metropolitana aqui do Recife e também em quase todo o estado de Pernambuco, que reúne o que o povo gosta de ouvir: jornalismo, a música popular de qualidade e o entretenimento.
2: Esse é Hugo Esteves, superintendente técnico da empresa Pernambuco de Comunicação.
9: Estamos felizes com essa parceria e também com a qualidade da Rádio Nacional, que o público recifense é muito exigente em relação à rádio. É uma das maiores alegrias eu chegar em qualquer carro, em qualquer casa, um ouvinte pernambucano está ouvindo a Rádio Nacional. Isso para a gente não tem preço. Que essa parceria dure mais 90 anos, quem sabe?
0: A emissora.

A emissora retransmite a programação da Nacional FM de Brasília, sem, no entanto, abrir mão da cultura pernambucana em toda a rede.

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1: Aqui na Rádio Nacional, música brasileira em primeiro lugar. Rita Lee, agora só falta você.

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21: Aqui na Rádio Nacional agora tem Milton Nascimento cantando Maria Maria, composição dele em parceria com Fernando Brant.

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1: Essa foi Mariana Leporassi, Cai Dentro, de Baden Powell e Paulo César Pinheiro. Ouvimos também Amanda Magalhães, dela, O Amor Te Dá.

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10: Daniela Mercury canta de Márcio Melo, Beat Lamento.

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17: Loborges, Samuel Rosa, Clube da Esquina. Composição de Lô, Milton Nascimento e Márcio Borges.